0: ter realizado ao menos 100 corridas nesse período. No caso dos taxistas, é preciso ainda estar com licenças e registros ativos e com regularidade fiscal. Mais informações pelo gov.br/movebrasil. Reportagem Graziele Bezerra.
1: Segurança nos aeroportos e no ar. A Agência Nacional de Aviação Civil, a ANAC, começa a aplicar novas regras para passageiros que tenham comportamentos que comprometam a proteção ou a ordem durante viagens de avião.
2: A Resolução número 800 busca estabelecer procedimentos mais claros para situações de indisciplina e reforçar a segurança durante o transporte aéreo.
1: Para nos ajudar a entender o que muda a bordo nos aeroportos, vamos conversar com a repórter Gabriela Noronha. Boa noite, Gabriela. Então, Gabriela, a resolução foi assinada hoje, foi em março, e começa a valer hoje. E o que muda na vida do passageiro e quem trabalha no aeroporto?
3: Olha, muitas mudanças agora com a resolução, viu, Luciana? Boa noite, Nazima, boa noite a todos que nos ouvem na Voz do Brasil. Então, vamos começar a explicar. Essa resolução número 800, ela busca estabelecer procedimentos mais claros para situações de indisciplina e reforçar a segurança durante o transporte aéreo. Além disso, essa resolução ela vai listar uma série de comportamentos proibidos e também regulamento, tratamento e providências necessárias a serem dispensadas ao passageiro. Né? Essa medida entra em vigor a partir desta segunda-feira e vale tanto para passageiros no interior das aeronaves em voos domésticos nacionais, quanto para conexões em voos internacionais, respeitando as legislações aplicáveis e as exceções previstas em lei. A grande novidade é que agora existe um critério muito claro, dividindo as infrações por gravidade. O passageiro que arrumar confusão leve, ou seja, como ignorar os comissários ou usar o celular na hora errada, recebe aí advertências e multas menores. Já quem fumar a bordo, por exemplo, ou ameaçar funcionários, cometer agressões ou importunação sexual, entra na faixa de faltas graves e gravíssimas. E nesses casos, ele pode até ser banido de voar.
2: Agora, Gabriela, o que a tripulação pode fazer no momento dessa confusão dentro do avião?
3: Nazi, a resolução dá total respaldo legal para que os comissários e o comandante ajam rapidamente. A companhia aérea pode agir para controlar a situação de indisciplina. E dependendo do que estiver acontecendo, a equipe pode orientar ou advertir o passageiro, realizar a contenção física temporária dessa pessoa indisciplinada, usando lacres ou algemas de contenção do próprio kit da aeronave e também solicitar o apoio da Polícia Federal. O piloto também tem autoridade para realizar um pouso forçado no aeroporto mais próximo para expulsar o infrator. Dados divulgados pela ANAC mostram que o número de passageiros indisciplinados no Brasil aumentou quase 70% em um ano. De janeiro a setembro de 2026, já foram 800 casos. Destes, 154 foram gravíssimos. E olha, de acordo com o ministro de Portos e Aeroportos do Brasil, Tomé Franca, o objetivo da resolução aprovada em março deste ano é garantir a segurança e o bem-estar de todos os usuários e trabalhadores do transporte aéreo. Vamos ouvir.
4: Então, proteger quem viaja, a tripulação, proteger também quem trabalha em solo é o foco, né, dessa resolução, a proteção do passageiro. Então, e dos tripulantes, dos trabalhadores. Então, esse é o foco da resolução. A resolução não tem um foco de punir, a resolução tem um foco de proteger, de trazer segurança para o transporte aéreo brasileiro.
1: Gabriela, como você disse mais cedo agora, em alguns casos o passageiro fica impedido de voar. Isso porque foi criada uma lista de banimentos chamada no-fly list. Você pode explicar como ela vai funcionar aqui no Brasil?
3: Luciana, essa é uma das principais inovações aí da norma. A no-fly list é uma lista de restrição de voos. Então, os passageiros que cometerem infrações classificadas como gravíssimas poderão ser proibidos de voar em qualquer companhia aérea comercial do Brasil por um período aí que varia de 6 a 12 meses, vai depender da infração. E os sistemas das empresas serão interligados para bloquear a compra de passagens, o check-in e o embarque aí do CPF penalizado.
2: Agora, Gabriela, existe algum direito de defesa desse passageiro que for incluído nessa lista?
3: Sim, a aplicação do banimento temporário de voar é feita inicialmente pela própria companhia aérea onde ocorreu o incidente. No entanto, a empresa é obrigada a notificar formalmente o passageiro, garantindo a ele o direito à ampla defesa e ao contraditório dentro de um processo administrativo regulamentar. O diretor-presidente da ANAC, Thiago Feinstein, explica que a empresa deve comunicar também a infração do passageiro à agência dentro de um prazo que varia conforme a gravidade. E as infrações gravíssimas, por exemplo, precisam ser informadas imediatamente. O diretor-presidente também destaca que a resolução prevê punições para as empresas que negarem essa defesa aí do passageiro. Vamos ouvir.
5: Se a companhia aérea não der o amplo direito de defesa para o passageiro, a companhia aérea também será punida pela ANAC. Haverá uma decisão de primeira instância, o passageiro pode recorrer, uma decisão de segunda instância e a ANAC estará sempre monitorando todos esses passos e sempre também de ouvidos abertos para que os passageiros também possam nos procurar para dar segurança e amplo direito de defesa do passageiro.
1: Gabriela, em relação ao passageiro, quais são as penalidades previstas para quem passa do limite?
3: Agora vamos para a parte que pesa no bolso, né? E as multas administrativas começam aí em R$ 500 para infrações leves, mas podem chegar a R$ 17.500 em casos graves ou gravíssimos. E vale lembrar que esse valor, Luciana, é apenas a multa administrativa da ANAC. A companhia aérea ainda pode processar o passageiro na justiça comum para cobrar os custos de um pouso forçado, por exemplo. E o passageiro ainda pode responder criminalmente na Polícia Federal. E olha só, quem estiver interessado em saber mais detalhes sobre essas novas regras, a resolução está disponível na página da ABAR, no endereço pareceexagero.com.br.
2: Muito bom. Obrigado, Gabriela, pelas informações ao vivo aqui no estúdio da Voz do Brasil.
1: O setor cultural representa cerca de 3% do Produto Interno Bruto brasileiro, índice que representa a riqueza do país.
2: E para dar voz a todos, artistas, produtores, agentes culturais, pesquisadores e outros integrantes da área podem participar da eleição do Conselho Nacional de Política Cultural.
1: Quem conversou com a Mariana Jungmann sobre o assunto foi a secretária de Articulação Federativa e Comitês de Cultura do Ministério da Cultura, Roberta Martins. Vamos ouvir.
6: Secretária Roberta Martins, bem-vinda à Voz do Brasil. Um prazer ter a senhora conosco aqui.
7: Obrigada, adoro esse programa.
6: Vamos então falar do Conselho Nacional de Política Cultural. Começar falando o que é esse órgão, em que ele atua. A senhora pode dar exemplos práticos para a gente dessa atuação?
7: Todas as políticas sociais têm conselhos para acompanhar a política pública junto do Poder Executivo, do governo, como a gente fala. Então, um conselho, e no nosso caso, um Conselho Nacional de Política Cultural, o Conselho Nacional que acompanha as políticas nacionais que são construídas pelo governo federal junto com essa representação da sociedade civil, que juntos criam, acompanham, fiscalizam e deliberam coisas importantes da vida da política pública de cultura no Brasil.
6: E para a gente ter essa participação da sociedade, a gente tem eleições, então inscrições estão abertas. Então, eu queria que a senhora falasse também para a gente quem é que pode participar das eleições para esse conselho, quem é que pode se inscrever tanto para ser conselheiro quanto para votar no conselho, porque isso também está aberto,
7: isso,
6: né?
7: Isso. Isso que é o mais legal. A gente conseguiu esse ano fazer um processo totalmente online e, além dele ser online, um processo simplificado. Para você ser eleitor, você se credencia para votar na área da sua atuação. Se você é do teatro, você se credencia para votar nos conselheiros do teatro. Para você votar na música, você se credencia no lugar, lá na nossa plataforma, que vai votar nos candidatos a conselheiros nacionais da música. Para isso, você, para ser eleitor, tem que comprovar um ano de atuação. Se você atua na área, no setor, você tem um portfólio, você tem um currículo, todo mundo tem um currículo.
6: Uhum. E aí você... Quem é do setor cultural, então, sempre tem seu portfólio ali.
7: Maravilhosos, né? A produção cultural brasileira é tão intensa, então a gente tem muita gente para participar desse processo. A pessoa vai lá, comprova um ano para ser eleitor. E para ser eleito, tem que ter um pouco mais de bagagem. Então, a gente está pedindo 3 anos de comprovação de atuação no setor. Esse processo tem sido super rico, porque a gente simplificou a forma das pessoas entrarem neste lugar que é pensar políticas públicas junto com o governo.
6: Muito bem. O processo eleitoral também, ele está garantindo aí diversidade, a representatividade no conselho, que é uma coisa muito importante, né? Quais são as regras, né, para essa diversidade? Por que que é tão importante garantir, assim, que não tenha um grupo muito homogêneo, vamos dizer assim?
7: Porque a sociedade brasileira é isso, essa diversidade maravilhosa. Então, a gente pensou em alguns condicionantes. O primeiro deles é que a gente tivesse pessoas de todas as regiões, do norte, do sul, do leste, do oeste. Ou seja, a gente precisa que as pessoas do Brasil inteiro estejam, não apenas das macro-regiões, mas pensar em chegar em representações dos interiores. Isso para nós é importante, então esse é o primeiro condicionante. E depois a gente pensou nos povos. Os povos indígenas, a gente precisa valorizar a cultura indígena do Brasil. Ela está ligada não apenas à relação com a natureza, mas com a produção cultural, com este lugar que a gente tem tão especial. Então, temos cotas para pessoas indígenas. Nós também temos cotas para pessoas negras. Parte da fonte da beleza e da diversidade cultural brasileira reside na cultura negra. Então, é importante que a gente tenha pessoas que são ligadas a esses processos da produção da cultura negra também. E a gente está ousando em duas questões. Uma delas é que ter, no mínimo, uma pessoa de cada colegiado nacional, que eu já vou explicar o que é, com deficiência. Nós precisamos trazer as pessoas com deficiência para esse universo da participação política. Essas pessoas precisam ser vistas na sua integralidade. Isso é uma ousadia nossa, que vai exigir também aprendizado por parte do governo. E a segunda ousadia é ter paridade. A política precisa enxergar as mulheres como lá sentadinhas à mesa e orientando a política. Então, a paridade de mulheres no conselho, a gente está buscando e vai conquistar.
6: Agora, existe aí um edital, né, que já está disponível com todas as regras e tem até um tutorial também para quem quiser participar como eleitor ou se candidatar, também entender melhor como fazer isso. Onde é que as pessoas podem acessar esses documentos?
7: Graças a Deus, a gente tem muitos recursos tecnológicos. A eleição é toda eletrônica e a gente tem um portal incrível chamado Vota Cultura, onde tem recursos de acessibilidade para... ampla e plena, linguagem simplificada, a letrinha está grande e a gente precisa que a pessoa esteja no GovBR, o que é um aprendizado também para o brasileiro. Todas as coisas agora oficiais, elas estão lá no GovBR, a gente precisa dominar. Então, entrou no GovBR, se inscreveu, mandou lá, fez o upload, que é subir a documentação, você já pode estar apto para votar ou para ser votado. E aí você escolhe, você pensa, está na sua hora de contribuir com o povo brasileiro, ser conselheiro junto com a gente? Pensa nisso, gente, e vem somar com a gente também.
6: Então, só para a gente concluir, vamos dar o serviço. Até quando vão as inscrições?
7: Molezinha. 22 de setembro, a gente está com as inscrições até dia 22 de setembro. E anota aí, é no portal do Vota Cultura. votacultura.cultura.gov.br votacultura.cultura.gov.br. É molezinha, vem com a gente participar, porque quanto mais a gente participa, mais a gente democratiza esse Brasil e é nos conselhos que a gente precisa fortalecer também para poder fazer valer a voz do povo.
6: Muito bem, nós conversamos com Roberta Martins, secretária de Articulação Federativa e Comitês de Cultura do Ministério da Cultura. Muito obrigada, Roberta, pela
7: sua entrevista. Obrigada a vocês e vem com a gente. Vota Cultura no Conselho Nacional de Política Cultural.
8: É
2: na despedida de uma pessoa que outras podem ser salvas.
1: A doação de órgãos no Brasil depende da autorização de familiares.
2: Por isso, este mês, Setembro Verde, é para lembrar sobre esse desejo. Converse com a sua família sobre a intenção de ser um doador.
8: No Brasil, cerca de 49 mil pessoas estão na fila aguardando a doação de um órgão para continuar vivendo. Dados do Ministério da Saúde apontam que cerca de 45 mil esperam por um rim. O publicitário Leandro Cavalcante fazia parte dessa fila. Ele esperou durante quase 2 anos fazendo hemodiálise para receber um rim. E fala da gratidão de voltar a ter uma vida normal.
9: Tudo tem continuidade. Então, é pensar que aquele fim daquela vida, ela pode perpetuar ou continuar em outra vida.
8: Segundo o Ministério da Saúde, o Brasil tem o maior programa público de transplante de órgão do mundo. Quase 90% dos transplantes são feitos pelo Sistema Único de Saúde, o SUS. E um único doador falecido pode salvar mais de 8 vidas e também beneficiar outras pessoas com a doação de tecidos. O nefrologista Giuseppe Gatto fala sobre quem pode ser um doador.
10: Nós temos 2 tipos de doação. Nós temos doador vivo e o doador falecido. O doador vivo, que é a família até 4º grau, seja avô, tio, primo, o primo de 1º grau, né? Irmão, pai. E nós temos o doador falecido. O nosso doador falecido é aquele que teve uma morte muito específica, que é a morte encefálica, onde o cérebro morreu, ele não funciona mais, mas todos os outros órgãos estão funcionando.
8: Leandro Cavalcante fala de um presente recebido de alguém que ele não conheceu.
9: Seja doador, a única coisa que você deixa por aqui são as coisas boas que você fez e a intensidade que você deixou as coisas para as outras pessoas.
8: No Brasil, a manifestação da vontade de doar em vida é importante, mas autorização para doação após a morte depende da família. Por isso, conversar com familiares é fundamental, como alerta o nefrologista Giuseppe Gatto.
10: A nossa legislação, ela define que quem escolhe se você vai doar ou não é a sua família, não é você. Então é muito importante que a gente manifeste à nossa família o interesse de ser doador.
8: O Dia Nacional de Doação de Órgãos, celebrado em 27 de setembro, foi criado para conscientizar a população sobre a importância de conversar com a família sobre a vontade de ser doador. Reportagem Cleide Lopes.
1: No Brasil, a cada grupo de 100 mil idosos acima de 80 anos, quase 3 mil foram internados por pneumonia só no ano passado, de acordo com dados do Ministério da Saúde.
2: Agora, idosos com 85 anos ou mais contam com uma nova proteção pelo SUS.
1: É a vacina Pneumo-20, que já está disponível nos postos de saúde de todo o país.
2: O imunizante reduz risco de internações e de quadros graves nas idades mais avançadas, quando as infecções respiratórias costumam ser mais agressivas.
3: Nova vacina para idosos está disponível no Sistema Único de Saúde para pessoas com 85 anos ou mais. A vacina pneumocócica 20 valente conjugada, conhecida como Pneumo 20, protege contra a doença e formas graves, como pneumonia e meningite. Segundo o Ministério da Saúde, a estimativa é de que mais de 2 milhões e 300 mil pessoas façam parte do público-alvo em todo o país. A distribuição das doses começou neste mês de setembro. O envio das próximas doses vai considerar critérios como o número de pessoas que podem ser vacinadas, a média mensal de aplicações e os estoques disponíveis. Para receber o imunizante, é necessário apresentar documento que comprove a idade, sem necessidade de prescrição médica. A indicação da Pneumo 20 varia de acordo com o histórico de vacinação contra a doença. Para mais informações, acesse gov.br/saúde. Thaísa Vitória para a Voz do Brasil.
1: E essa agora vai para quem gosta de ler.
2: A plataforma Mac Livros mantém um acervo digital 100% gratuito, que reúne mais de 25 mil títulos organizados em 26 categorias temáticas.
1: A divisão permite explorar acervos específicos, como clássicos, juvenis, biografias e poesia.
11: clássicos da literatura, best-sellers e lançamentos do mercado editorial. A Biblioteca Digital do Brasil, conhecida como MEC Livros, reúne um catálogo variado com mais de 25 mil títulos gratuitos. E a organização do acervo é feita para agradar diferentes perfis de leitores, como explica a diretora de apoio à gestão educacional da Secretaria de Educação Básica do MEC, Anita Stefani.
12: O MEC Livros tem mais de 25 categorias, então atende uma diversidade enorme de gostos. Você pode ter biografias, aventura, clássicos, obras infanto-juvenil, poesia, contos, enfim, tudo que você precisar está no MEC Livros.
11: Somando mais de 450 mil horas de leitura, o que equivale a 51 anos, a plataforma registra forte engajamento. Entre os destaques dos mais procurados está Torto Arado, de Itamar Vieira Júnior. A diretora Anita Stefani faz uma sugestão de leitura.
12: Olha, eu acho que o que eu mais gostei de ler foi o Vegetariana, que tá super em voga, né? Porque ganhou, inclusive, prêmios e tal. E ele tá disponível no MEC Livros. Mas é também interessante ver e um tipo de literatura que eu não conhecia tanto, que é a literatura de quadrinhos. E que tem alguns exemplares disponíveis e que é interessante ler pelo MEC Livros.
11: Para saber como usar e outros detalhes sobre o MEC Livros, acesse agora mesmo gov.br/MEC. Reportagem Gilberto Evangelista.
2: E essas foram as notícias do governo federal.
1: Uma realização da Secretaria de Comunicação Social da Presidência da República.
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1: Fique agora com as notícias do Poder Judiciário e do Congresso Nacional. Uma boa noite.
2: Boa noite, até amanhã.
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15: STF vai decidir se crise humanitária pode dispensar visto para reunião familiar no Brasil.
16: Para o STJ, famílias acolhedoras mantêm guarda provisória de crianças, mesmo após saírem do programa.
15: O governo federal vai apurar falhas da Uber e da 99 no atendimento a idosos e pessoas com deficiência.
16: Boa noite, eu sou Arthur Filho.
15: E eu sou Walter Lima.
16: Supremo Tribunal Federal vai decidir se situações de crise humanitária podem justificar a dispensa de visto para permitir a reunião familiar de estrangeiros no Brasil.
15: O julgamento, ainda sem data definida, vai orientar os limites da atuação do Poder Judiciário em situações nas quais exigências migratórias entram em conflito com direitos fundamentais, especialmente o direito à convivência familiar em contextos de crise humanitária. Fernanda Porto.
17: O caso envolve um cidadão do Haiti que vive no Brasil e pediu autorização para que a esposa e a filha pudessem entrar no país sem a apresentação do visto. O pedido foi negado pelo Tribunal Regional Federal da 4ª Região. No recurso apresentado ao Supremo, o Ministério Público Federal argumentou que o direito à reunião familiar deve ser preservado, especialmente quando dificuldades administrativas impedem, na prática, que o estrangeiro consiga solicitar o visto. Em sessão plenária virtual, o STF reconheceu por unanimidade a repercussão geral da questão. Isso significa que a decisão será tomada no julgamento do mérito, que deverá orientar casos semelhantes em todo o país.
16: Famílias acolhedoras que saíram do programa público de acolhimento podem continuar com guarda provisória de crianças.
15: Essa decisão é do STJ ao manter crianças com três famílias acolhedoras na cidade mineira de Itapeva. Fátima Uchoa.
18: Os ministros consideraram os vínculos socioafetivos ao longo de mais de 2 anos de convivência entre as crianças e as famílias acolhedoras. Segundo a relatora no STJ, ministra Nancy Andrighi, as medidas de proteção previstas no Estatuto da Criança e do Adolescente e no Sistema Nacional de Adoção e Acolhimento visam a atender o superior interesse da criança e do adolescente. E o juiz não pode basear a transferência para abrigos públicos sem haver riscos para as crianças. A guarda provisória com as famílias acolhedoras vale até o julgamento da ação que pode retirar o poder familiar dos pais biológicos.
16: Começou hoje a Semana Nacional da Execução Trabalhista.
15: Durante 5 dias, os tribunais regionais do trabalho vão concentrar esforços para garantir o pagamento de direitos reconhecidos pela Justiça. Repórter Nídia Rios.
19: Já pensou ganhar uma ação trabalhista e não receber o valor devido? É justamente para evitar situações como essa que a Justiça do Trabalho promove todos os anos a Semana Nacional da Execução Trabalhista. A 16ª edição da campanha será realizada entre os dias 14 e 18 deste mês, em todos os 24 tribunais regionais do trabalho do país. Quem tem uma ação trabalhista nessa fase pode procurar a vara do trabalho da sua região ou entrar em contato com um advogado que acompanha o caso.
16: Governo vai apurar falhas da Uber e da 99 no atendimento a idosos e pessoas com deficiência.
15: A medida atende a uma recomendação feita pelo Ministério Público Federal. Vanessa Pereira.
20: A Secretaria Nacional do Consumidor, a Senacom, acatou a recomendação e vai apurar casos de cancelamento de viagens motivados pela idade avançada do passageiro ou pela presença de equipamentos assistivos, como cadeira de rodas, bengalas, muletas e cães-guia. A secretaria, que integra o Ministério da Justiça e Segurança Pública, já notificou as empresas Uber e 99 para que esclareçam quais medidas adotam quando há recusa de transporte nesses casos. A recomendação do MPF também foi encaminhada às duas empresas, que ainda não informaram quais providências pretendem tomar.
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16: A você uma boa noite.
15: E até amanhã.
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22: Eu sou Paula Groba.
23: E eu sou Humberto Pinheiro.
22: E estes são os destaques de hoje do Jornal do Senado, que começa agora.
23: Projeto de Lei Orçamentária 2027 chega ao Congresso com reajustes travados pelo arcabouço fiscal e regra de ouro.
22: Regulação das redes sociais divide especialistas em audiência no Senado.
23: Um terço dos alunos do ensino médio já apostou em bets, segundo pesquisa.
22: Boa noite.
23: Boa noite.
22: As bets já fazem parte da rotina de muitos jovens brasileiros. Uma pesquisa da Frente Parlamentar Mista da Educação revelou que um terço dos estudantes do ensino médio já apostou em jogos online.
23: Diante desse cenário, um projeto do Senado quer diminuir o apelo das apostas e reforçar a proteção de quem está mais vulnerável a esse tipo de jogo. Repórter Raíssa Abreu.
24: Uma pesquisa da Frente Parlamentar Mista da Educação, em parceria com o Instituto Equidade.info, mostrou que 9,5% dos estudantes brasileiros de 11 anos já fizeram apostas online. A proporção aumenta com a idade e entre os alunos do ensino médio, um a cada três estudantes já teve experiência com bets. Foram ouvidos, entre agosto e setembro, 1.912 estudantes de 191 escolas públicas e privadas no país. Para diminuir o apelo das plataformas de apostas online proibidas para menores de 18 anos, especialmente junto aos grupos mais vulneráveis, a Comissão de Ciência e Tecnologia do Senado acaba de dar parecer favorável a um projeto que amplia as restrições à publicidade e ao patrocínio das bets. A proposta foi apresentada pela senadora Damaris Alves, do Republicanos do Distrito Federal, e por outros seis senadores que fazem parte da Frente Parlamentar Mista da Saúde Mental.
25: É um projeto construído a várias mãos. Eu só tenho a honra de ser a primeira signatária, mas foi construído com especialista, com a participação de parlamentares, Câmara e Senado, um corpo técnico extraordinário, e a gente está preocupado realmente com essa questão da saúde mental por causa do vício nos jogos de apostas.
24: O objetivo do projeto é limitar o que chama de publicidade predatória. aquela focada no sofrimento humano. Para isso, propõe restringir a propaganda de bets em rádios, TVs, uniformes esportivos, redes sociais, eventos culturais, plataformas de streaming e campanhas com influenciadores digitais. De acordo com informações do Ministério da Saúde, os atendimentos na rede pública relacionados a jogos e apostas cresceram 140% entre 2018 e 2025. Em julho, diante do aumento dos casos de endividamento e até de suicídio associados aos jogos, o Ministério da Fazenda determinou que a publicidade das apostas viesse acompanhada de advertência sobre os riscos envolvidos, a exemplo do que acontece com a propaganda de cigarros e bebidas. A proposta deve ser votada no plenário.
22: O projeto de lei orçamentária de 2027, que chegou ao Congresso, prevê o preenchimento de mais de 48 mil cargos vagos e a criação de 4.704 novas vagas no setor público federal.
23: Mas o ritmo dessas nomeações e a realização de novos concursos terão que respeitar as travas do arcabouço fiscal, que limitam o crescimento real das despesas com pessoal a, no máximo, 0,6% ao ano. Os detalhes na reportagem de Douglas Castilho.
0: A proposta orçamentária atual reserva ao todo 3,84 bilhões para a criação e o preenchimento de cargos públicos em 2027. No entanto, pelas regras fiscais em vigor, chamadas de arcabouço fiscal, o crescimento real do gasto com servidores de cada poder não pode passar de 0,6% acima da inflação ao ano, quando as contas estiverem no vermelho. Além desse mecanismo, o consultor de orçamento do Senado Federal, Sérgio Machado, explicou que a autorização não gera obrigação de contratar.
4: É uma autorização legislativa e orçamentária para a realização de determinadas despesas com o pessoal. Ele não se confunde com dotação orçamentária e muito menos representa uma despesa de execução obrigatória.
0: O projeto de orçamento já prevê gastos acima do permitido em quase 53 bilhões de reais com despesas de salários e aposentadorias. Isso exigiria a aprovação de um projeto de lei de crédito suplementar para cumprir outro limite fiscal, a chamada regra de ouro, norma constitucional que impede a dívida do Estado para pagar esse tipo de gasto.
22: O país já tem pelo menos 36 casos de sarampo confirmados, com maior concentração em São Paulo. No Amazonas, parte dos casos tem origem no Peru, que enfrenta um surto da doença.
23: No Senado, a preocupação com o desenvolvimento de vacinas de importância estratégica para o país levou à criação de uma subcomissão. As informações com o repórter Pedro Pincer.
5: Depois de 36 semanas avaliadas, São Paulo totalizou 32 ocorrências, sendo duas infecções novas na semana mais recente. Simultaneamente, o Amazonas confirmou 3 casos importados do Peru na cidade de Tabatinga. O quadro acende um alerta para a vigilância epidemiológica, especialmente em áreas de fronteira, em meio a surtos da doença em outros países das Américas. Mas desde 2024, o Brasil é considerado pela Organização Pan-Americana de Saúde um território livre de sarampo, como ressaltou o senador Marcelo Castro, do MDB do Piauí, ex-ministro da Saúde.
6: Enquanto notamos aumento alarmante de casos de sarampo em outras partes do mundo, no Brasil, reforçamos a vigilância e promovemos ampla cobertura vacinal visando prevenir surtos e garantir a proteção para todos. Infelizmente, não podemos deixar de mencionar o período sombrio que vivemos recentemente, quando o negacionismo em relação às vacinas permitiu que doenças antes eliminadas, como o sarampo, voltasse a ser um problema.
5: A Comissão de Ciência e Tecnologia aprovou em agosto a criação de uma subcomissão permanente para acompanhar o desenvolvimento científico e tecnológico de vacinas de interesse nacional. O colegiado deverá acompanhar pesquisas, projetos estratégicos, financiamento e produção de vacinas, além de promover o diálogo entre pesquisadores, empresas, órgãos públicos e agências de fomento. Hoje, a vacina contra o sarampo faz parte do calendário nacional de vacinação do SUS para pessoas de 12 meses a 59 anos. Quando há circulação do vírus, porém, o Ministério da Saúde recomenda ainda a aplicação da chamada dose zero em bebês a partir de 6 meses.
22: E os limites para a regulação das redes sociais sem restringir a liberdade de expressão foi tema de discussão em uma audiência pública do Conselho de Comunicação Social do Congresso.
23: Especialistas divergiram sobre a necessidade de regras mais rígidas para combater abusos e o risco de restrições excessivas. A reportagem é de Yasmin Rodrigues.
3: Até onde regular as redes sociais sem transformar a moderação de conteúdo em censura? Essa foi uma das principais questões levantadas durante a audiência pública do Conselho de Comunicação Social do Congresso. Um dos problemas apontados durante a audiência foi a falta de transparência das próprias plataformas. A diretora do Internet Lab, Fernanda Campanucci, afirmou que as regras utilizadas pelas empresas são genéricas e devem ser mais transparentes.
7: Transparência real sobre os critérios de moderação só vai funcionar se tiver essa transparência real. Na prática, os termos das plataformas são genéricos demais. Como ela regula o seu espaço, as regras que ela define. Isso deixa um limbo, tanto para o usuário quanto para o moderador.
3: A audiência também discutiu o que se espera de uma eventual regulação. A presidente do Conselho, Patrícia Blanco, destacou que as contribuições apresentadas durante o debate podem ajudar o Congresso na construção dessas regras.
8: Que esses registros, essas contribuições possam ajudá-los na hora da decisão, para que a gente tenha um ambiente digital, que a gente consiga, de fato, excluir as questões relacionadas a discurso de ódio, à intolerância, à desinformação.
3: Mas a criação de novas restrições também recebeu críticas. Para o diretor do Instituto Civis, Jamil Assis, o Congresso precisa ter cautela antes de estabelecer novas regras para as plataformas.
9: A gente está legislando em um assunto que ainda a gente mede e avalia muito mal, muito novo. É imprudente empilhar restrições sobre o objeto que a gente ainda não sabe medir de maneira adequada.
3: O desafio colocado no debate é encontrar um modelo de regulação capaz de estabelecer parâmetros para a atuação das empresas sem retirar dos usuários o direito à informação e à manifestação.
23: Com edição de Paulo Agrova e trabalhos técnicos de Eliseu Caires, o Jornal do Senado fica por aqui. Acompanhe agora as notícias da Câmara dos Deputados. Boa noite.
22: Boa noite e até amanhã.
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12: Projeto proíbe propaganda sexual em eventos com crianças e adolescentes.
26: Avança a proposta que amplia políticas de acessibilidade no ensino superior.
12: Deputados analisam sugestões que regulamentam plataformas de conteúdo.
26: Boa noite. Continuamos hoje com o projeto de gravação de edições do jornal Câmara dos Deputados em emissoras da Rede Câmara de Rádio. Este programa está produzido diretamente da cidade de Parauapebas, com a participação do colega Francesco Costa, da Rádio Câmara de Parauapebas. Eu sou Márcio Aquilissardi, bem-vindo, Francesco.
12: Boa noite, Márcio. Obrigado, Márcio. Uma honra profissional participar da apresentação desta edição do jornal Câmara dos Deputados, dentro da Voz do Brasil. Vamos agora às notícias da Câmara dos Deputados. Eli Borges, do Republicanos do Tocantins, celebra a retirada de pauta do projeto que trata de liberdade democrática e religiosa nas plataformas digitais. Segundo o deputado, a proposta poderia restringir a liberdade de expressão.
27: Esse PL 2630 de 2020, ele faria um ataque muito forte nas plataformas digitais, que a partir disto, as plataformas não poderiam fazer determinadas divulgações. Por exemplo, não poderia a sociedade não poderia questionar ministros do Supremo, não poderiam questionar o presidente da República, porque as plataformas seriam vigiadas num colegiado que viriam de setores do governo.
26: Eli Borges observa ainda que a proposta comprometia a liberdade religiosa, que considera um direito fundamental. O deputado destaca que a mobilização da bancada evangélica foi fundamental para a retirada do projeto de pauta.
12: Maurício Neves, do PP de São Paulo, quer proibir órgãos públicos e empresas de contratar ou patrocinar serviços de pornografia com recursos próprios ou dinheiro proveniente de repasses governamentais. O texto veta ainda parcerias e incentivos públicos para plataformas de conteúdo adulto.
26: Maurício Neves explica que o projeto impede o uso de verbas institucionais para financiar conteúdos sexualmente explícitos. O texto prevê ainda multas, perda de benefícios fiscais e impedimento de contratar com o poder público para empresas que descumprirem as regras.
10: Meio Ambiente.
12: Silvio Costa, filho do Republicanos de Pernambuco, apoia a criação de uma CPI para investigar, apurar casos de crueldade contra animais. A ideia é investigar também o uso de plataformas digitais para divulgar ou incentivar esse tipo de crime.
26: A comissão deve ainda identificar possíveis grupos organizados, avaliar falhas na apuração desses crimes e discutir medidas para fortalecer a proteção aos animais. Segundo Silvio Costa Filho, o objetivo é combater a violência, sem tratar da regulamentação da liberdade de expressão nas redes sociais.
10: Segurança Pública.
12: Sargento Faú, do PL do Paraná, é autor do projeto de lei que permite à polícia e ao Ministério Público acessar o monitoramento de presos com tornozeleira eletrônica. De acordo com o deputado, o objetivo é agilizar investigações e evitar a prática de novos crimes.
1: Para te dar um exemplo, um crime acontece, um homicídio acontece em determinado local. Para saber se uma pessoa que é suspeita passou por ali ou não, e essa pessoa usa tornozeleira eletrônica, é preciso de uma ordem judicial. Isso pode atrasar em muitas horas a obtenção dessa informação. O meu projeto permite que policiais e o Ministério Público ali mesmo já tenham dados junto ao centro de monitorização para poder saber se aquele criminoso passou ali.
26: Na opinião de Sargento Faúro, o projeto facilita o trabalho policial ao permitir consultas mais rápidas sobre a localização e os trajetos registrados pelas tornozeleiras. O projeto foi aprovado pela Câmara e agora tramita no Senado, onde o deputado articula apoio para a votação do texto.
12: Dal Barreto, do União da Bahia, defende a aprovação de projetos que impõem novas restrições a condenados por sexuais contra crianças e adolescentes. O texto prevê áreas de afastamento para impedir a aproximação das vítimas e de locais frequentados por menores.
26: Dal Barreto afirma que o principal objetivo é reduzir o risco de novos crimes após a saída da prisão. A proposta proíbe o contato digital com menores de 14 anos e o exercício de atividades profissionais voltadas a jovens dessa faixa etária.
10: Justiça.
12: Avança na Câmara. Projeto que proíbe propagandas com apelo sexual em eventos de livre acesso a crianças e adolescentes. A repórter é Silvia Munhato.
2: A Comissão do Esporte da Câmara dos Deputados aprovou proposta que proíbe a exibição de propagandas com apelo sexual, erotização ou conteúdo sexualmente explícito em eventos esportivos ou recreativos de livre acesso ao público. A regra também vale para as transmissões desses eventos. O texto foi aprovado na versão sugerida pela relatora, deputada Helena Lima, do PSD de Roraima, para um projeto de 2003 e outros 91 projetos analisados em conjunto. Enquanto o texto original proibia anúncios com apelo sexual em todos os meios de comunicação, a relatora limitou a medida aos ambientes esportivos e recreativos. Para ela, a medida protege o público vulnerável sem criar regras que prejudiquem a liberdade de expressão.
11: Criança tem que viver a infância, adolescente precisa ser protegido em sua fase de desenvolvimento. Quando esse conteúdo aparece em estádio, em evento e na TV ou na internet, ele chega a milhões de pessoas, inclusive a menores de idade. Então ela ajuda a proteger os pais e responsáveis. E ela também cobra a responsabilidade de quem anuncia, de quem organiza e também quem transmite esses eventos.
2: Pela legislação atual, programas de TV e espetáculos precisam exibir a classificação indicativa por idade, mas as peças publicitárias não passam por classificação. Pela medida, o descumprimento da regra será considerado publicidade abusiva. Com isso, as empresas infratoras sofrerão as punições administrativas e civis que já existem na legislação de proteção do consumidor e de crianças e adolescentes. O projeto que proíbe a exibição de propagandas com apelo sexual em ambientes de livre acesso ao público será analisado pelas comissões de comunicação e de Constituição e Justiça. Em seguida, será apreciado pelo plenário. Da Rádio Câmara de Brasília, Silvia Munhato.
10: Trabalho.
26: Mauro Benevides Filho, do União do Ceará, apoia a proposta de emenda à Constituição que reduz de 44 para 36 horas semanais a jornada de referência para o piso da enfermagem. Segundo o deputado, a mudança aumenta a complementação paga porque o cálculo passa a considerar uma jornada menor.
13: Qual é o benefício? O valor remuneratório de complementação financeira que eles recebem hoje sobre 44 horas, vamos dizer, R$ 700, R$ 800, com a redução para 36 horas, esse benefício vai aumentar para 1.200, 1.300, ou seja, é um impacto direto na remuneração, vai estimular mais ainda a enfermagem brasileira, a todo um acompanhamento da enfermagem comigo aqui na Câmara dos Deputados, aqui no Congresso Nacional, e eu, portanto, apresentei a emenda constitucional 127, que encontrou 10,6 bilhões de reais para pagar o piso da enfermagem em todo o território brasileiro.
12: Mauro Benevides Filho relata que a proposta previa inicialmente uma jornada de 30 horas, mas foi ajustada para 36 horas para reduzir o impacto financeiro. A mudança já foi aprovada pela Comissão de Constituição e Justiça do Senado e aguarda a inclusão na pauta de votações do plenário.
10: Economia.
26: Jefferson Campos, do PL de São Paulo, pede a votação da proposta que reformula a cobrança do IPVA e impõe teto de gastos para órgãos públicos. O texto limita a alíquota do IPVA a no máximo 1% do valor venal do automóvel e passa a calcular o imposto com base no peso do veículo.
12: A proposta também estabelece limites orçamentários para despesas com publicidade institucional e fixa um teto para os gastos do Poder Legislativo e dos Tribunais de Contas. Segundo Jefferson Campos, a medida busca garantir maior responsabilidade fiscal na administração pública.
26: Paulo Litro, do União do Paraná, defende o projeto que aumenta de R$ 81 mil para R$ 130 mil o limite de faturamento do microempreendedor individual. A mudança permite que pequenos empreendedores ampliem a receita sem perder o enquadramento como MEI.
12: A proposta, que tem o apoio de Paulo Litro, também amplia de 1 para 2 o número de empregados que podem ser contratados pelo microempreendedor. Cada funcionário deverá receber um salário mínimo ou piso salarial da categoria profissional.
26: Beto Preto, do PSD do Paraná, quer extinguir o conselho que hoje analisa recursos de empresas e contribuintes contra cobranças de impostos federais. Ele explica que esses casos passariam a ser julgados diretamente pela Justiça Federal, inclusive os processos que já estão em andamento.
12: Para Beto Preto, a mudança reduz a morosidade, aumenta a segurança jurídica e evita a duplicidade de julgamentos entre a esfera administrativa e judicial. O deputado acredita que a proposta preserva o contraditório, a ampla defesa e o devido processo legal dos contribuintes.
10: Agricultura.
26: Tião Medeiros, do PP do Paraná, apoia o projeto que garante indenização a produtores rurais por perdas de produtos perecíveis causadas por interrupções no fornecimento de energia elétrica. A proposta obriga as concessionárias a analisar o pedido de ressarcimento em até 30 dias.
12: Tião Medeiros argumenta que apagões e oscilações na rede provocam prejuízos recorrentes no campo, com perda de leite, peixes, vacinas e alimentos refrigerados. Segundo ele, a medida reforça a responsabilidade das distribuidoras e incentiva um serviço mais eficiente nas áreas rurais.
10: Ciência e tecnologia.
26: Altineu Cortes, do PL do Rio de Janeiro, sugere a criação de uma frente parlamentar em defesa do Programa Espacial Brasileiro. De acordo com o deputado, o objetivo é impulsionar projetos voltados ao fortalecimento do setor espacial e da inovação tecnológica no país.
12: Altineu Cortes acredita que o colegiado pode contribuir com a estabilidade orçamentária para as ações da Agência Espacial Brasileira. Para ele, o desenvolvimento de áreas como telecomunicações e monitoramento climático reforça a soberania nacional.
10: Esporte.
26: Vinícius Gurgel, do PL do Amapá, destaca a aprovação na Câmara de projeto que cria o regime especial de tributação para associações desportivas, sem fins lucrativos. O texto enviado ao Senado estabelece cobrança unificada de tributos com alíquota de 5% sobre a receita bruta.
12: Vinícius Gurgel ressalta que a medida estimula o financiamento de modalidades olímpicas e paralímpicas. As entidades que investiram continuamente em pelo menos 6 modalidades poderão abater parte desses gastos nos tributos devidos.
10: Educação.
26: Alice Portugal, do PCdoB da Bahia, comemora a aprovação na Câmara de projeto que proíbe cursos de graduação à distância na área da saúde e de educação física. A deputada considera que a formação desses profissionais exige atividades práticas e contato direto com pacientes e equipamentos.
14: É possível formar um contador, até um licenciado para ensinar nas diversas regiões longínquas desse país à distância, contanto que sejam cursos com controle, com aulas semipresenciais, com monitoria. Mas em saúde é algo difícil, porque como ensinar a um enfermeiro como aplicar um injetável no quadrante superior do glúteo esquerdo à distância? Como saber sem tocar para o aprendizado? As tecnologias em saúde são extremamente dinâmicas e complexas, e é preciso que o estudante tenha contato direto com a evolução dessas tecnologias.
12: Alice Portugal avalia que a mudança contribui para melhorar a qualificação dos profissionais que atendem a população. Ela alerta que o alto número de matrículas à distância em cursos que exigem laboratórios e contato com tecnologias pode comprometer a formação dos profissionais.
10: Comissões.
26: Aprovada na Comissão de Educação da Câmara, prevê a divulgação de dados sobre estudantes com deficiência no ensino superior. A ideia é aperfeiçoar as políticas públicas de inclusão e acessibilidade. A repórter Mônica Tati tem os detalhes.
15: Proposta aprovada pela Comissão de Educação da Câmara dos Deputados quer melhorar informações sobre estudantes com deficiência no ensino superior. O projeto determina a coleta e a divulgação sistemática de dados sobre o acesso, a permanência, a conclusão e a evasão de pessoas com deficiência nas universidades. O relator na Comissão de Educação, o deputado Ismael, do PL de Santa Catarina, destacou que o INEP, o Instituto Nacional de Estudos e Pesquisas Educacionais Anísio Teixeira, já realiza o levantamento dessas informações, mas falta uma sistematização específica para esses dados.
16: Na sinopse estatística da educação superior, anualmente publicada pelo INEP, já se encontra informações sobre o número de matrículas em curso de graduação das pessoas com deficiência por sexo e tipo de deficiência em cada município brasileiro. Não há, contudo, especificação por instituição de educação superior ou o cálculo de indicadores de permanência, conclusão e evasão, embora nos questionários do referido censo sejam coletados dados por aluno, curso e instituição que permitam esse detalhamento.
15: O deputado Ismael ressalta que a abrangência dos dados do censo é ainda maior do que a prevista no projeto original, pois inclui todas as instituições de educação superior, públicas e privadas, e não apenas as universidades federais e estaduais. No entanto, falta a organização desses dados para auxiliar na criação de políticas inclusivas. O deputado propôs que não seja criada uma nova lei, mas que as obrigações da União na divulgação dos dados referentes ao ensino superior sejam incluídas no capítulo do Estatuto da Pessoa com Deficiência, que trata do direito à educação. As informações divulgadas deverão subsidiar o planejamento, a implementação, o monitoramento e a avaliação de políticas públicas governamentais voltadas para a inclusão e acessibilidade. A proposta, que dispõe sobre a coleta e a divulgação de dados de pessoas com deficiência no ensino superior, ainda será analisada pelas Comissões de Defesa dos Direitos das Pessoas com Deficiência e de Constituição e Justiça. Se for aprovada, segue para a apreciação do Senado. Da Rádio Câmara de Brasília, Mônica Tati.
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10: Direitos Humanos.
12: Acácio Favacho, do MDB do Amapá, apresentou o projeto que obriga companhias aéreas a conceder desconto mínimo de 80% na passagem de quem precisa viajar por motivo de morte de um familiar. A tarifa humanitária vale para deslocamentos destinados a velório ou sepultamento.
26: A proposta de Acácio Favacho também assegura a remarcação sem multa, crédito ou reembolso integral quando o falecimento ocorrer antes da viagem. O parlamentar afirma que as medidas diminuem as barreiras enfrentadas pelo passageiro durante o período de luto.
10: Saúde.
12: projeto de Kleber Verde do MDB do Maranhão assegura aos pacientes e seus responsáveis o acesso integral a informações sobre medicações administradas na rede de saúde pública e privada. A proposta exige o detalhamento de dados como lote, dosagem, validade e nome do profissional responsável.
26: De acordo com Kleber Verde, casos de urgência e UTI deverão contar com a presença de ao menos 2 profissionais de enfermagem para aplicação de medicamentos. Na visão dele, a medida busca evitar fraudes, erros e tragédias no ambiente hospitalar.
12: Eunice Oliveira, do MDB do Ceará, apoia o trabalho da Frente Parlamentar em defesa da Política Nacional de Plantas Medicinais e Fitoterápicos. O deputado informa que o objetivo do colegiado é incentivar pesquisas.
26: A iniciativa também visa apoiar a produção e ampliar o uso de plantas medicinais e fitoterápicos na saúde pública. No entendimento de Eunice Oliveira, a Frente Parlamentar contribui para o aproveitamento sustentável da biodiversidade brasileira e para o fomento à agricultura familiar.
12: Termina agora esta edição especial do Jornal Câmara dos Deputados, produzida e apresentada pela Rádio Câmara de Brasília, em parceria com a Rádio Câmara de Parauapebas, integrante da Rede Câmara de Rádio.
26: Eu agradeço ao Francesco e a toda a equipe da Câmara de Vereadores de Parauapebas pelo excelente trabalho conjunto.
12: Obrigado à Câmara dos Deputados por esta oportunidade. Esse programa teve trabalhos técnicos de Everson Urani e apresentação de Márcio Aquilissade e Francesco Costa. Boa noite.
26: Muito boa noite. O Jornal Câmara dos Deputados volta amanhã. Você fica agora com o Minuto do TCU.
0: Minuto do TCU.
4: O Tribunal de Contas da União monitorou 67 universidades federais para verificar medidas de prevenção e combate ao assédio moral e sexual. A auditoria mostrou avanços em relação à auditoria anterior feita pelo TCU. O número de instituições que tinham

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2: 22 horas e 5 minutos.
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0: 10 minutos aqui na capital dos Bandeirantes e nós já estamos aqui com o nosso coração alegre para viver as maravilhas de Deus. E através da fé em Cristo Jesus, nós temos vivenciado coisas extraordinárias, nós temos visto o cuidado de Deus, o trabalhar de Deus, e através do clamor que nós levantaremos ao Senhor, através da oração que nós iremos direcionar aquele que pode, sim, mudar o cenário que estamos vivendo, aquele que pode operar sinais e maravilhas e alcançar os que estão perdidos, os que estão caídos, colocá-los de pé e fortalecê-los. É esse Senhor que nós clamaremos. Você que está sintonizado conosco, já prepare o coração, já se una a nós em oração, porque nós iremos buscar a face do nosso Deus. Coloque a sua fé em prática. Envie o seu pedido de oração no nosso WhatsApp 119-8292-3392, porque está chegando, sim, aqui na Rádio Deus e Amor, o momento da oração.
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0: Santíssimo Deus e eterno Pai, Deus de poder e graça, Deus de misericórdia, aqui estamos, Senhor, reunidos numa mesma fé e no mesmo propósito, para clamar e suplicar ao Deus da nossa vida, ao Deus da nossa salvação, aquele que nos formou do pó da terra, aquele que nos deu vida e ao homem concedeu a oportunidade de desfrutar de tudo aquilo que foi gerado, criado, de tudo que veio à existência, pelo poder da Tua palavra, pelo poder das Tuas poderosas mãos. E assim, Pai, o homem foi feito alma vivente e pôde desfrutar, sim, da comunhão, mas as suas escolhas o levaram para longe de Ti. E o Senhor, sendo um Deus amoroso, um Deus grandioso, um Deus poderoso, um Deus que não abandona a sua criação, um Deus que, conhecedor de todas as coisas, o Senhor preparou ao homem a oportunidade dele ser resgatado. O Senhor nos deu a oportunidade de estarmos novamente de pé diante de Ti, Senhor, sem o peso da condenação, sem o fardo do pecado pesando sobre nós, sem a dívida sendo contra nós lançada, uma dívida que éramos incapazes de pagar. O Senhor, um Deus tão misericordioso, nos concedeu a oportunidade de vivermos um novo amanhecer, e este amanhecer agora não mais, Senhor, repleto de trevas, repleto de acusações, repleto de angústias e tristezas, mas pela Tua presença, mas pelo Teu Espírito Santo, fomos alcançados. Sim, meu Deus, o Senhor nos alcançou e nos deu a liberdade, e por isso nós Te glorificamos neste lugar, por isso nós Te glorificamos nesta oportunidade, por isso este ouvinte que ora conosco, este ouvinte que clama conosco, Te glorifica, porque o Senhor é bom. O Senhor, meu Deus, é um Pai, sim, que ama os Seus filhos e protege-os. O Senhor é o Pai que corrige, mas que também ensina os filhos como devem viver. O Senhor tem nos ensinado, dia após dia, como devemos nos portar, como devemos viver e como é importante a nossa fé estar, Senhor, fundamentada em Cristo Jesus, o nosso Senhor, na palavra que nos foi deixada como um guia e manual para direcionar os nossos caminhos, nos princípios que estão descritos nas palavras que, Senhor, não vieram do coração humano, não vieram da mente humana, mas o Senhor deu ao homem, o Senhor, meu Deus, usou os escritores, o Senhor, meu Deus, deu a inspiração para que todas as palavras direcionadas aos teus filhos, Senhor, fossem como, Pai, uma armadura para os proteger. A tua palavra, sim, traz proteção à nossa vida. O salmista Davi declarou: eu escondi a tua palavra no meu coração para eu não pecar contra o Senhor. A tua palavra traz segurança, porque quando nós observamos as Escrituras, nós aprendemos como agradar ao Senhor. Nós aprendemos como viver uma vida que glorifica o teu nome. Nós aprendemos os princípios, os preceitos, as leis, Senhor, que foram estabelecidas e que são imutáveis, porque a tua palavra, Senhor, ela não muda, a tua palavra permanece para sempre. Aquilo que o Senhor disse, o Senhor não volta atrás, o Senhor não se arrepende, mas tudo quanto as Escrituras Sagradas nos traz de entendimento e de conhecimento, Senhor, é importante para a nossa vida. Por isso, ah, meu Deus, como servos e filhos, queremos, Senhor, estar com o coração aberto para receber desta palavra, desta verdade, porque a verdade liberta, a verdade, Senhor, lança por terra as cadeias, a verdade, Senhor, desfaz os grilhões, a verdade, Senhor, ela despedaça todo jugo, pela verdade, Senhor, aqui estamos, pois a tua verdade, Senhor, nos libertou, a tua verdade, Senhor, nos deu a vida, a tua verdade, Senhor, se manifestou. E esta verdade, ela precisa, Senhor, meu Deus, no coração desta pessoa ser semeada. Quantos, Senhor, que estão vivendo, Pai, sendo enganados pela mentira de Satanás? Quantos, Senhor, estão sendo dominados, meu Deus, pelo engano e precisam viver, precisam receber, precisam ser alcançados pela palavra da verdade? E essa palavra provém do Senhor. Não há meia verdade, não há outra verdade além daquela que o Senhor deixou para nós. Além da tua palavra. A tua palavra, Senhor, é importante para nós. Por isso, aqui estamos clamando e também, Senhor, pedindo através do entendimento, da sabedoria, daquilo que aprendemos, um pouquinho que aprendemos do Senhor. Ah, meu Deus, um pouco do que é revelado da sua grandiosidade, de quem o Senhor é, nas Escrituras Sagradas, já são, Pai, motivos suficientes, já, Senhor, serve para que nós venhamos crer sem duvidar, pois o Senhor é um Deus que criou no princípio e mantém a criação, e no final, o Senhor, Pai, é aquele quem dará a cada um, segundo as suas obras, o galardão. O Senhor é aquele quem fará acontecer. E esta terra que é dominada, Senhor, pelos pecados, esta terra que é dominada pelas abominações, esta terra, Senhor, que está debaixo, Senhor, da opressão, esta terra, Pai, que precisa de uma renovação, ela será sim desfeita, diz a tua palavra, eis que um novo céu e uma nova terra serão direcionadas, sim, Pai, aqueles que forem fiéis até o fim, aqueles que permanecerem até o fim, porque as próprias mãos dos homens estão, Senhor, levando esta terra à destruição, mas as mãos divinas, as tuas mãos, Senhor, farão acontecer, ah, meu Deus, a reestruturação, a renovação. Assim como na vida do homem, o Senhor faz acontecer. O Senhor pega o velho homem, transforma e dá a ele uma nova vida. O Senhor opera na vida do ser humano, dando a ele a condição de ser uma nova criatura, porque não há como o homem perdido, não há como o homem caído permanecer, uma vez que ele tem um encontro genuíno com o Senhor. Não há como um coração endurecido rejeitar a verdade, uma vez que esta verdade é, Senhor, como uma flecha direcionada, porque o teu Espírito Santo é quem convence e ele é quem opera e transforma toda a realidade do ser humano. Muitas pessoas, Senhor, orando agora, clamam por isso. Elas não querem ouro e nem prata, elas não precisam de bens materiais, mas precisam, Senhor, da renovação na fé, da renovação no entendimento, precisam, Senhor, ah, meu Deus, serem transformados em seu interior, precisam, Senhor, serem livres, livres das acusações do maligno, pois aqueles que em ti estão, não andam debaixo da opressão e do jugo, da acusação do inimigo, Mas, Senhor, diz a Tua palavra em Romanos capítulo 8, versículo de número 1, que nenhuma condenação há para os que estão em Cristo Jesus, o nosso Senhor, pois esses já não andam mais debaixo, já não andam mais sob o jugo, já não andam mais dominados pela carne, pelo pecado, mas agora estão livres, vivem sob o domínio, vivem sob a direção do Espírito, e o Espírito da vida, o Espírito da esperança, o Espírito traz ao coração do homem, Senhor, a alegria genuína, o Espírito dá condição ao homem para que ele venha, Senhor, ah, meu Deus, se portar da maneira que é necessário. O Espírito capacita, o Espírito reveste, o Espírito renova, o Espírito traz ao homem, Senhor, a condição que ele necessita para que ele venha, Senhor, desfrutar, e haja na vida dele, Senhor, os sinais, haja na vida dele, Senhor, o fruto do Espírito se manifestando, meu Deus. O Espírito da verdade, o Teu Espírito, é quem transforma todo o entendimento. É quem gera no coração do homem o fruto, Senhor. E estas características são externadas. É o Teu Espírito quem dá ao homem a condição dele ser um instrumento Seu. De ele ser um servo, um filho que honra ao Senhor, que glorifica ao Senhor. E a nossa alegria é esta, que não há, Senhor, barreiras que o impeçam. Não há, Senhor, grilhões, não há potestades, nem principados. Não há, Senhor, domínios, meu Deus, que impeçam o Senhor de manifestar a sua obra. O bom semeador está lançando as sementes sobre corações. O Teu Espírito lança estas sementes sobre corações que agora, Senhor, estão sendo alcançados pela nossa oração. E nós temos a plena certeza que se este coração estiver, Senhor, na condição de receber esta semente, ela germinará, ela irá produzir frutos, e frutos dignos de arrependimento. Esta pessoa, Senhor, ela entenderá que foi chamada e escolhida não para a perdição, que foi separada não para ser, meu Deus, um instrumento do inimigo, que ela foi escolhida não para viver esta vida de derrotas, de angústias, mas o Senhor a escolheu para fazer dela, Pai, meu Deus, para fazer dela um instrumento Seu. O Senhor escolheu para fazer desta pessoa um pilar dentro do lar dela. O Senhor a escolheu para usá-la como um canal de bênçãos para os seus familiares. O Senhor a escolheu para que ela seja porta-voz da mensagem da salvação, porque a todos quanto crerem receberão da oportunidade de receberem, Senhor, ah, meu Deus, a obra do Seu Filho amado. A todos quanto receberem a palavra sentirão a transformação genuína que provém do Espírito Santo, que opera e manifesta o selo, o penhor da salvação. Todos quanto crerem no nome daquele que venceu, no nome daquele que ao terceiro dia ressuscitou, sim, porque foi morto pelos nossos pecados, como declara o profeta Isaías, ele foi moído pelas nossas transgressões, ele foi pisado, ele foi, Senhor, escarnecido, ele sofreu e padeceu e sentiu dores por nós, em nosso lugar, tomou a cruz e morreu para nos dar a vida, se entregou para nos dar a libertação, e pelas suas pisaduras nós fomos sarados. Ah, quando o inimigo pensou que havia vencido, quando aqueles que zombavam, quando aqueles que o crucificaram pensaram que haviam vencido, quando a morte pensou que havia vencido, ele declarou sim, ao terceiro dia ele ressuscitou e vivo está, e fez aquilo que o homem era incapaz de fazer, cumpriu o sacrifício perfeito, pagou o preço que era necessário, o sangue foi derramado, o preço foi pago, o Cordeiro de Deus foi sacrificado, e a vida ao homem foi devolvida à comunhão, o véu do templo se rasgou de alto a baixo, e o acesso foi aberto, o caminho foi nos dado, e esse caminho, Senhor, Pai, que esta pessoa encontre o caminho, que este homem que está perdido, porque as trevas estão ofuscando a sua visão, ele não consegue enxergar, as escamas do pecado, Senhor, estão cegando esta pessoa, ela não consegue ver a porta da graça que está aberta diante dela. Mas o Senhor, meu Deus, pode lançar agora por terra toda escama. O Senhor, meu Pai, é poderoso para operar o Teu Espírito Santo. Arranca agora, Senhor, desta visão. Arranca agora, Senhor, desses olhos espirituais, para que eles enxerguem, para que vejam que o Senhor é Deus, que o Senhor é o único que pode libertar e salvar, que o Senhor é o único que pode curar, que o Senhor é o único que pode dar vida e vida com abundância. Nós cremos nisso, Senhor. Pessoas que estão desesperadas, pessoas que estão, Senhor, sofrendo, pessoas que estão, Senhor, agora à beira, Pai, do desespero, pensamentos de morte, pensamentos de destruição, o inimigo acusando dia e noite. Mas, ah, meu Deus, por terra cairá toda esta opressão, por terra irá cair todos estes pensamentos terríveis, toda a obra do inimigo, se esta pessoa crer, se esta pessoa confiar, se esta pessoa, Senhor, agora tomar a decisão de se arrepender. Vá ao encontro agora, Senhor, deste homem, desta mulher. Vá ao encontro agora, Senhor, destas vidas que precisam, Pai, ah, Deus, romper com todas essas cadeias. Precisam tomar uma posição, uma decisão. Precisam enfrentar os seus medos. Precisam, Senhor, agora confessar que Tu és o Senhor e Salvador da vida delas. Para que haja, Senhor, uma nova vida sendo gerada. Para que elas venham viver aquilo que o Senhor tem preparado para cada uma delas. Esta é a nossa oração. Este é o nosso clamor. Não há barreiras que impeçam o Seu operar. Que agora, Senhor, haja sobre este coração, ah, meu Deus, a Tua vontade se manifestando. Que haja paz, o amor, a alegria. Que haja sobre esta vida agora, Senhor, a fé. A fé é genuína para crer. Pois se eles crerem, eles verão a glória de Deus. Em nome de Jesus Cristo, este é o nosso pedido. Pois temos a certeza da vitória, que a cada um dos que oram agora, Pai, nós temos a certeza que as orações deles serão respondidas. O Senhor conhece as necessidades e a cada um, Senhor, meu Deus, alcançará com a providência, com o milagre. Seja na área espiritual, na área física, seja uma enfermidade, um espírito opressor que está levando esta pessoa, ah, meu Deus, ao desespero, à dor, está levando esta pessoa ao sofrimento, seja, meu Deus, uma porta que se fechou, a dificuldade financeira, o problema no relacionamento, a família que está desestruturada, aqueles que estão, Senhor, dentro do lar, que estão tomados e dominados pelos vícios, independente, Senhor, das causas, nós cremos, Senhor, na vitória que provém de Cristo, na resposta que virá dos céus, na providência divina que alcançará a cada homem e mulher de fé que clama agora conosco, e a esses que tomarão a decisão de se arrepender e se render ao Senhor, que eles serão vitoriosos também. Em nome de Jesus Cristo, esse é o nosso clamor, a nossa petição, esta é a nossa oração. Fica conosco, Senhor, e continue nos abençoando, em nome de Jesus. Amém e amém. Senhor.

A vida para o nosso coração. E você que talvez necessita desta vida, esta oportunidade de você tomar essa decisão. Porque pode ser que na sua mente tudo fale ao contrário. O inimigo quer te fazer pensar que você não precisa, que você não é capaz, que não há solução, que não há salvação, não há perdão para você. Mas Cristo é a esperança para a sua vida. E esta oportunidade de você agora tomar esta decisão, confessar a Ele como Senhor e Salvador da sua vida, retornar aos caminhos do Senhor se você se afastou por algum motivo. Ele te espera de braços abertos. Tome a decisão agora. Declare que Cristo é o Senhor da sua vida e viva uma novidade para você. Declare assim: Senhor Jesus, neste momento eu reconheço que Tu és o Senhor e Salvador da minha vida. Eu reconheço que errei, que pequei, eu falhei, mas o Senhor é misericordioso para me perdoar. Eu quero viver uma nova vida, uma nova etapa, um novo momento na minha vida. Eu quero, Senhor, estar diante de Ti como um filho que agrada ao Seu coração, como um servo que honra ao Senhor. Eu quero vivenciar aquilo que o Senhor tem, Pai, preparado para mim. Eis-me aqui, Senhor. Faça a Sua vontade sobre mim, alcança-me e conforta-me, preenche-me com Teu Espírito e que toda a minha existência seja para a glória do Seu nome. Pai, eu reconheço que errei, falhei, pequei e quero retornar a Ti. Escolhi mais maus caminhos e mais amizades, mas o Teu Espírito Santo me trouxe de volta ao conhecimento, à verdade. E agora, Senhor, aqui estou, clamando ao Senhor e pedindo: tens de misericórdia de mim. Escreve, Senhor, o nome de cada um desses filhos e filhas que agora tomaram a decisão. Alcance o Senhor neste momento e opere a sua grandiosa obra para que eles estejam conosco caminhando, sejam abençoados, que o nome deles esteja escrito no livro da vida e sejam selados com o Teu Espírito para o grande dia da redenção. Que assim a Sua vontade se manifeste sobre eles e eles venham viver para a glória do Seu nome. Amém e amém.

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1: 22 horas 34 minutos, vamos ao momento de informação aqui na Rádio Deus e Amor. Acompanhe conosco o bloco de notícias.
0: Obrigada pela sua audiência. A gente vai para mais informações aqui. Pais presentes. Licença remunerada pode reduzir ansiedade e depressão. A chegada de um filho abre, de fato, um período de vulnerabilidade emocional e psicológica, principalmente para as mães. Pouco se sabe, entretanto, sobre o impacto que virar pai provoca nos homens. Segundo um novo estudo, tirar uma licença remunerada após o nascimento do filho pode ter impacto decisivo também na saúde mental deles. Pais que não conseguem tirar o tempo necessário para cuidar dos filhos têm maior risco, sim, de desenvolver tanto ansiedade quanto depressão. Os pesquisadores analisaram dados de mais de 4 mil pais de primeira viagem. Entre os entrevistados, 15% não tiraram nenhum tipo de licença, 54% tiveram licença remunerada e 22% tiveram licença não remunerada. A licença não remunerada foi associada ao aumento da ansiedade. Aqueles que recorreram a esse tipo de afastamento tinham 58% mais probabilidade de apresentar sintomas de ansiedade em comparação com os que tiveram licença remunerada. Vínculo em casa. Celular dos adultos pode afetar segurança emocional dos jovens. Um estudo com 600 adolescentes de 12 a 17 anos encontrou a associação entre a percepção de que os cuidadores estão excessivamente focados nos dispositivos eletrônicos e níveis mais elevados de apego inseguro. Essa pesquisa concluiu que jovens que percebem maior distração dos pais por celulares, tablets e outros aparelhos tendem a relatar mais apego ansioso e evitativo em relação aos cuidadores. Os autores destacam que o estudo não prova que o uso de dispositivos cause insegurança, mas sugere que a disponibilidade de atenção dos pais no contexto digital pode ser importante para o desenvolvimento emocional dos adolescentes. Segundo os pesquisadores, interrupções breves, mas repetidas na atenção dos pais, podem ganhar relevância emocional para os filhos, especialmente em uma época em que os celulares e outras telas estão presentes no cotidiano da família.
2: 22 horas e 37 minutos.
1: E nós prosseguimos com vocês aqui nesta maravilhosa noite. Programação da Rádio Deus e Amor, que tem alcançado vidas e tem levado a palavra de Deus e momentos para você refletir, ser edificado, receber aqueles ensinamentos, direcionamentos que provém de Deus para você. Esse é o nosso objetivo, esse é o nosso intuito, e a Rádio Deus e Amor tem este compromisso com você, levar a mensagem de Deus ao seu coração. Tenho certeza que você tem sido abençoado e que você permanecerá sintonizado conosco e nos ajudará também compartilhando a informação para que outras pessoas sintonizem aqui na Rádio Deus e Amor e recebam de Deus aquilo que o Senhor tem preparado para elas. Aquela mensagem, aquela palavra de despertamento, aquela palavra que fortalece a fé. E agora nós iremos ao quadro Projeto Eu e Mais Um com a nossa irmã Débora Miranda. E o tema: ensinar a obediência. Vamos ouvir esta mensagem, esta reflexão e ser edificados pelo nosso Deus.
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4: Estamos falando estes dias sobre a educação dos filhos, o dever dos pais para com os seus filhos. Falamos sobre a boa educação, falamos a idade ideal para ensinar, e hoje eu queria falar que nós devemos ensiná-los a obediência. Quando a gente lê em Provérbios 22, 15, que diz que a estultícia está ligada ao coração da criança. O que é estultícia? Ou seja, a tolice. Ela está em seu coração e somente a correção vai afugentar dela. Então, muitos pais acham que amar é não corrigir, é não dar-lhe uma punição, uma disciplina. Mas se nós amamos os nossos filhos, vamos corrigi-los, para que quando adultos, sejam filhos bem-sucedidos em todas as áreas da sua vida. Mas isso não quer dizer também que devemos ser extremistas, que devemos ser cruéis, violentos, fisicamente ou até em palavras, ferindo o coração dos nossos filhos, não. E outra coisa que é importante explicar, que não necessariamente a correção deve ser física, nem sempre. Porque nós temos outros recursos espetaculares, como o diálogo aberto com o filho em amor. Nós somos pessoas, podemos dizer, escolhidas por Deus para instruir os nossos filhos. Eu acho isso um privilégio. Imagine se eu não pudesse educar os meus filhos e essa educação seria, pela Bíblia, dada a outra pessoa que eu não conheço. Então, nós temos esse privilégio, não é uma coisa ruim nós educarmos os nossos filhos. Não é uma punição, um castigo, não, é um privilégio. Então, nós somos pessoas escolhidas para instruir nossos filhos e liderá-los também para o bom caminho e liderar os nossos lares. Não somente educar os nossos filhos, mas como ser cabeça dos nossos lares. E Deus, com certeza, vai nos usar para que ensinemos o que há de melhor e da melhor maneira. Nós temos a palavra. Realmente a palavra é o manual, é guia para as nossas vidas. Então nós podemos conquistar os nossos filhos com o nosso ensino, com amor incondicional, ou seja, um amor absoluto, sem limites, que não está sujeito a nenhuma condição, né? E com certeza eles vão confiar em nós. Outro dever importante para nós pais é orarmos pelos nossos filhos. Isso é um dever solene. Solene porque é uma coisa importante, é uma coisa maravilhosa, séria. Vejam, os tempos estão tão difíceis. O que nossos filhos têm absorvido na escola, nas suas amizades? Eles também têm as suas dificuldades, têm as suas necessidades físicas, morais, espirituais. E eles precisam da proteção e do cuidado de Deus, principalmente neste século em que vivemos. O mundo, vejam, que oferece tantas coisas que podem fazê-los a se esquecerem, entre aspas, e se desviarem, entre aspas, dos ensinamentos de Deus dado por nós todos os dias, né? Então, este é um dever solene, maravilhoso, podemos orar pelos nossos filhos. Estamos falando de família, estamos falando dos deveres cristãos que a Bíblia mostra para nós, servos de Deus, e que vocês também ensinarão aos novos convertidos. Vamos falar muito mais sobre família, os deveres como pais, como esposo, esposa, filhos. Em todas as edições vamos ter um pouquinho disso, né? Não somente aqui pelo rádio, mas também os pastores estão em suas congregações na Igreja Deus de Amor ensinando e também tirando dúvidas do novo convertido em relação a isso. Que Deus abençoe em Cristo Jesus. Foi aí mais uma edição do Espaço Eu Mais Um. Se despede na paz do Senhor Débora Miranda e deixando aí um contato para vocês mandarem suas opiniões, dúvidas e comentários. 11 982 92 3392.
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0: continuar crendo, caminhando e vivendo as maravilhas do Senhor. Que bênção estarmos aqui vivendo isso. O Senhor falando conosco, tocando em nosso coração e nós vivenciando a vontade de Deus. Eu tenho certeza que você tem sentido o chamado de Deus, você tem vivenciado o que Deus tem preparado para você. Você tem visto o grande mover de Deus sobre a sua vida, sobre a sua casa, como o Senhor tem guardado, como o Senhor tem livrado os seus, como o Senhor tem alcançado aqueles seus familiares, dado livramento. Na sua vida você tem visto o cuidado de Deus diário. Tantos livramentos, tantas bênçãos, nós temos muitos motivos, não nos faltam motivos para glorificarmos a Deus, para agradecermos ao Senhor. E você que está conosco, eu tenho a certeza que no seu coração você sente este desejo de viver aquilo que o Senhor tem para você. E começa pela gratidão, você agradecendo a Deus pelo que Ele já fez e também pelo que Ele fará na sua vida. Aquilo que você ainda não alcançou, mas você crê que entregando nas mãos dEle, Ele vai cuidar para você alcançar. Então já convidamos vocês, daqui a pouco às 0 horas nós teremos aquela oração especial, hein? Oração da meia-noite, você é convidado a participar conosco aqui na Igreja Deus e Amor. Não faltam momentos de oração, é uma igreja que ora, que clama, que busca, porque quer viver e precisa de Deus, quer viver o extraordinário, e Deus assim tem fortalecido a fé dos homens e mulheres que estão clamando e pedindo a bênção, a vitória, e tem recebido. Testemunhos não faltam, pessoas sendo alcançadas, milagres acontecendo, pessoas sendo abençoadas, e você também será. Então daqui a pouco, às 0 horas, você vai orar conosco, sim. Já prepare o coração, já esteja pronto para clamar a Deus conosco, participe, sim, envia sua mensagem em nosso WhatsApp, seu pedido de oração, 11982923392, e também já fique conectado no canal oficial da Igreja Deus e Amor no YouTube, Igreja Deus e Amor Oficial. Você vai pesquisar no YouTube, vai acessar o canal, vai ativar as notificações, seguir e acompanhar, porque a notificação vai chegar às 23h45, vai chegar no seu celular a notificação da oração da meia-noite para você já estar preparado para viver tudo isso. E a programação da Rádio Deus e Amor não para. Iremos continuar aqui a programação. Daqui a pouco você vai acompanhar o Culto no Lar com o pastor Lorival de Almeida. Mais informações. Você vai ser edificado por Deus. Eu tenho certeza que a sua noite, a sua madrugada será abençoada. Muitos nos acompanhando agora, muitos caminhoneiros, muitos que nos acompanham agora, que vão passar a madrugada inteira aí trabalhando pelos aplicativos, muitos que estão aí no trabalho, trabalham aí na madrugada, estão nas empresas, estão aí vigilantes, pessoas que estão sintonizadas conosco e recebendo a bênção de Deus. Deus tem falado através da programação, essas pessoas têm sido abençoadas, o Senhor tem operado, dado livramentos, quantos trabalhando agora, e Deus tem dado livramentos, e ao longo da madrugada não será diferente. Deus vai te guardar, Deus vai te livrar. Permaneça sintonizado conosco, permaneça aí ligadinho, porque aqui na Rádio Deus e Amor, no programa Voz da Libertação, você tem a oportunidade, sim, de ser abençoado por Deus e glorificar a Deus juntamente conosco. Então, mais tarde, nós aguardamos vocês na madrugada do socorro de Deus e também na oração da meia-noite para você clamar a Deus. E já aproveitando a oportunidade, queremos convidar vocês para estarem presencialmente conosco aqui na sede mundial, porque aqui todos os dias nós temos oportunidade de você cultuar conosco e ser abençoado. Manhã, tarde, noite, oportunidades concedidas por Deus para você estar presencialmente e receber a resposta, a vitória, o milagre das mãos de Deus. Lembrando que amanhã, terça-feira dos vencedores, pela manhã, tarde e à noite, temos cultos para você participar. A quarta do Grande Mover, às 9 da manhã, pastor Milton Almeida, às 15 horas, presbítero Fabrício Beata, na ministração da palavra. Os pastores, né, compõem a nossa diretoria, pastor Milton, pela manhã, fazendo aquela oração especial de milagres, Deus operando. E à tarde, presbítero Fabrício Beata, que também compõe a nossa diretoria, ministrando a palavra e fazendo aquela oração. E lembrando que é transmitido, hein? Você pode acompanhar através das principais plataformas, dos canais oficiais da Igreja Deus e Amor. Quinta-feira, o culto beneficente em prol as instituições Reviver, Fundação Reviver e Associação Reviver Help. Nós aguardamos vocês aqui na quinta da multiplicação e das portas abertas. Pastor Davi Miranda Filho trazendo a palavra de Deus e fazendo aquela oração, sim, a oração de explosão de milagres e Deus manifestando. É a quinta-feira em prol as instituições. Venha, traga suas doações, traga o quilo de alimento, traga aquelas vestes, aquelas roupas, né, em bom estado para você doar, para que assim esta obra continue alcançando vidas e o nome do Senhor continue sendo glorificado. Sexta-feira, da guerra contra o mal, é a sexta da libertação total, às 9 da manhã, presbítero Riva e Silva, e às 15 horas, presbítero Kleber de Oliveira. Você é convidado, venha participar conosco, porque Deus tem grandes coisas a fazer na sua vida. Anote o endereço: Avenida do Estado, 4568, entrada principal, pela Avenida Prefeito Passos, número 10, e aqui no Templo da Glória de Deus, onde o Senhor fará uma grande obra na sua vida. E no sábado temos também cultos, e domingo continua as campanhas, e pela manhã, segundo dia da campanha, com o pastor Davi Miranda Filho, a partir das 10 horas, aquele momento de oração, aquele momento de clamor, campanha Pai, Filho e Espírito Santo. É o segundo dia, nós estaremos aqui juntos clamando a Deus, orando com toda a igreja. Você é convidado, você que é da Grande São Paulo, você que é das regiões aqui, que consegue estar presente, venha estar conosco orando, clamando, buscando a Deus. E às 15 horas é aquele culto especial com a diretoria para você participar, mensagem de Deus ao seu coração, palavra de Deus para a sua vida. Lembrando que pela manhã também temos workshop de casais. Então, muitas novidades, acompanhe nas redes sociais, acompanhe de perto no site da igreja, pda.com.br, todas as informações, e você será abençoado. Estando conosco presencialmente e nos acompanhando à distância, Deus irá operar uma obra na sua vida. Eu me despeço de vocês aqui na locução, seu irmão em Cristo, diácono Matheus Galvão. A programação continua, mas em uma próxima oportunidade nós estaremos juntos aqui novamente, falando de Jesus, adorando a Ele e vivenciando as maravilhas de Deus. Continue conosco. Que Deus abençoe a cada um de vocês. Fiquem na paz de Cristo Jesus e até uma breve oportunidade.
1: Eu sei que essa vocês conhecem, então me ajuda a adorar a Deus.

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2: 23 horas e 5 minutos.
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6: Graças a Deus. Deus abençoe vocês, meus irmãos. Bem-vindos à casa de Deus. Deus fala, que Deus fala, Deus fala. Amém? E havendo Deus antigamente falado, muitas vezes e de muitas maneiras, aos pais pelos profetas, a nós falou-nos nestes últimos dias pelo Filho, a quem constitui herdeiro de tudo, porque por quem fez também o mundo, o qual, sendo o resplendor da sua glória e a expressa imagem da sua pessoa, e sustentando todas as coisas pela palavra do seu poder. Eu leio até aqui, meus irmãos. Deus fala, Deus fala. Por que Deus não falaria conosco? Por que Deus não falaria contigo? Se você verificar a Bíblia Sagrada no livro de Gênesis, já no capítulo 1, no princípio criou Deus os céus e a terra. E a terra era sem forma e vazia, o Espírito de Deus se movia sobre a face das águas. E disse Deus... A primeira coisa, meus irmãos, que existiu foi a palavra. Você diz, mas no princípio criou Deus, fez todas as coisas, é verdade, podemos ver isso. Mas nós podemos verificar também que todas as coisas foram criadas pela palavra. Deus fala, Deus pronunciava a sua palavra e as coisas iam acontecendo. Deus ia fazendo todas as coisas pela sua palavra. A Bíblia Sagrada nos diz que Deus foi falando, e disse Deus, haja expansão entre um dia e outro dia, e disse Deus que seja criada a estrela, o firmamento, e Deus foi falando. Espertos cientistas dizem que nós temos na nossa galáxia 100 bilhões de estrelas. Eu vejo uma coisa meio assim, um errozinho meio que, não posso considerar insignificante na questão das galáxias, porque alguns cientistas dizem que existem 100 bilhões de galáxias, e cada galáxia tem 100 bilhões de estrelas, e alguns dizem que tem quase 200 bilhões, é um erro muito grosseiro, então vamos ficar nos 100 bilhões, tá bom. O que eu quero dizer é que se Deus foi criando todas as coisas pela sua palavra, quer dizer que Deus então falou bastante. Disse Deus, haja uma galáxia. Disse Deus, haja a lua, o sol. Deus falou bastante, Deus falou muito. Então Deus começa falando, Deus prossegue falando, e Deus vai continuar falando. A Bíblia Sagrada nos fala que Deus antigamente, havendo falado, falou muitas vezes e de muitas maneiras. Deus falou com Adão. Deus falou também com Caim. Deus falou com Abraão. Deus falou com Moisés. Deus falou com os profetas. A mensagem de Deus foi falada, a Bíblia Sagrada fala aos antigos, muitas vezes e de muitas maneiras. Se utilizou de profetas para falar ao povo. Houve um momento que Deus se utilizou até mesmo de animais, não é? Deus falou a Balaão através da mula. Falou. Deus falou a Elias uma mensagem sem voz, mas que alimentou através dos corvos, por que não? Por muitas vezes reis se manifestavam perguntando a profetas: tem palavra de Deus para mim? E os profetas às vezes diziam: tem palavra de Deus para você. De forma é que Deus falou, a Bíblia Sagrada nos diz, de muitas maneiras. Deus falou muitas vezes, Deus falou pelos profetas, Deus falou de maneira diferenciada. Por exemplo, quando Deus falou com Moisés, a Bíblia chega a dizer que Deus falou com Moisés face a face. Com outros falou através de profetas, por outro falou através de visões, através de sonhos. E meus irmãos, verificando toda essa questão da maneira que Deus falou de várias maneiras a tantas pessoas, a tantas gerações anteriores à nossa, de repente eu me sinto assim meio que, sei lá, não é que eu seja, que nós sejamos um fracasso, eu diria, mas a verdade é que por que gerações anteriores puderam dizer que a manifestação da fala de Deus foi para eles tão grande, nós não podemos falar a mesma coisa em nosso dia, em nossos dias? Dá-se a sensação que nós estamos em falta em alguma coisa. A sensação que eu tenho que de repente é que nós perante Deus somos, sei lá, pessoas, não sei, de categoria diferenciada, porque não porque sejamos, mas porque não ouvimos de Deus a voz como os nossos pais ouviram no passado. Isso é preciso mudar. Deus fala. Deus fala. Nós falamos que, infelizmente, meus irmãos, muitas pessoas, não é que não ouvem Deus falar, não é que, ou seja, não é que Deus não fala, não ouvem Deus falar, não querem ouvir Deus falar. Afinal de contas, ouvir Deus falar produz dentro de nós responsabilidade de tomar atitude em relação ao que Ele fala. E para muitas pessoas não é interessante ouvir Deus falar. É interessante, às vezes, muitas pessoas, para elas, ou seja, para muitas pessoas é interessante se esconderem atrás de, tipo, parece que foi Deus que falou, acho que foi Deus que falou, assim para mim está bom, desse jeito eu posso entender Deus, desse jeito eu posso viver na presença de Deus. Na verdade, essas pessoas não entendem que, não ouvindo Deus verdadeiramente, não existe uma responsabilidade perante Deus verdadeiramente. Na verdade, as palavras que ouvem de outras pessoas, que não são necessariamente a palavra de Deus, está acumulando sobre elas juízo. E embasado nessa comunicação que Deus externa para conosco, embasado na forma que Deus se manifestou, eu vou dizer aos nossos pais, aos antigos, falando muitas vezes e de muitas maneiras, embasado nessa comunicação, eu digo a vocês que a nossa experiência cristã não parece de repente muito, sei lá, não parece muito eficaz. De repente eu me sinto tão pobre em relação a tanta gente que viu Deus falar de tantas formas, por não me achar tão em contato com Deus da forma que os outros foram, não só falando, mas recebendo a palavra de Deus. Mas eu quero que isso mude para mim também. Se nós verificarmos, meus irmãos, o versículo primeiro, a sua riqueza é muito grande, porque não só Deus falou muitas vezes, de muitas maneiras, aos pais pelos profetas, mas a Bíblia Sagrada nos fala também que a nós falou-nos nestes últimos dias pelo Filho. Eu não sei se os irmãos entendem como eu, mas a bem da verdade, meus irmãos, a questão da comunicação de Deus com o homem, por mais que tenha sido tão boa no passado, eu sinto que nós temos a obrigação de ter uma comunicação com Deus, ouvindo Deus falar conosco, muito melhor. Embora a Bíblia diz que Deus se manifestou várias e de muitas maneiras aos antigos, hoje nós temos a condição de ter uma comunicação com Deus e ouvir Deus, eu entendo assim, até muito melhor do que todos os que ouviram Deus falar, seja através da jumenta, seja através dos profetas. Por quê? Bom, não sei se vocês já verificaram no livro de Êxodo, no capítulo 20, a Bíblia Sagrada nos diz que um dia Deus se manifestou e todo o povo viu trovões, viu raios, relâmpagos e ouviu um zunido de buzina, diz a Bíblia, e o monte fumegava, diz o Senhor, ou diz a Bíblia, perdão, E o povo vendo isso acabou se retirando e se afastando e correndo para longe. E imediatamente falaram com Moisés: Moisés, fala tu conosco! Fala tu conosco! E nós te ouviremos. E não fale diretamente Deus conosco para que não morramos. Então, meus irmãos, eu entendo que assim, foi linda a palavra de Deus que Deus transmitiu de Moisés para o povo, dos profetas para o povo, mas eu entendo que de repente a experiência que aquele povo teve com Deus no passado foi uma experiência indireta. Os que recebiam a mensagem direta de Deus, profetas, Moisés e outros, foram poucos privilegiados, mas Deus falava com eles indiretamente, se utilizando de profetas, se utilizando de patriarcas e se utilizando do que ele quisesse se utilizar, até mesmo as coisas que por ele foram criadas, conforme nos fala a Bíblia em Romanos. É por essa razão que eu digo a vocês que hoje nós temos condições de ouvir Deus falar diretamente conosco, não pelos profetas, não de maneiras diferenciadas, eu até diria, mas a Bíblia Sagrada nos fala claramente que Deus antigamente falou de forma indireta, se utilizando de profetas e tal, mas a nós nesses últimos tempos fala através do Filho. Através do Filho. Então nós temos a oportunidade, o benefício de nos entendermos, eu diria, com Deus, com muito mais a linha direta do que os antepassados tiveram. Talvez porque tivessem medo de Deus. Os irmãos sabem que no Antigo Testamento houve um tempo que as pessoas tinham até medo de pronunciar o nome de Deus, e por essa razão não pronunciavam o nome de Deus, por medo. E eu creio que o medo fez essas pessoas também falar: Moisés, Moisés, você conosco, nós não queremos contato direto com Deus, nós temos medo quando Ele fala, porque os montes estremecem, fumegam, raios e relâmpagos acontecem, então fale tu conosco, porque nós temos medo de morrer. E a coisa foi passando. E nós temos o privilégio de viver nesse tempo. Se nós temos o privilégio da ação direta, vocês vão entender o que eu estou falando, a ação direta da comunicação de Deus conosco, a nós falou-nos nesses últimos dias pelo Filho. Nos últimos dias nos fala através do Filho. Últimos dias. O que são esses últimos dias? Também entendo eu que os últimos dias são os dias compreendidos entre o período que Cristo veio em carne, que Ele veio pessoalmente à face da terra, até o período da sua manifestação no arrebatamento da igreja. Ou seja, o tempo é agora, o momento é esse. Se você nunca deu, eu diria assim, ou nunca teve um interesse muito grande em ouvir Deus falar, se você sempre se conformou, não, o pastor vai pregar, Deus vai falar através do pastor, sim, Deus fala através do pastor, mas eu gostaria, meus irmãos, que todos nós tivéssemos consciência que nós temos uma linha aberta, uma linha direta com Deus, e Deus quer se manifestar falando conosco. Não é que vai mudar a mensagem, não é? Não, mas a questão do contato com Deus denota para nós a comunicação com Deus, a nossa intimidade com o Senhor, a nossa condição de podermos ouvir Deus falar pessoalmente conosco. E isso vai evitar, inclusive, muitas coisas que fazem muito mal à igreja, porque a partir do momento que muitas pessoas entendem, não, Deus não falará diretamente comigo, muitas coisas ruins acabam acontecendo, porque se levantam profetinhas, profetadas, profetões, e coisas começam a acontecer que acabam, eu diria, atrapalhando o trabalho da igreja. Você não tem que falar como o povo hebreu falou a Moisés: você vai falar conosco e ouviremos. Não queremos ouvir Deus direto, você vai falar o contrário. Você vai falar, porque nós somos pregadores, Senhor, usa os pregadores, que é uma maravilha, queremos ouvir o Senhor falar através deles, senão nós perdemos o sentido aqui também, mas eu quero ouvir o Senhor falando comigo também. Eu quero que o Senhor se manifeste a mim falando comigo também. Nós temos que exterminar essa pobreza de comunicação que existe entre nós e Deus, para sermos mais fortes, para sermos mais verdadeiros, para nós entendermos muito melhor coisas que Deus quer explicar para nós diretamente. Nos últimos dias, o tempo é agora, o tempo é esse, por que, meus irmãos, que eu digo a vocês que quando Jesus fala conosco é a palavra direta? Por quê? Porque Jesus fala a palavra de Deus diferente, diferente do que da forma que os profetas falavam antigamente, diferente da maneira que os profetas se manifestavam antigamente. Os profetas antigamente se manifestavam dizendo: assim diz o Senhor. Os profetas eram enviados por Deus, tinha uma missão, tinha uma mensagem, e eles chegavam e falavam para reis, falavam para o povo, falavam para o inimigo: assim diz o Senhor, assim diz o Senhor, assim diz o Senhor. É muito importante. Quando veio o Senhor Jesus, ele não disse assim diz o Senhor, não. Ele veio dizendo: eu portanto vos digo, eu porém vos digo, em verdade, verdade vos digo. Vejam que há uma diferença. Existe uma diferença. Jesus fala a palavra de Deus. Jesus fala a palavra de Deus diretamente, como se fosse, ou seja, é Ele Deus, mas é Deus falando através dele, mas Ele é Deus. Ou seja, não é questão de agora estarmos terceirizando a palavra, os tempos são outros. Então, por que nós vivemos nessa pobreza de comunicação com Deus? Eu não sei os irmãos, mas eu me sinto às vezes tão fracassado, porque às vezes eu não consigo entender que tem irmãos tão abençoados, que Deus fala tão diretamente com eles, tantas coisas, e comigo às vezes fala tão pouquinho. Deus fala pouquinho comigo. Queria que Deus falasse muito mais. Embora seja suficiente, eu gostaria de ouvir mais. Você vai falar: mas irmão Dorival, está escandalizando falar que Deus fala pouquinho com o irmão, né? É evidente que Deus fala comigo através da leitura da palavra e tantas coisas, é claro que sim. Mas sinceramente eu não quero exagerar aqui, mas se eu estou dizendo que Deus fala tão pouquinho comigo, gostaria que Deus falasse muito mais. Eu pergunto a você: o que Deus tem falado contigo? E não é porque Deus não queira falar, não. Deus quer falar contigo, sim. Deus quer se manifestar falando ao seu coração, sim. Através do Filho, o Filho fala a palavra de Deus, diferente dos profetas que pareciam mensageiros terceirizados. Jesus, meus irmãos, é direto Deus falando conosco, porque Jesus é a palavra de Deus. No Evangelho de São João, a Bíblia Sagrada fala que no princípio era o Verbo. O que é o Verbo? A palavra. E a palavra era Deus, e o Verbo era Deus. Já no versículo 14, a Bíblia Sagrada nos fala que o Verbo se fez carne, ou seja, o Verbo encarnou-se. Deus encarnou-se, o Verbo encarnou-se, habitou no meio de nós e nós podemos contemplar a sua glória. Ou seja, não é agora Deus na pessoa do Pai, do Filho e do Espírito Santo, é Deus falando. Não é mais Abraão falando: olha, assim diz o Senhor. Não é mais Elias dizendo: assim diz o Senhor. É o próprio Deus falando: olha, eis que vos digo, e dessa forma vos digo. É o Senhor mesmo falando: olha, eu estou aqui agora para dizer que os antigos se falaram assim, assim, assim, eis que falaram dessa forma, mas eis que eu vos digo dessa forma. Ou seja, é Deus falando diretamente conosco, é o Senhor Jesus falando conosco, é o Verbo que se fez carne, é a palavra encarnada falando conosco. Então eu pergunto: por que nós estamos nessa miséria de palavra? Por que nós estamos nessa miséria, eu diria, de comunicação com Deus? O que Deus já falou com você que você entendeu? Opa, isso foi Deus falando. Porque há de se estranhar até mesmo: ah, mas irmão, tão pouquinho. Eu estou falando a verdade. Eu não vim aqui para ficar me arvorando como se eu fosse melhor do que o João, do que o Joaquim, mas eu estou aqui falando a verdade. Nós carecemos de muito mais comunicação com Deus, mas nós não nos prestamos a essa abertura. Nós às vezes não queremos ouvir Deus falar. Nós às vezes não queremos que Deus se dirija a nós da forma que Deus quer se dirigir a nós, pessoalmente, com poder. Preferimos às vezes a terceirização para não termos depois que dizer: não, mas eu não entendi o que o Senhor estava falando. Será que o que eu estou dizendo faz sentido? Ah, mas olha para você. Olha para pessoas que são ouvintes, né? Olha para pessoas que estão na igreja que você conhece há tanto tempo. Olha para pessoas que às vezes até estão com a Bíblia na mão pregando a palavra. Até falam, até pregam. Alguns que cantam. Ao primeiro sinal de que alguma coisa pode apertar em algum aspecto da vida, a pessoa mostra que nunca ouviu Deus falar pessoalmente com ela pelas atitudes que toma. Quantas pessoas dentro da igreja, eu não quero subir todos os dias no púlpito, chegar aqui na plataforma e todo dia estar falando, não, tipo, olha meus irmãos, existem coisas que nós não podemos, que é assim, assim, isso é pecado, aquilo é pecado. Ora, quando Deus fala conosco, eu acredito que existe uma certa linha de lógica, mas não ouvem Deus falar. Você acredita que uma pessoa que está na igreja e não consegue deixar mentira, como é que eu posso dizer a você que essa pessoa está ouvindo Deus falar? Uma pessoa que está na igreja, mas não consegue deixar de roubar, não consegue deixar de falar palavrão, não consegue deixar de ser fornicário, de ser adúltero, de ser mentiroso, de ser às vezes sem vergonha, como é que essa pessoa ouviu Deus falar? Porque eu tenho certeza que quando Deus fala, a marca fica. Eu tenho certeza que quando Deus fala, a marca fica. E eu me arrisco a dizer, meus irmãos, que existe um número enorme de pessoas que trapaceiam quando dizem que Deus está falando. Existe um monte de gente que fala que Deus falou sem Deus ter falado. Existe um monte de gente que diz, não, Deus está comigo, e faz aquela cenazinha de gente cheia da glória, da graça, né? Oh, Deus está forte na minha vida. E é tudo mentira. É tudo mentira. Por essa razão eu digo a vocês, vocês devem ter um contato e um canal de comunicação direto com Deus, porque Deus nunca vai mentir para você. Deus nunca vai mentir para você. A nossa comunicação com Deus é muito melhor do que os nossos antigos ou os nossos pais. Falou tremendamente, sim, através dos profetas, mas hoje fala, Jesus fala conosco, Jesus fala a palavra, Jesus é a palavra, Jesus é a mensagem personificada, perdão, mensagem personificada. E Jesus, meus irmãos, tem interesse em falar conosco, por quê? Porque Jesus é a última palavra que Deus pronuncia a esse mundo. Não haverá outra. Não haverá outra. Se você não ouvir o que Jesus Cristo está falando para você, você está perdendo a oportunidade. Jesus é a palavra dos últimos dias. Não haverá outra palavra. Não haverá outra. A nós falou nesses últimos dias pelo Filho, herdeiro de tudo, juntamente com quem também fez o mundo, o qual é o resplendor da sua glória, a expressa imagem da sua pessoa, e sustentando todas as coisas pela palavra do seu poder. Se os antigos não queriam ouvir Deus falar diretamente com eles, eu animo os irmãos. Ah, mas pastor, não ouço mais os pastores. Ouve, claro que você ouve. Tem muito pastor que é abençoado demais. Tem muito pastor que a gente fica doido pelos horários, pela gente, são homens cheios de unção, poder de Deus. Tem tantos homens de Deus que eu fico maravilhado quando oram por mim, quando dizem, ah, estou orando por você, fico maravilhado. Mas que tem muitos que dizem que Deus está falando e Deus não está falando, não está. É pastor panela de pressão, é pastor Pulinho, é pastor Chilique. Por isso que é importante você permitir que Deus fale diretamente contigo, porque aquele que ouve Deus falar, aquele que permite Deus falar diretamente a ele,
7: aquele que ouve a palavra que ele está dizendo, certamente fará recair sobre si o ódio do restante do mundo que não aceita a palavra verdadeira. Mas esse homem de Deus, essa mulher de Deus, tudo poderá discernir, e por ninguém será discernido e discernida. Quem é de Deus ouve a palavra de Deus, versículo simples assim. Quem é de Deus ouve Deus falando. Quantas pessoas, meus irmãos, ouvem Deus falar e gostariam de ser participantes também das promessas do Senhor? Então ouça mais, porque a fé ela vem quando você ouve, e quando você ouve a pregação, diz a Bíblia. Deixa Deus falar contigo. O Senhor Jesus é a última, é o verbo, é a última fala de Deus para esse planeta. Quem não ouvir o que o Senhor Jesus fala, vai perder, me permitam ser direto e reto o assunto, vai perder a sua salvação. Nós não queremos ouvir palavra adulterada, nós não queremos ouvir a palavra que somente serve para os nossos propósitos, mas não serve para o propósito de Deus. Nós não queremos ouvir a palavra que não nos edifica de verdade, que não nos traz santificação. Nós queremos ouvir a palavra da verdade, a palavra que nos leva pelo caminho da santificação e nos conduz certamente à vida eterna. Nós queremos ouvir Deus falar, claro, queremos participar dos cultos, queremos que Deus use os pastores. Eu quero que Deus me use para falar com vocês, quero que Deus use esses pastores para falar com vocês, mas que seja a palavra de Deus, nada mais do que a palavra de Deus, a legítima palavra de Deus, que traz para nós fortaleza, que faz nos caminhar nos caminhos que nos conduzem à vida eterna, ou no caminho que nos conduz à vida eterna. É a última palavra, é a palavra dos últimos dias. É a glória, ou seja, é o resplendor da glória, a imagem expressa do Pai. Palavra de poder. Quando eu digo que o verbo se fez carne, imediatamente eu retorno ao que disse o profeta Isaías no capítulo 55, quando ele fala que a palavra que sai da minha boca, se é o profeta falando, não voltará vazia. Essa palavra já saiu, essa palavra já prosperou naquilo para que foi enviada, porque a palavra é o verbo, a palavra é o próprio Cristo que veio e prosperou naquilo que foi enviado, ou seja, ele veio e morreu por nós na cruz do Calvário, ele veio e deixou a mensagem, ele veio e se entregou por nós. É a última mensagem de Deus, não haverá outra. Não se levantarão mais profetas como se levantaram profetas no Antigo Testamento. Não, essa é a palavra de Deus, é a última. Quando através do profeta nós ouvimos a repreensão séria, aqueles que não queriam ouvir a palavra, eis que vem dias, diz o Senhor, em que enviarei fome sobre a terra. Não seja faminto da palavra, porque nós temos abundância de palavra. Nós temos abundância de comunicação com Deus. Não fique escolhendo o que você quer ouvir, porque não é o que você quer ouvir que conta. O que conta é o que Deus quer falar. O que conta é o que Deus quer fazer através da sua palavra na nossa vida. A palavra de Deus nos fortalece. A palavra de Deus não permite essa criação de crentes em cativeiro. Parecem gordinhos, mas gordinhos de ração, gordinhos, mas falta vitamina, e é o primeiro sinal de luta, é o primeiro sinal de problema, é o primeiro sinal que há necessidade de uma interpretação mais profunda. Nós vemos um monte de crente caindo em contradição, cometendo erros grosseiros, porque nunca quiseram ouvir a palavra de Deus, sendo enganados, meus irmãos, por tantas coisas que nós temos visto em nossos dias. E apesar de toda a abundância de palavra que nós temos, são verdadeiros mendigos passando fome, porque não ouvem Deus falar. Essa palavra não é nossa, essa palavra é de Deus. Essa palavra não é de particular interpretação. Deus fala, mas é do jeito que Ele quer que você receba. Não do jeito que eu quero transmitir a você, mas do jeito que Ele quer que você receba. Porque a palavra de Deus é remédio, a palavra de Deus é salvação, a palavra de Deus é medicina. Eu ainda me sinto, meus irmãos, assim bastante defasado na questão de quero que Deus fale mais. Mas hoje vocês estão sabendo que nós temos um privilégio. O privilégio de não termos que ouvir a palavra da forma que ouviram os nossos pais, ao invés de assim diz o Senhor. Agora podemos ouvir em verdade, vos digo. Deus fala diretamente conosco. Quando você começar a entender o que Deus está falando contigo, você vai se fortalecer muito mais. Não é desprezar o pregador, quem está entendendo essa parte aí, levanta a mão, não é. Não é desprezar a mensagem, não é desprezar a liderança espiritual, não é isso que eu estou falando. Mas eu estou falando da comunicação que Deus tem contigo, e Ele pode falar contigo. Eu não posso chegar e falar para você, não, Deus só fala contigo se for através da minha pessoa. Como dizia um amigo do interior, Deus só fala contigo se for através de mim. Não. Porque se eu for proceder dessa maneira, eu sou obrigado a dizer que algumas religiões que têm a questão da intercessão de pedaço de pau, pedaço de toco, imagem daqui, imagem dali, eles estão certos. Se Deus não tem comunicação direta comigo, tem que ter através de uma pessoa. Ora, e se Deus precisa de alguma pessoa para falar comigo e não fala comigo diretamente, eu fico meio que acabrunhado. Porque eu sei que Deus pode falar comigo. Entenda a necessidade da igreja na sua coletividade, ouvir pregações, participar de pregações, mas entenda também a necessidade profunda de você manter o seu contato, a sua comunicação com Deus, ouvindo Ele falar com você, coisas que talvez você só queira falar com Ele, e Ele queira responder somente para você. Então, meus irmãos, havendo Deus antigamente falado muitas vezes e de muitas maneiras aos pais pelos profetas, nesses últimos dias, nesses últimos tempos, agora Ele está falando através do Filho, e nós entendemos que o Filho é Deus, então Deus fala diretamente conosco. Aproveitando o gancho, meus irmãos, já que estamos na carta aos Hebreus, se vocês só lerem o capítulo 2, vocês vão ver que a Bíblia Sagrada nos fala, temos que prestar mais atenção no que já temos ouvido, e diz mais a palavra, porque a palavra falada pelos anjos foi firme. Transgressão, transgredir a palavra dos anjos, receberam a retribuição pela transgressão. Agora, como nós vamos escapar se nós não prestarmos atenção na salvação que começou a ser anunciada pelo Senhor, confirmada pelos que ouviram, testificada também por Deus, através de sinais, milagres e várias maravilhas do Espírito Santo distribuídos pela sua vontade? Como escaparemos? Não escaparemos. Se nós não ouvirmos Deus falar, não escaparemos. E não tem bonitinho do Senhor, não tem riquinho do Senhor, não tem famosinho do Senhor, não tem essa coisa não, diante de Deus, ou você ouve Deus falar, ou você está desqualificado, ou você obedece o que Deus fala, ou não adianta achar que vai corromper alguém para entrar no céu. Está achando que para entrar no céu é o mesmo que entrar nessas companhias multinacionais? Não. Entrar no céu não tem negócio de vou corromper esse ou aquele, não. Para entrar no céu, você precisa ter Jesus morando no seu coração, e Ele só virá morar no seu coração a partir do momento que você aceitar a palavra, porque Ele é a palavra, Ele é o verbo encarnado, e se não for através dEle, não há salvação. Tem pessoas que se acham as pessoas mais bonitas e mais gostosas, e a última bolacha do pacote, não é verdade? Não, porque comigo é assim, porque o meu pai, famoso pregador, não quero saber quem é o seu pai, não quero saber se é famoso pregador, ou você se arrepende e ouve a palavra de Deus, ou você vai para o inferno. Ah, porque eu sou famoso, eu falo no rádio, eu falo na televisão, e comigo é assim, porque eu estou acima da média, eu sou melhor que qualquer um, ninguém é melhor do que ninguém. Se não ouvir Deus falar a última palavra, a última mensagem, o que tem é Cristo. Se não ouvir Deus falar, não tem salvação, vai perecer. Porque não há como escapar se não ouvirmos com atenção aquilo que nós temos ouvido do Senhor, aquilo que nós temos presenciado com os nossos olhos. Não importa quem quer que seja, pode ser da minha família, pode ser quem quer que seja, porque se for para Deus ter favoritismo, esse aqui pode, aquele lá não pode, você pode ver de qualquer jeito que eu salvo, temos um esquemazinho aí, se for para isso eu não quero servir esse Deus. A Bíblia fala claramente que Deus não faz acepção de pessoas, se não faz acepção para salvação, não faz acepção para falar, não faz acepção para orientar, Deus é o mesmo para todos. Não tem quem achar que alguém que possa achar que o meu caminho é mais curto que o seu, só porque de repente eu me sinto mais simpático, que eu tenho um carro melhor que o seu, estou bem empregado, faça-me um favor. Com todo respeito, meus irmãos, dá vontade de pedir a essas pessoas, sabe uma coisa? Plantar catar coquinho não vai plantar fava. O meu Deus não discrimina, o meu Deus fala com todas as pessoas.
6: fala contigo, está falando contigo. Ouça o que Deus está falando contigo. Quer morar no céu? Se não ouvir a palavra de Deus, não vai morar no céu. Se não ouvir a palavra de Deus, jamais poderá adentrar as mansões celestiais, seja lá quem quer que seja. Pode ser o Barack Obama, pode ser o Donald Trump, pode ser o presidente do Brasil, pode ser o presidente de onde quer que seja. Não ouviu Deus falar, não tem lugar lá no céu. Não recebeu a palavra de Deus, não vai morar na glória. Nós temos a facilidade da comunicação, nós temos a facilidade e o privilégio do contato direto. E por que somos tão pobres no receber a comunicação de Deus para conosco? Pense nisso. A fé vem por ouvir. Quem é de Deus ouve a palavra de Deus. E nós não estamos em estado de passar fome espiritual, fome da palavra de Deus, porque a palavra está em abundância chegando até nós. Os irmãos podem observar, meus irmãos, com todo respeito, muitas pessoas não entenderam absolutamente nada do Evangelho. Se você fala, olha, a campanha é o seguinte, a pregação é a mensagem, Deus fala, nós vamos só pregar a mensagem porque Deus fala, muitas pessoas não dão a mínima atenção. Aí você chega e fala, não, porque a campanha vai ser o seguinte, a campanha contra o calo, a campanha contra a unha, como é que é a unha encravada, é a campanha contra esse tacinho de gente, ai, irmão, e a minha unha, como é que fica? Faça-me o favor, não entendeu o Evangelho. Não entendeu a graciosidade do Evangelho e a profundidade dele. Não é possível que se fala 1, 2, 3, 4, 5 anos, minha gente, o mais importante é ter Deus, o mais importante é ter o nome no livro da vida. E muitas pessoas têm a sua vida completamente comprometida apenas com bens materiais. Olha, irmão, como é que vai ser aquela campanha da prosperidade? Não, porque eu quero comprar um BMW. Faça-me o favor, viu? Faça-me o favor, estou bravo hoje. Se fosse pelo menos a carruagem de fogo de Elias, eu até concordo. Mas não é nem isso. Por isso que eu digo que não entenderam o Evangelho. E não se presta um favor para eles mesmos de entenderem esse Evangelho. Deus falou no passado aos nossos pais pelos profetas, e a nós nesses últimos dias pelo Filho, ponto final. Receba essa palavra porque ela é de Deus. As pessoas veem a gente pregando assim, às vezes tão efusivamente, as pessoas fazem, mas que pastor bravo, não, meus irmãos, sou pastor bravo, sou pastor manso, eu fico bravo é com o engano que o diabo impõe sobre as pessoas, eu fico bravo e revoltado, é como muitas pessoas não entendem a forma que o inimigo trabalha, desvirtuando a palavra de Deus, e às vezes a gente se cansa, meus irmãos, de chegar para a igreja e falar, mas como é que pode isso, você faz um estudo bíblico, você quer levar as pessoas conhecimento, você quer levar as pessoas firmeza embasada na palavra de Deus, muitas pessoas não dão a mínima atenção, mas de repente você fala, campanha para o sorvete de Natal, uabá! Pelo amor de Deus, campanha do peru de ano novo, oba, para com isso, já é tempo de parar com meninice e carnalidade e buscar mais a Deus, e ouvir muito mais Deus falar, porque Deus quando Ele está na sua vida, Ele providencia tudo conforme a sua necessidade, e coisas que você nem pode pensar que você precisa, Ele está providenciando para você, é a palavra de Deus, Deus fala, Deus fala, nós não podemos ser tão pobres na comunicação dessa forma não. Deus abençoe vocês, meus irmãos, Deus os guarde, fiquem de pé para a oração da fé. Eu sei que Deus falou contigo, porque Deus falou comigo também. Eu ainda sinto-me muito pobre na comunicação com Deus, mas eu quero melhorar e quero melhorar juntamente com vocês. Vocês que gostam da palavra de Deus, vocês que amam a palavra de Deus, e vocês entenderam que se não se comer a palavra de Deus, não se alimenta para a caminhada que conduz à vida eterna. Tome uma atitude séria perante Deus e fale como já falaram tantos homens de Deus. Fala, Senhor, que o teu servo ouve. Fala a tua palavra, Senhor, porque eu quero ouvir a sua palavra. Que Deus abençoe você. Que o Espírito de Deus continue falando a sua vida. Nós amamos os irmãos no amor do Senhor, muito. Eu não quero um dia chegar perante Deus e Deus falar, mas vem cá, quer dizer que você pregava lá terça-feira e ficava embromando na embromeixa lá com o povo, é? Chegava lá, ficava lá, tipo, vamos agradar, não sei. Nós temos que agradar os irmãos, me sinto bem quando agrado os irmãos, mas eu me sinto muito melhor quando a palavra de Deus toca em vossos corações e nós, às vezes, deixamos de querer ouvir o que queremos ouvir e permitimos que Deus fale o que Ele quer falar. Senhor meu Deus, Senhor meu Pai, seja conosco, meu Deus, seja com essa igreja, Senhor, seja com esse povo. Senhor meu Deus, seja com esse povo, meu Pai, seja com essa igreja. Que a palavra do Senhor tenha encontrado guarida nesse coração. O Senhor sabe o quanto nós amamos pregar a sua palavra. O Senhor sabe quanto nós amamos pregar a sua verdade. Senhor meu Deus, o Senhor sabe o quanto nós queremos ver essa igreja fortalecida no Senhor, fortalecida na sua palavra. O Senhor sabe o quanto nós queremos ver essa gente abundando na sua palavra, no seu poder. Assim como de maneiras diferentes, de várias maneiras, e por muitas vezes o Senhor falou aos antigos, a sua palavra nos confirma hoje, ó Pai, que através do Cristo é a nossa mensagem hoje, e nós queremos dessa mensagem, nós queremos, ó Deus, dessa mensagem poderosa para as nossas vidas. Entra nesse coração, eu sei que quando o Senhor entra, meu Deus, tudo se transforma. Eu sei que quando o Senhor entra nessa casa, tudo se transforma. Eu sei que quando essa pessoa se alimenta da sua palavra, transformação, o poder, a resolução, é de coisa tremenda, é coisa maravilhosa. Portanto, ó Deus, entra nesse coração com a sua palavra, verbo divino, verbo de Deus. Entra nessa vida, entra nesse coração, fala firme e forte a esses irmãos, fala firme e forte a essas pessoas que gostam da sua palavra. Eu sei que a sua palavra, ó Deus, nos leva muita gente a ter ódio da gente, mas não importa, Pai, o importante é que nós amamos a sua palavra, a sua verdade, e a sua palavra é a verdade, a sua palavra é a verdade. Fala, meu Deus, fala, cura esse coração magoado, cura essa vida, ó Deus, entristecida, levanta essa pessoa que caiu porque a sua vida estava alicerçada na areia, estava alicerçada em bens materiais, estava alicerçada no poder da mentira, do engano, no poder da trapaça. Mas agora o Senhor pode levantar essa pessoa, o Senhor pode fazer com que essa vida seja edificada na rocha, no verbo, em nome de Jesus. Ó Deus, seja com essa igreja, curando todo o mal, curando toda a enfermidade, dando força, dando poder, trazendo alegria para essas pessoas. Entra, Senhor meu Deus, com alegria nessa casa, nessas vidas, nessas pessoas. O Senhor é Deus poderoso para fazer com que, ó Pai, as situações sejam transformadas, sejam resolvidas. A simples presença do Senhor, eu sei, ó Pai, que a palavra do Senhor, encontrando guarida nesse coração, já estará fortalecendo essa vida para grandes momentos de alegria, de poder e de vitória. Eu creio no Senhor, meu Deus, eu creio na força do seu poder, em nome de Jesus Cristo, amém, Senhor, amém. Você desviado, reconcilia-te com Deus. Você que ainda não se entregou ao Senhor, essa é a palavra da verdade. Não tem outra palavra. Não tem outro tom e não tem outro som. Essa é a palavra da verdade. Receba. Viva nessa palavra. E você vai estar garantido o seu lugar lá na glória. Digam comigo assim, meus irmãos. A paz do Senhor. Mais uma vez. A paz do Senhor. Mais uma vez. A paz do Senhor Jesus. Comam essa palavra, degustem essa palavra, porque ela é boa e ela é gostosa. Muito obrigado pela presença de todos vocês. Muito obrigado, ouvintes, pela audiência de vocês. Muito obrigado pela oportunidade de poder ter falado ao seu coração. Que a graça de Deus esteja convosco, o amor de Jesus Cristo e a comunhão do Espírito Santo. Que nunca falte sobre vós a unção de Deus. Que nunca falte nada, absolutamente nada, para vocês. Que o nosso Deus tenha presença constante no vosso lar, na vossa casa, na vossa família. Fiquem com Deus, em nome de Jesus Cristo.
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2: Quem vos fala é o irmão cooperador Israel, congrego aqui na Anhanguera, na Praia Grande. Desde os 8 anos de idade eu sofria com a labirintite, já fui internado, os médicos falaram que não tem cura, é apenas um remédio para fazer o tratamento. E algum tempo atrás, há uns 4 meses, essa labirintite me atacou num domingo à noite, e ali naquele momento de angústia, de agonia, que dá muita tontura, ânsia e muita dor de cabeça. Eu dobrei meu joelho no meu quarto, falando com Jesus que se ele me curasse, eu estaria assim, gravando um testemunho para mandar para a Rádio Deus de Amor. Jesus me curou. Aquilo que o médico não pode fazer, Jesus opera, porque para Deus nada é impossível. Eu estou muito feliz, glorificando o nome do Senhor. E assim eu agradeço a oportunidade, que Deus abençoe a todos, em nome de Jesus.
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3: Bem-aventurados misericordiosos, porque eles alcançarão misericórdia. Bem-aventurados limpos de coração, porque eles verão a Deus. Bem-aventurados pacificadores, porque eles serão chamados filhos de Deus. Bem-aventurados que sofrem perseguição por causa da justiça, porque deles é o reino dos céus. Bem-aventurados sois vós quando vos injuriarem e perseguirem, e mentindo disserem todo o mal contra vós por minha causa. Exultai e alegrai-vos, porque é grande o vosso galardão nos céus, porque assim perseguiram os profetas que foram antes de vós. Nós vemos aí, ouvintes e irmãos que estão nos acompanhando, Jesus inicia o Sermão do Monte, subindo ao monte e assentando-se. E começa, como sempre Jesus fez, não é? Como sempre o nosso Senhor Jesus Cristo ele realizou, ensinando os seus discípulos e a multidão que o acompanhava. Jesus apresenta as bem-aventuranças e demonstra para que a verdadeira felicidade não está nos méritos, na riqueza, no poder das circunstâncias favoráveis. Esse é um ponto muito interessante, porque quando as circunstâncias são favoráveis a nós, é muito mais fácil de glorificar o nome do Senhor. Mas quando há adversidade em nossas vidas, vem o desafio. Os pobres de espíritos reconhecem sua dependência de Deus. Por quê? Porque deles é o reino dos céus. Depois vemos também aqui, os que choram receberão consolação. Que palavra tremenda. E os mansos herdarão a terra. E os que têm fome de justiça serão satisfeitos. E aí vai o sermão da montanha, que chega para a gente aí um grande... para nós um aprendizado, porque quem nos ensinou foi o Mestre. Mestre Jesus. E eu convido vocês que estão nos acompanhando nesta live, você que está nos acompanhando pela primeira vez, e você muitas vezes está dizendo, eu não sei como orar, eu não sei como me apresentar diante de Deus. O que devo fazer? A minha vida não está indo bem. Os problemas são adversos. São tantos problemas. Problemas na saúde, problemas em casa, no trabalho. Os amigos que eu contava que poderia contar com eles me deixaram, me abandonaram. O que eu vou fazer? Olha que palavra que o Senhor nos traz. Temos que aprender de Jesus, que Ele nos mostra. Bem-aventurados os pobres de espírito. Você é pobre de espírito, meu irmão? Saiba que de você é o reino dos céus. Bem-aventurados os que choram, porque os que choram serão consolados. E esse é um momento tão especial para nós nos unirmos em oração, para nós derramar nossas lágrimas, para nós apresentar a Deus aquilo que nós precisamos, precisando de Deus. Não devemos recorrer a Deus somente quando estamos remando contra a correnteza, o vento não está ao nosso favor, e muitas vezes nós deixamos de buscar. Mas devemos glorificar e adorar a Deus em todo momento. sabendo que Ele está cuidando da nossa vida. E esse é o trabalho muito importante da nossa igreja, Igreja Deus e Amor, aos longos 64 anos, ao longo das 6 décadas, anunciando o Evangelho do Reino de Deus. E não pensa você, irmãos, que tivemos aí somente glórias, bonanças e conquistas. A Igreja Deus e Amor passou por muitos momentos difíceis, mas ela venceu, porque nós aprendemos do Senhor, que é no momento difícil que nós devemos buscar a Deus, confiar a Ele, entregar a Ele e glorificar o nome dEle. E eu convido vocês para juntos buscar a presença de Deus. Igreja Deus e Amor é uma igreja que ora, uma igreja que busca. Por isso o Senhor preparou para nós esse momento de intercessão, orar pelos nossos irmãos. Como, assim, como sempre eu digo nas pregações, que a melhor coisa, a melhor oração que a gente faz não é chegar a Deus e exigir de Deus, mas é o momento de nós reconhecer que somos pecadores, pedir ao Senhor a misericórdia, o perdão dos nossos pecados e depois agradecer a Ele. Exaltar a Deus pelo dia que tivemos, exaltar o nome do Senhor e depois orar por aquelas pessoas que pedem oração. Vemos aí, estamos acompanhando muitas pessoas já deixando os seus pedidos, rogando de nós as nossas orações, porque esse povo acredita, esse povo crê, esse povo que está nos escrevendo, que estão compartilhando, que estão se inscrevendo, que estão aí evangelizando, sendo evangelista aí digital, um evangelista que está nos escrevendo, agradecendo a Deus por esta oportunidade. É isso aí, meus irmãos. Vamos agradecer a Deus em todo o tempo. Olha, você está respirando, você está me olhando, me vendo, você está me ouvindo. Isso é um milagre de Deus. Isto é a presença de Deus sendo manifesta em nossas vidas. Talvez você está dizendo, eu não tenho motivo para agradecer, eu não tenho motivos para agradecer ao Senhor. Como não? Você está aí, olha, ouvindo, você vai ter oportunidade de iniciar essa oração conosco. Você vai ter a oportunidade de se expressar diante de Deus com as suas palavras, colocar diante do Senhor as suas necessidades. E eu tenho certeza que o Senhor não vai te deixar orando em vão. O próprio Senhor, Ele vai te fortalecer. Talvez você está passando aí, ou está me ouvindo no hospital, está acompanhando um membro da família que está internado, que vai passar pelo procedimento cirúrgico, ou você que está abatido na fé, desanimado na fé, você que já não tem mais ânimos para orar, você não tem mais forças para glorificar a Deus, chegou o momento. Neste momento, convido vocês para juntos buscar a presença do Senhor. Oremos ao nosso Deus. Bondoso Deus e Pai, neste momento de oração, eu me coloco diante de Ti, coloco diante

E diante dos problemas, diante das dificuldades, achamos que é o fim. Eu oro ao Senhor e peço ao Senhor para abrir os olhos, o coração deste irmão que está orando comigo, que está pensando desta forma, achando que nem Deus está ouvindo as suas orações. Que o Teu Santo Espírito, no decorrer desta oração, o Senhor possa preparar esses corações para receber a Sua presença, para receber esse impacto divino do Teu Santo Espírito, Senhor. Senhor Jesus, oramos, pedimos ao Senhor, mesmo que o Senhor esteja em silêncio, mesmo assim eu glorificarei o Teu nome, porque eu sei que o Senhor está providenciando tudo. Deus de provisão, Deus das misericórdias, Deus que fez aquilo que o ser humano é incapaz de fazer, de dar o Seu único Filho para morrer por nós. Oh, meu Deus, muito obrigado, meu Deus, por enviar o amado Jesus para sofrer por nós. Nós não tínhamos condições, Senhor, de pagar. Não tínhamos condições de dar o valor pela nossa salvação, porque a salvação seria somente através de um sacrifício, através do sangue, e o Senhor Jesus não poupou a Tua própria vida por nós. Por isso eu quero lhe agradecer, Senhor, por esta oportunidade de podermos neste momento reunir em uma só fé, em uma só comunhão, invocando o Teu Santo Nome, e através do Teu Santo Espírito, possamos, Senhor, possamos receber esta força divina, esta graça do Teu Santo Espírito. Senhor, eu apresento a igreja Deus e Amor, apresento, Senhor, em Tuas mãos, a vida da nossa irmã presidente, nossa irmã Irene Miranda, abençoa a Tua serva. Senhor Jesus, apresenta os familiares, guarda, Senhor, dai força, graça da tua presença sobre a vida dela. Abençoa também nossa irmã Débora Miranda de Almeida, pastor Lourival de Almeida, o presbítero Davi Miranda Neto. Senhor Jesus, abençoa a diretoria deliberativa, abençoa também, Senhor, a diretoria executiva, entrega em Tuas mãos a minha vida. Senhor, apresenta a minha casa, a minha família, minha esposa, minhas filhas, netos, genros. Abençoa, Senhor, também o pastor Osmar de Oliveira. Abençoa, Senhor, o pastor Fabrício, o pastor Marco. Abençoa também, Senhor, o pastor Gerro, o pastor Wilson, nossa irmã Maria José. Apresenta, Senhor Jesus, as igrejas Deus e Amor espalhadas em todo o Brasil. Apresento, Senhor, a cada dirigente das nossas igrejas, da menorzinha até a maior, que o Senhor venha guardar as nossas igrejas, que o Senhor venha guardar, Senhor, o Seu povo, que estão frequentando, participando dos cultos. Muitas delas ainda não tiveram, Senhor, oportunidade de participar de um culto, mas acompanhe através desta programação. Que o Senhor venha, Senhor, dar a elas oportunidades, que elas possam participar dos cultos, para que elas possam receber, Senhor, a Tua palavra, receber, Senhor, a Tua presença. Senhor Jesus, eu oro também pela vida daqueles irmãos que estão em outros países, que estão longe do seu país de origem, mas estão lá, Senhor, fazendo a Tua obra, pregando, evangelizando, irmãos que estão à frente da Tua obra, Senhor, que o Senhor possa dar sabedoria para cada obreiro, para cada dirigente, para que eles possam conduzir a igreja de Cristo dentro da Santa Palavra, dentro, Senhor, das Santas Escrituras. Senhor, o Senhor nos presenteou também com esta bênção em nossas mãos, que é a Tua Palavra, onde podemos examinar, onde podemos estudar, onde podemos, Senhor, receber do Teu Santo Espírito o esclarecimento da Tua Palavra, para que nós possamos conduzir
Ah, meu Deus, o teu

rebanho. Senhor, cuidar do rebanho, Senhor, porque não é nosso rebanho, é as ovelhas do Senhor. Esta igreja do Senhor paira sobre os nossos ombros uma grande responsabilidade, como cuidar, ensinar. Oh, meu Senhor, eu vejo, Senhor, nas Santas Escrituras, o cuidado que o Senhor tinha com a multidão, com seus discípulos, a maneira que o Senhor conduzia, ensinava, orientava, que o Senhor possa, através do Teu Santo Espírito, nos fortalecer, nos dirigir, nos ensinar coisas novas, Senhor, coisas novas da parte do Senhor, porque a Tua palavra nos diz, clama a mim, responder-te-ei, anunciar-te-ei coisas grandes e firmes que ainda não sabemos, que ainda não sabe. Nós pedimos, Senhor, a Tua presença. Queremos aprender mais e mais do Senhor. Nos dê, Senhor, um coração humilde, para que possamos ter a humildade de nos reunirmos, Senhor, de ler, de escutar a voz do Teu Santo Espírito, para que possamos, Senhor, estar no centro da Tua vontade. Senhor Jesus, muito obrigado pelos cultos realizados, Senhor, pela manifestação do Teu Santo Espírito, pelas pessoas sendo curadas na vida espiritual. Quantas pessoas, Senhor, que precisam do renovo espiritual. Quantas vidas, Senhor, que precisam, Senhor, da restauração. Quantos irmãos que estão me ouvindo agora, que outrora era pregador da Tua palavra, que outrora trazia mensagem, não me dizia esforços para fazer a obra do Senhor, e agora estão tão desanimados, Senhor, estão sem forças para prosseguir. Tenha misericórdia, Senhor. Renova os nossos irmãos. Restaura as nossas irmãs também. Aquelas irmãs do círculo de oração. As irmãs de clamor, de oração, da busca. Senhor, que o Senhor possa trazer um grande avivamento em nosso meio, através dessas colunas, que são colunas de oração. São coluna que se une para buscar a Deus. Oh, meu Deus, eu não posso usar somente na coluna no singular, mas usarei no plural, colunas de orações, busca constante. Senhor, sabemos que a Tua igreja, no decorrer dos séculos, ela foi uma igreja vitoriosa, vencedora, porque é uma igreja que recorria ao Senhor na oração, na busca. Oh, meu Deus, quantos irmãos, mesmo, Senhor, sendo ameaçados de morte, ou até mesmo sentenciados à morte, eles não abriam mão de buscar a Tua presença. Senhor Jesus, eu quero agradecer pelos homens e mulheres de oração que estão sempre unidos conosco para buscar a Tua face. Senhor, abençoa o Ministério Geral da Igreja. Abençoa, Senhor Jesus, todos, Senhor, todos que estão envolvidos direto e indiretamente, Senhor, em prol do crescimento, da propagação do Evangelho, não somente no nosso Brasil, mas em todo o mundo. Prepara obreiros, Senhor. O Senhor pede para nós rogar ao Senhor, dono desta seara, que levante obreiros, Senhor. E eu clamo juntamente com os nossos irmãos de perto e de longe, eu clamo, Senhor, que o Senhor possa levantar obreiros para esta grande seara. Oh, meu Senhor, a Tua volta se aproxima, a Tua volta está tão perto, Senhor, e a necessidade é tão grande de unirmos a nossa fé, a nossa comunhão. Ah, meu Deus, a necessidade é tão grande, Senhor, de mais trabalhadores, de mais obreiros para esta grande obra, Senhor. Quantas vidas, ó Pai, estão aguardando agora uma mensagem, uma palavra, Senhor, de fé. Oh, meu Deus, Senhor, tenha misericórdia. Usa, Senhor, usa os nossos irmãos, usa as nossas irmãs, que seja através de uma pregação, ou através de um convite, ou através de um testemunho, ou através de um louvor, que o Senhor possa falar aos corações,
que estão pedindo socorro, que estão pedindo, Senhor, ah, meu Deus, a oportunidade de ter esse verdadeiro encontro com o Senhor. Jesus, eu clamo por misericórdia. Levanta, Senhor.

0: mover agora na vida desta pessoa que está tão desanimada, Senhor, que deixou de congregar. Muitas delas, ó Pai, estão afastadas do Evangelho. Muitas delas estão desviadas. Quantas e quantas, Senhor, pessoas que estavam na Tua casa, na Tua presença, e agora estão nos vícios, estão nas drogas, na prostituição. Meu Deus, quantas vidas, Senhor, que ainda sente saudades dos cultos que participava e agora está tão distante, Senhor. Eu peço por misericórdia, por compaixão, Senhor, que o Senhor possa levantar esta pessoa, mesmo que esteja em situação de rua, mesmo que esteja aí numa comunidade pronto para sair, para cometer os crimes, para cometer todo tipo de coisas que ela sabe que isso não agrada ao Senhor. Eu oro, Senhor, por essas vidas. Quantas pessoas, Senhor, quantas pessoas que precisam do socorro. E nós intercedemos agora. Nós intercedemos agora, Senhor, com essas centenas e milhares de pessoas, como se fosse uma só pessoa em um só lugar. Nós oramos para que o Senhor venha. Venha, Senhor, agir no nosso meio, na nossa geração, na nossa sociedade, nos bairros mais violentos, nos irmãos ribeirinhos, Senhor, nas ilhas, lá em pleno norte. Quantas vidas, Senhor. E nós aqui, Senhor, com a nossa limitação, querendo fazer algo, mas se olhamos, encontramos grandes dificuldades para concretizar aquele trabalho que queremos realizar, para que as nossas crianças, nossos jovens, tenham esse encontro com o Senhor, tenham essa oportunidade. Senhor, olha, Senhor, olha para as crianças, Senhor, na ilha de Marajó, Senhor, ali na região norte, olha, Senhor, para as nossas crianças das grandes, pequenas cidades, esse pai, esta mãe, que está orando agora pela salvação do filho, porque sabe que os filhos estão em lugar tão perigosos. Meu Deus, guarda, Senhor, essas vidas, Senhor. Queremos ver esses jovens na Tua presença. Queremos ver, ó Deus, esse pai, esta mãe testemunhando da transformação nessas vidas. Senhor, guarda os nossos irmãos que estão viajando agora por horas e horas em um barco, fazendo esta viagem tão longa para chegar a um destino para nós tão remota, Senhor. Mas que o Senhor venha guardar. Que o Senhor venha guardar, Senhor, aqueles que estão viajando agora aqui no nosso país, quer seja por rodovia, por ar ou por água, que o Senhor guarde, que o Senhor venha proteger. Guarda também aqueles, Senhor, que estão embarcando numa aeronave para viajar a outros países que serão horas e horas de voo. Senhor, guarda dos acidentes, Senhor. Oh, meu Deus. Oh, meu Senhor, esta alegria com esta pessoa embarcou agora para viajar, para chegar a um destino, para rever a família, um familiar. Que o Senhor venha abençoar esta viagem. Senhor, guarda, Senhor, as rodovias do nosso Brasil. Quantos acidentes, quantas mortes, Senhor. Quantas vidas que agora estão enlutadas. Ou talvez esta pessoa velando o corpo desse ente querido que sofreu um acidente. Meu Deus, tenha misericórdia, que o Senhor venha consolar, confortar essas vidas. Senhor Jesus, abençoa todos os nossos irmãos da região norte do nosso Brasil. Abençoa os nossos irmãos da região nordeste, centro-oeste, sul, sudeste. Senhor, abençoa, Senhor, as autoridades constituídas da nossa nação. Senhor, olha para a nossa nação, Senhor. Que o Senhor venha tomar, meu Deus, a direção da nossa nação. Que o Senhor venha, Senhor, atuar com total liberdade. Porque para o Senhor atuar, o Senhor não precisa pedir licença para ninguém. O Senhor é todo-poderoso, tudo aqui pertence ao Senhor. O Senhor é o Criador de todas essas coisas. Por isso eu entrego, Senhor, a nossa nação em Tuas mãos. Entrego o nosso Brasil. Entrego, Senhor, todos que estão à frente desta nação, conduzindo esta nação. Esse país tão abençoado que o Senhor nos deu. Esse país tão abençoado, que até o presente momento não vimos terremotos aqui, Senhor, que de grande, trazendo destruição. Meu Deus, quantos e quantos almejaria estar no nosso Brasil agora. Senhor, tenha misericórdia, Senhor, que esta paz continue, que essa Tua boa mão, Senhor, possa atuar na nossa nação, guardando esta nação, porque eu sei que o Senhor está ouvindo o clamor dos nossos irmãos, que estão na cidade, que estão no campo, que estão nos vilarejos. Eles estão orando, Senhor, pedindo, Senhor, em favor da nossa nação. Da mesma forma, eu oro, Senhor, pelas nações vizinhas do nosso Brasil, nossos irmãos que abram a hispana, nossos irmãos que clamam a hora, pedindo la misericórdia, pedindo, Senhor, la bendición, que o Senhor venha guardar, proteger, bendicendo, Senhor, a vida de nossos irmãos que vivem em la ciudad, na capital, em las províncias, nossos irmãos nas sedes departamentais, Senhor, bendiz la vida de nossos irmãos. Oh, meu Deus, guarda, Senhor, guarda o seu povo aqui na América do Sul, na América Central. Senhor, eu apresento os nossos irmãos e o país da Venezuela, que estão se reerguendo agora após aquele grande terremoto que aconteceu. Oh, meu Deus, tenha misericórdia, Senhor. Oh, Espírito Santo da verdade, Senhor, venha renovar os nossos irmãos. Tu és poderoso, Senhor. Tu és santo, Jesus. Diante desta catástrofe, diante desta situação que mesmo a longa distância nós acompanhamos, nós chegamos, Senhor, chegamos a uma conclusão que nós, sem o Senhor, não somos nada. Sem a Tua presença, Senhor, sem a Tua presença, o orgulho, o ego vai chegar no nosso coração achando que somos melhor do que outros. Chegamos, Senhor, verdade, não. Chegamos a uma conclusão, Senhor, que nós, sem o Senhor, somos nada. Senhor Jesus, olha para a Venezuela, Senhor. Senhor Jesus, também abençoa os nossos irmãos na Colômbia. Senhor Jesus, eu oro também, Senhor, para o país do Haiti. Oh, meu Deus e meu Pai, são vidas, são almas, Senhor, naquela grande população de mais de 10 milhões de habitantes ali no Haiti. Senhor, guarda-se aquele povo, repreende a fúria do diabo, a fúria de Satanás, demônios que tentam escravizar a nação. Tenha misericórdia, que haja libertação. Que haja, Senhor, o mover do Senhor sobre esses países. Esses países, Senhor, que estão com as suas mentes, os seus olhos estão como fechados para não enxergar a bondade e a misericórdia do Senhor. Tenha misericórdia dos nossos irmãos, dos novos convertidos, dos nossos irmãos que estão se preparando para o batismo, estão enfrentando uma luta tão grande, porque Satanás não quer que esses irmãos cumpram a justiça divina. Pessoas que estão passando pelo processo de libertação, porque este mês de setembro, Senhor, é o mês do batismo. Senhor, quantas vidas estão ansiosos, aguardando o grande dia de descer as águas, que o Senhor possa batizar com fogo e com o Espírito Santo. Senhor, aqueles jovens, ó Pai, que tomaram a decisão de seguir a Jesus. Ser quantas delas, ó Pai, que estava tão distante do Senhor e agora estão lutando pela libertação. Senhor, eu oro pelos novos convertidos. Oro também, Senhor, por aquelas pessoas que no dia de hoje virão à Tua casa, participarão do culto e receberão a oportunidade de se entregar ao Senhor. Senhor, muito obrigado, Senhor, por essas oportunidades que temos. E nos perdoa, Senhor, até mesmo por não agradecer ao Senhor pelo dia que findamos, pelo dia que estamos iniciando. Senhor, eu entrego este dia, Senhor, este novo dia em Tuas mãos. Eu entrego, Senhor, todos os problemas, todas as dificuldades que a Tua obra possa enfrentar, entrego em Tuas mãos. Que o Senhor venha cuidar. Senhor, nos ajuda, Senhor, a descansar no Senhor e entregar tudo em Tuas mãos. Senhor Jesus, cuida, Senhor. Faz aquilo, Senhor, que nós não podemos fazer. Realiza, Senhor, a intervenção do Senhor naquilo que para nós é impossível. Porque o Senhor mesmo chegou a dizer na Tua palavra que para o homem é impossível, mas para Deus tudo é possível. Por isso eu oro, Senhor. Eu peço que o Senhor venha agir de uma forma extraordinária em nosso meio, colocando toda a barreira do inferno por terra, colocando todo o espírito de murmuração, colocando todo o espírito do orgulho, da exaltação, que possa bater no nosso coração, talvez, que o Senhor venha queimar, Senhor. Importante que o Senhor cresça, importante que o Senhor apareça, importante que o Senhor seja glorificado e nós que sejamos aqui um instrumento em Suas mãos. Que o Senhor cresça e nós diminuamos a cada dia. Que o Senhor venha, Senhor, neste dia, usar, Senhor, todos aqueles que vão fazer o uso da Sua palavra na pregação. Que o Senhor venha usar com autoridade. Que o Senhor possa usar com poder, aleluias, para que o Teu nome seja glorificado. Abençoa a obra social da Igreja Deus e Amor. Abençoa a Fundação Reviver, Reviver Help Deus e Amor. Abençoa as casas abertas, Senhor, que estão espalhadas já em vários estados do nosso Brasil, aqui em São Paulo. Abençoa, Senhor, os mantenedores da Tua obra, aqueles que ajudam a Sua obra. Abençoa, Senhor, esta pessoa que não pertence à Igreja Deus e Amor, mas é um ofertante, é um colaborador. Senhor, abençoa também os simpatizantes. Abençoa este homem, abençoa esta mulher que tem seu pequeno negócio, tem uma empresa, mas são dizimista fiel à casa do Senhor. Que o Senhor venha abençoar, prover, que neste novo dia seja um dia de surpresas da parte de Deus, ao ponto que elas possam glorificar o Teu nome pelas vendas, pela prosperidade. Senhor, quantas famílias, Senhor, quantas famílias dependem desse trabalho. Senhor, e nós estamos a cada dia assustados de ver o número de pessoas desempregadas, portas e empresas se fechando, pessoas abrindo falência. Meu Deus, tenha misericórdia, Senhor. Quantas pessoas que estão no campo a ponto de entregar tudo para vir para a cidade, quantos estão na cidade também com esta esperança de sair da cidade e ir para o campo. Mas se não houver a provisão, se não houver a permissão, se não houver, Senhor, o Teu agir, essas pessoas irão sofrer muito. Pedimos, ó Deus, pedimos que o Senhor venha direcionar, que o Senhor venha abençoar, que tudo seja para a Tua glória. Também eu não posso deixar de orar pelos enfermos, aqueles que estão enfermos em casa, Senhor. Esta pessoa que recebeu alta para morrer em casa porque está com câncer tão avançado. Senhor, já presenciamos tantos milagres, Senhor. Já presenciamos tanta cura que o Senhor já operou em nosso meio. Pessoas cancerosas sendo curadas, mortos ressuscitaram. Meu Deus, tantos milagres que já presenciamos. E esta pessoa, Senhor, já não vê uma saída senão a morte. Mas a última palavra é o Senhor que dá, a última palavra vem do Senhor, por isso eu oro, Senhor, por este homem, por esta mulher que chegou em casa e sabe a gravidade da enfermidade que está assolando o seu físico, o seu corpo, os membros, este câncer que está tão alastrado. Oh, meu Deus, tenha misericórdia, Senhor. Nós repreendemos, Senhor, no teu nome santo, no sangue poderoso de Jesus, o câncer, que seja queimado agora. Nós expulsamos esse demônio que está levando esse jovem, esse homem, essa mulher à loucura. Esta pessoa que está tomando medicamentos tão fortes, mas nem o medicamento não faz efeito. Senhor Jesus, Satanás que está atuando na mente, no coração desta pessoa, talvez até para fazer justiça com as próprias mãos, eu repreendo, Satanás, sai desta vida, desta casa, deste leito agora, em nome de Jesus. O espírito de enfermidade que está assolando esta casa, nós repreendemos pelo poder do sangue de Cristo. Sai desta casa agora, sai deste lar agora. Esta pessoa que está acamada no hospital, esta pessoa que está no UTI, em coma, induzido. Senhor Jesus, o Senhor é poderoso para atuar. O Senhor é poderoso para curar. Oh, meu Jesus, eu creio no milagre. Eu creio, Senhor, no milagre que o Senhor já está realizando sobre esta vida. Que no, nas próximas horas desta manhã, ao amanhecer o dia, há um momento que o médico for fazer novamente um exame, ver como está esse paciente, que o milagre seja notório ao profissional na área da saúde, ao médico, ao ponto de dizer, foi milagre, é milagre que aconteceu, oh meu Senhor, nós vamos ouvir testemunho, vamos ouvir relatos de pessoas que vão testemunhar pelo milagre que está recebendo agora, porque são milhares e milhares de pessoas que oram comigo agora, tanto aqui na América do Sul, América do Norte, na Europa, Ásia, Oceania, África. Senhor Jesus, apresentamos agora essas vidas, Senhor, apresentamos em tuas mãos para que o milagre neste momento seja manifesto agora, e é no teu santo nome que repreendemos todo o mal, toda obra do inferno, que saia pelo sangue de Jesus, toda obra, todo espírito imundo que está levando esta pessoa a abandonar a casa, a família, em nome de Jesus, sai deste coração, Satanás, sai desta vida agora. Eu creio, Senhor, eu creio no milagre, eu creio na libertação total, aleluias. Oh, meu Deus, muito obrigado, Senhor, muito obrigado pelos milagres, muito obrigado, Senhor, pela manifestação do teu Santo Espírito que o Senhor está realizando neste momento. Oh, meu Deus, não tenho palavra para expressar a gratidão do meu coração. Oh, meu Jesus, dizer ao Senhor muito obrigado é muito pouco pelo muito que o Senhor está fazendo agora em nossas vidas. Senhor, cobre, Senhor, este povo com teu precioso sangue, é o que eu te peço, Senhor, e agradeço. Amém e amém, Senhor Jesus.
1: Quero saudar os ouvintes de casa com a gloriosa paz do Senhor Jesus. Quem vos saúda é a sua irmã em Cristo, Maria Lorena. Oramos ao Senhor, dobra teu joelho, clama ao grande Deus, Ele te ouvirá e te dará vitória. Senhor meu Deus e meu Pai, aqui estamos à tua presença para te agradecer pela vida, pelo ar que respiramos, pelo teu grande amor, meu Pai. Como é maravilhoso saber que o Senhor não nos desamparou. O Senhor não nos deixou só na caminhada, Pai. Em nome de Jesus, eu te peço agora Ah, Senhor, envia o Teu Santo e Glorioso Espírito para interceder por nós diante da Tua presença. Pai, como pó, como cinza, eu me coloco nas Tuas mãos, Senhor, para suplicar a Tua misericórdia. Pai, eu reconheço, Senhor, que nós somos carentes do Teu amor, carente da Tua misericórdia, na intercessão do Teu Espírito Santo. Espírito Santo, o Senhor é tão lindo, o Senhor é tão maravilhoso. Pai, abraça aquela alma tão carente de Ti, meu Pai. Aquele rostinho jogado naquele pó e chorando, suplicando a Tua misericórdia, poderoso Espírito Santo. Eu Te amo, Espírito Santo, lembra-te de nós no Teu reino. Pai, quantas alminhas sofridas, meu Pai, quantos que estão no leito de dor, meu Deus, já não tem mais uma esperança, meu Pai. Senhor, a cada dia lhe pergunta, será que hoje que o Senhor vai me levar, meu Pai? Lembra desse amor tão grande, assim como o Senhor operou no passado, o Senhor não mudou. O Senhor é o mesmo de ontem, hoje, eternamente, Pai. Abraça aquela pobre alminha, Senhor. Abraça aquele ouvinte que nunca tomou uma decisão. Pai, agora ele está no vale de dor, no vale do sofrimento. Quem sabe até ele diz, para mim não tem mais jeito. Pai, eu fiz tanta coisa errada, meu Deus, que não tem mais jeito, mas eu sei que a Tua palavra, ela me revela, operando Deus, quem poderá impedir, meu Pai? Enquanto a vida há esperança, enquanto a vida há perdão, meu Pai, ajuda Deus, filho, quem sabe no momento de ira, no momento da ignorância, Senhor. Esse ouvinte de casa falou coisas que entristeceu Teu Santo Espírito, mas agora ele se arrependeu, ele está lá orando, clamando, meu Pai. Lembra do Teu grande amor, meu Deus, vai derramando a Tua graça. Senhor, quem somos nós diante da Tua presença para julgar a vida do nosso irmão que caiu, para julgar a vida da nossa irmã, meu Pai? Quem somos nós para apontar a vida do outro, meu Pai? Criticar até a maneira que ele ora, o que ele fala? Quem somos nós diante da Tua presença? Pai, em nome de Jesus, eu Te peço, ajuda Teu filho e a Tua filha, ajuda a Tua querida igreja a marchar, meu Pai. Assim como o Senhor disse a Moisés, manda esse povo que marche, meu Pai. Eu creio que o Senhor não mudou, o Senhor é o mesmo, meu Pai. Ajuda a Tua igreja a marchar firme, ser uma igreja constante, meu Pai. Tira toda vacilação, Senhor. Tira toda incredulidade, toda falta de fé, toda insegurança, todo medo. Pai, não deixa nós tomar nenhuma decisão precipitada. Pai, a obra é tua, a igreja é tua, o poder é teu, meu Pai. Lembra da tua misericórdia. Quem somos nós para dar opinião, meu Pai? Se o Senhor é o dono desta obra, o Senhor sabe como conduzir. Pai, ajuda a nossa querida presidente, a irmã Irene Miranda. Abraça a tua filha, Pai. A tua palavra me revela que o Senhor cuida das viúvas, o Senhor cuida da tua filha. Pai, ela não está só, o Senhor está com ela. 24 horas, o Senhor guarda, fala com ela abertamente, meu Deus. Revela para ela o teu projeto, estenda tuas mãos sobre ela, meu Pai. Abençoa, dê saúde, dê força, dê coragem. Todos nós passamos pelo fogo, assim como Sadraque, Mesaque e Abednego passaram, mas o quarto homem chegou. Pai, eu creio que o quarto homem já está dentro da casa dela. O Senhor está juntinho dela, Pai. O Senhor está juntinho da cantora Débora. O Senhor está juntinho do pastor Lorivaldo, do Davi Neto, do Davi Filho. O Senhor está junto com a família Miranda. Pai, ajuda eles a administrar essa tão grande obra, Pai. Uma andorinha só não faz verão, meu Deus. Por isso eu te peço, meu Pai, una esta família com todas as tuas forças, tua sabedoria. Faça eles ouvir os gritos das almas. Pai, o nosso alvo é a alma, Jesus querido. Assim como o Senhor se lembrou de nós, meu Pai, se lembra do teu filho, da tua filha. Pai, a tua igreja é união, a tua igreja é um só corpo, meu Pai. A tua igreja é uma só força, meu Deus. Renova as forças dos que estão fracos, aqueles que já não têm prazer de abrir a boca, nem clamar pelo teu nome, meu Pai. Aquela ovelhinha fraquinha, sozinha no campo, Pai, traz aquela ovelhinha para teu abrisco. Sozinha ela não vai vencer, meu Pai. Longe do teu abrisco, nós seremos presa fácil para o inimigo. Traga as multidões de almas, converta as milhares de almas, Senhor. Pai, é tão lindo ver uma igreja cheia, uma igreja viva, clamando pelo teu sangue. É tão lindo ver um corpo só, meu Pai, todos no mesmo propósito, em glorificar o teu nome, em te adorar, meu Pai. Ah, que coisa mais gloriosa, meu Pai. Eu creio, meu Deus, eu creio. Pai, o grito daquela alma que está indo para o inferno, arranca esse orgulho dentro de nós, arranca esta vanglória, este ego maligno. Pai, nós queremos, meu Deus, que o nome apareça, mas quem tem que aparecer é o Senhor. Pai, arranca essa coisa do nosso meio, arranca, Senhor. Isso é uma granguena, isso é uma ferrugem espiritual, meu Pai, que não faz bem para a tua obra. Pai, a tua igreja é amor, é união, é compreensão, é ver o Espírito de Deus operar e não nós operando. Quem somos nós diante de ti, ó Pai? Levanta a bandeira da vitória, Senhor, se não for para nós ganhar as almas, risca o nosso nome no teu livro. Pai, se for para nós ser pedra de tropeço na tua obra, se não for para nós ganhar almas para teu reino, arrisca o nosso nome, meu Pai. Nós não queremos ser pedra de tropeço na tua obra. Nós queremos ver a tua casa cheia, queremos ver a alma chorando, se rendendo aos teus pés. Senhor, é tão lindo ver um paralítico andar, é tão lindo ver um mudo falar, um cego enxergar, é tão lindo ver alguém te adorando, mas acima de tudo, o mais lindo é ver a alma se aceitando em lágrima, Pai. A maior bênção é a salvação da nossa alma. Ajuda-nos a ganhar almas, meu Pai. O alvo do saudoso missionário sempre foi almas, meu Pai. Nós temos que seguir o legado do teu filho, que lutou até na hora da morte em prol das almas. Ele lutou, foi no joelho, meu Pai, aonde ninguém ouvia, Senhor. Ali estava ele chorando perante o teu trono, reconhecendo que ele não era nada, reconhecendo que essa obra é tua, meu Pai. O Senhor foi com ele até o fim. Pai, ajuda-nos a seguir esse legado de joelhinho dobrado, chorando, clamando por amor do teu nome. Pai, nunca deixa nós exaltar, Senhor, nunca deixa nós bater no peito e dizer, eu sei pregar, eu sei fazer isso, aquilo. Pai, isso é maligno, nós não sabemos em nada, meu Pai, nós somos carentes de ti, ó Pai. Quem somos nós para dizer que pregamos melhor que o outro? Pai, arranca essa granguena do nosso meio, arranca esse câncer maligno, arranca pela raiz, meu Pai. Senhor, é tão lindo ver alguém orar na simplicidade, pregar com amor, pregar na simplicidade, meu Pai. Ensina-nos a falar da tua graça, ensina-nos a orar, Espírito Santo, ensina-nos a ministrar a tua palavra, Pai, em nome de Jesus, Senhor. Nunca houve, jamais haverá a maior faculdade do que a tua, a faculdade do joelho, rosto no pó, reconhecimento para o Senhor falar por nós, meu Pai. Porque quando o Senhor fala é diferente, as almas choram, as almas te adoram, as almas te glorificam, meu Pai. Ninguém pode dizer, eu sei, eu sou. Nós não somos e não sabemos, meu Pai, quem é o Senhor, meu Deus. Ajuda a nossa querida presidente, Pai. Ajuda a tua Cília, meu Pai. Revista elas de uma unção tão grande. Revista elas com poder da tua graça, Pai. Revista quando elas levantarem a sua mão, Pai. Usa o pastor Lorival, Senhor, quando ele levantar a sua mão, meu Pai. Lembra, Senhor, que demônios eram expulsos longe da igreja. Lembra, meu Pai, que o Senhor não mudou, meu Deus. O Senhor é o mesmo de ontem. Eu creio que Tu és o soberano. Usa o Davi filho, Pai. Usa Teu servo como labareda de fogo. Usa o Davi neto, meu Pai. Usa Teu servo, Senhor. Usa eles, Pai, que eles possam ministrar a Tua palavra na verdadeira unção, na verdadeira dependência da Tua presença. Pai, quando o Senhor se faz presente, Teu nome é glorificado, reclama assim. Pai, usa o pastor Jere, que coisa linda, meu Pai, é ver ele sendo usado na palavra. Usa o pastor Milton, meu Pai. Usa o pastor Fabrício, meu Pai. Usa o pastor Wilson, Senhor. Usa o pastor Osmar Antônio, meu Pai. Usa Maria José, meu Pai. Usa a diretoria, meu Pai. É tão lindo ver a diretoria de cabecinha baixa ali naquela mesa, orando e buscando a direção do Teu Espírito. Pai, administra essa tão grande obra. Pai, usa cada locutor, meu Pai. Usa o irmão Edmar, o pastor Sidney. Pai, usa a irmã Line. Usa, Senhor, o Teu Cílio ali na grande São Paulo. Pai, derrama sobre eles a Tua graça. Usa os técnicos, meu Pai. Usa o coral, Jesus querido. É tão lindo ver eles te adorando com tanto amor, com tanta simplicidade, com tanta adoração da alma, meu Pai. Senhor, ajuda-nos a aprender. Quando o Senhor disse, aprendei de mim, que eu sou manso e humilde de coração. Senhor, dai-nos esta mão. Mansidão, dai-nos esta humildade, essa simplicidade, tira toda malícia do nosso coração, tira toda divisão maligna, meu Pai, arranca, meu Deus, arranca pela raiz, meu Pai, toda malícia, Senhor, arranca pelo poder da Tua palavra. Verá. Pai, ajuda aquela irmãzinha, tão simplesinha, meu Pai. Muitas vezes ela não tem o pão de cada dia. Ela não tem, Senhor, o conforto de uma casa boa, de um leito, de uma cama boa. Pai, o que ela tem, mas ela vem para a igreja te adorando. Ela sai de casa dando glória. Talvez ela pegue aquela última moedinha que ela tem para consagrar, te dar de oferta. Ela queria te dar mais, meu Pai, mas ela não tem, Senhor. Então ela te oferece aquilo que ela tem com tanto amor, meu Pai. Ajuda-nos, Senhor. Repreendo o devorador na igreja, Pai. Repreenda, Pai, todo o levante do inimigo. Pai, a Tua obra é tão carente da Tua ajuda. As despesas são tantas, Senhor Jesus. Lembra da necessidade da Tua igreja. Lembra, Pai, dos dizimistas. Muitas vezes, Senhor, eles têm até vergonha de anotar o pouquinho que eles ganham, mas multiplica, Pai. Multiplica a ofertinha, multiplica, Senhor. Abençoa a Tua noiva em geral. Abençoa Teus obreiros, a sobreira, Pai. Abençoa a membresia da Tua igreja. Pai, coloca amor no nosso coração, Senhor. Não deixa, Pai, nos desprezar ninguém. Pai, muitas vezes aquele irmão não tem um bom sapato, não tem uma boa roupa, não tem uma gravata, um paletó, mas ele tem a Tua presença com ele. Quando ele levanta a mão, Senhor, o toma em mistério, fala a língua, te adora, que coisa linda, reclama, se reclama. Ah, reclama, tu me reclama, se reclama. Pai, ajuda nós a partir o nosso pão com necessitado. Ajuda nós, Senhor, a estender a mão para o carente. Ajuda nós a amar a fundação, reviver a fundação Help, Pai. Não coloca um amor artificial, não. Amor de aparência, meu Pai, não, meu Pai. Isso não te agrada, Jesus querido. Ensina-nos a amar em espírito e em verdade. Ensina-nos, Senhor, valorizar o que o Senhor coloca na nossa mão. Não deixa nós, Pai querido, trabalhar por aparência, só para dizer, eu estou aqui, não, meu Pai. Arranca isso do nosso coração. Pai, ensina-nos te servir, meu Pai, na presença dos nossos mestres e na ausência também. Ensina-nos ser fiel, meu Pai. Porque na verdade, Senhor Jesus, nós não somos dignos de nada, meu Pai. E a Tua misericórdia nos alcança. A Tua misericórdia, olha que coisa mais linda. Pai, Tu colocou a Tua igreja na palma da mão da nossa irmã Irene, meu Pai. Olha o tesouro que Tu colocou na palma da mão dela. Olha a pérola, Pai, a noiva não é confiada na mão de qualquer um, a noiva é confiada na mão daquele que o Senhor escolher. Pai, escolha para a Tua glória. Pai, prepara o coração da cantora Débora. Prepara o coração da família Miranda para continuar o legado, Jesus querido. Prepara nossos corações para ser servos, para servir o nosso irmão, a nossa irmã. Prepara o coração da diretora, meu Pai, prepara o coração de cada pastor, de cada diácono, de cada obreiro e obreira, prepara o coração da membresia, prepara o coração dos trabalhadores da Tua obra, fazer com amor, fazer com carinho, com dedicação, meu Pai, nunca deixa eu trabalhar por aparência. Ajuda eu a ser fiel na ausência, na presença, porque o meu negócio é contigo, meu Pai. É contigo que eu trabalho, Jesus querido, com tanto amor, meu Deus. Abençoa a Tua igreja, abençoa os diáconos, presbíteros, abençoa aquela igrejinha tão longe, meu Pai. Quem sabe tem um só membro, ou tem dois ou três, não importa, mas o Senhor está lá. Como é maravilhoso saber que o Senhor está em nosso meio. Por isso que o Senhor Jesus falou, aonde há dois ou três, ali eu estarei no meio. Pai, o Senhor não está falando em multidão, o Senhor está falando em mínimos, meu Pai. O Senhor só quer alguém que te adora. O Senhor só quer alguém que te busca, que sinta a tua graça. Pai, tu és soberano, Pai. Vai derramando a tua graça, Senhor. Vai derramando o teu poder, meu Pai. Senhor, lembra daquele jovem. Pai, ele já foi vaso nas tuas mãos. Hoje ele está ali bebendo. Triste, Pai, ele não se sente mais digno de estar no nosso meio. Pai, hoje a alminha dele está gemendo. Busca ele lá, papai. Se o Senhor for lá, Espírito Santo, e convencer ele, ele voltará para a tua casa. Vai lá dar um abraço nele, Espírito Santo. Vai lá, abraça aquela pobre alminha. Pai, quem sabe ele está dizendo para mim, não tem mais jeito. Mas eu sei que tem, meu Pai. Porque o Senhor é lindo. O Senhor é perdoador. O Senhor é tremendo, rica lamatuni, rica lamaciriclã. Pai, busca aquela alma. Lembra-te dele no teu reino. Ajuda aquela alminha, Senhor. Cura a ferida dele, Pai. Mostra o quanto que ele é importante. Mostra que tu nunca abandonou ele. Eu te peço, Senhor, em nome de Jesus. É tão gostoso sentir a tua presença. É tão lindo chorar a teus pés, Senhor. Ajuda-nos a ser fiel, meu Pai. Ajuda-nos a te amar em verdade, Pai. Ajuda-nos a reconhecer a dependência da tua misericórdia. Ai de nós se não fosse o teu amor. Ai de nós se não fosse a tua grandeza. Ai de nós se não fosse o teu perdão, meu Pai. Ai de nós, tu de rica lama, tu de rica lama, se reclama. Pai, perdoai as nossas falhas, Senhor. Quantas vezes criticamos nosso irmão. Quantas vezes imitamos nosso irmão. Quantas vezes nós te ferimos, Jesus querido. Quantas vezes, Senhor. Lembra da tua misericórdia e perdoa, Pai. Perdoa, Pai. Perdoa, Senhor. Ensina-nos a amar o nosso irmão, meu Pai. Ensina-nos a perdoar, Jesus querido. Eu preciso de ti, meu Pai. A igreja inteira precisa de ti. Todos nós somos tão carentes do teu amor, Pai. Obrigada pela tua querida presença. Pai, nós te pedimos saúde para a irmã Irini. Força e coragem para a tua filha. Pedimos saúde para o pastor Lorival. Pedimos saúde, Pai, para toda a família. Pedimos saúde para a diretoria, para a tua igreja, Pai. Desde já, Senhor, obrigada pela tua querida presença. Oh, rica lama, tu de rica lama, siriri, clama. Ah, rica lama, tu de rica lama, siriri, clama, siriri, clama. Clama mais, tu nirica, lama, tu nirica, lama, si. Ah, Siri, clama, não temas, tu me reclama, Siri, clama. Te sustentarei, reclama, tu me reclama, sim. Te tomo pela mão direita, tu me reclama, Siri, reclama. Eu te digo, não temas, serei contigo, reclama, tu me reclama. Reclama, siriri, clama, siriri, clama. Fica conosco, meu Pai. Fica conosco, Pai. Em nome de Jesus. Ouvinte de casa, te lança nos braços do Pai. Volta para a casa do teu Pai. Ele te ama. Ele vai te dar força. Ele vai te dar graça.

0: Deus te ama e toda a igreja te ama. Você que quer aceitar Jesus, você já tentou de tudo e está com um pé na sepultura e outro no mundo. E hoje você quer tirar o teu pé da sepultura, entregar a tua vida ao Senhor. Levanta a tua mão e fala comigo, meu Deus, perdoa todos os meus pecados e escreva o meu nome lá no céu, no livro da vida, e sela com o teu sangue. Senhor Jesus, eu te agradeço, porque o Senhor se lembrou da minha alma. Te dou graças, me ajuda agora a ser fiel até a morte. Deus te abençoe, ouvinte em casa, na telinha do teu computador, dá os telefones para você entrar em contato. E pertinho da tua casa tem uma igrejinha, uma plaquinha, Igreja Pentecostal Deus de Amor. Entra, Jesus te ama e Ele vai te dar vitória. Quem se despede é a sua irmã em Cristo, Maria Lorena. Fique todos na paz do Senhor Jesus.
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2: Uma da manhã e 3 minutos na capital paulista. Você acompanhou a Oração da Meia-Noite com a evangelista Maria Lorena. Nós vamos agora à identificação das nossas emissoras. Na sequência, nós voltamos com a Madrugada do Socorro de Deus, a rede de apoio.
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1: Uma hora e 5 minutos.
6: A paz do Senhor Jesus, meu nome é Regiane, eu moro no bairro Serra Verde, em Venda Nova. Eu pedi oração, né, aos irmãos, porque eu estava tendo muitas crises de ansiedade, eu estava tendo muita, sentindo enfermidades. Graças a Deus, agora eu não estou sentindo mais nada, pela honra e glória do Senhor. Graças a Deus eu estou bem e agradeço pelas orações de vocês, que Deus tem ouvido e tem me abençoado cada dia mais. Obrigado, muito obrigado. Deus abençoe todos vocês.
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3: Agora são 1:10 em São Paulo. Hoje é terça-feira, dia 15 de setembro de 2026. E tenho o mesmo prazer de cumprimentá-los com a mais perfeita e gloriosa paz do Senhor Jesus Cristo. São os seus irmãos.
4: Yuri Mateus.
3: E também seu irmão Fábio Lúcio. Na mesa técnica, o nosso querido Hamilton do Canto Júnior. Lá no WhatsApp, nosso querido Guilherme. Sejam todos bem-vindos à Madrugada do Socorro de Deus, a rede de apoio. E olha, você pode participar da nossa programação e falando ao vivo aqui através das nossas linhas telefônicas. Anote: 11-3208-2790, 11-3208-2743, ou também pelo nosso WhatsApp: 11-98292-3392.
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3: Para cá sua mensagem através do nosso WhatsApp e também participe ao vivo da nossa programação. Ô, Diácono Yuri, eu estou vendo que você está aí já no WhatsApp aqui da Rádio Deus e Amor. Muitas pessoas participando.
4: Pastor Fábio Lúcio, muitas mensagens chegando. E você ouvinte que está mandando mensagem aqui para a rádio, calme, tenha paciência que na medida do possível nós estaremos respondendo a todos vocês.
3: Com certeza, nós estamos aqui para ajudá-los, lembrando que às 2 da manhã nós teremos a oração, né?
4: Teremos sim, daqui a pouquinho, faltam 50 minutos que nos separam da oração das 2 horas da manhã, nós estamos na expectativa de que Deus fará grandes maravilhas nessa madrugada.
3: Com certeza, e olha, você pode participar através dos nossos telefones, e já tem pessoas aí aguardando para falarem conosco ao vivo aqui nesta madrugada. Eu vou atender a primeira pessoa, vamos ouvir quem vai falar conosco. Alô?
5: Alô, paz do Senhor Jesus.
3: A paz do Senhor Jesus. Com quem eu falo?
5: Com o irmão Valdemir.
3: Valdemir. Fala de onde, irmão Valdemir?
5: Eu falo daqui de Osasco.
3: Ok, zona oeste aqui de São Paulo. Irmão Valdemir, em que posso lhe ajudar?
5: Eu vou pedir oração para... Eu tô com um problema de diabetes alto.
3: Uhum.
5: Deus já me livrou já aqui, já fez uma grande obra, porque eu fiquei 4 meses internado e eu não tava nem andando. Graças a Deus, eu já tô conseguindo andar.
3: Uhum.
5: Já tô fazendo meu... Já tô trabalhando, já retornei na empresa. Mas eu tô um pouco meio as pernas, um pouco meio fraca ainda. Mas eu creio que, pelo poder de Deus, as orações, eu vou... Deus vai...
3: Com certeza, com certeza, irmão Valdemir. A oração, ela tem poder. A oração de um justo pode muito em seus efeitos. Então, quando nós levantarmos aqui o clamor às 2 da manhã, não seremos somente eu, Diácono Yuri, aqui na rádio, mas uma multidão de pessoas que estarão orando conosco, tá bom?
5: Tá ok. Muito obrigado. Que Deus abençoe. Paz do Senhor Jesus.
3: Eu agradeço. Deus abençoe a paz do Senhor Jesus. Vamos lá. 1:14, eu agradeço também a audiência do jovem Osiel, que está nos acompanhando na cidade de Ponta Grossa, lá no estado do Paraná, a todos os irmãos aí da região dos Campos Gerais. O nosso abraço fraternal a todos vocês. Tem mais uma pessoa, você vai atender? Vamos lá?
4: Vamos lá. Alô?
6: Alô?
4: Com quem eu falo?
6: É com Sueli.
4: A paz do Senhor Jesus, irmã Sueli, de onde a irmã fala?
6: De Osasco.
4: Osasco. Em que nós podemos lhe ajudar?
6: Eu queria pedir oração pelo Renato Barreto, que ele está acamado.
4: Renato, irmão Renato Barreto.
6: Ele não está conseguindo andar, entendeu?
4: Alguém mais?
6: E também gostaria de pedir oração por um levante que rapazes fizeram um levante aqui em frente à minha casa, jogaram até lixo aqui fora no, na calçada.
4: Nós iremos orar sim, crendo na vitória e no socorro da parte do nosso Deus. Irmã Sueli,
6: oi.
4: Que Deus te abençoe grandemente. O seu pedido de oração está anotado. E fique conosco nessa programação e ore conosco às 2 horas, tá bom? Que Deus te abençoe grandemente, irmã Sueli.
3: Muito bem, vamos lá. 2 pessoas de Osasco, Zona Oeste aqui de São Paulo. Que Deus abençoe. Cadê o pessoal da Zona Norte de São Paulo? Vamos lá, Guarulhos. Vamos lá também, Vila Mazei, toda a região da Zona Norte aqui de São Paulo. Todos os bairros, as cidades. Vamos participar todos nós também aqui da Zona Sul, Zona Norte, Leste, ABCDMR. Vamos lá. Vamos para mais uma pessoa que vai participar. Vamos aproveitar o tempo e atender o máximo de pessoas nesta madrugada. Alô?
7: Paz do Senhor.
3: A paz do Senhor Jesus, com quem eu falo?
7: Com a Gisele de Goiânia.
3: Ô, irmã Gisele. De Goiânia, né?
7: Sim.
3: Uhum. Em que posso ajudar, irmã?
7: Eu peço oração para mim.
3: Uhum.
7: Para a saúde, né? Para a saúde, livramento.
3: Uhum.
7: Novidade de vida para mim e minha família.
3: Ok.
7: Baixar a aqui.
3: Uhum. Tá.
7: E para minha avó.
3: Qual é o nome da sua avó?
7: Dona Hilarinha.
3: Dona Hilarinha, né?
7: Eu tava pensando na minha avó, hoje está difícil, estou só ocupada.
3: É bastante pessoas que estão participando, estão aguardando para participar, viu, irmã?
7: Tudo
3: Gisele?
7: Bem.
3: Tá bom? Deus abençoe.
7: Hã? O nome da oração das 2 da manhã, né?
3: Sim, a gente vai colocar sim, tá bom?
7: Tá. Muito obrigado, tá?
3: Eu agradeço, a paz do Senhor Jesus. Vamos lá, agora 1:17, vamos para mais uma pessoa que vai participar.
4: Alô?
8: Alô?
4: Com quem eu falo?
8: Nilce.
4: Irmã Nilce, e a paz do Senhor Jesus, muito boa noite.
8: Amém, Pai do Senhor, boa noite.
4: Irmã Nilce, para quem vai os pedidos de oração?
8: Eu queria pedir oração para o meu filho Daniel.
4: Como é o nome dele?
8: Daniel.
4: O irmão Daniel, mais alguém?
8: E também o Samuel.
4: Samuel, quem mais?
8: Meu esposo Eduardo.
4: O irmão Eduardo.
8: E para 2 sobrinhos meus, Luiz Eduardo e José Guilherme.
4: Eduardo Luiz e José Guilherme.
8: Isso.
4: Está anotado aqui.
8: Tá, eu queria contar a bênção também.
4: Pô, pode, eu acho que dá tempo ainda, pode contar a bênção.
8: Tá?
4: Sim.
8: Eu tive uma virose segunda-feira, eu prometi para o Senhor que o Senhor me curasse, que eu contaria a bênção, e graças a Deus.
4: Deus deu vitória.
8: O Senhor me curou.
4: Deus é bom, não é?
8: É demais.
4: Dá glória. Nilson, que Deus te abençoe grandemente.
8: Amém.
4: A paz do Senhor Jesus.
8: Amém.

0: Oh, glória a Deus, que lindo esse cover desse belíssimo louvor que você está ouvindo agora. É primeiramente gravado pela cantora Débora Miranda, agora é o cover, muito lindo mesmo. 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Dá para atender mais uma pessoa, Hamilton? Hã? Vamos lá então, 1h19 na capital dos Bandeirantes, você está conosco na Rádio Deus e Amor. Alô?
1: Alô, boa noite, Pai do Senhor Jesus.
0: Paz do Senhor, com quem eu falo?
1: Solange de Jaguariúna, Pai do Senhor, irmão Jesus, abençoe.
0: Solange?
1: Isso,
0: de Jaguariúna, né?
1: Isso.
0: Uhum. Em que posso ajudá-la?
1: Oi, pastor, eu queria pedir oração pelo meu filho. Ele tomou um tombo aqui na minha casa no domingo. E de lá para cá ele está sentindo dor. Ontem ele foi para o hospital. Hoje ele já foi de novo. Acabou de sair do hospital porque está sentindo muita dor. E eu queria pedir oração por ele.
0: Qual o nome dele, meu Solange?
1: Marcos.
0: O Marcos. Uhum. Ok, está anotado aqui. Mais alguém?
1: É pela pra minha casa, para minha, né? Família. Né? Uhum. Isso.
0: Tá ok, então, meu Solange. A gente vai apresentar o Marcos em oração e a sua família e você, claro, às 2 da manhã, tá bom?
1: Jesus abençoe, eu vou estar orando com os irmãos.
0: Ok, obrigado pela atenção, pela audiência, tá? Vamos lá, agora 1h21, nós temos agora o Diácono Yuri, aquele quadro especial aqui dentro da nossa programação.
2: Temos sim, pastor Fábio Lúcio. O nosso pastor Lorival de Almeida irá fazer agora o quadro Pão Diário.
0: Isso, o quadro Pão Diário, que todas as madrugadas nós temos aqui na Rádio Deus Amor, com esta ilustre presença do nosso querido pastor Lorival de Almeida, que esteve aniversário, viu? Um abraço, que Deus o abençoe com muita vitória, com muitas bênçãos, é uma referência para todos nós. Qual é o tema da mensagem hoje? Vamos ver, deixa eu dar uma olhadinha aqui. Não temos aqui o... Ah, temos sim. Olha só. Pastor ou lobo? Ovelha ou bode? É o tema que o pastor Lorival vai abordar agora no Pão Diário, este quadro que temos todas as madrugadas aqui na Rádio Deus e Amor. Vamos ouvir.
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6: Quero falar um pouquinho sobre... Você é uma ovelha? Você é um pastor? Às vezes a gente recebe, não é? Mensagens, e-mails, e às vezes até indiretas, não é? Para quem a carapuça serve, bem. Mas às vezes a gente tem aí estudos bíblicos que mandam para gente, coisas assim, bem muitos, né? E tem um, Pastores e Lobos, que mostra aí a diferença entre o pastor e o lobo. E assim, de forma resumida, né? Há uma grande diferença, é que o lobo, ele se aproveita do rebanho. E quem se sente enquadrado, você se aproveita do rebanho? Qual é a sua história? Você tem um histórico de comer a gordura e a lã das ovelhas? Não sei, você que sabe. Eu sei que muitas pessoas passam isso pra gente passar para outras pessoas. Mas é evidente que nós temos de saber da nossa própria situação. E é claro que a reflexão é necessária. E também entendo que muitas pessoas querem desabafar, né? Porque nos dias de hoje, ou como sempre, nós sempre tivemos tantos e vamos continuar tendo tantos aproveitadores que as pessoas às vezes ficam indignadas e tomam atitude e querem se manifestar, não é? Então, ouvinte, como eu estou dizendo aqui, não é... Se você sente que não, eu acho que eu sou um aproveitador de ovelha, muda. Mas gostaria de hoje também mostrar a todos vocês um outro aspecto. Um determinado pastor também, ao receber uma cartinha, né, sobre o pastor e o lobo, ele resolveu escrever também sobre ovelhas e bodes. Assim como existem lobos disfarçados de pastores, também existem bodes mascarados de ovelhas. As ovelhas são dóceis, dão a lã, seguem o líder, são úteis, boas de trabalhar. Agora, o bodão não. O bode, ele cheira mal, se alimenta de tanta coisa, às vezes até lixo. E eu até diria que o bode, né, em si tem até a sua utilidade, mas a gente às vezes vê aí bode que gosta de dar cabeçada. São problemáticos, e é claro que nós estamos aqui pegando uma ilustração. Não estou falando mal do animal, porque o animal é o animal, né? Nós não somos aqui autoridades para estar aqui dissecando a questão bodal. E talvez até tenha aqui alguma falha de análise, não sei. Mas a gente pega aqui, não é? Uma carona na questão de ovelhas que não são ovelhas. E como eu disse a vocês, esse pastor ofendido por um membro da sua igreja, que deu a entender que ele seria um lobo. Então, para confrontar, ele acabou dizendo: olha, você que está dizendo aí que não tem um pastor, mas tem um lobo aí, na verdade você não tem um pastor, porque você não é uma ovelha, você é um bode. Você dá amarradas para não ser guiado. Eu, ouvinte amado, sei lá, talvez você que conheça ou alguma autoridade em vida caprina poderá destacar as virtudes do bode. Mas é nesse contexto que eu estou falando, o contexto de ser diferente da ovelha. Olha, ouvintes, a gente tem que entender muita coisa com mais profundidade um pouquinho. Se você for entender você, olhar para você, se você olhar para suas atitudes às vezes, pro jeitão seu, mas com toda sinceridade, você teria coragem de chamar você mesmo para um ministério? Parece que não, mas muitas pessoas são como eu. Eu olho para mim e eu não entendo por que que Deus tem tanta misericórdia e me permite ficar no ministério, né? E biblicamente falando, nós vemos Paulo também. Nós não estamos só nesse sentido, nessa linha de pensamento, não. Paulo não se achava digno de ser apóstolo. Por quê? Ele mesmo fala que ele perseguiu a igreja. Ele mesmo dizia: eu não sou digno pelas minhas falhas. Olha, ouvinte, se nós formos olhar as nossas limitações, as nossas atitudes, nós certamente vamos ficar frustrados, arrasados. Mas, de repente, nós estamos no ministério porque também nos utilizamos das palavras de Paulo, que diz: olha, pela graça de Deus eu sou o que sou. Como é que o Senhor foi tão misericordioso me permitir ser o que sou? Pela graça do Senhor sou o que sou, mas não tenho nenhum mérito, meu Deus, eu não sou nada. Então, mais uma vez, eu me escoro nas palavras de Deus a Paulo: a minha graça te basta. Então, pela graça de Deus, eu sou esse pastor que estou falando com você. Só por ela, isso basta. Mas e o bode? E você, que é esse crentezinho marrento, crente que pula de igreja em igreja, crente que gosta de estar sempre criticando os irmãos, os pastores, o trabalho da igreja, vendo os defeitos da igreja. Quando chega o momento, eu diria, de uma disciplina, é aquela velha sentença de sempre: eu vou me desligar do ministério, vou buscar outro ministério. É essa história, sempre reclamando. Mas fazer alguma coisa para melhorar, neca. Mestre no apedrejamento, mas construir, nada. Chega uma igreja parecendo aquele carro queimando óleo e com escapamento aberto. Só faz barulho, mas caminhar, andar para frente, que é bom, nada. É um agitador. É chegada a fazer movimentos, mas são agitações apenas e tão somente com os seus projetos personalistas. O bode gosta de eu, meu, não de nós e nosso. Pode perceber que o bodão é tudo na base do eu. Tumultua, cria problemas. Depois que criou a celeuma completa, vai agitar em outro lugar. Não para em igreja nenhuma. Desconfie dessas pessoas que não param em igreja nenhuma. Pondo-se na balança, o que ele fez de bom pesa menos que um filé de borboleta. O bode é o crente não dizimista, que combate o dízimo, combate a oferta, mas tem todas as soluções para a vida financeira da igreja. Critica a liderança, mas não se qualifica para exercer a liderança. Vê as falhas dos irmãos, mas não ora por eles. Nem se solidariza nos momentos difíceis. Que se alheia, não se envolve. É assistente, não participante. quer desfrutar tudo da igreja, mas não quer investir nada na igreja. A ovelha dá prazer, o bode só traz dor. Olha, ouvintes, eu entendo que eu não sou nada realmente, não falo isso sem com aquela humildade falsa. Não. Não estou aqui me utilizando da falsa espiritualidade. Não. Eu sempre oro a Deus, Senhor, olha, me ajuda a ser melhor. Eu preciso ser melhor, uma pessoa melhor, um pastor melhor. Eu entendo as minhas limitações e fico arrasado às vezes vendo tantos pastores que são melhores que eu. Mas no final das contas, tudo que eu quero se resume. Eu não quero ser de forma alguma lobo, eu quero ser pastor. Quero ser pastor. E você, ovelha, em nome de Jesus, peça a Deus todos os dias que você seja uma ovelha e que você nunca seja um bode. Que seja uma pessoa apacentável. O verdadeiro pastor quer apacentar a verdadeira ovelha e não aquele elemento desagregador. E você, pastor, que é lobo, você vai dar conta da sua lobice. E isso me traz temor. E você, ovelha, que não é ovelha, você vai dar conta da sua bodice. Se você se julga ovelha, seja uma ovelha e não um bode. E que nós oremos uns pelos outros. Que você ore por mim para que eu seja cada dia mais pastor. E eu vou estar orando por você para que você seja cada dia mais ovelha. Que oremos nós todos por todos os pastores para que sejam cada vez mais pastores. E oremos por todas as ovelhas para que sejam mais ovelhas. E aí nós vamos ver acontecer as coisas que precisam acontecer no universo espiritual que Deus preparou para nós, chamada Igreja em Marcha. E vamos ver vidas sendo abençoadas e abençoando outras vidas. E que assim seja para a glória do nosso Deus.
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2: Agora, 1:36 aqui em São Paulo. 1:36, estamos com 14 graus agora aqui na capital paulista. Tivemos bastante chuva nesta segunda-feira, domingo, sábado, e glória a Deus por isso, não é? Condições nubladas esta noite, e elas continuam pela manhã desta terça-feira. A máxima hoje não passa aí dos 21 graus, tá ok? Vamos lá, Madrugada do Socorro de Deus, a rede de apoio, e você pode participar conosco. Tem pessoas participando aí através do WhatsApp?
3: Sim, pastor Fábio Lúcio, o nosso querido irmão Maurício, de Praia Grande, São Paulo.
2: Sim.
3: Ele pede oração. Ele diz que quando ele se deita para dormir, ele sente um aperto na garganta.
2: Uma opressão, não é?
3: Muitas vezes ele diz que se levanta e passa a noite sentado em sua sala.
2: É espírito maligno, viu? Qual é o nome dele?
3: Maurício.
2: O irmão Maurício, quando nós fizermos a oração, quando nós formos fazer a oração das 2 da manhã, ore conosco para que Cristo venha te libertar, tá? Isso é uma opressão e Jesus tem poder sim para te libertar, tá? Continue mandando para nós a mensagem ou suas mensagens pelo WhatsApp da Central de Produção Internacional. 11 é o nosso DDD 98292-3392.
3: E a nossa irmã Tânia Carvalho, ela diz que sente muitas dores nas pernas e também na cabeça.
2: Também vamos orar pela irmã Tânia, tá bom? É bom que vocês também falem para nós de onde vocês estão enviando a mensagem, ou seja, qual cidade, o estado, tá bom? E a gente vai atendendo aqui com muita alegria.
3: A irmã Tânia colocou RGS, se não estiver enganada, é Rio Grande do Sul.
2: Rio Grande do Sul, isso mesmo, estado do Rio Grande do Sul. Vamos lá então para mais uma pessoa que vai participar conosco ao vivo aqui através das nossas linhas telefônicas. Alô?
4: Alô.
2: Quem fala?
4: É Roberta.
2: Irmã Roberta, fala de onde?
4: Pastor Fábio?
2: Sim.
4: É irmã Roberta de Catanduva, lembra?
2: Ô, irmã, lembro sim.
4: Nossa, pastor, como eu precisava falar contigo, oh, meu Deus.
2: Pois não, minha irmã.
4: O irmão lembra quando eu ligava?
2: Sim, eu passava.
4: Sim, irmão, eu orava para mim por causa da morte do meu marido.
2: Lembro que a senhora estava bastante ainda consternada e não conseguia, né, superar né, o luto. A gente orou muito.
4: É, pastor, Deus levou meu filho.
2: Meu Deus.
4: Orando, levou as férias, curiando, levou.
2: Nós somos...
4: Uriando, me encanta, me machuca, tá difícil, Deus. Tá
2: irmã
4: difícil. Uriando, me machuca.
2: Irmã Roberta.
4: Oi,
2: irmã Roberta.
4: Oi.
2: Que o poderoso Espírito Santo lhe ajude, tá bom?
4: Amém.
2: Que o poderoso Espírito Santo lhe console, lhe conforte. Tá? A Bíblia diz assim, irmã Roberta, que é para nós chorar com os que choram.
4: Ai,
2: neste
4: Senhor.
2: Momento, nós choramos com a irmã, porque eu imagino a dor. Quer dizer, eu posso imaginar, mas não consigo sentir a profundidade. Porque só quem perde sabe a dor que é. Mas eu digo uma coisa, irmã Roberta, Deus está no controle.
4: Ai, pastor.
2: Deus está no controle.
4: Eu não sei se eu vou aguentar.
2: Vai aguentar.
4: Ai, olha.
2: Deixa eu orar pela irmã. Deixa eu orar por você.
4: Amém.
2: Deixa eu orar por você. Feche os olhos. Vamos orar pela nossa irmã Roberta. Grandioso Deus, eterno Pai, em o nome de Jesus Cristo, Senhor, nós estamos em oração neste momento. Pai, o Senhor conhece o sofrimento e o desespero da nossa irmã Roberta, lá de Catanduva, no interior de São Paulo, Pai. Quanto sofrimento, Deus. Quanto desespero, Senhor. Pai, a Sua palavra nos diz que o Senhor não perde o controle da situação e que o Senhor, ó Deus, é conhecedor e sabedor. Eu não tenho palavras, meu Pai, para consolar e confortar o coração desta mãe que está em luto, mas o Senhor é poder. E o Senhor que está comigo aqui no estúdio da Rádio Deus de Amor, o Senhor está lá com a irmã Roberta, Pai. Toca o coração da sua serva. Toca o coração da sua filha, Pai. Ajuda ela, Senhor. Fortaleça a tua serva. Acalma este coração, Senhor. Pois o salmista diz no Salmo 30, verso 5, a parte B, que o choro pode durar uma noite, mas a alegria vem pelo amanhecer. Dê vitória à tua serva, Pai. Confirma na vida dela, ó Deus, a tua grande obra. Sê com a tua filha, Pai, no nome de Jesus Cristo. Amém?
4: Amém.
2: Amém, irmã Roberta. Nós estaremos em oração daqui a pouquinho, às 2 da manhã, tá bom?
4: Tá, pastor.
2: E nós vamos apresentar você novamente, tá bom, minha irmã?
4: Tá. Amém. Ele começou a ficar melhor. Uhum. Eu não tenho fala, pastor, pode ver. Na Bíblia está escrito que a inveja apodrece os ossos.
2: Uhum.
4: E quando meu filho comprou um carro melhor, uma moto, e nós mudamos num apartamento, ele começou a sentir dores no corpo, e do nada nem os médicos soubem por quê. Em 11 dias meu filho foi embora.
2: Meu Deus.
4: Mas, pastor, ora, porque eu preciso vender o meu apartamento.
2: Sim.
4: Com urgência, a necessidade está difícil.
2: Deixa eu lhe falar uma coisa. Não perca a fé, tá bom? Não perca a fé. Nós estamos aqui para ajudar, tá?
4: Tá bom, eu não perco uma oração.
2: Não tome nenhuma decisão precipitada em relação a bens materiais, justamente agora que a senhora está passando pelo momento de luto, tá bom?
4: Eu tô com muito pouco dinheiro e o meu intestino desandou,
2: Mas ainda assim, ore a Deus, tá bom? E peça para o Espírito Santo lhe ajudar. Nós estaremos orando daqui, tá bom?
4: E ora por mim, porque também perdi minha flora intestinal.
2: Estamos orando por causa do funcional. Sim. Fica tranquila. Quando eu falo fica tranquila, é no sentido da senhora se acalmar em Deus. Somente o Espírito Santo, irmã Roberta. Eu não tenho palavras. Eu não tenho. Espírito Santo, ele tem poder. Eu passei pela dor do luto e eu sofri muito. Entendeu? Eu sofri muito. Mas Jesus me ajudou. E Jesus vai ajudar você também. Tá bom?
4: Perder um filho, amém. Pastor, tu és uma bênção.
2: É terrível demais. Fica com Deus.
4: Amém.
2: Tá? E nós estamos aqui para ajudar. Estamos em oração, tá bom, irmã Roberta?
4: Amém.
2: A paz do Senhor Jesus, minha querida. Fica com Deus.

0: Somente Jesus para ajudar. Somente Jesus. Quantas pessoas que estão passando pelo luto. Como disse a irmã Roberta, perdeu um filho. Meu Deus do céu. Que o Senhor Jesus console, conforte o coração da irmã Roberta e de todos os demais, irmão Diácono Yuri, que estão sofrendo. Nós estamos consternados.
1: Nessas horas difíceis, eu sempre digo, pastor Fábio Lúcio, que nós temos que pôr os nossos olhos em Jesus.
0: Não é fácil.
1: Porque quando nós colocamos os nossos olhos em Jesus, nós voltamos os nossos olhos para Jesus. Nós percebemos que Ele é muito maior do que tudo aquilo que nos machuca por dentro, pastor
0: Fábio. Verdade. Que nosso Deus fortaleça a nossa irmã Roberta e todas as outras pessoas. É a nossa oração. Vamos para mais uma pessoa que está aguardando para falar conosco aqui na Rádio Deus Amor.
1: Alô? Alô?
0: Uma Alô? Da manhã, vamos lá, 1h47. Alô? Tem alguém?
2: Alô?
0: Pois não?
1: Com quem eu falo?
2: Márcio.
1: Irmão Márcio. Irmão Márcio, de onde você fala?
2: Diadema.
1: Diadema, São Paulo. Em que nós podemos lhe ajudar, irmão Márcio?
2: Eu quero a sua família e família.
1: Oração para você e por sua família. Amém. Está anotado aqui, tá bom, irmão Márcio?
0: Deus abençoe nosso irmão Márcio e também aos nossos ouvintes que estamos acompanhando em Diadema, aqui na Grande São Paulo. Alguém aí no WhatsApp?
1: Temos sim. O nosso irmão João de Pierre. Ele disse assim que é lá de Mauá.
0: A região do ABCDMR, né?
1: Ele falou, a paz do Senhor Jesus, pastor Fábio Lúcio. Ele nos parabeniza. Essa palavra nos parabeniza. Muito obrigado, Hamilton, por este programa.
0: Ok, João... É o João de Piri. Ou vamos lá, deixa eu dar uma olhada aqui. Meu óculos, isso. João de Piri. É Piri, não é? Ele está parabenizando a programação. Diz que ele gosta muito das ministrações, das pregações.
1: Ele disse que está lá em Mauá.
0: Amém, um abraço. Mauá é aqui em São Paulo.
1: Pertinho.
0: Sim, região aqui do ABCDMR.
1: Eu fiquei um bom tempo no Paraná, então eu não conheço muito.
0: É, quando você falou Mauá, você também lembrou, eu creio que de Mauá da Serra, lá no Paraná, no região norte lá do Paraná.
1: E ele disse que conhece o senhor de Cascavel também.
0: Ele está dizendo que sou de Cascavel, no Paraná, e lembro do pastor Fábio em Cascavel.
1: Faz tempo, hein?
0: A primeira vez que eu preguei lá em Cascavel, o Hamilton, lá no Paraná, no Oeste Paranaense, foi em 1994.
1: Que dinossauro.
0: Sim, a primeira vez que eu preguei lá, era um congresso jovem. E de lá para cá a gente passou muito tempo indo pregar nas concentrações lá em Cascavel. Um abraço ao povo querido. Eu sou paranaense, sou sulista, sou paranaense. Um abraço. Nasci na cidade de Ponta Grossa, me criei em Curitiba. Um abraço aos irmãos, todos que estão nos ouvindo. Amém. Tem alguém na linha, Hamilton? Então tá, vamos atender. Alô? Alô?
3: Alô?
0: Alô? Paz do Senhor Jesus.
3: A paz do Senhor.
0: Com quem eu falo?
3: Lúcia.
0: Irmã Lúcia, fala de onde?
3: Eu falo de Itamboraí.
0: Itamboraí?
3: Rio de Janeiro.
0: Uhum. Em que posso lhe ajudar, irmã Lúcia?
3: Pastor, eu tô com um problema com dois filhos meus. Uma é minha filha, a mais velha tem 36 anos, a Camila, e outra é o Lucas.
0: Camila
3: e Lucas.
0: Lucas. Uhum.
3: É porque eles não se dão comigo, entendeu? Eles não falam comigo. Eles não ligam para mim, entendeu?
0: Entendi.
3: Eles tá com... eu acho que o inimigo tá usando eles dois, né? Porque faz muito tempo, eles não querem nem saber de mim. Então,
0: situação eu difícil.
3: Acho... difícil, entendeu? Porque eu gosto muito deles, são meus filhos. Entendeu? Eu criei eles sozinha, fiquei viúva cedo.
0: Entendi.
3: Agora eles cresceram e só os dois, né? Porque eu tenho quatro filhos, mas meus dois são bons. Assim, não é que eles são ruins, mas é porque o inimigo está usando eles dois.
0: Entendi.
3: E eu sinto falta dos dois. Eu sinto falta da minha filha mais velha e do meu filho mais novo, de 26 anos. Inclusive, ele é desviado.
0: Entendi.
3: Ele é batizado a Deus e amor e é desviado. Eles, Os dois, mais velho. O mais novo e o mais velho são desviados.
0: A gente vai orar, irmã Lúcia, tá bom?
3: É, isso me dói muito, entendeu? Fica porque é muito chato ficar quando sem falar com meus filhos.
0: Quando eu falo fica tranquila, é para você confiar em Deus, tá? E a gente vai orar. O nome dos seus filhos serão apresentados às 2 da manhã aqui na oração, às 3 da manhã e depois lá no santuário da oração, tá bom?
3: Tá bom. E eu queria também pedir também, por favor, se o irmão pode orar também por uma causa minha na justiça, que eu já tive audiência dia 25 de maio, só que ainda o juiz não julgou a causa.
0: Tá ok. A gente anotou aqui, tá bom, irmã Lúcia?
3: Tá bom. Aí você pode anotar o nome dos outros filhos meus também?
0: Rapidinho, pode falar.
3: É, tá bom. É Camila, mais velha. É Leonardo. Cássia e Lucas.
0: Tá bom. A Cássia, a Camila, Leonardo e o Lucas.
3: E o Lucas, Ai, eu amo muito meus filhos, entendeu?
0: Amém, minha irmã. Que Deus abençoe você,
3: tá bom. Eu sou membro da Deus Amor de Manilha.
0: Que bom. Um abraço a todo mundo aí, tá?
3: Tá bom. Tá bom, pastor. Paz do Senhor.
0: Senhor Jesus. Fica com Deus. Muito bem. Obrigado, irmã Lúcia, lá de Itamboraí, no Rio de Janeiro. O Diácono Yuri, nós temos agora mais um quadro, não é?
1: Temos sim, pastor Fábio. Agora nós temos o quadro Clínica da Alma, com o psicólogo Gessé Ávila.
0: Qual o tema que ele aborda?
1: O tema é os mecanismos de defesa.
0: Vamos ouvir.
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7: Olá, seja muito bem-vindo a mais um episódio do Clínica da Alma. Um espaço para falarmos sobre saúde mental, qualidade de vida, inteligência emocional e desenvolvimento interior, sempre de forma leve, prática e com base científica. Você sabia que todos nós usamos mecanismos de defesa psicológicos, mesmo sem perceber? Eles foram descritos pela primeira vez por Sigmund Freud e aprofundados por sua filha Anna Freud. Esses mecanismos são estratégias inconscientes que o cérebro utiliza para proteger o eu de emoções dolorosas como a culpa, o medo, a vergonha ou algum tipo de conflito interno. É sobre os mecanismos de defesa, como a mente se protege da dor, que nós vamos falar hoje. Os mecanismos de defesa funcionam como uma barreira emocional que tenta manter o equilíbrio psíquico diante de situações ameaçadoras. Entre os mais comuns estão negação, que é recusar-se a aceitar uma realidade difícil. A pessoa diz, isso não pode estar acontecendo comigo. Segundo, projeção, atribuir aos outros sentimentos que são nossos. Por exemplo, ele me odeia, quando na verdade sou eu que sinto raiva dele. Terceiro, a racionalização, que é criar justificativas para comportamentos que geram culpa. A pessoa diz, olha, eu acabei traindo porque o meu parceiro não me entendia. Quarto ponto, repressão, empurrar memórias ou emoções dolorosas para o inconsciente. E último, sublimação, transformar impulsos negativos em atitudes construtivas, canalizar a raiva em arte ou habilidades afins. Estudos em neuropsicologia indicam que esses mecanismos ativam regiões cerebrais ligadas à autodefesa emocional, especialmente o córtex pré-frontal e a amígdala, modulando a resposta ao estresse. Vamos ao seguinte exemplo. Pense em alguém que acabou de perder o emprego e diz, eu não preciso desse trabalho mesmo. Ou uma pessoa que Ao sentir ciúme, acusa o parceiro de estar sendo infiel, quando, na verdade, é ela quem teme a rejeição. Esses são exemplos de defesas mentais tentando evitar o sofrimento direto da perda ou da insegurança. E a gente faz a seguinte reflexão: os mecanismos de defesa não são vilões. Na verdade, eles nos ajudam a suportar a dor e o medo. O problema é quando se tornam automáticos e nos impedem de enfrentar a realidade. Reconhecer quando estamos usando uma defesa é o primeiro passo para amadurecer emocionalmente. E, além disso, aprender a lidar com as emoções de forma consciente e saudável. Como já disse Sigmund Freud, ser totalmente honesto consigo mesmo é um bom exercício. Isto é, aceitar nossas fragilidades e compreender as defesas que usamos é um ato de coragem e crescimento interior. E eu cito aqui algumas dicas que podem lhe ajudar no seu cotidiano. Número 1, observe suas reações. Perceba quando você se sente na defensiva ou reage de forma automática. Número 2, nomeie suas emoções. Dar nome ao que se sente reduz o poder inconsciente das defesas. Número 3, evite justificativas excessivas. Pergunte-se se está racionalizando algo que dói admitir. Penúltimo, pratique a autocompaixão. Reconheça suas limitações sem se julgar. E por último, busque apoio terapêutico. A psicoterapia ajuda a identificar padrões defensivos e a substituí-los por respostas mais conscientes. E se você gostou desse conteúdo, compartilhe com amigos e familiares e continue acompanhando a nossa programação. Fique atento, porque a qualquer momento estaremos de volta com mais reflexões que podem transformar a sua vida. Um forte abraço e até breve.

0: Agora são 2:01. Nós vamos à identificação das nossas emissoras. Na sequência, nós voltamos com a oração.
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1: Glória a Deus. Agora 2:06 em São Paulo. Chegou o momento, então, de nós buscarmos a presença de Deus. E você que está me ouvindo, não fique apenas a me ouvir ou a nos ouvir, mas ore conosco. Ah, pastor Fábio, mas eu estou deitado, estou deitada. Não tem problema, não. Não existe posição correta para a oração. Claro que se você puder ajoelhar-se, amém, mas não conseguir, ora deitado, sentado, em pé, andando, parado, enfim. A posição correta é para o coração. Teu coração tem que estar na presença do Senhor. Então, vamos agora. Lembre que a palavra de Deus nos diz, no Salmo de número 91, o verso 1, que aquele que habita no esconderijo do Altíssimo, à sombra do Onipotente, descansa. Vamos orar, vamos descansar no Senhor. Clamemos a Deus. Ó Deus poderoso, em o nome de Jesus, o Seu Filho amado, neste momento nos colocamos em oração e nós queremos, Pai, agradecê-Lo por tudo, tudo que o Senhor é, por tudo que tens feito. Obrigado, Senhor, obrigado. Senhor, nós te louvamos, pois és digno de toda honra e de toda glória.

0: E nós pedimos também perdão pelos nossos pecados, pelas nossas faltas, pelos nossos erros. Tem misericórdia de nós, Senhor. A sua palavra nos diz, meu Deus, que aqueles que se humilham debaixo da sua potente mão, a seu tempo, o Senhor os exaltará. Reconhecemos as nossas misérias, nossas fraquezas. Reconhecemos, ó Deus, ó Pai, que sem o Senhor nós não somos nada. Louvamos o Teu nome e adoramos a Ti. Tu és o Deus, Tu és o Senhor dos senhores, Tu és o grande eu sou. Pai, muitas pessoas estão conosco nesta madrugada orando. Muitas pessoas estão buscando a Tua face neste exato momento, Senhor. E nós queremos, ó Deus, apresentá-las neste momento através desta oração. Colocamos nas Tuas mãos, meu Deus, todos os pedidos que aqui estão chegando. Oramos, meu Deus, por aqueles que não conseguiram participar ao vivo aqui da programação. Colocamos nas Tuas mãos, meu Deus, aqueles e aquelas que clamam juntamente conosco ao Senhor. Quantos pedidos que chegam para nós pelo WhatsApp aqui da Rádio Deus e Amor. Quantas pessoas, Pai, buscando a Tua face, pedindo, clamando. Pai, eu quero apresentar ao Senhor a nossa irmã Roberta, lá de Catanduva, interior aqui do estado de São Paulo. Pai, aquela dor, aquele sofrimento e aquele desespero. Somente o Senhor pode, ó Deus, consolar, confortar e aquietar aquele coração. Fortaleça a nossa irmã, Senhor. Visita, ó Deus, o irmão Valdemir aqui de Osasco, a Sueli também de Osasco, a Gisele lá de Goiânia, sua mãe Larinha, a Manilce, o Daniel, o Samuel, o Eduardo, o Guilherme, a irmã Solange de Jaguariúna, toda a família. Nosso irmão Márcio de Diadema, a irmã Lúcia, lá de Itamboraí, no Rio de Janeiro, os filhos dela, Pai, os quais ela deixou os nomes aqui conosco. Pai, o Senhor é poder e nós sabemos disso. Para o Senhor não há barreiras, para o Senhor não há muralhas, não há distância. No nome de Jesus Cristo, meu Deus, entra com providência. Manifesta, ó Deus, a Tua presença gloriosa. Realiza, ó Deus, uma grande obra, Pai. Pois és o Deus que pode todas as coisas. Nada foge do Teu controle. Estás no controle de tudo, Pai. Sabemos disso, cremos e confiamos na Tua grandeza. Eu entrego nas Tuas mãos a nossa nação, Pai, a nação brasileira. Eu entrego nas Tuas mãos, meu Deus, os nossos governantes, os nossos dirigentes, sim, as autoridades civis, militares, eclesiásticas. Eu entrego nas Tuas mãos, meu Deus, as nações da face da terra. Visita, ó Deus, no nome de Jesus Cristo, todos os países, continentes, povos, línguas, tribos e nações. Pai, eu oro e coloco nas Tuas mãos a Igreja Pentecostal Deus e Amor, Senhor. Esta grande obra que o Senhor levantou há 64 anos. Quantas pessoas, meu Deus, que tiveram suas vidas tocadas, transformadas pelo poderoso Deus que tem feito coisas lindas através da Igreja Pentecostal Deus e Amor. Visita a nossa diretoria. Visita, ó Deus, ó Pai amado, os membros. Visita os pastores, presbíteros, diáconos, cooperadores, apoiadores. Todos os Teus servos e servas, Pai. Todos eles, meu Deus. Nós entregamos nas Suas mãos os dizimistas, ofertantes, aqueles que têm ajudado esta obra, Pai. Realiza na vida deles, Deus, uma grande obra. O Senhor tem sido tão piedoso, tão misericordioso. Como diz aquele louvor aqui da gravadora MC Music, piedoso Deus, é. Una o meu coração ao temor da Tua palavra. Ensina-me o Teu caminho e nele eu andarei, Pai. Senhor, visita os hospitais. Visita, ó Deus, as cadeias públicas, penitenciárias. Todas as vidas, meu Deus, que neste momento estão em grande angústia e aflição. Quantos que estão perambulando pelas ruas neste momento, Senhor? Quantos que estão jogados nas sarjetas da vida? Quantas, meu Deus, e quantos que estão nas drogas, nos vícios, na prostituição, na criminalidade? Ah, Deus, mas Tu és poder. Tu és misericórdia, Senhor. A Tua misericórdia, ó Deus, é a causa de nós estarmos em pé, Senhor. Se não fossem as Tuas misericórdias, o que seria de mim? O que seria de nós, meu Deus? Senhor, eu não conheço a profundidade do problema deste irmão, desta irmã. Eu não conheço, ó Deus, Pai amado, o sofrimento e o desespero. Mas o Senhor conhece. Tu és Senhor, Pai. Enxuga as lágrimas. Socorra os Teus filhos na face da terra, Deus. Traz, meu Deus, traz, meu Pai, aquele que está afastado. Levanta aquele que está caído. Dá força àquele que não tem mais nenhum vigor. Manifesta-te, ó Deus, e opera por excelência, para que Teu nome seja glorificado. Glorifica o Teu nome, Senhor. Lembra-te de nós no Teu reino, ó Pai. Lembra-te, ó Deus, das Tuas promessas. Lembra-te, ó Deus, do Teu grande e infinito amor. Senhor, repreenda as obras malignas que perturbam esta vida. Todo mal que foi feito contra esta pessoa, contra esta casa, contra este lar, contra esta família, não resista agora o nome de Jesus Cristo, pois o nome de Jesus Cristo está acima de todos os nomes. Santo de Israel, poderoso Deus, faz, meu Deus, faz o impossível acontecer. Pai, eu sei que neste momento há pais, mães que estão em aflição, desespero, angústia. Senhor, no nome de Jesus Cristo, realiza, Deus. Realiza o impossível, Pai. Faz o impossível, meu Deus, acontecer. Estamos na presença deste Deus tão lindo e glorioso. Faz maravilhas, Deus. Faz, Senhor, segundo a Tua vontade, segundo o Teu querer. Senhor, eu entrego nas Tuas mãos esta causa judicial. Senhor, esta pessoa que tem chorado, tem orado, tem clamado, tem buscado a Sua face, meu Deus. Esta pessoa que tem, ó Deus, pedido, Senhor, com tanto amor, com tanta fé, sabendo que Tu és o Deus que socorre, o Deus que vem, o Deus que chega na hora certa. O Senhor não se atrasa. E também, ó Deus, não chega depois, o Senhor chega na hora certa. Em o nome de Jesus, Pai, ajuda este irmão, ajuda esta irmã, Senhor, que está fazendo propósitos com o Senhor, que estão fazendo propósitos contigo agora. Ajuda eles, ajuda elas, Deus. Ajuda, meu Deus, realiza, realiza a obra divina, a obra gloriosa. Pai, eu sei que muitos irão testemunhar, muitos irão falar, muitos irão contar das grandezas, das maravilhas que o Senhor está fazendo. No nome de Jesus Cristo, continua conosco. No nome de Jesus Cristo, continua conosco, Pai. Continua, abençoa. Faz, ó Deus, faz maravilhas. Em nome de Jesus Cristo, meu Deus. Em nome de Jesus Cristo, Senhor.
1: Pai Celestial, nós continuamos a nossa oração, Pai. Em concordância com o Teu servo, nós levantamos um clamor em favor da nossa família, Senhor. Nós cremos que o Senhor não perde as rédeas da situação. Nós cremos que o Senhor está no controle de todas as coisas. Venha com salvação, Pai, em nossos lares. Venha com a Tua paz, Pai, que excede todo o entendimento. O Senhor é maravilhoso. Nós oramos para que venha haver amor entre os nossos familiares, Pai. União dentro dos lares. Restaure relacionamentos. Cure, Senhor. Cure mágoas dentro da nossa família. Que venha haver perdão, respeito entre os familiares. Dê sabedoria aos pais. Proteja as crianças. Venha com proteção aos nossos adolescentes, Senhor. Que venha haver reconciliação de pais e filhos com os pais. Eu oro também, Pai, em favor das famílias que estão passando por luto, pela vida da Samara, pela vida do Alexandre, da Simone, do Alisson. Eu intercedo pela vida do nosso irmão Elias de Oliveira, que está acamado no hospital neste momento. O Senhor é poderoso, Senhor. O Senhor é poderoso, Senhor. Que venha haver libertação de vícios, Pai, da nossa família. Libertação da violência doméstica. Libertação das palavras destrutivas. O Senhor é poderoso para curar o emocional. O Senhor é poderoso para restaurar casamentos. Que venha haver fidelidade, amor, respeito mútuo. Que o diálogo venha a ser restaurado. Venha, Pai, com libertação de maldições familiares, libertação de vícios herdados, libertação de brigas constantes. Traga harmonia nos lares, Senhor. Entre com proteção contra divórcios, proteção contra influências ruins, contra separações. Que a nossa família venha servir a Ti. Que a nossa família tenha temor do Senhor. Que venha haver oração, Pai, na nossa casa. Leitura da Tua Palavra. Que a Tua presença venha ser real nos lares. Pai, proteja a nossa família contra os acidentes. Contra as doenças repentinas, contra as tragédias. Pai Celestial, nós também levantamos um clamor em favor das pessoas que estão enfermas, Pai. Neste momento, há muitos ouvintes que estão passando por tratamentos, Pai, difíceis e dolorosos. Cure os enfermos. Conceda-lhes forças para continuarem essa caminhada. Traga consolo para aqueles que sofrem, Pai. Que venha haver cura de doenças graves, cura de doenças crônicas, das dores físicas, cura das enfermidades raras, das enfermidades desconhecidas. O Senhor é poderoso para intervir, porque onde a medicina termina, o Senhor continua. O Senhor é maravilhoso. Nós cremos que o impossível é o cenário perfeito para que o Senhor manifeste a Tua glória. O Senhor é poderoso para agir misteriosamente em nossas vidas. O Senhor é poderoso para andar sobre as águas e acalmar a tempestade que se faz, Pai, dentro dos nossos corações. Traga esperança para aquele que sofre. Cure as enfermidades nos idosos, Pai. As enfermidades nas crianças, nos enfermos. Pai, que venha haver livramento de complicações. Livramento de infecções hospitalares. Traga força para aqueles que estão nas UTIs. Que venha haver curas neste momento sobrenaturais nos corredores dos hospitais. Que venha haver cura de enfermidades no coração. Enfermidades pulmonares, neurológicas, emocionais, espirituais. Traga libertação, Pai, da dor constante. Libertação do sofrimento prolongado. Visite neste momento, Senhor, os hospitais. Visite os leitos. Traga restauração. Traga alívio para este coração, Pai, que está na angústia. Traga força. Fortaleça os familiares. Sustente os cuidadores. O Senhor é poderoso, Pai. O Senhor é poderoso para trazer fé aos doentes. Para vir com consolo, Pai, na vida dos aflitos. Para trazer descanso aos que sofrem. Traga livramento de morte, Pai. Nós cremos. Nós cremos. Nós cremos, Senhor, que o Senhor já se levantou do Seu trono. E já está vindo em nosso favor. Porque o Senhor é Deus. O Senhor é Pai. E fora de Ti não há salvação. Fora de Ti não há consolo. Fora de Ti não há esperança. E somente Tu pode falar as profundezas da alma. Nós não sabemos o que fazer, Senhor. Porém, os nossos olhos estão postos em Ti. E quando nós olhamos para Ti, nós cremos que as mãos que sustentam o universo passam a governar a nossa vida. Nós cremos que quando nós descansamos em Ti, o Senhor quebra aquilo, Pai, que nos quebra por dentro, porque o Senhor não negocia com aquilo que destrói o homem, que destrói a mulher. Nós cremos que o Senhor é um Pai carinhoso. Nós cremos, Pai, que o Senhor nos ama. Pai, testifique neste momento a nossa adoção de filhos. Fale, Pai, aos nossos corações. Sussurre um novo segredo da Sua pessoa aos nossos corações. Traga uma revelação divina da Tua palavra. Nós só Te conhecemos de ouvir falar, nós queremos sentir o Teu cheiro. Nós queremos contemplar a Tua face, assim como Jó. Pai, leva-nos para aquele lugar. Aquele lugar onde nós preferimos chorar e sorrir, chorar e suar na Tua presença, do que sorrir na presença de qualquer pessoa. Mantenha-nos de joelhos acima de qualquer custo, Pai. Ainda que isso doa em nós, nós cremos que o Senhor é a solução para os nossos problemas. Nós cremos que o Senhor não se esqueceu da humanidade na pior hora, Pai. Nós oramos também para que o Senhor continue guardando a nossa diretoria. Para que o Senhor continue dando sabedoria e direcionamento para os nossos diretores. Guarde a igreja pentecostal, Deus e amor. O Senhor é poderoso, Pai. Traga libertação, Pai. Traga restauração. Traga os dias de glória da Tua igreja na terra, Pai. Nós cremos, Pai. Nós cremos no Teu poder. Nós cremos na Tua vitória. Receba a nossa oração. Receba os nossos sacrifícios de louvor neste momento. Em nome do Senhor Jesus. Em nome do Senhor Jesus. Receba a honra e receba a glória. E amém.

0: Agora 2:29 aqui em São Paulo. Você que orou conosco, seja abençoado, seja abençoada em nome de Jesus Cristo. Eu quero falar com você que ainda não aceitou Jesus ou ainda não entregou sua vida a Cristo. Aceitar Jesus vai muito além de religiosidade. Aceitar Jesus é você reconhecer que Ele morreu na cruz, que Ele ressuscitou, que Ele ascendeu aos céus, que Ele abriu o caminho para nós. E a Bíblia diz que somente Ele e por Ele que nós vamos ao Pai. Aceitar Jesus é ter teu nome escrito no livro da vida. Se você ainda não o fez, te convido agora. Você que está afastado, parou, desviou, e agora sente o desejo de voltar, de estar com o Pai, ou de voltar para o aprisco do bom pastor. Eis a oportunidade. Então você que está aceitando a Jesus e você que neste momento está reconciliando, ore comigo. Senhor Jesus, perdoa os meus pecados. Tem misericórdia de mim. Escreva o meu nome no livro da vida e sela com o teu poderoso sangue para o grande dia da sua volta. Senhor Jesus, a partir de agora eu faço uma entrega total da minha vida, do meu ser ao Senhor. Segure em minha mão, ou segure em minhas mãos, para que eu permaneça firme, aguardando a tua bem-aventurada esperança. Pois o Senhor disse que voltará para buscar um povo seu, zeloso, especial e de boas obras. Amém.
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2: 2:37, você está conosco aqui na Rádio Deus e Amor, a madrugada do Socorro de Deus, rede de apoio. Mande para nós a sua mensagem para o nosso WhatsApp aqui da rádio, DDD 11 98292-3392, ou ligue para nós. Você pode falar ao vivo, ainda nós temos aí 23 minutos. E nós podemos conversar, ajudar e anotar o seu pedido de oração. Os nossos telefones 11-3208-2790 e 3208-2743. Irei repetir. 11-3208-2790 e 11-3208-2743. Vamos lá? Alô?
3: A paz do Senhor, pastor.
2: Paz do Senhor Jesus, quem fala?
3: É Antônio Carlos, bom dia, senhor.
2: Bom dia, fala de onde, irmão Antônio Carlos?
3: Eu falo aqui de Vila Guilherme, Santana, né?
2: Ok, Vila Guilherme. Em que posso lhe ajudar, irmão Antônio Carlos?
3: Eu quero pedir oração para a minha casa, né? Para mim, para minha esposa, que está problemando os ossos, na perna, no joelho, né?
2: O nome dela?
3: Dona Justina Belo, né?
2: Justina.
3: É minha filha Gabriela, né?
2: Uhum.
3: É filha Karina, meu filho Paulo, meu filho Marcelo, né?
2: Uhum.
3: Meu genro Jadson, todos os crentes e a minha nora, que é ele também, meus netos Riz, Maria e José.
2: Uhum. Toda a família.
3: É, pastor, eu fico muito contente quando o senhor vem para aí, oração.
2: É?
3: Porque o senhor é lá de Guarulhos, de vez em quando eu acompanho aqui no rádio, quando o senhor aparece, né, com um rapaz aqui, eu esqueço o nome dele.
2: Ah, também,
3: o
2: Jacon Yuri.
3: É uma bênção, pastor. Que bênção que é.
2: Que bom.
3: Que bênção que o senhor é, pastor.
2: Amém.
3: Meu Deus do céu, tenho aqui um milagre para contar.
2: Uhum.
3: Ele é um pouquinho demorado, não sei se eu posso contar ou não.
2: Temos 3 minutinhos.
3: A minha filha, a Gabriela, né, estava desempregada há mais de um ano.
2: Uhum.
3: Mais de um ano.
2: Sim.
3: E a gente fazendo de joelho aqui na sala, pedindo para Jesus que alcançasse um emprego maravilhoso, bom, né? E há 15 dias atrás, mais ou menos, eu tinha arrumado um emprego que tinha que trabalhar daqui até a Moca, todos os dias, de segunda a sexta. Mas com salário de R$ 2.500 e com ter que ter refeição de R$ 200. Aí eu falei, poxa, meu pai, eu queria uma coisa melhor para ela.
2: Sim.
3: E os pastores falando, não, coisas melhores virão.
2: Amém.
3: Aí lá, mandando o currículo, aquela coisa toda, pastor, estou até arrepiado. Jesus fez um milagre tão grande na vida dela, mas tão grande na vida dela, que ela conseguiu emprego para ganhar R$ 3.800.
2: Olha que bênção, irmão Antônio Carlos.
3: Tinha refeição de R$ 880.
2: Multiplicou o salário,
3: em
2: hein?
3: Casa, home office.
2: Home office.
3: É, 30 dias do mês em casa, não precisa ir para canto nenhum. Pastor.
2: Olha que Deus tremendo.
3: Que maravilha, estou até aqui emocionado.
2: Deus abre portas, irmão Antônio Carlos.
3: Maravilhoso, esse nosso Deus é maravilhoso, pastor.
2: Ele é perfeito, não é?
3: Perfeito,
2: ele é bom demais.
3: Eterno Pai.
2: Como dizia o saudoso missionário Davi Miranda, diga Deus
3: isso,
2: é bom para mim.
3: Isso, amém, né? Jesus, é isso mesmo, pastor.
2: Fico feliz.
3: Que maravilha. O senhor levou uma bênção, pastor.
2: Amém. Obrigado.
3: E vou orar agora com o
2: pastor Lorival.
3: Pastor, às 3 horas.
2: Isso.
3: Né? Vou orar com ele, sim.
2: Que bom.
3: Que abençoe o pastor Lorival,
2: amém.
3: Débora Miranda, Ereni Miranda.
2: Amém.
3: Abençoe o senhor.
2: Amém.
3: Esse rapaz, como é que ele chama? É Fábio?
2: Diácono Yuri. Eu sou Fábio Lúcio.
3: A senhora é Fábio Lúcio, viu?
2: Isso.
3: E o rapaz?
2: É o Diácono Yuri Mateus.
3: Nossa, é uma bênção, pastor.
2: Amém.
3: Estou aqui emocionado, pastor.
2: Amém, irmão.
3: Obrigado, viu?
2: Obrigado,
3: por ter me atendido, viu?
2: Obrigado. Eu que agradeço pela sua
3: atenção. Eu estou aqui em oração, tá?
2: Amém. Um abraço. Fica com Deus. Pensa, né, Diácono Yuri?
4: Jesus é bom. Eu quase cantei um corinho aqui agora, pastor Fábio.
2: Nós cantamos, né? Jesus é bom, é bom, é bom até demais. O irmão Antônio Carlos contando o que Deus fez na vida da filha dele, que estava desempregada e a porta se abriu, mas o salário não era um salário compensador. Ele falou, ô Senhor, tem misericórdia da minha filha. E olha que Deus ouviu a oração, ele é orando conosco aqui na Rádio Deus e Amor.
4: O apóstolo diz que ele é poderoso para fazer mais do que pedimos.
2: É, O apóstolo Paulo diz, né, que Deus é poderoso e ele vai muito além daquilo que nós pedimos, né?
4: Os caminhos dele não são apenas mais altos do que os nossos, são mais excelentes.
2: São excelentes, exatamente. Obrigado, Antônio Carlos, Vila Guilherme, aqui em São Paulo, Zona Norte, né? Zona Norte aqui de São Paulo. Um abraço, viu? Vamos lá para mais uma pessoa?
4: Alô?
2: Caiu a linha, ligue para nós, ainda dá tempo. DDD 11 3208 2790. DDD 11 3208 2743.
4: Alô?
5: Alô?
4: Com quem eu falo?
5: Bom dia, fala com a Luzia.
4: A paz do Senhor Jesus, irmã Luzia, bom dia.
5: Bom dia, eu falo aqui de Botucatu, do interior de São Paulo.
4: Estado de São Paulo.
5: Botucatu, é.
4: Jaú, Botucatu, Araraquara.
5: É, tipo perto, né? Eu não conheço esses outros lugares, conheço mesmo pertinho.
4: Em que nós podemos te ajudar hoje?
5: Então, eu tô. Faz tempo que tô tentando conseguir, agora consegui, graças a Deus. Pedi o irmão para apresentar, né?
4: Sim.
5: A minha família em oração, principalmente eu, que tô com muita dor no braço esquerdo. E o meu esposo também, com problema de hemorroida.
4: Como entendeu? É o nome dele?
5: Ele chama Darcy.
4: Irmão Darcy. Tem alguém mais?
5: É, minha filha, da Isilene, Salvação, porque não é liberta ainda,
4: como
5: entendeu?
4: Como ela se chama?
5: Da Isilene.
4: É uma da Isilene.
5: É, que Deus fazer uma obra que ela vem sair dessa vida com quem ela está morando, entendeu?
4: Sim, mas Jesus é poderoso para fazer a obra e dar a vitória. Quem...
5: Vou Luzia. Falar português, claro, viu, irmão? Ah. É, a minha almoço já faz com 5 anos, mas ele é divorciado. Ah. E eu nunca aceitei, mas nunca fui pro peito, assim, pra largar. Ah. Eu tô orando.
4: Colocar
5: entendeu?
4: Nas mãos de Deus.
5: E Deus o meu abençoe. Filho.
4: Quem mais?
5: Meu filho Tadeu.
4: O Tadeu.
5: É, minha nora Leonice.
4: A irmã Leonice.
5: A minha neta Flávia.
4: A Flávia.
5: É, e a minha outra neta. É, Maria Eduardo tem 9 anos, a Flávia tem 21 anos. Olha. Mora em Osasco, faz a faculdade, apresentaria oração, tá bom?
4: Que bem, família
5: grande. Olha que vem, em nome do Senhor Jesus Cristo. E eu pedi oração também para todos os irmãos que estão ouvindo, que não tá. Amém. E para o meu pastor aqui, dirigente daqui, o pastor André de Sá, amém. Onde que eu congrego aqui perto da minha casa, Deus amou mesmo. E para o meu vizinho também, tá bom?
4: Amém. Eu creio no milagre de você.
5: Eu creio sim também, viu? Que eu já fui sim. curada do câncer, viu? E várias
4: glória.
5: Enfermidades eu estou sendo curada. Eu não sei o que está acontecendo, é porque eu estou preocupada, assim, ansiosa com algo assim, que está acontecendo. E eu estou demorando a receber a cura do braço, mas eu vou confiar que eu vou receber também.
4: E vai ligar e contando testemunho.
5: Amém, irmão, amém. Nossa, estou feliz que eu não estou conseguindo falar com vocês. E hoje eu consegui, graças a Deus.
4: Deus te abençoe, irmão Luzia.
5: Amém.
4: A paz do Senhor Jesus.
2: Vamos lá. 2 horas e 45 minutos. Obrigado ao povo querido de Botucatu. Os irmãos que estão nos acompanhando também através das nossas emissoras em Bauru. Um abraço aí ao pastor Nandinho, Fernando, né? Pastor Fernando, todo o povo de Deus aí na grande Bauru e região aí. Vamos lá. Mais uma pessoa, Luan. Alô?
6: Alô, bom dia.
2: Bom dia.
6: Paz, Senhor.
2: Paz, Senhor, com quem eu falo?
6: Sônia de Jundiaí.
2: Como?
6: Sônia de Jundiaí.
2: Irmã Sônia. Jundiaí, né?
6: Eu peço ajuda em oração.
2: Uhum.
6: E já faz 48 anos que eu estou sofrendo muito. Uhum. Eu não consigo aceitar. Eu não consigo. Eu peço que não.
2: Vamos orar.
6: Mas eu não consigo. Foi uma facada no meu coração, filho.
2: Vamos orar, irmã Sônia. Vamos colocar nas mãos de Deus, tá? Deus vai fazer a obra. Eu creio nisso, tá bom, irmã Sônia? Ele vai ajudar a senhora, tá?
6: Eu sou da igreja, meu irmão.
2: Uhum.
6: E aí, você?
2: A senhora congrega aí na sede em Jundiaí com o pastor Diego?
6: Sim.
2: Tá ok. Fica tranquila. Descansa no Senhor. Confia no poder de Deus. Tá? Não desanima, não. Deus está no controle, viu? Tá bom? Deixa eu orar pela senhora. Feche os olhos. Grande Deus, Pai de nosso Senhor e Salvador Jesus Cristo, visita o coração da irmã Sônia, lá de Jundiaí, Deus. Trabalha, meu Deus, na vida desta irmã. O Senhor sabe o que ela está passando, o que ela está enfrentando. E nós temos certeza, Deus, que para Ti não há, ó Pai, muralhas. Não há impossíveis. Tu és Senhor, Tu és poder. Dê vitória à nossa irmã Sônia, Pai, para que a próxima vez que ela ligar aqui, ela venha ligar e contar, olha, a bênção chegou. Como aquele corinho que nós cantamos nos cultos, a bênção chegou. Eu creio, Pai, que ela vai testificar, pois o Senhor é Deus. O Senhor é fiel, Deus. O Senhor é poderoso. O Senhor é Pai e Pai presente. Confirma a tua bênção, Deus, no nome de Jesus. Amém, irmã Sônia?
6: Amém.
2: Tá, pronto. Descansa, tá? A gente está em oração pela sua vida, tá bom?
6: Tá bom.
2: Amém. Um abraço. Fica com Deus. São muitas pessoas, não é? Enfermas. Enfermas da alma. Enfermas emocionalmente falando. Quanto desespero.
4: E nós estamos aqui para ouvi-las, para atendê-las e para
2: ajudá-las. Né?
4: Sim. Mande para cá o seu pedido de oração. Pastor Fábio, o irmão José Carlos, da capital do Paraná, Curitiba.
2: Ó, povo curitibano.
4: Ele mandou um abraço e a paz do Senhor Jesus para o pastor Fábio Lúcio, o diácono Yuri, o irmão Hampton do Canto Júnior. Ele pede oração para todo o povo curitibano.
2: Amém. Um abraço a todos vocês aí. Não esqueçam que a nossa sede estadual em Curitiba está na Pedro Ivo 744. Nosso querido pastor Jerry Bouchard, responsável, pregando a palavra de Deus, obreiros aí, servos do Senhor. Enfim, as bênçãos acontecem aí. Tem mais alguém? Hamilton, pode ligar para nós, ainda dá tempo. DDD 11-3208-2790, 3208-2743. Tem alguém no WhatsApp?
4: Temos sim. Nosso irmão Rogério, de Mogi das Cruzes, ele pede oração em prol da família dele, em favor da vida espiritual e todas as áreas.
2: Amém. Temos também a nossa sede estadual aí em Mogi. A direção está aí do nosso pastor José Elias, cultos abençoados aí também. Um abraço a todo o povo querido de Mogi das Cruzes. Vamos lá, agora 11, ou seja, 2h49, mais alguém?
4: A irmã Eula Paula.
2: Irmã Eula Paula?
4: Ela pede oração em favor da vida financeira dela daqui a pouquinho, a partir das 4h40
2: da manhã.
4: A oração por portas abertas. Ore conosco.
2: 3208-2790, 3208-2743, DDD11. Vamos para o WhatsApp. Quem mais?
4: Nosso irmão Ronan.
2: Hã? Ronan?
4: É Patos
2: de Minas.
4: Minas Gerais.
2: É, o pastor Ronan. Um abraço, pastor Ronan. Deus abençoe você e toda a sua família que estão nos acompanhando aí. E eu quero falar aqui um abraço também aos irmãos aí de Lins, pastor Brunildo, toda a família, todo o povo de Deus aí de Lins. Vamos para mais uma pessoa que está aguardando para ser atendida.
4: Alô?
7: Alô?
4: Com quem eu falo?
7: O Luciano Brito Gomes.
4: Irmão Luciano, de onde o senhor fala?
7: Eu falo aqui do bairro Morrinho de Barujá.
2: É, irmão Luciano, por gentileza, tem como o senhor baixar o volume aí do seu rádio?
7: Abaixei.
2: Tá dando interferência?
7: Pronto.
2: Pronto, pode falar, irmão Luciano.
4: Glória a Deus.
7: Eu queria pedir ajuda para orar pelo meu irmão que está preso.
4: Como é o nome dele?
7: É Edmilson Brito Gomes.
4: Edmilson
7: Brito Gomes.
4: Amém. Jesus é poderoso para alcançá-lo, onde quer que ele esteja.
2: Qual cidade que você está falando, irmão?
7: Guarujá.
2: Ah, Guarujá, aqui em São Paulo. Irmão, obrigado. Por gentileza, oi. Por gentileza, o que mais, irmão, gostaria de colocar o nome?
7: Pela minha irmã Silvia.
2: Irmã Silvia, quem mais?
7: E por mim também, que eu estou necessitado de oração.
2: Tá bom, então. Deus abençoe você, tá?
7: Amém.
2: Um abraço, fica com Deus. Falar com vocês que estão participando da programação, por favor, quando vocês ouvirem a nossa voz, baixe o volume do seu rádio, tá bom? Para que nós possamos ter um diálogo bom e sem nenhum ruído. Tem mais uma pessoa que vai participar?
4: Alô? Alô?
8: Alô, Pai do Senhor?
4: A paz do Senhor Jesus, com quem eu falo?
8: Com a irmã Santina, andava com saudade de você, viu? Nunca mais vi vocês orar.
4: Deus é bom até demais. Voltamos. Irmã Santina,
8: voltemos.
4: De onde a irmã fala?
8: Do Itaim Paulista.
4: Itaim Paulista, glória a Deus. Em que nós
8: aleluia.
4: Podemos lhe ajudar hoje?
8: Eu quero pedir oração para os meus filhos, né? E para minhas noras.
4: Como eles se chamam?
8: É Tiago, Lucicleia.
4: Irmão Tiago? Sim.
8: Lucicleia, que o Tiago retornou para a casa do Senhor.
4: Oh, glória. Deus ouviu as nossas orações.
8: Agora falta o Everton e a Aline.
4: E a Aline.
8: E meu neto Enzo e Arthur. E pro meu esposo, que não tá bem de saúde,
4: como
8: tá bom?
4: Como é o nome dele?
8: Joselito. Nós fazíamos muita obra do Senhor, mas agora, não, por causa da enfermidade dele, não estamos fazendo.
4: Vamos orar pela vida dele.
8: Eu creio, irmão.
4: Eu também creio.
8: Eu creio. Tá bom?
4: Que Deus te abençoe grandemente.
8: Tá, aquela minha irmã que foi curada de câncer, e minha sobrinha também, que eu liguei para os irmãos. Lembra como eu falei? Sim. Minha sobrinha que estava com câncer lá no em Arujá? Foi curada, graças a Deus, irmão. Tá linda
4: rádio,
8: ela.
4: Passou na rádio.
8: Tá bom?
4: Que bênção. Deus te abençoe, Deus
8: você também. Eu estava com morrendo de saudade de vocês dois, viu?
4: E nós também de vocês. A paz do Senhor Jesus.
8: Amém, meu amado. E eu peço oração também para a irmã Esmeralda, que ela está ouvindo agora também, tá?
4: Oh, glória. Anotamos o nome dela aqui também.
8: Tá bom, e família?
4: Anotado. A paz do Senhor Jesus.
8: Obrigada, Pai do Senhor.
4: Tchau, tchau.
2: Duas horas e 53 minutos aqui em São Paulo. Obrigado, irmã Santina, do Itaim Paulista, Zona Leste aqui de São Paulo. Estão acompanhando aí a programação. Deus abençoe. É um motivo de alegria saber que vocês sempre estão acompanhando aí, não é? Obrigado mesmo pela audiência. Deus abençoe vocês imensamente. Tem mais mensagem no WhatsApp?
4: Temos sim. A nossa irmã Maura Gonçalves. Ela pede oração em favor dela e em favor da família dela. Ela disse que eles tiveram duas perdas e estão em luto.
2: Não é fácil. Agora há pouco, nós tivemos ali a participação, ou tivemos aqui a participação da nossa irmã Renata, lá de Catanduva. Não é fácil, não. Quando a gente tem uma perda, uma baixa na nossa família, ou aquela pessoa que a gente ama, dói muito. Mas temos que prosseguir, não é? Temos que prosseguir. Oramos, sim. Estamos orando por vocês, tá? E que o poderoso Espírito Santo console e conforte os corações.
4: A nossa irmã Débora, de Taboão da Serra, pede oração em favor do seu esposo, Rafael, e dos filhos Gustavo, o Augusto e a Melissa.
2: Ok, tá aqui registrado. Vamos para a última participação. Hamilton, já prepara para nós Não Temerei, com Débora e Eleni, do álbum Esperança. Logo após nós ouvirmos esta última pessoa que vai participar conosco aqui hoje na madrugada do Socorro de Deus. Vamos lá. Alô? Alô? Oi? Alô?
9: Alô?
2: Paz do Senhor Jesus, quem fala?
9: É a Francisca.
2: Irmã Francisca, fala de onde?
9: Guarapiranga, Santo Amaro.
2: Uhum. Em que posso ajudar, irmã?
9: Ai, pastor, eu gostaria de pedir oração para o meu filho.
2: Qual é o nome dele?
9: É Washington.
2: Washington. Uhum.
9: Isso.
2: Para
9: que Deus liberte ele dos vícios.
2: Tá bom. Tá marcado, tá registrado aqui, irmã Francisca. Mais alguém?
9: E para minha filha, Larissa, também.
2: Larissa.
9: É.
2: Uhum.
9: Ela tem uma vida muito tribulada.
2: Tá.
9: Tudo
2: bom.
9: Que começa a fazer não termina.
2: Entendi.
9: É muito estressada.
2: Tá
9: então,
2: bom.
9: Gostaria muito que orasse por ela, em nome de Jesus.
2: Vamos apresentá-la, tá bom, irmã Francisca?
9: Tá bom.
2: Um abraço, viu?
9: Paz, um abraço, Jesus. Deus abençoe.
2: Amém. 2h56 na capital paulista. Débora e Eleni, Não Temerei, do álbum Esperança.

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2: Bem, agora são 2h59. Agradecendo sempre a atenção e audiência de todos, né?
3: Muito obrigado. Lembrando que esse programa é feito com a sua participação, ouvinte.
2: É. E olha só, o que nós teremos agora às 3?
3: Às 3 horas em ponto, nós teremos aquela oração maravilhosa com o nosso querido pastor Lourival de Almeida.
2: É, e a oração aqui não para. Então, nós vamos agora chamar
3: os prefixos
2: das nossas emissoras, não é?
3: Nós iremos identificar as nossas emissoras, mas na sequência nós voltaremos com o pastor Lourival orando por todos.
2: Então tá, até daqui a pouquinho.
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6: 3 horas e 1 minuto.
7: Do coração procedem as saídas da vida. Se você encontra-se triste, aflito ou desesperado, permita que Deus venha fazer morada em seu coração e verás o viver feliz de uma nova vida.
8: Na minha aflição, clamei ao Senhor. Gritei por socorro ao meu Deus. Do seu templo, Ele ouviu a minha voz. Meu grito chegou à sua presença, aos seus ouvidos. Salmos capítulo 18, versículo 6.
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É que nós estamos sendo colocados na oração de tantas pessoas nesse momento e que nós estamos orando com o mundo inteiro, pessoas que oram conosco através das redes sociais, da internet, das emissoras de rádio. Eu sei que nesse momento, ó Deus, uma grande concentração de fé está acontecendo. Sei, Senhor meu Deus, que neste momento coisas tremendas já estão acontecendo, porque não é só a minha fé, meu Deus, eu creio que a fé desse povo está se juntando à minha. E nós estamos, ó Deus, neste momento, alcançando do Senhor a misericórdia. E coisas grandes estão acontecendo, coisas lindas estão acontecendo. Obrigado, Senhor meu Deus, pelo privilégio. Obrigado por essas pessoas, ó Deus, que estão cheias de força, cheias de fé. Essas pessoas que estão clamando, mesmo sabendo que elas mesmas, neste momento, não tem nada de tão imediato assim para clamar, mas preocupadas com a vida de tantas outras pessoas, nesse movimento extremamente altruísta, Senhor, essas pessoas estão orando comigo em favor de tantas outras pessoas carentes, pessoas que estão neste momento no vale das lágrimas, pessoas que estão no deserto das dores, pessoas que estão numa posição, Senhor meu Deus, tão ruim, que elas não sabem nem o que fazer nesse momento. Eu sei, ó Pai, que tem gente que está sem chão, gente que perdeu completamente o rumo. A gente sempre fala, Senhor, alguns que levaram algum baque na vida. Pessoas, ó Pai, que vieram a atravessar ou vieram, infelizmente, a entrar numa coisa tão inesperada. Uma coisa, ó Deus, que essas pessoas jamais pensariam, não, comigo isso não vai acontecer, mas está acontecendo. Senhor, eu tenho certeza que o Senhor está vendo o sofrimento dessas pessoas que já não têm mais forças de lutar por elas mesmas. Algumas delas desistiram de lutar. Algumas delas resolveram entregar nas tuas mãos. Algumas entenderam que as coisas transcendem apenas o que é natural, mas já estão num campo, num âmbito espiritual tão grande que se a oração não for feita, a vitória não virá. Senhor meu Deus, Senhor meu Pai, obrigado por estar agindo, meu Deus, nessas situações que impossibilitam pessoas de viver. Pessoas, ó Deus, que não têm mais forças para dar um passo sequer. Algumas no extremo da miséria, algumas no extremo da dor. Não faz, meu Deus, muito tempo nós estávamos ouvindo o testemunho do Senhor que dizia que para aliviar a dor de cabeça, ele dava cabeçada na parede. Meu Deus, isso é profundo. Isso é dolorido, Senhor. E eu sei que tem pessoas que a dor lhes atravessa o coração como se uma espada estivesse, Senhor, transpassando esse coração. Senhor, nós queremos ver o Senhor agindo em favor do seu povo. Nós somos o povo do Senhor. Nós somos as pessoas que esperam no Senhor. Nós somos as pessoas, ó Deus, que o Senhor tem trabalhado em favor. Somos nós, porque nós esperamos no Senhor. Nós esperamos na sua misericórdia. O nome do Senhor é glorificado, é exaltado. Te glorifico, ó Pai. Eu te exalto, Senhor, pelas coisas que nós aprendemos que o Senhor fez, pelas coisas que nós sabemos que o Senhor tem feito, pelas coisas que nós sabemos que o Senhor está fazendo e pelas coisas que nós sabemos que o Senhor fará ainda. Tudo quanto o Senhor fez, faz e fará, que seja, Senhor meu Deus, tributado exatamente ao Senhor. E que toda a glória seja dada a Ti. O nome do Senhor é glorificado. O nome do Senhor é exaltado. Senhor meu Deus, em nome de Jesus Cristo. Em nome de Jesus Cristo. Atua na nossa vida, Senhor. Atua na vida dessa pessoa que está clamando a Ti juntamente comigo. Atua agora, meu Deus, com o atuar das Tuas mãos fazendo maravilhas. Fazendo coisas tremendas acontecerem, coisas que serão testemunhos ou testemunho vivo para que tantas outras pessoas creiam na Tua palavra, creiam que o Senhor é Deus poderoso, Deus que tem agido, atendendo o clamor do Seu povo, atendendo o clamor da Sua igreja. Senhor, eu sei que nesse momento muita gente está sendo severamente injustiçada. Sei, Senhor meu Deus, que nem sempre buscar a justiça traz justiça.
porque às vezes, Senhor meu Deus, os próprios agentes da justiça

justiça, agem com aparente injustiça, trazendo mais dor ainda, Senhor, a esse que já tinha uma dor quase que impossível de ser suportada. Senhor meu Deus, Senhor meu Pai, aqueles que estão buscando, Senhor, uma situação melhor de vida, doentes, aflitos, infelizmente as perícias, ó Deus, que são feitas, são perícias fraudulentas, que não visam, Senhor, o bem-estar do trabalhador, mas visam o bem-estar do empregador, que às vezes é corrupto, às vezes tem corrompido pessoas, tem corrompido órgãos para que a sua empresa se dê bem em detrimento do sofrimento do pobre. Senhor meu Deus, Senhor meu Pai, o que eu estou dizendo ao Senhor é oração. O Senhor sabe que pode configurar-se numa verdade num país onde parece, Senhor, imperar a corrupção. Num país, Senhor meu Deus, onde nós temos, ó Pai, todos os dias de manhã, aquela sensação que as pessoas têm como parte da sua vida, o escândalo nosso de cada dia. Senhor meu Deus, Senhor meu Pai, o Senhor é Deus poderoso para tomar aí, Senhor, a questão daquele que está sendo injustiçado. O Senhor é poderoso para julgar e agir na causa do necessitado, do aflito e do pobre, fazendo com que a justiça, Senhor meu Deus, seja feita, Senhor meu Pai, a justiça mesmo, Senhor, onde quer que haja a razão, que o Senhor coloque essa razão em favor daquele que tem a razão. Senhor, nós sabemos que nós não podemos nos dirigir ao Senhor, trazendo ao Senhor uma causa injusta para que o Senhor a julgue em nosso favor, porque o Senhor não fará isso. Mas sabemos, ó Deus, que nós podemos trazer as nossas causas, que nós sabemos que são causas que o Senhor deve agir, porque estamos sendo injustiçados e a verdade está do nosso lado. Aí, Senhor meu Deus, eu sei que o Senhor age. Eu sei que o Senhor vai, Senhor meu Deus, tomar a atitude que é preciso tomar, porque não pode triunfar a injustiça sobre o justo, não pode triunfar o mal sobre as pessoas de bem, não pode triunfar Satanás sobre o Cristo verdadeiro, sobre o Senhor. Então, Senhor meu Deus, em nome de Jesus, age em nosso favor, age em favor do necessitado, age em favor do injustiçado, que haja justiça, Senhor, que haja, Senhor meu Deus, do Senhor o agir, para que o pobre não seja tão massacrado como já tem sido. Senhor meu Deus, Senhor meu Pai, eu apresento ao Senhor a nossa juventude. Senhor, nós não queremos que a nossa juventude seja uma juventude transviada, uma juventude mundana. Nós não queremos que a nossa juventude se deixe levar, ó Deus, pelo conselho do ímpio. Nós não queremos que a nossa juventude se deixe levar, Senhor meu Deus, pelo espírito do homem ou pelo espírito do mundo, pelo conhecimento apenas e tão somente científico, mas sem embasamento na sua palavra. Mas queremos que a nossa juventude se deixe pautar pelas verdades que são espirituais, com discernimento do Espírito Santo, para que seja uma juventude poderosa, abençoada, mas acima de tudo uma juventude salva, uma juventude que entendeu a missão, uma juventude que desvendou a visão. Nós queremos, ó Deus, que o Senhor venha agir na vida dos nossos jovens, dos nossos adolescentes, para que sejam, Senhor meu Pai, não só o futuro da igreja, mas que já sejam o presente da igreja, mas que já sejam um presente para a igreja, que já sejam, Senhor meu Deus, pessoas úteis à sua obra, disseminando a sua palavra com o testemunho, Senhor, àqueles que são da sua mesma faixa etária. Senhor meu Deus, Senhor meu Pai, agradecemos o Senhor e louvamos o Senhor. O nome do Senhor é glorificado pela proteção, Senhor, que o Senhor tem dado a todos nós. Nós sabemos, ó Deus, que se o Senhor não agir, se o Senhor não guardar, em tantos casos nós estamos mais que perdidos mesmo, Senhor. O Senhor precisa agir na nossa vida para que nós tenhamos paz, para que nós sejamos grandes vencedores, e nós sabemos que o Senhor é poderoso, Senhor, para fazer com que as nossas vidas sejam vidas que realmente tragam um testemunho de vitória. Guarda-nos, ó Deus. Nós sabemos que o nosso país, ó Deus, conforme anunciado pelas próprias autoridades, tem 7 pessoas que desaparecem a cada instante assim, somem, ó Deus, por hora, só neste país. Senhor, que coisa horrorosa, Senhor, são os perigos que nós estamos vivendo. Nós tivemos, Senhor meu Deus, em um ano, Senhor meu Pai, pessoas que morreram como a explosão da bomba em Nagasaki. Ah, meu Deus, é terrível a situação do nosso país. Nós temos visto, ó Deus, pessoas morrendo a cada dia, as autoridades sendo sufocadas, policiais sendo assassinados, às vezes, ó Deus, os bandidos tomando, eu diria, Senhor, conta, fazendo com que
Esse país vive num estado de medo, de horror. Senhor, o Senhor é Deus para nos dar a proteção e nos dar o livramento. Satanás tem agido de uma forma, ó Deus, em que as drogas têm sido disseminadas nas escolas, nas entidades, em alguns casos até nas igrejas, Senhor. O Senhor é Deus poderoso para dar a vitória àqueles que buscam a vitória, proteger o seu povo, livrar do mal. Se o Senhor não nos guardar, ó Pai, a quem pediremos socorro? A quem pediremos ajuda, Senhor? Que os anjos do Senhor estejam acampados ao redor de nós, tementes ao Senhor. Que o Senhor dê ordens aos teus anjos para que nos guardem nos nossos caminhos. Que o Senhor guarde a nossa família. Que o Senhor guarde os seus pastores, que passam tantos perigos também, ó Deus, pregando a sua palavra, viajando, Senhor. Quantos que entram em locais tão perigosos para falar do seu amor, para falar, Senhor meu Deus, da salvação que há em ti. Que o Senhor esteja com esses pastores, com essas pessoas que levam, Senhor meu Deus, a sua palavra aos rincões mais distantes dessa nação. Seja, ó Deus, com aqueles que são contigo. Que o Senhor coloque uma palavra de sabedoria na boca de cada um deles. Que eles saibam, ó Deus, se pronunciar diante dos perigos que envolvem o trabalho que eles estão realizando. Senhor meu Deus, Senhor meu Pai, eu creio que o Senhor é Deus que tem guardado e vai continuar guardando, porque a palavra do Senhor precisa alcançar corações, precisa alcançar vidas, precisa, Senhor meu Deus, entrar em todos os recintos, em nome de Jesus Cristo. Que haja proteção do Altíssimo em favor dos pastores, diáconos, evangelistas, colaboradores, missionários, Senhor meu Deus, todos aqueles que com a sinceridade que o Senhor tem colocado no coração deles, tem feito um excelente trabalho em prol da sua obra, meu Deus. Nós sabemos que temos também, ó Deus, as nossas igrejas nos presídios, Senhor, ali vidas estão sendo alcançadas também, são vidas valiosas, ó Deus, como todas as outras vidas, pessoas, ó Deus, que reconhecem muitas delas, que realmente cometeram algum agravo, algum crime, e acabaram por prejudicar a sociedade, mas estão ali, ó Deus, pagando. Estão ali, Senhor meu Pai, cumprindo a sua pena e em pouco tempo estarão livres, ó Deus, tendo já pago tudo que causaram de ruim para com a sociedade e estarão prontos para serem reintegrados. E enquanto estão ali, ó Deus, o Senhor preparou homens e mulheres para estarem pregando a sua palavra ali, para estar levando a palavra de salvação e de conforto. Alguns pensam que não tem esperança para mim, porque o meu crime foi por demais grande, eu acho que Deus não vai me perdoar. Que o Senhor faça entender esse coração, ó Pai, que o Senhor ama essa vida, que o Senhor é poderoso para perdoar. Sim, onde há arrependimento verdadeiro e sincero, Senhor, essas pessoas que se arrependem dos males causados, essa pessoa que talvez, ó Deus, tenha até tirado a vida de outra pessoa, talvez até tirado a vida de mais do que uma pessoa, que o Senhor possa alcançar, ó Deus, essa vida, que se esse coração tiver, Senhor meu Pai, diante do Senhor, com arrependimento verdadeiro, eu sei que o Senhor já está perdoando. Sei que o Senhor já está elevando esse ânimo, esse espírito. Eu sei que o Senhor já está dando a essa pessoa o consolo e arrancando dessa pessoa o peso que ela traz na sua consciência pelos males causados no passado. Sei que o Senhor está arrancando agora, tirando agora dessa vida arrependida, Senhor, esse peso que ela não pode mais continuar levando. Senhor, trago alívio, Senhor. Corações arrependidos e convertidos, a sua palavra diz que o Senhor mesmo produz um vento de refrigério. Traga o refrigério a essa vida e que essa pessoa possa levantar a cabeça e dar esperança, que essa pessoa possa dar oportunidade a um novo amanhecer, a um renascer, Senhor. Meu Deus, o Senhor é poderoso para salvar esse coração que se sente tão ruim, esse coração que se sente tão sem esperança, e chega a dizer que é tão sem salvação. Senhor, é poderoso para salvar, salva, ó Deus, toca nessa vida agora. Eu repreendo esse espírito maligno que tem colocado essa barreira de impedimento, que tem falado a esse coração que não há esperança, enquanto há sim esperança no Senhor. Meu Deus, meu Pai, em nome de Jesus, quantas pessoas, ó Deus, estão pregando a sua palavra depois de terem vivido uma vida tão desastrosa nos tempos mundanos e profanos. Por isso, ó Deus,
nós podemos dizer que o Senhor estende sim a todos os nossos ouvintes que oram comigo e pensavam não haver esperança. O Senhor estende a esperança que há em ti a esse coração, em nome de Jesus Cristo. Senhor meu Deus, Senhor meu Pai, o Senhor é poderoso para curar essa criancinha. Essa criancinha chora, essa criancinha está aos prantos, aos berros, sem poder dizer o que está sofrendo, mas está sofrendo. São os males do intestino, são os males do esôfago, os males estomacais, as enfermidades que causam dores desse corpo ainda infantil, Senhor. O Senhor é poderoso para curar essa criancinha. O Senhor é poderoso para curar esse adolescente. O Senhor é poderoso para libertar essa pessoa, Senhor meu Pai, que está sofrendo tanto devido ter passado por enfermidades que deixaram sequelas que a medicina não sabe o que fazer para exterminá-las. Crianças, ó Deus, que tiveram poliomielite, paralisia infantil, essas crianças que estão, ó Deus, vivendo, ó Pai, quase que imobilizadas, essas crianças, ó Pai, que têm qualquer tipo de coisa física, coisa, ó Deus, que traz transtornos, que tira dessa criança a autoestima, que tira até o desejo da vida. O Senhor é poderoso, levanta essa criança agora, meu Pai. Essa família que tem orado, essa família que tem gastado o possível e o impossível para ver esse ente querido bem. Meu Deus, eu clamo ao Senhor em favor dessa criança. Eu clamo ao Senhor em favor dessa família. Senhor, o Senhor pode, Pai. Onde há fé, o Senhor pode. Onde há fé, o Senhor age. Em nome de Jesus Cristo, Senhor, meu Deus, toma nas tuas mãos essa criança. Toma nas tuas mãos essa família. Senhor, haja agora, meu Deus, curando, libertando, fazendo milagre, fazendo maravilha acontecer nessa vida. Essa vida, ó Deus, que ainda não tem um entendimento como nós temos, mas sabe que alguma coisa não está bem. Cura agora, Senhor, meu Pai. Cura, Senhor, essa paralisia. Cura essa enfermidade que leva essa família ao desespero, sabendo ela que resta a essa criança nada mais do que a morte. O Senhor é Deus da vida. O Senhor é a vida. Senhor, meu Deus, em nome de Jesus Cristo, cura agora, meu Pai. Faça um milagre acontecer agora, meu Deus, dessa família, nesse lar. Faça, meu Deus, essa criança ser tocada pelo poder das Tuas mãos e se levantar. Essa criança, meu Deus, se desvencilhar desse mal que certamente a acompanharia, estou dizendo, meu Deus, já na possibilidade do milagre, por toda a vida. Essa criança tetraplégica, essa criança, Senhor meu Deus, que é uma bênção nessa casa, mas sim traz sofrimento aos pais. Como não dizer isso? Sim, Senhor meu Deus, a família tem sofrido, a família tem buscado. Meu Deus, haja, Senhor meu Deus, com o poder do Senhor, com a misericórdia do Senhor, curando, levantando, fazendo com que essa família possa regozijar-se no agir do Senhor agora. Meu Deus, meu Pai, eu apresento ao Senhor também essas pessoas que estão hospitalizadas na ânsia da morte, essas pessoas que estão já no estado, ó Deus, que para a medicina não existe como voltar atrás. Esse estado terminal que traz o sofrimento, que traz a dor, Senhor, não só para o que está nesse estado, mas é evidente que a família sofre. Pai de amor, em nome de Jesus, o Senhor é Deus que cura câncer. O Senhor é Deus que cura enfermidades do coração. O Senhor é Deus que cura esse cérebro abatido por essa dor. O Senhor é Deus poderoso para fazer maravilhas, Pai. Maravilhas onde somente as maravilhas têm lugar, porque se não for maravilha, se não for milagre, a morte é certa. A sequela é certa, a dor é certa. Faça maravilhas, meu Pai. Faça sinais. Eu te glorifico, Senhor. E sei que as pessoas que oram comigo também glorificam o nome do Senhor. Quantas portas fechadas, ó Deus, que precisam ser abertas. Quanta gente no vale do desespero, porque estão desempregadas essas pessoas. O Senhor é poderoso para trazer de volta o emprego a essa pessoa. O Senhor é poderoso, meu Deus, para abrir uma porta, para que muitos venham se sentir dignos, por terem a oportunidade de trabalhar e com esforço das próprias mãos e com o suor do próprio rosto.
que essas pessoas possam se sentir dignas por estarem sustentando a família. Senhor, meu Deus, abra a porta do emprego. Senhor, o Senhor pode levantar essa nação. O Senhor pode usar as autoridades. O Senhor pode dar sabedoria, Senhor, àqueles que trabalham no planejamento, na economia. O Senhor pode, meu Deus, dar sabedoria a todos aqueles que trabalham, Senhor, meu Deus, no trabalho público, para que essa nação possa ser reconstituída, para que essa nação possa crescer, para que empregos venham a ser produzidos, para que a nossa indústria tenha lucro, para que, Senhor, meu Deus, as pessoas possam trabalhar. Senhor, usa as autoridades, usa aqueles que o Senhor colocou, Senhor, para que as diretrizes dessa nação sejam tomadas através daquilo que eles arquitetam. Senhor, meu Deus, que as autoridades sejam abençoadas e que nós tenhamos paz. O Senhor é Deus poderoso, o Senhor é Deus tremendo. Abençoa o nosso querido Brasil, meu Pai. Abençoa, Senhor, meu Deus, aqueles que sabem, ó Deus, os rumos que essa nação tem de tomar, a presidência, enfim, ó Deus, todos aqueles que trabalham em qualquer tipo de escala dentro dessa nação. Porque, ó Deus, eu sei que o Senhor abençoando essa nação, a igreja será abençoada. Os teus servos e servas que estão desempregados estarão empregados. E a obra do Senhor alcançará tantas pessoas mais pelo mantimento, ó Deus, que será trazido à obra do Senhor. Senhor, meu Pai, aqueles que são mantenedores da sua obra, que venham a ter um emprego lucrativo, com um excelente salário, para a glória do teu santo nome. Senhor, meu Deus, Senhor, meu Pai, em nome de Jesus Cristo, visita, Senhor, a nossa juventude, os nossos adolescentes, os nossos pastores, adultos, velhinhos. Visita, Senhor, meu Deus, todas as pessoas que neste momento precisam do Senhor, de algum socorro, meu Pai. Precisam de alguma ajuda, Senhor, meu Deus. Que o nome do Senhor seja glorificado, seja exaltado, Senhor, por todas as coisas que o Senhor está fazendo agora, Pai. Eu repreendo, Senhor, meu Deus, essa enxaqueca. Eu repreendo os males estomacais. Eu repreendo toda a virose. Repreendo todas as bactérias que estão infectando esses corpos, que estão infectando essa vida. Senhor, meu Deus, em nome de Jesus, que a bênção do Senhor venha, ó Pai, agora. Não importa o mal que essa pessoa esteja sofrendo, que a mão do Senhor, ó Pai, venha operando tremendamente agora. Meu Deus, quanta gente ora comigo e fez com o Senhor um voto. Fez o voto do testemunho. Alguns fizeram o voto da gratidão. Alguns se comprometeram a ajudar a obra do Senhor, mas alguns, ó Deus, também fizeram o voto de testificar. Estarão testificando, Senhor, porque eu sei que o Senhor está operando maravilhas. Eu sei que o Senhor está entrando nessa casa, nessa família, onde Satanás colocou das suas mãos sujas, as suas mãos de destruição, para trazer o mal, para separar o lar, a família, o casal. Está repreendido, Satanás. Quanta gente, Senhor meu Deus, está vivendo momentos de desespero. Estão vivendo essas pessoas, Senhor meu Deus, momentos de dor, de depressão, de ansiedade, de loucura, momentos de psiquiatria total. E Satanás age ali, ó Deus, e não há um discernimento, um diagnóstico, porque Satanás está agindo, trazendo transtorno, trazendo a dor. Eu creio, Senhor, meu Pai, no Seu poder. Eu creio, Senhor, meu Deus, no agir do Senhor nesse momento. Vai embora dessa casa, Satanás. Vai embora dessa família. Tem Deus vivo conosco, ouvindo a nossa oração em nome de Jesus. Eu repreendo todo o mal. Eu repreendo toda a dor. Eu repreendo toda a infestação diabólica e satânica enganosa do inferno. Vai embora agora. Sai dessa casa. Sai desse corpo, sai dessa vida obra má, satânica, diabólica. Eu te repreendo, espírito das trevas. Você que é o ladrão que não vem senão a roubar, matar e destruir, eu te repreendo. Em nome daquele que veio para dar vida e dá-la em abundância. Eu creio no Senhor, eu creio na tua resposta. Guarda a mim também, ó Deus, a minha esposa, meus filhos, a minha família, meus pais, meus familiares, meus irmãos, meus amigos, meus inimigos. Guarde, Senhor. Eu sei que diante do guardar do Senhor haverá abundância de alegria, haverá abundância do testemunho. Senhor, prospera-nos a todos nós, ajuda-nos, ó Deus, nós cremos no Senhor, que o amor do Senhor esteja conosco sobre a nossa vida de hoje para todos sempre. Amém, Senhor. Amém.

0: Muito bem, prezados ouvintes, que Deus abençoe vocês. Eu sou o pastor Lourival de Almeida, nós somos a Igreja Deus e Amor. A nossa sede mundial está na Avenida do Estado, 4568, no bairro da Liberdade. Mas aí na sua cidade também tem uma Igreja Deus e Amor e tem homem de Deus aí orando por você. 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Na Igreja Deus e Amor aí da sua cidade. 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
2: Tudo tem o seu tempo determinado e há tempo para todo o propósito debaixo do céu. Eclesiastes capítulo 3, versículo 1.
3: 3:30.
4: Por natureza, o homem é esquecido. Esquece dos fatos, datas, pessoas e compromissos. Por outro lado, a tendência humana é para não esquecer certos fatos que ocorrem na vida. Principalmente quando se trata de perdoar ou pedir perdão. Vemos e ouvimos muitas pessoas afirmarem: eu perdoo, mas não esqueço. Perdoo, mas não quero mais amizade com ele ou com ela. Isto não é perdão. O perdão que a Bíblia ensina é cheio de amor, misericórdia. E normalmente, se perdoando, se esquece, se sepulta no passado. Isso é possível se a pessoa experimentar o perdão divino, tornando-se revestida do grande amor de Deus. Deus é onisciente, é onipresente, é onipotente, mas, sem dúvida alguma, Ele esquece dos nossos pecados. Pois eu mesmo, o Senhor de Israel, apago as tuas transgressões por amor de mim, e dos teus pecados eu não me lembro mais. O Senhor Deus lança os teus pecados perdoados para trás de suas costas e joga nas profundezas dos mares. Caro amigo ouvinte, o sangue de Jesus Cristo nos purifica de todo pecado. Através do seu sangue que temos a comunhão uns com os outros. E o sangue do Cordeiro de Deus, o Filho de Deus, nos purifica de todo pecado. Isso se conhecermos a Jesus Cristo e sabermos que Ele é o Senhor. Mantemos a comunhão uns com os outros. E o sangue do Cordeiro nos purifica, nos lava e nos limpa de toda iniquidade. Amigo ouvinte, pare, pense, confesse os seus pecados. E a partir de hoje, você será uma nova pessoa em Cristo Jesus, o Filho de Deus. Aprenda a perdoar e serás perdoado, pois quem conhece a Deus sabe perdoar. 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
3: Olá, paz do Senhor! Hoje eu vou compartilhar com os meus irmãos o fundamento do Deus Triuno. Cremos que há somente um único Deus, vivo, que é eterno. Não teve início e não terá fim. O Criador dos céus e da terra. Cremos que Deus é o Triuno, sendo o único Deus, que subsiste em três pessoas distintas. O Pai, o Filho e o Espírito Santo, que são coeterna, coiguais, da mesma natureza. Portanto, esse Deus é a fonte de toda a vida. Sua relação com a criação é amorosa, pois Deus é amor e Ele a ama incondicionalmente. Continue acompanhando, pois iremos compartilhar com vocês todos os fundamentos da fé da nossa igreja. Que Deus abençoe.
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8: 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Venha porque Deus, Ele vai dar a vitória, Ele vai honrar a fé de cada um de vocês, amém?
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12: Recebam todos a paz de nosso Senhor Jesus Cristo. Aqui é o seu irmão, pastor Júlio Souza. E estamos aqui para mais um momento de reflexão na palavra de Deus. E o tema de hoje é fé obtida pela pregação da palavra. Preste atenção no que diz a palavra de Deus na Epístola aos Romanos, capítulo 10, versículo 17. Diz assim a palavra de Deus: de sorte que a fé é pelo ouvir, e o ouvir pela palavra de Deus. O apóstolo tira a conclusão de que a fé vem da pregação. Da pregação que se ouve, da pregação que se atenta. E esta pregação, obviamente, é a pregação da palavra de Cristo. A palavra de Deus deve estar num lugar de proeminência dentro do culto. A palavra de Deus deve ter o seu valor especial no coração de cada crente, no coração de cada cristão. Tudo que acontece em um culto é importante, todas as partes, todos os momentos. Porém, a palavra de Deus tem um aspecto peculiar que a ela é confiado. Tem uma responsabilidade que a ela é delegada. A palavra de Deus, ela vem para gerar fé no coração das pessoas. E conforme o contexto que nós vamos observar aqui neste capítulo, gerar a fé para a salvação. Olha o que o apóstolo Paulo está dizendo desde o versículo 11. Porque a Escritura diz: todo aquele que nele crer não será confundido. Portanto, não há diferença entre o judeu e grego, porque o mesmo é o Senhor de todos, rico para com todos os que o invocam. Versículo 13: porque todo aquele que invocar o nome do Senhor será salvo. Preste atenção, até aqui temos afirmações da vontade de Deus para a salvação do homem. E de repente ele começa a fazer uma série de questionamentos. Como invocarão aquele em quem não creram? Como crerão naquele de quem não ouviram? E como ouvirão se não há quem pregue? E como pregarão se não forem enviados? Como está escrito: quão formosos os pés dos que anunciam a paz, dos que anunciam coisas boas. Olha só, dentro desta série de questionamentos, o aspecto que está intrínseco às suas palavras é a necessidade de crer para a salvação, e que este crer, ele vem pela palavra de Deus. No entanto, que ele vai elogiar o trabalho da pregação, daqueles que anunciam as boas novas, que nós entendemos que é o Evangelho de Jesus Cristo. E ele vai trazer uma nova pergunta no versículo 16: mas nem todos obedecem ao Evangelho, pois Isaías diz: Senhor, quem creu na nossa pregação? Após 4 questionamentos a respeito do invocar, do crer, do ouvir e do pregar, Paulo agora também entende que, apesar de ser necessário que o evangelho seja pregado para a salvação, para fé em Cristo, ele reconhece que ainda não são todos que creem na pregação do evangelho. Ele vai trazer as palavras de Isaías, que levantou este questionamento no seu livro, capítulo 53. Quem deu crédito à nossa pregação? Contudo, Paulo ressalta as palavras, as quais nós usamos como texto áureo desta reflexão. De sorte que a fé é pelo ouvir, e o ouvir pela palavra de Deus. O resumo de tudo que Paulo quer que aquela igreja entenda é que a palavra de Deus é que é poderosa, é que a palavra de Deus é que possibilita o homem a crer, ainda que, conforme a pergunta que ele faz no versículo 16, há alguns que decidam não crer, pois Isaías questionou e Paulo faz dele estas palavras. Contudo, todo o homem, ao ouvir a palavra de Deus, ele tem a possibilidade de crer, ele pode decidir crer, porque a palavra de Deus abre o entendimento do homem para a verdade do evangelho, de sorte que é impossível alguém crer sem ouvir o evangelho, sem ouvir a palavra de Deus. É pelos nossos ouvidos que recebem a pregação genuína da fé, genuína a respeito de Cristo, da cruz, para nos levar ao arrependimento. Este arrependimento, que é o resultado da fé, que já foi gerada dentro de nós e que é expressa, obviamente, pelo nosso novo comportamento. Contudo, isto só é possível pela palavra de Deus. A palavra de Deus gera a fé para a salvação. Poderíamos ler as perguntas de Paulo de forma invertida, trazendo respostas para ela. Quando ele pergunta, como pregarão se não forem enviados? Jesus já nos enviou a pregar. Em Marcos 16:15, temos o ide de Jesus. Como ouvirão se não há quem pregue? Eles ouvirão a pregação. Como crerão naquele em quem não ouviram? Eles crerão ao ouvir. Como invocarão aquele em quem não creram? Quando crerem, eles irão invocar e serão salvos, conforme a promessa do versículo 13. Por fim, tudo o que acontece aqui nas palavras de Paulo, a preocupação com a salvação a partir do crer, é possibilitada pela pregação da palavra de Deus. Todo crente salvo deve estar comprometido na pregação da palavra de Deus. E quando eu falo da pregação, eu me refiro à pregação bíblica, a pregação com propriedade bíblica, não pregação de historinhas, não da pregação do amaciajamento do ego humano. Não, não é esta pregação que transforma. Não é a pregação meramente emocional. Não, esta pregação não gera fé para a salvação. Mas da pregação conforme os primórdios da palavra de Deus, que gera o arrependimento, que faz o homem refletir na sua condição diante de Deus. A igreja deste século precisa voltar-se à palavra, precisa dar prioridade à palavra de Deus. Todo cristão, repito, deve estar comprometido com a palavra, anunciar e ouvir o que a palavra tem a nos dizer. Que sejamos crentes voltados à palavra de Deus, porque a fé para a salvação, a fé para a nossa vida com Cristo, ela tem uma única fonte, e esta fonte é a palavra de Deus. Que Deus o abençoe. Esta foi mais uma meditação dentro do programa A Voz da Libertação.
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6: 4 horas e 1 minuto.
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9: Bom dia, agora são 4 da manhã com mais 3 minutos, ou 4 da manhã e 3 minutos aqui em São Paulo. Hoje é terça-feira, dia 15 de setembro de 2026. Você está comigo aqui na Rádio Deus de Amor. Nós vamos agora para o bloco de notícias. Daqui a pouco a gente volta com você.
10: Seja sempre bem-vindo à Rádio Deus é Amor. A gente vai para mais informações aqui. Alimentos para o cérebro. Você sabia que a alimentação pode influenciar o humor e a saúde mental? A alimentação tem um impacto direto na saúde mental, podendo influenciar o humor, a cognição e

0: negativos na saúde mental. Esses alimentos podem provocar inflamação no cérebro, afetando a produção de neurotransmissores e contribuindo para o desenvolvimento de condições como ansiedade e depressão. Família e doenças mentais. Como lidar com o diagnóstico de um familiar em transtornos psicológicos? Receber o diagnóstico de um transtorno psicológico em um familiar pode ser um momento muito difícil para todos os envolvidos. A notícia frequentemente gera sentimentos de medo, de confusão e, em alguns casos, até mesmo culpa. No entanto, é fundamental compreender que os transtornos mentais são condições médicas, ou seja, o apoio emocional e o entendimento claro sobre o que está acontecendo são essenciais para enfrentar essa situação de forma positiva. A primeira ação importante é buscar informações sobre o transtorno diagnosticado, conhecer os sintomas, as opções de tratamento e apoio familiar. A terapia familiar, aliás, é uma excelente ferramenta porque pode melhorar a comunicação entre os membros da família e ensinar como lidar com as crises de maneira mais construtiva. Ao mesmo tempo, é crucial que os membros da família se preocupem com a própria saúde emocional, já que o estigma relacionado às doenças mentais pode gerar sensação de isolamento e pressão. Por último, o processo de tratamento pode ser longo e exigir paciência. O apoio contínuo da família, com amor e compreensão, pode ser fundamental para a recuperação do paciente.
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3: A paz do Senhor, queridos e amados ouvintes do programa Voz da Libertação. 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
4: A paz do Senhor Jesus Cristo. 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Quero dizer para os irmãos que ouvem a rádio, e é uma bênção este programa na minha casa. 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Amém.
5: 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Gosto muito do programa, de todos os programas. 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

Bom dia, meus queridos. Evangelista Wilson, cidade de Panorama, novamente aqui, saindo pra puxar um bar aqui, já em Pargila. Peço um louvor da Débora Miranda, A Última Lágrima. Um abraço, tudo de bom.

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3: Quem tem a palavra de Jesus não falta nada, quem tem a palavra de Jesus recebe milagre, quem tem a palavra de Jesus não teme, quem tem a palavra de Jesus se alegra, quem tem a palavra de Jesus creia, quem tem a palavra de Jesus não precisa se desesperar, quem tem a palavra de Jesus, minha irmã, basta confiar e crer, o mestre não tarda, o mestre não falha, ele vem para dar resultado de vitória. Até agora não vi milagre na minha casa, continua orando porque o mestre vem vindo, continua clamando porque o mestre vem vindo, continua fazendo as suas campanhas, os seus votos porque o mestre vem vindo. Ei, ele te dá uma ordem, não abandona a rede, não abandona o barco, não, não saia da posição que ele te colocou, não, foi o mestre que te colocou e não tem cão que tira, foi o mestre que está preparando, não tem demônio que impeça. Prepara porque o teu comércio vai ser uma bênção a partir de hoje. Prepara porque as bênçãos do Senhor, ela enriquece e não acrescenta dor. Prepara, minha irmã, porque o que você está pedindo, Deus vai te dar. Prepara porque o que você está aguardando, Deus está preparando. Prepara, prepara, prepara. Permaneça atento. Você tem a palavra, você tem a promessa, você tem o dono do milagre, você tem aquele que seca com as lágrimas, você tem aquele que te levanta, você tem aquele que resplandece vitória. Você tem, você tem, você tem.
4: Tem 35 pessoas que Jesus está tocando na sua visão agora. Ele vai abrir os teus olhos hoje. Você estava perdendo a tua visão, mas hoje Jesus te trouxe aqui, já está garantindo vitória para a tua vida. Hoje Ele te trouxe aqui, está garantindo vitória para a tua casa, não adianta. Eu quero orar por 69 pessoas aqui. O Senhor está me dizendo que o médico já desenganou, mas Jesus não desenganou ninguém. E Jesus colocou a mão hoje, já ordenou vitória. Levanta a mão e vem. Levanta a tua mão e recebe o teu milagre. Levanta a tua mão e recebe. Recebe o teu milagre. 42 pessoas, nada está dando certo para você. Foi um demônio que recebeu uma oferenda. E o diabo disse, eu vou fechar todas as portas para ele. Mas Jesus já colocou as mãos e está abrindo as portas para você hoje. Levanta a tua mão, levanta a tua mão, levanta a tua mão, levanta a tua mão e dá glória para este Deus. Tem 91 pessoas aqui. Jesus está dizendo, deixa as minhas mãos trabalhar e você vai ver o que eu vou fazer da noite para o dia naquele lugar. Levanta a mão, levanta a mão, levanta a mão e recebe. Levanta a mão e recebe, levanta a mão e recebe. Levanta a mão e recebe. Tem 115 pessoas aqui. 115 pessoas aqui que o Senhor está te curando de uma enfermidade que estava alojada no seu estômago. Não sai em raio-x, mas a dor persiste. Não sai nos exames, mas a dor persiste. A partir de hoje está curado. A partir de hoje está curado agora. Levanta a mão e dá glória para Jesus. 15 pessoas que sofria de fraqueza nas pernas, Jesus acabou de te curar. Eu quero orar por 23 pessoas aqui. O médico disse, agora é somente um milagre. Senhora, olha para mim, senhora. Fecha os teus olhos. Fecha os teus olhos, senhora, que segurou. É, põe uma mão na cabeça. Põe a mão no teu coração. Põe a mão no coração, no coração. A senhora ali. Isso, você. O Senhor me mostra um demônio chamado espírito de morte. Está no ombro dela. Se tiver uma obreira, eu agradeço. Ó, 1, 2 e 3. Corre lá, obreira. Ali, ó, ó. Já tá passando uma mulher aí, ó. Já pode segurar, já tá aí, ó. Ó, olha quem é que estava lá, tá vendo? Espírito de morte. Olha lá, que coisa terrível, tá vendo? Se essa mulher não vem aqui hoje, irmão, a sepultura dela já estava aberta. Mas Jesus chegou e fechou a sepultura e deu vida para ela. Olha lá que legião, olha o desespero do diabo. Olha o desespero do diabo aí, olha aí, ó. Olha aí, diga, queima ele. Olha o desespero do diabo aí, ó, ó. Olha aí que coisa terrível, tá vendo? Que coisa terrível, olha aí, ó. Não dá nem tempo de orar para uma, a outra já caiu também. Eu quero orar aqui por 13 pessoas. 13 pessoas que estava preocupado, porque todas as vezes que você vai se alimentar, você sente algo preso na sua garganta. Jesus está te curando agora. Corre ali para testemunhar, corre lá, corre ali para testemunhar. Pastor Kleber já está com a mão levantada, corre lá para testemunhar, corre lá, corre lá, corre ali, corre ali. Olha o desespero do diabo, olha o desespero do diabo. O diabo não gostou da cura dessas pessoas, não. O diabo não gostou da cura dessas pessoas, não. Diga, queima ele. Era demônios, mas hoje o diabo vai embora. Diga, queima ele. Olha o desespero, ouvintes. É o demônio da enfermidade. Diga, queima ele. Diga, queima ele. Diga, saia.
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1: Agora são 4 horas da manhã, 21 minutos, 4:21. Obrigado a todos que estão ligados conosco, né?
2: Que Deus os abençoe grandemente.
1: É, você pode mandar a sua mensagem para cá, para o nosso WhatsApp da Rádio Deus de Amor, DDD 11 98292-3392. Lembrando que 4:40 teremos a oração por portas abertas.
2: Oração por portas abertas e já tem muitos ouvintes mandando mensagem pedindo oração em favor de filhos que perderam o emprego, oração em favor de portas abertas, e é daqui a pouquinho.
1: Sim. Tem alguma mensagem chegou agora?
2: Tem sim.
1: Fala pra nós.
2: Vou abrir aqui. Nossa irmã Maria Clara, ela pede oração em favor de seu filho. Ela disse que ele ficou desempregado faz pouco tempo.
1: É?
2: Por uma injustiça.
1: Vamos orar então, não é? E tem mais mensagem?
2: Temos sim. A nossa irmã Lana Scaff, ela também disse que o filho dela perdeu o emprego. Enfim, não irei entrar em detalhes, mas ela disse que irá orar conosco.
1: Tá bom, então. Agora são 4 da manhã, com mais 22 minutos, 4:22. Atenção, irmãos de Guarulhos, a nossa sede estadual da Igreja Pentecostal Deus e Amor em Guarulhos, está na Avenida Monteiro Lobato, 347. E nós temos cultos ali todos os dias, de segunda a sexta, 9:15 e também 19 horas. Hoje, terça-feira, ali também é a Terça dos Vencedores, às 9, às 15 e também 19 horas em Guarulhos hoje. Às 9 da manhã, a presença do presbítero José Nogueira, que estará pregando a palavra de Deus e orando por todos. 15 horas.
2: Eu mesmo, seu irmão em Cristo, diácono Yuri, estarei orando por todos e ministrando a palavra.
1: E no horário das 19 horas,
2: o pastor Fábio Lúcio, junto com o presbítero Regis, estará na tribuna.
1: Nós estaremos ali orando por todos vocês nesta terça-feira, em nossa Igreja Pentecostal Deus e Amor, sede estadual de Guarulhos. Amanhã, quarta-feira, em Guarulhos, nós teremos ali a quarta do Grande Mover de Deus, junto com a quarta do Grande Mover de Deus, a campanha Deus Resolve Tudo.
2: Uma campanha poderosíssima. Nós convidamos vocês, não venham sozinhos. Tragam um acompanhante, tragam aquele vizinho, aquele ente querido que está precisando de uma palavra. e de um milagre, Deus operará grandemente.
1: Exatamente. Amanhã, quarta-feira, em Guarulhos, na Avenida Monteiro Lobato, 347, 9 da manhã, 15 horas e também às 19 horas. Ali nós estaremos para orar por você, tá bom? E claro, Deus tem uma palavra para o teu coração.
6: Eu saúdo os irmãos em Cristo, na paz do Senhor Jesus. Meu nome é irmão Cícero, congrego na IPDA de Jardim Santo Inês, em Guarulhos. Aceitei Jesus Cristo no ano de 2005, em Portugal. No começo eu não queria nada com Cristo, só queria as coisas do mundo, né? Só que eu tive que passar por um processo árduo, né? Processo esse que perdi dinheiro, né? Morei na rua. Porque muitos chegavam para mim, esse não vai ter mais jeito. Esse aí é caso perdido. E alguém sempre orava por mim, sabendo que Deus ia brandar na minha vida. Só que até então eu não acreditava, não queria nada com Jesus. E Deus me enviou para Portugal, onde eu chegando lá, o irmão me fez o convite para conhecer a IPDA de Portimão, igreja lá do Algarve. E lá eu comecei a ser liberto, né? Liberto do vício do cigarro, do álcool. E, enfim, fui batizado para a honra e glória do Senhor, onde tive um encontro com Cristo, né? E eu falo para a igreja, né, que Deus, ele é maravilhoso. Quando Deus tem algo na vida de um irmão, de uma irmã, não adianta você correr, né? Que Deus, ele vai te buscar. Aleluia, Jesus. E minha vida foi assim. Regressei para o Brasil e ele me exaltou no aeroporto onde eu trabalho. Eu nunca imaginei na minha vida conseguir tudo aquilo que Deus um dia tinha prometido para mim através de usando os irmãos e irmãs, através de revelação. Eu quero dizer, Salmos 37, versículo 5, entrega teu caminho ao Senhor, confia nele e tudo ele fará. Provérbios 16, 3, confia no Senhor, teus sonhos e projetos serão estabelecidos. Foi assim que Deus fez a minha vida, meu irmão. Hoje, para a honra e glória do Senhor, viajo para alguns países. E eu creio que Deus também tem uma promessa na vida de cada irmão, de cada irmã. Eu nunca pensei, aleluia, glória a Deus, que um dia eu iria estar pregando a palavra de Deus. Eu nunca imaginei que um dia estaria louvando ao Senhor. Hoje, para a honra e glória do Senhor, hoje eu tenho uma identidade. Hoje eu tenho o respeito da sociedade, da minha família, a qual o tempo atrás, quando eu vivia no mundo, não tinha. Hoje, para a honra e glória do Senhor, sou casado. Tem uma esposa abençoada, confia no Senhor, porque só Ele pode fazer o impossível tornar possível na tua vida. Agradeço a Deus por esta rica oportunidade, dando esse testemunho do que Deus fez na minha vida. Me tirou de um charco de lama, colocou meus pés sobre uma rocha, colocou cântico novo na minha boca. Ele mudou a minha vida e quer mudar a tua também. Amém? Agradeço esta rica oportunidade.

0: Obrigado, irmão Cícero, pelo seu depoimento aqui na rádio Deus e Amor. Que bênção, que maravilha. Deus é bom mesmo, não é, Diácono Yuri?
1: Deus é bom o tempo todo, Pastor Fábio. Nós cremos em um Deus que continua escrevendo novos capítulos em histórias difíceis, dolorosas.
0: Exato. A nossa vida está na mão dele, não é?
1: Sim, e quando nós descansamos nele, as mãos que sustentam o universo passam a governar a nossa vida.
0: É verdade. O salmista ele fala no Salmo de número 42, por que estás abatido a minha alma? Por que te perturbas dentro de mim? Espera, pois, em Deus, espera nele e ainda o louvarei.
1: Você ouvinte, você precisa aprender a descansar em Deus, porque quando você descansa em Deus, ele quebra aquilo que te quebrava por dentro.
0: É isso aí. Agora são 4 horas e 28 minutos. Temos aqui o José Oliveira Araújo. Ele diz a paz do nosso Senhor Jesus a todos desse lindo ministério, Igreja Pentecostal Deus e Amor. O que, que ele diz ali? Que ele está lendo a sua Bíblia, está aguardando o sertão evangélico daqui a pouquinho, não é? Daqui a pouquinho teremos também o culto no lar, enfim. As bênçãos de Deus acontecendo aqui na Igreja Pentecostal Deus e Amor e através da Igreja Pentecostal Deus e Amor, a Rádio Deus e Amor, a qual você está ouvindo nesta manhã. Olha só, nós estamos agora com 13 graus aqui na capital paulista, o céu está nublado, a mínima, como eu já falei, é 13 graus, a máxima hoje é 21 graus, condições nubladas, olha só, condições nubladas o dia todo. A sensação térmica mais alta hoje será de 21 graus, tá bom? A temperatura variará de 13 a 21 graus, tá ok? Vamos lá. Agradecendo aí a atenção de todos vocês, muito obrigado a você que está aí participando da nossa programação. O que, que nós temos agora, Diácono Yuri? 4 horas e 30 minutos?
1: 4 horas e 30 minutos. Neste exato momento, nós temos o projeto Eu e Mais Um, com a nossa querida irmã Débora Miranda.
0: Este quadro que todos os dias nós temos aqui na Rádio Deus de Amor. E nossa querida Débora Miranda chega para falar conosco, falar a você. E qual é o tema da lição de hoje?
1: O tema é a evangelização como dever.
0: Então, nós vamos ouvir e daqui a pouquinho a gente retorna, porque às 4h40 teremos a oração por portas abertas.
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5: Pela permissão do Senhor, estamos chegando com mais um Espaço Eu e Mais Um. É um programa totalmente voltado para ensinar, apoiar e caminhar junto ao novo convertido. Vos saúda Débora Miranda na paz de Cristo Jesus. E aqui estamos para mais uma aula, onde nós vamos continuar falando sobre o dever, aquilo que o Senhor tem deixado a nós. Nós, como discípulos de Cristo, temos deveres e estamos aqui a serviço do Senhor. Queremos falar um pouquinho sobre a evangelização, que é um dever de todo cristão. Ou seja, é um mandamento dado pelo próprio Jesus. E Jesus deu esta ordem, este dever aos discípulos. Assim como também os outros 70, eles foram enviados com a mensagem de Deus. Não somente aos discípulos, mas também aos apóstolos e também a todos os crentes, ele nos mandou a pregar o evangelho a toda criatura. Na grande comissão, há um mandamento explícito de ir e fazer discípulos de todas as nações. Está em Mateus 28, 19. E, inclusive, este versículo é realmente o versículo áureo, o principal que nós usamos neste projeto Eu e Mais Um. Ide e fazei discípulos de todas as nações. É o que nós estamos fazendo. Estamos fazendo discípulos. Você já veio a Jesus, você aceitou a Cristo e agora você está sendo ensinado, discipulado, sendo discípulo de Jesus, aprendendo de seus mandamentos. E quando Jesus estava já a ponto de subir aos céus, ele mandou que seus seguidores fossem testemunhas dele desde Jerusalém, ao que ele diz aqui, até os confins da terra. Por isso que este evangelho chegou aqui no Brasil. Por isso que você ouviu a palavra do Senhor, porque aqueles seguidores lá no tempo de Jesus obedeceram esta ordem de pregar o evangelho de Cristo, não somente em Jerusalém, mas até os confins da terra. Então veja que nós temos que ser testemunhas de Cristo. E o que é isso? É contar a outras pessoas as grandes coisas que Deus tem feito em nossa vida. E é um mandamento corroborado pelos apóstolos. Eu tenho aqui em minhas mãos a palavra de Deus em Romanos, capítulo 10, versículo 13 até o 15. E é um versículo maravilhoso que eu queria compartilhar com vocês, quando Paulo ele faz uma convocação, podemos dizer assim, uma convocação para que o gente, né? Para que a evangelização ela acontecesse no meio dos romanos. E eu leio aqui no livro de Romanos, capítulo 10, versículo 13 ao 15. Porque todo aquele que invocar o nome do Senhor será salvo. Versículo 14. Como, pois, invocarão aquele em quem não creram? E como creram naquele de quem não ouviram? E como ouvirão se não há quem pregue? E como pregarão se não forem enviados? Como está escrito, quão formosos os pés dos que anunciam a paz, dos que anunciam coisas boas. Vejam, é um dever. Nós precisamos falar aos nossos amigos, à nossa família, o que Deus tem feito em nossas vidas. O que Jesus tem feito na sua vida? Você precisa compartilhar. E Paulo está pedindo aqui, fazendo um chamado urgente, para que eles evangelizem, que eles falem, para que eles possam propagar o evangelho de Cristo e essas pessoas ouvirem este evangelho e serem salvas, crerem nele e serem salvas. Não somente o apóstolo Paulo, mas também Pedro, que está na sua primeira carta, no capítulo 3, no versículo 15, quando ele recomenda que nós precisamos estar preparados para que possamos dar a mensagem a todas as pessoas acerca da esperança que há em nós. Eu leio para vocês, está dizendo assim: antes, santificai a Cristo como Senhor em vosso coração, e estais sempre preparados para responder com mansidão e temor a qualquer que vos pedir a razão da esperança que há em vós. Você que é novo convertido, você vai enfrentar momentos difíceis, situações difíceis, até mesmo dentro da sua casa, com aquelas pessoas que ainda não entenderam e não ouviram e não creram no evangelho. Você vai ter que ter paciência, mansidão, para poder responder a eles esta esperança que é Cristo que está em você. Muitas vezes você pode ficar desanimado porque você fala uma vez, eles até zombam de você. Outras vezes você vai falar com alguém lá do trabalho e já surgiu aquele assunto de que você não é mais a mesma pessoa, que você agora teve uma lavagem cerebral, que você agora virou para a lei dos crentes, como dizem eles. Mas não se desanime, ore por eles. E se você falou uma vez, espere. A semente caiu no coração deles, assim como caiu no seu. E o próprio Espírito Santo fará o crescimento desta semente, daquilo que você pregou, daquilo que você falou, da palavra de Deus. Por hoje é só. Nós teremos uma nova aula, uma próxima edição, e aguardamos o seu contato pelo 11 98292-3392. Se despede Débora Miranda, na paz do Senhor, e até a próxima edição.
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0: E chegou o momento, Diácono Yuri, de nós orarmos por portas abertas.
1: Muitos estavam esperando e chegou este momento. Eu tenho certeza que Deus já está com o seu ouvido inclinado para ouvir a nossa oração.
0: Por favor, inicie para nós esta oração.
1: Pai Celestial, muito obrigado, Senhor. Obrigado porque as Tuas palavras não caem por terra. Obrigado, Pai, por Tuas promessas que são muito ricas e infalíveis para nos valer. Neste exato momento, nós levantamos um clamor aos céus em favor de portas abertas. Nós oramos por esta mãe que necessita de uma vaga na creche para deixar os filhos, Pai. Nós oramos por este pai que acordou cedo ou acordará para levar currículos, Pai. O Senhor é poderoso para vir com socorro urgente. O Senhor é poderoso para vir com providência inesperada. Abra as comportas dos céus, Pai. Derrame das Tuas bênçãos sobre a vida dos Seus filhos. Bata o martelo da vitória nas regiões celestiais. Nós oramos por esta causa no INSS, por este auxílio que está bloqueado. Nós oramos por este inventário. Nós oramos, Pai, por estes processos judiciais. Pai, nós oramos para que o Senhor provê o pão de cada dia para os Teus filhos. Ontem o Senhor nos deste o que comer, mas hoje nós estamos com fome uma vez mais. E nós nos achegamos diante de Ti sem nenhuma cerimônia, sem nenhum formalismo, crendo que o Senhor é Pai. Crendo, Pai, que o Senhor não nos desamparará. Eu sei, Senhor. Eu sei que o Senhor já se levantou do Seu trono e já está vindo em nosso favor. Pelege por nós. Nós não sabemos o que fazer, porém os nossos olhos estão postos em Ti. Pai Celestial, nós oramos para que haja prosperidade com honestidade. Prosperidade digna, honesta e justa. Nós oramos para que o Senhor envie clientes fiéis aos Teus filhos. Nós oramos para que o Senhor abra portas de empregos e salários bem remunerados. O Senhor é poderoso. Oramos por portas de estudo. Este jovem, este irmão, esta irmã que irá prestar um vestibular, irá fazer uma prova, Pai. Por esses dias, o Senhor é poderoso para abrir o entendimento. Pai, nós também oramos para que o Senhor multiplique o arroz e o feijão na prateleira. Nós oramos para que o gás venha demorar para acabar na cozinha. Multiplique o café no pote. Oh, Senhor, o Senhor é bom e as Tuas misericórdias duram para sempre. O Senhor não é homem para mentir, nem filho do homem para que se arrependa. Nós cremos, Pai. Nós cremos na Tua palavra que diz que nós jamais veremos o justo mendigar o pão e jamais contemplaremos as Tuas gerações, Pai, passarem fome. Pai Celestial, receba a nossa oração, receba a nossa adoração, receba os nossos sacrifícios de louvores, Pai.
0: Sim, Deus, nós confiamos, nós cremos, sabemos que o Senhor é Deus. E como Seu servo neste momento iniciou esta oração, eu, meu Deus, continuo e eu coloco nas Tuas mãos todos os nossos rogos. Coloco nas Tuas mãos, ó Deus, todos os pedidos que chegam para nós através do WhatsApp, da Rádio Deus e Amor. Quantas pessoas, meu Deus, que estão neste momento orando conosco. Quantos, meu Pai, que estão em lágrimas, crendo, ó Pai, confiando. Senhor, é como disse Pedro, para onde iremos nós? Só o Senhor, somente o Senhor. Abençoa, meu Deus, cada vida. Abençoa, Deus, cada família. Senhor, quantos que neste momento estão no local de trabalho, estão, meu Deus, acompanhando a Rádio Deus e Amor, estão orando conosco, Pai. Estão clamando que o Senhor venha abençoá-los. Que o Senhor venha, meu Deus, dar vitória a cada um deles. Nós não os conhecemos, mas o Senhor os conhece. O Senhor é Deus, o Senhor é fiel, Pai. Confirma agora, meu Deus, as bênçãos e promessas. E obrigado, Pai, por este momento tão sublime e glorioso de oração, esta oração por portas abertas. Todos nós, Pai, juntos e irmanados numa só fé, dizemos amém, Jesus, amém.

0: 4:51 aqui na capital de São Paulo. Vamos agora para o bloco de notícias Saúde em Foco.
1: E chegou o momento de informação aqui na Rádio Deus é Amor. Precaução! Saiba quais doenças têm risco de voltar sem a vacinação. A vacinação é a forma mais eficaz de evitar a disseminação de doenças e manter o calendário em dia é essencial para proteger tanto as pessoas quanto a população em geral. Doenças como o sarampo, poliomielite e rubéola são altamente contagiosas e podem causar complicações graves. O sarampo, transmitido pelo ar, afeta o sistema respiratório e nervoso, podendo causar sequelas neurológicas e até levar à morte, especialmente em crianças menores. Já a poliomielite pode ser silenciosa, mas em alguns casos leva à paralisia e até à falência respiratória. A rubéola, embora mais branda em crianças, representa grande risco para gestantes, podendo causar aborto ou malformações. A boa notícia é que essas doenças são evitáveis com vacinas seguras e disponíveis gratuitamente nos postos de saúde. Mesmo que você não tenha sido vacinado na infância, é possível atualizar o seu esquema vacinal na fase adulta. A prevenção é simples, acessível e essencial para manter essas doenças longe da nossa realidade. Saúde do coração. Diferenças dos sintomas do infarto entre homens e mulheres. Os sintomas do infarto ou ataque cardíaco podem variar entre homens e mulheres, o que muitas vezes dificulta o diagnóstico precoce nas mulheres. Enquanto os homens tendem a apresentar sinais mais clássicos e conhecidos, as mulheres podem sentir sintomas mais sutis ou atípicos, o que pode levar a atrasos no atendimento médico. Nos homens, o sintoma mais comum é a dor intensa no peito, em forma de pressão ou aperto, que pode irradiar para o braço esquerdo, pescoço, mandíbula ou costas. Outros sinais frequentes incluem suor excessivo, falta de ar, náuseas, tontura e sensação de desmaio. Nas mulheres, embora também possa sentir dor no peito, é comum que tenham sintomas menos evidentes, como cansaço extremo sem motivo aparente, falta de ar, dor no estômago semelhante à azia, náuseas, vômito, dor nas costas ou pescoço e ansiedade repentina. Por serem menos específicos, esses sintomas muitas vezes são confundidos com outras condições, como estresse ou problemas digestivos. Mas atenção, qualquer sintoma persistente ou incomum deve ser avaliado com urgência. O infarto pode ser silencioso, especialmente nas mulheres. Então, procurar atendimento médico imediato é fundamental.
2: Agora são 4:54 e a nossa participação vai se encerrando por aqui.
0: A nossa participação vai se encerrando, porém a programação continua, Pastor Fábio.
2: Com certeza, aqui é 24 horas no ar levando a palavra de Deus para você. Olha só, daqui a pouquinho nós teremos o culto no lar com o Pastor Paulo Martins. Às 6 da manhã teremos a oração do amanhecer e 6:30 nós teremos aqui o Sertão.
0: Sertão evangélico.
2: É, isso mesmo. Então, nós queremos desejar agradecer a atenção e audiência de todos vocês. E queremos agradecer aqui o nosso Hamilton, não é?
0: Que Deus te abençoe grandemente, querido Hamilton do Canto Júnior.
2: E também o Guilherme lá no WhatsApp.
0: É eles.
2: Isso. Aqui, seu irmão em Cristo.
0: O seu irmão em Cristo, irmão Yuri Mateus.
2: E aqui, o seu irmão em Cristo, Fábio Lúcio, desejando a todos uma ótima terça-feira. Que Deus os abençoe. E não se esqueçam...
0: Que quem não ama...
2: Não conhece a Deus.
0: Porque Deus...
2: É amor. Um abraço a todos. Até a próxima.
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6: Cinco horas e quatro minutos.
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toma o nome, para que, segundo as riquezas da sua glória, vos conceda que sejais corroborados com poder pelo seu Espírito do homem interior, para que Cristo habite pela fé no vosso coração, a fim de, estando arraigados e fundados em amor, poderdes perfeitamente compreender com todos os santos qual seja a largura e o comprimento, a altura e profundidade, e conhecer o amor de Cristo, que excede todo entendimento, para que sejais cheios de toda plenitude de Deus. Ora, aquele que é poderoso para fazer tudo muito mais abundantemente, além daquilo que pedimos ou pensamos, segundo o poder que em nós opera, a esse glória na Igreja, por Jesus Cristo, em todas as gerações, para todos sempre. Amém. Graças a Deus. Que Deus abençoe. Pode louvar a Deus, que Ele merece. Glória a Deus. Glorificado é o nome do Senhor Jesus Cristo. Amados, nós lemos aqui a palavra de Deus, aonde o apóstolo fala com a igreja de Éfeso acerca da unidade da igreja, acerca da união, que cada um de nós devemos estar unidos sempre num mesmo objetivo, buscando a Deus, abençoando pessoas através das nossas orações, que Cristo visitará elas, e termos a vitória e as bênçãos que sempre necessitamos, e levando também a pessoas que precisam de vitórias e de libertações. O apóstolo, ele fala sobre a unidade, sobre o amor, a igreja estar unida. E o versículo 14, Paulo fala: por amor, por causa disso, me ponho de joelhos perante o Pai de nosso Senhor Jesus Cristo, do qual toda a família nos céus e na terra toma o nome. Olha só que coisa maravilhosa. O apóstolo fala, meus irmãos, que a igreja toma o nome do Pai, ou seja, nós somos uma família no céu e na terra, uma família só, e tomamos o nome do Pai, o Pai que enviou o Filho Jesus para salvar, remir e transformar a humanidade. Então o apóstolo, ele fala sobre essa unidade, ele ora, ele clama perante o Pai do nosso Senhor Jesus Cristo e toda a família. Nós somos uma família aqui na terra, mas também com os anjos que habitam no céu, nós temos o mesmo nome, o nome do Pai, somos a mesma família, o Senhor nosso Deus é conosco. Esse é o Pai que nos dá vitória, que nos faz, meus irmãos, estarmos juntos, somos uma mesma raiz, estamos ligados a uma mesma raiz, que é o Pai, que é o nosso Deus, que enviou o seu Filho Jesus para nos salvar. A igreja do Senhor caminha triunfantemente para a glória, a igreja do Senhor caminha triunfantemente para o céu, a igreja, ela vai a passos largos caminhando para a glória com o Senhor. Mas a igreja que caminha para o céu é uma igreja que precisa estar ligada em Jesus Cristo, ligada à palavra do Senhor, ligada à comunhão gloriosa de Cristo, através do seu sangue vertido na cruz, e através de Cristo ligados, estarmos ligados com o Pai no céu, e por Ele ser abençoado, fortalecido, tendo graça, força para prosseguirmos a batalhar, prosseguirmos a lutar de uma forma que possamos alcançar a nossa vitória e a nossa bênção. Paulo, ele fala: por essa causa eu me coloco de joelhos. Ou seja, ele orava pela igreja, e é o nosso dever orar uns pelos outros, apresentar nossos irmãos, apresentar nossas irmãs, orar ao nosso Deus, em nome de Jesus Cristo, seu Filho amado, porque nós somos uma família e precisamos apresentar nossos irmãos e irmãs, mesmo que eles estejam longe de nós, mas onde ele estiver, sejam visitados e abençoados verdadeiramente por Jesus Cristo, nosso Salvador, e abençoados pelo nosso Pai. E aqui

0: Paulo fala no verso 16, para que segundo as riquezas da sua glória, vos conceda que sejais corroborados com poder pelo seu Espírito do homem interior. Paulo fala em outras palavras, eu oro para que com suas gloriosas riquezas, ele fortaleça no íntimo do seu, com o seu poder, por meio do seu Espírito. Então Paulo está dizendo, para sermos fortalecidos no nosso íntimo, ou seja, no homem interior. Paulo está pedindo a Deus agora que sejamos, segundo a riqueza e a glória de Deus, ele conceda que no nosso íntimo, que no nosso interior, pelo Espírito Santo, nós sejamos fortalecidos pela sua graça. Aleluia! Glorificado é o nome do Senhor. Essa graça, essa força, pode louvar a Deus, ele merece. Eu oro pela sua riqueza, ele fortaleça o seu interior, fortaleça o seu interior, o seu íntimo, com o seu poder, por meio do seu Espírito, você seja interiormente fortalecido. Uma vez orando uns pelos outros, para que sejamos fortalecidos interiormente, tenhamos essa fé, tenhamos essa força pelo seu Espírito, nós estaremos aptos, estaremos com mais força, estaremos em condições de vencermos batalhas, de vencermos situações, de vencermos momentos em que nos parece difícil, impossível passar. Mas se temos Jesus dentro de nós, se temos essa fé no nosso interior, essa situação, esse momento ficará mais fácil, porque a glória dele, a força dele, o Espírito Santo estará em nós e seremos fortalecidos para vencer batalha. Isso não depende só nós orarmos por nós mesmos, mas orar pelos nossos irmãos, orar pelas nossas irmãs, orar por pessoas que estão em momentos difíceis, passando por momentos de luta, momentos de batalha, momentos de provação, momentos de enfermidade, momentos de luto na sua família. O Senhor, aqui através de Paulo, fala, nós devemos orar para que sejamos fortalecidos no nosso interior, pelo Espírito, e com a fortaleza dentro de nós, nós estaremos vencendo dificuldades e o Espírito Santo nos dando graça, força cada vez mais. Pode glorificar o nosso Deus. Esse nosso Deus que fortalece todas as vidas e pessoas que a Ele clama e a Ele pede. No verso 17 ele fala, para que Cristo habite pela fé no vosso coração, a fim de estando arraigados e fundados em amor. Olha só que palavra maravilhosa do Senhor. Nós estamos aqui nesse culto hoje, mais uma vez em busca do Espírito Santo, em busca da graça, da sabedoria de Deus, para que possamos vencer situações com o Cristo habitando pela fé em nossos corações e estarmos arraigados, fundados em amor. Olha que palavra gloriosa. Ou seja, quando estamos arraigados no Senhor, quando estamos ligados no Senhor, a nosso interior tem Cristo, nosso interior tem a fé, nós estamos arraigados nele, fundados em amor, ou seja, orando uns pelos outros, cheio do Espírito Santo, vamos vencer, porque Ele está na nossa vida verdadeiramente. Oh, aleluia, glorificado é o nosso Deus, exaltado é o nosso Deus, glorificado é o nosso Senhor. O Senhor, Ele fala exatamente isto. Paulo prega essa unidade, porque se estamos fundados em amor, quando depararmos com situações em nossa vida de dificuldade, aquela vez que você dobrar o seu joelho na sua cama, que você dobrar o seu joelho na igreja, que você estiver no teu trabalho, na tua casa, a dificuldade chegou, a batalha chegou, você vai dizer, Senhor, a luta chegou, e agora? Quando você dobrar o joelho por amor, você vai lembrar que tem um irmão, tem uma irmã orando por você, te ajudando em oração. te ajudando a você vencer essa situação, a vencer essa dificuldade. Se você estiver ligado em amor também com o Senhor, quando você estiver orando, apresentando os demais irmãos, aquele irmão que estiver em batalha, ele saberá que você está orando por ele e com amor ajudando ele a vencer esse momento difícil e alcançar a vitória maravilhosa dos céus. Buscar o Espírito Santo é estar ligados em oração, é estar ligado em Cristo, é estar ligado na comunhão gloriosa, é estar ligado nessa comunhão bendita do Pai, é estarmos aqui unidos em uma só fé, a igreja do Senhor unida, a igreja do Senhor clamando, buscando ao Senhor. Você que tomou a iniciativa de hoje vir no culto, buscar o Espírito Santo, buscar fortalecimento, para que você possa ter força para alcançar a tua vitória, para você chegar aonde precisa, você sairá fortalecido, você sairá abençoado, você sairá diferente, com força, você entenderá o que Deus tem para você e Ele vai conceder a você a vitória que necessita. O versículo 18, glória a Deus, o versículo de número 18 diz: para poderdes perfeitamente compreender com todos os santos. Então veja, meus irmãos, aqui Paulo não fala individualmente, só para você perceber, não, ele fala na unidade, para que vocês possam perfeitamente compreender com todos os santos, com todos os irmãos e irmãs, juntamente com todos os santos, compreender. O que compreender? Toda a igreja unida compreender qual seja a largura, comprimento, altura, profundidade, conhecer o amor de Cristo que excede todo entendimento, para que sejais cheio de toda plenitude de Deus. Olha só que palavra tremenda, palavra gloriosa do Senhor para nós, palavra que nos incentiva, palavra que nos fortalece, palavra que nos leva a termos uma comunhão, a termos uma certeza que não estamos sozinhos numa caminhada, que não estamos sós, que não estamos, meus irmãos, solitários, que estamos aqui clamando, pedindo sozinho. Não, a palavra do Senhor, Paulo nos ensina, dizendo que devemos estar ligados, fundados em amor, para nós juntos, toda os santos. Deus não está dizendo, você sozinho vai buscar, só para você receber, só você alcançar, só você conhecer o amor verdadeiro de Cristo. Não, Paulo ele fala, juntamente com todos os santos, ou seja, toda a igreja do Senhor, todos nós ligados em oração, ligados em conhecer, em crescer na graça, em crescer no conhecimento, estarmos arraigados no amor de Cristo, ligados no teu amor, ligados na tua palavra, ligados em um Senhor, sabendo que a vitória, a bênção de Deus será sobre a nossa vida, mas não só, mas toda a igreja de uma só vez, conhecendo a vitória e a bênção dos céus. Paulo, ele fala que a igreja, os santos, devem juntos compreender o que o amor de Cristo tem para nós, conhecer o tamanho desse amor, a largura, o comprimento, a profundidade, a altura, conhecer esse amor glorioso por completo, esse amor bendito de Cristo Jesus por nós. A igreja toda unida clamando, os santos reunidos clamando, os santos reunidos buscando entender o que Deus tem pelo seu amor, que Jesus tem pelo seu amor, através do Espírito Santo, largura, comprimento, altura, profundidade, conhecer o amor de Cristo, e por mais que conheçamos, Ele excede todo entendimento, para que sejamos cheios de toda a plenitude de Deus. Olha que palavra gloriosa, olha a palavra de Deus, olha a palavra de ânimo e incentivo, esse irmão, essa irmã, mas essa pessoa que está aí mais próxima de você, ela não pode não te conhecer, mas ela orando como todos os santos que somos, estamos apresentando uns aos outros na presença do Senhor e alcançando vitória, alcançando bênçãos. Paulo, ele fala à igreja do Senhor unida, para conhecer o amor de Cristo. Então Paulo aqui não está dizendo que cada um individualmente busque o seu proveito, busque crescer, busque a fortuna, busque a prosperidade, a riqueza, busque bênçãos do céu só para ele, vitória só para ele, não. Ele fala a igreja toda, todos os santos, juntos, compreender perfeitamente o que Cristo tem para nós através do seu amor. Olha só que maravilha! O que Cristo tem para nós através do seu amor? O que Jesus tem para nós através do seu amor? O que Ele tem reservado para todos nós? O que Ele tem reservado para nós que estamos servindo a Ele todo instante? Nós sabemos, irmãos, que a vida do cristão, ele requer renúncias desse mundo. Renunciamos o pecado, renunciamos aos prazeres da carne, renunciamos até mesmo conviver com pessoas que não têm o mesmo sentido, ou seja, morar no céu. Às vezes as pessoas não entendem o seu chamado, a tua força, a tua determinação de estar na igreja, e até mesmo as pessoas, sem ser da família, afastam do seu convívio. Não dá para viver com aquele crente, é só a igreja, só fala de Jesus, mas um dia ele vai lembrar aquilo que você recebeu, você quer transmitir para ele também, que é a salvação, que é a vitória, que é Cristo Salvador, que é Cristo Redentor. A igreja estando unida, arraigados em Cristo, nós somos unânimes em orar e buscar em um só sentido a nossa vitória. Não busque a vitória só para você, mas sempre lembrando dos irmãos e as irmãs. Quando a igreja do Senhor é unida, quando há unidade no corpo de Cristo, como Paulo fala a todos os santos, o que você ora para o bem desse irmão, dessa irmã, quando ele alcançar aquela vitória, a felicidade tomará conta do teu coração, porque o corpo em si todo foi abençoado através daquela pessoa. E quando você receber a tua bênção também, o irmão vai glorificar a Deus, se alegrar, porque ele orou por você, você orou por ele, e o corpo todo recebeu a vitória do Senhor, recebeu a bênção de Deus. Aleluia! Glorificado é o nome do Senhor. E o apóstolo, ele fala que quando todos os santos estiver conhecendo o amor de Cristo, ele excede todo entendimento. Por mais que a pessoa tente entender, procure buscar entendimento, estudar, fazer o máximo, esse amor de Cristo, ele excede a todo entendimento, ou seja, ele supera todo entendimento humano, ele supera tudo. Às vezes o homem, ele tem o seu coração ruim, fechado, há pessoas que querem ver o mal, destruir as outras pessoas, às vezes você é vítima de perseguição, mas Cristo, o amor dele é maior do que tudo, excede a todo entendimento, só ele sabe como recompensar a cada um de nós, só ele sabe como recompensar a você, e você entender o que pode e o que vai acontecer na tua vida grandemente. Paulo, ele fala de uma forma tremenda, quando o homem e a mulher unido, o corpo de Cristo unido, ele busca o amor de Cristo, que excede todo entendimento. Por mais que você busque, não consegue entender, porque excede ao teu conhecimento, excede ao estudo, excede aqueles que buscam cientificamente entender o amor de Cristo, ele excede todo entendimento. E quando nós buscamos esse amor e chegamos em união, nós seremos cheios de toda a plenitude de Deus. Quando o homem, através do amor de Cristo, que excede todo entendimento, ele chega à plenitude de Deus, então ele começa a entender o que Deus faz, o Deus que o apóstolo fala, eu peço ao Pai, do qual toda a família no céu e na terra toma o nome. Olha, já pensou que coisa tremenda, que maravilhosa? Todos nós somos uma família, tomamos o nome do Pai, o único Deus. Tomamos o nome do nosso Deus, Deus poderoso e santo, Deus glorioso e tremendo, nosso Deus poderoso que tudo faz, tudo realiza. E a palavra do Senhor diz: tomamos esse nome, esse Pai que está no céu. E Paulo vai levando os santos, orando, buscando conhecimento, buscando amor, entendeu o amor de Cristo que excede o entendimento de todos nós. Chegamos à plenitude de Deus, conhecendo a plenitude, conhecendo o poder, conhecendo o que Deus faz. Agora prestemos muita atenção no versículo de número 20. Aquele que é poderoso para fazer tudo muito mais abundantemente, além daquilo que pedimos ou pensamos, segundo o poder que em nós opera. Aquele que é capaz de fazer infinitamente mais do que tudo o que pedimos ou pensamos, de acordo com o seu poder que atua em nós. Então a palavra, o apóstolo Paulo começa falando: a igreja do Senhor unida buscando a Cristo, o nome que levamos do Pai que está no céu, a igreja toda orando, buscando, sejamos fortalecidos interiormente, para a igreja toda se unir e buscar entendimento, buscar graça. Quando nós começar a entender a largura, o comprimento, o amor, a profundidade do nosso Deus através de Cristo, quando nós somos cheios do Espírito Santo, nós chegamos a ser cheios também da plenitude de Deus, ou conhecer o que Deus pode fazer. Quando chegamos a esse entendimento, aí nós vamos chegar e aqui compreender que Deus, Ele é poderoso para fazer tudo e muito mais abundantemente, além daquilo que pedimos ou pensamos. Você pode dar um glória a Deus aí por isso? Você pode glorificar ao nosso Deus? Esse é o Espírito Santo que opera em nós. Aleluia! Glorificado é o nosso Deus. Olha a palavra de Deus. Quando a igreja do Senhor unida começa a orar através do Espírito Santo, quando a igreja unida começa a clamar através do Espírito Santo e começa a conhecer, compreender o desejo que Jesus tem dentro de nós a fazer obras em nossa vida, nos levar a conhecer a plenitude de Deus, quando nós somos levados e conhecemos essa plenitude, o poder, o que Deus faz, aí nós entendemos que Deus realiza a obra além daquilo que nós pedimos ou até pensamos. Já imaginou que coisa tremenda? Você parou para pensar o que Jesus pode fazer, o que Deus pode fazer por mim, por você, pode fazer por todos nós? Ele pode fazer mais abundantemente, ou seja, muito mais, infinitamente. Em outra tradução diz: aquele que é capaz de fazer infinitamente mais do que tudo que pedimos ou pensamos, de acordo com o seu poder que atua em nós. Pare para pensar e medite nessa palavra agora, entenda, grave ela na tábua do teu coração. Quando você está ligado no Espírito Santo, a igreja, o corpo de Cristo em oração, e a igreja entende qual é o propósito de Jesus na nossa vida como igreja, e nós chegamos a conhecer a plenitude de Deus, então aí nós passamos a entender que o poder dele que opera em nós, através do poder dele dado a nós, pela tua misericórdia, pela força, pela fé, nós possamos crer e receber mais do que pedimos e até o que pensamos. Oh, aleluia! Que palavra gloriosa! Palavra de mistério de Deus! Mistérios de Deus para nós, mistérios do Senhor. O homem e a mulher passa a compreender que tudo que ele faz na fé, confiando no Senhor, Deus, ele não vai fazer só o que ele pede, Deus vai fazer infinitamente mais. Você está compreendendo a força que o Senhor, a sabedoria que Deus está te dando, o entendimento que Deus está te dando nesse dia? Se você está unido buscando o Espírito Santo, se a igreja está unida, um orando pelo outro, a unidade do corpo, a igreja orando, conhecendo o amor de Cristo, conhecendo a largura, conhecendo a profundidade, conhecendo a altura, o que o amor de Cristo é por nós, nós sejamos cheios da plenitude de Deus. Ora, cheios dessa plenitude, nós vamos saber que Deus infinitamente Ele fará daquilo que pedimos ou pensamos, muito mais Ele fará para nós. É isso que o Espírito Santo faz, é isso que o Espírito Santo realiza em nossas vidas, é isso que o Espírito Santo faz a cada dia em nós. Você vai entendendo que se você estiver em amor, se você estiver na presença de Deus, se você estiver lutando contra o pecado, você vencendo os desejos da carne, os desejos do pecado, você vencendo esse mundo, você vencendo as ofensas do maligno, podemos dizer os ataques do maligno à sua vida, você vivendo em Cristo, com amor, com a igreja, não estando nós da igreja em debate ou em peleja contra os nossos irmãos, mas estarmos na igreja em oração, unânimes, buscando uma só vitória, que é o amor de Cristo e a plenitude de Deus. Uma vez fazendo isso, nós vamos entender que Deus pode fazer mais, muito mais, aquilo que nós pedimos. Não é só o que você pede pela sua família, não é só o que Deus você pede pela sua vida, que você pede pelo ente querido, que você pede por aquele que você clama. Não, só isso Deus fará mais. E há coisas que não saem das nossas orações, pensamentos em nós, sonhos em nossa vida. Há sonhos, há pensamentos em que nós imaginamos, que nós desejamos adquirir, conquistar, chegar a um determinado nível. Às vezes oramos, mas não expomos aquilo que precisamos, mas pensamos. Almejamos, sonhamos, sonha com uma casa, com uma chácara, sonha com uma viagem, sonha com um matrimônio, sonha com a salvação dos filhos, sonha com o crescimento espiritual, sonha com vitória. O nosso Deus é poderoso para fazer mais do que você pede e mais do que você pensa, que você sonha. Você passa a entender que Ele é poderoso a esse nível quando você chega a conhecer a sua plenitude. E conhecemos o poder que opera em nós, que Cristo deu a nós através da morte lá na cruz do Calvário, salvando-nos do pecado, da morte, da perdição, e conhecendo o verdadeiro amor de Deus para nós. A igreja do Senhor tem que estar unida em oração, clamando, buscando, buscando a face do Senhor, apresentando pessoas que conhecemos ou não, que precisam da mão amiga do Senhor para ajudá-lo a vencer a determinada situação. Como disse há pouco, quando você estiver com o seu joelho dobrado, lembre-se do seu irmão, lembre-se dos santos, lembre-se da igreja do Senhor. E não está limitado à placa da igreja, é orar pelos santos da terra, aqueles que estão aguardando Cristo voltar para buscar a tua igreja. É a igreja do Senhor na terra. Paulo, ele orava pela igreja, perante o Pai de nosso Senhor Jesus, do qual toda a família toma esse nome no céu e na terra. Quando nós terminarmos nossa jornada nessa terra, nós sairemos daqui, iremos para o céu, mudaremos da terra para o céu, mas nós não vamos sair da família que nós pertencemos. Aleluia! Continuaremos na mesma família, porque Paulo fala no verso 15, a família nos céus e na terra tem um nome. Qual o nome? Pai, Deus poderoso, Criador do céu e da terra. Você sairá dessa terra, vai para o céu, mas continuará na mesma família, a família dos filhos de Deus, família dos que vão morar no céu, famílias do que creem em Jesus Cristo, o nosso Salvador, que morreu na cruz do Calvário por nós, nos deu vitória, nos deu salvação, nos deu bênção, transformou a nossa vida completamente. E quando conhecemos essa plenitude, então nós passamos a compreender que o poder de Deus opera em nós. Não que você é poderoso para dizer, fulano fez, o José fez, a Maria fez, fulano, não, é o poder de Deus que opera em nós. Deus, pelo seu poder em nós, operou maravilhas e resolveu problemas que precisávamos. É esse reconhecimento. Então eu sou poderoso, eu tenho agora o poder de Deus, eu posso. Não, o poder que a Bíblia fala é o poder de Deus que opera em nós através de Deus. Não é o poder seu que opera pelo que você quer, não é. É o poder de Deus que está em nós através de Jesus Cristo, que morreu na cruz do Calvário, que opera, que responde o nosso clamor, a nossa súplica, mais do que pedimos e mais do que nós pensamos. Quando você entende que esse poder opera em você, que esse poder está com você todo instante, você tem oportunidade, você tem força, você tem condição de vencer, então você começará a enfrentar as batalhas dessa vida, enfrentar problemas de uma maneira diferente. Você vai dobrar o joelho, vai clamar a Deus, vai buscar a Deus, e quando você clama a Ele, você vai entender que Ele pode fazer mais do que você pede e pensa. Mas você não está sozinho, porque há um batalhão. A igreja de Cristo está te ajudando em oração, clamando por você, apresentando você e a sua família também em oração. Essas palavras do apóstolo Paulo, que aí ele conclui, e essa glória na igreja, ou seja, essa glória na igreja em Cristo Jesus, ela vai durar por todas as gerações, para todos sempre, e encerra com amém. Então Paulo, ele fala, essa glória na igreja que Jesus Cristo deu vai durar todas as gerações para todos sempre. Então começou lá, quando Cristo começou a proclamação do Evangelho, depois seguiram os apóstolos e foi seguindo nos séculos, foi seguindo através da reforma dos pastores que vieram séculos passados, trouxeram ao Brasil o Evangelho, mas esse Evangelho continua de geração em geração, vai prosseguir de geração em geração até o dia em que Cristo voltar para buscar a tua igreja querida, a tua igreja amada. Oh, glória a Deus, pode glorificar a esse Deus, pode exaltar a esse Deus. Ele é digno de toda honra e de toda glória. Só Ele é poder e glória, só Ele é honra, só Ele é a glória e todo o poder para todo sempre. O Espírito Santo nos faz isso. O Espírito Santo nos traz a presença de Deus para nos exortar, nos alertar, nos ensinar. Então, resumindo a palavra de Deus, o que podemos agora pegar dentro de nós? Paulo, ele ora pela igreja, a igreja que tem o nome do Pai, o nome de Deus, no céu e na terra. Ele ora para essa igreja juntas, unânimes, com a riqueza da glória de Deus. Deus conceda força suficiente para entender o que Jesus tem dentro de cada um de nós. Paulo orava para a igreja, dizendo que Deus fortaleça cada um de nós interiormente, de vós interiormente, para vocês entender pelo Espírito do homem interior o que Deus tem para você. Você está conseguindo entender o que Deus tem para você? Você está conseguindo assimilar os milagres, as bênçãos que Deus tem para você? Você tem colocado no teu coração o homem interior? Você tem colocado o desejo de ser abençoado, próspero, cheio da graça? Paulo, ele fala, eu oro para que vocês possam ser cheios no homem interior, para que Cristo habite pela fé, que você tenha fé no teu coração e você seja arraigado, você seja abençoado, você seja fortalecido, alicerçado no amor, alicerçado nesse amor. E todos os santos, não é individual, é toda a igreja, compreender o amor de Cristo que Ele tem para nós, largura, profundidade, tudo o que Ele tem para nós, altura, comprimento. Quando nós começamos a entender esse amor glorioso de Cristo, aí Ele fala, conhecer o amor de Cristo que excede todo entendimento. E esse amor de Cristo, uma vez conhecido no homem interior, que excede todo entendimento, ele nos leva à plenitude de Deus, conhecer o que Deus pode fazer, o que Deus é. Uma vez conhecendo a plenitude de Deus, ele nos leva a compreender o Deus que nós servimos, que ele deu o seu filho, que morreu por nós. Uma vez entendido isso, ele nos leva ao nível de compreender que Deus tem poder de fazer mais do que pedimos e até pensamos. Aquilo que não saiu da nossa mente ainda e virou palavras em nossa boca, Deus já sabe o que nós precisamos. Deus já sabe e ele pode fazer mais do que nós pensamos. Qual é o teu sonho? Pode louvar a Deus, ele merece. Pode louvar o nome do nosso Deus. Aleluia. Qual é o teu sonho? Qual o teu pensamento? Qual o teu desejo? O que você precisa? O que você tem buscado? O que você tem apresentado? Estamos apresentando para você que se você está crendo na plenitude de Deus, ele tem poder de fazer mais do que você está pedindo e o que você está pensando. Aquilo que você não comentou com o esposo, com a esposa, com os filhos, com os pais, com o irmão da igreja, com o pastor, com um amigo, com o confidente, que você não falou com ninguém e nem mesmo palavra surgiu na tua boca desse pensamento teu que você almeja, o Senhor já conhece, ele já sabe e ele pode fazer mais do que você está pensando, mais do que você está sonhando. Então essa plenitude, através do Espírito Santo, tome posse dessa vitória. Entenda que Deus pode fazer coisa tremenda para você. Embora você, olhando pelos olhos materiais, pelos olhos humanos, nós vemos limites. Se a pessoa quer adquirir um bem e excede o valor que ele tem ao limite, não posso comprar porque o meu dinheiro não é suficiente, não tenho para isso, é limitado. Mas Deus pode fazer mais do que você almeja. Ele pode preparar condições. É isso que a Bíblia está dizendo. Ah, Senhor, eu creio na salvação da minha família, mas a minha família tem viciados em droga, bebida. Eu saí de casa, deixei a pessoa bêbada, passou a noite inteira bebendo. Ah, Senhor, isso não tem como. A pessoa está totalmente viciada. Excede ao teu conhecimento e à tua possibilidade. Mas a palavra de Deus está dizendo, o que ele pode fazer é muito mais que pedimos ou pensamos. Então pare de limitar o que Deus pode fazer. Ele faz mais do que você pensa e mais do que você pede. Creia nisso. Ele é capaz de fazer, de realizar obras que você nem imagina. E Deus é poderoso para realizar. Deus é poderoso para fazer. Deus é grande. Ele já fez em minha vida. Você é também prova disso. Quantas coisas Deus fez para você e fará ainda mais do que você pensa, mais do que você necessita. Ele guardará e te abençoará. Mas aqui aprendemos que Paulo ora uma família no céu e na terra, mas que haja unidade da igreja do Senhor, que haja unidade da igreja de Cristo, que a igreja esteja unida em oração, clamando ao nosso Deus verdadeiramente. Amém? Que o nome do Senhor seja glorificado na tua vida. Oremos uns pelos outros, clamemos pelos nossos irmãos, pelas nossas irmãs, orando por aqueles que precisam do milagre da vitória, por aqueles que precisam de uma mão que o ajude a vencer a situação. É você orando por ele, é você orando por ela, é você clamando por essa irmã, por esse irmão, e é você sendo ajudado também em oração. Oremos uns pelos outros, clamando com fé, lembrando dos hospitalizados, dos que estão de luto, dos que precisam de uma mão que estenda para o levantar e o segurar. Mas não seja só na sua oração, mas se tiver a possibilidade de você dar uma palavra para alguém que precisa de ânimo, de alguém que precisa de força, estenda as tuas mãos, fale, ajude essa pessoa, anime-o para que ele possa levantar e prosseguir o seu caminho e alcançar a sua vitória. É isso que Paulo fala. Nós somos uma igreja no céu e na terra, uma família no céu e na terra, e estamos arraigados no Espírito do Senhor, nesse Pai, Deus poderoso, que tem todo o poder no céu e na terra e está nos abençoando grandemente. O Senhor possa fazer você compreender que esse amor de Cristo, estendido para nós, por nós, na cruz do Calvário, é um amor infinito que excede todo entendimento. Mas uma vez nós entendendo esse amor dentro de nós, ele nos leva a conhecer a plenitude de Deus e saber que Deus é poderoso. Pelo poder dele que está em nós, ele operar coisas que nós não imaginamos, que são impossíveis para nós. É isto que se chama fé, confiança em Deus. Quando todos dizem, não vão conseguir pela fé, você diz, eu consegui porque eu creio em Deus e Ele está comigo. Ah, isso é impossível, mas eu creio porque o meu Deus diz que Ele faz mais do que eu estou pedindo e mais do que eu estou pensando. Esse é o nosso Deus poderoso, é esse Deus que nos dá força, nos dá graça, nos dá sabedoria, nos dá entendimento, e nós prossigamos avante, clamando ao Senhor, buscando a tua graça, pelo teu poder e pelo teu divino Espírito Santo, que dá a vitória maravilhosa dos céus. Quero deixar aqui o versículo de número 20, grave no teu coração, aquele que é capaz de fazer infinitamente mais do que tudo o que pedimos ou pensamos, de acordo com o seu poder que atua em nós. Lembre-se dessas palavras do Senhor. Ela atua em você, e Ele pode fazer mais do que você espera, do que você imagina, do que alguém possa pensar que acontecerá na vida dele ou até na sua. Você verá a bênção de Deus acontecer, o milagre acontecer pelo poder de Deus. Que Deus possa abençoar a nossa vida grandemente, em nome do Senhor Jesus. Amém? Graças a Deus. Glorificado é o nome do Senhor. Que Deus abençoe a sua vida grandemente. Que Deus possa falar em teu coração e você saia cheio dessa graça, dessa plenitude de Deus, sabendo que Deus pode fazer por você, vai realizar obras tremendas e gloriosas pelo teu grande poder. Tem alguém entre nós que não aceitou Jesus e quer aceitá-lo hoje? Está vendo esse povo alegre aqui, ó, tudo feliz com Jesus na vida? Ele aceitou a Cristo. Aceite hoje Ele e tenha a sua vida transformada, renovada. Tem alguém? Vem aqui então, vamos orar por você. Olha aí que bênção maravilhosa. Uma alma aceitando Jesus. Oh glória. Glória a Deus. Quem mais quer aceitar Jesus? Hoje é o dia da tua vitória. Hoje é o dia da tua mudança. Esse povo aqui feliz, ó, contente, aceitou Jesus. Teve a vida mudada, fortalecido. A situação mudou. A vida transformou. A alegria chegou. Porque Jesus muda completamente. Tem mais alguém? Afastado dos caminhos do Senhor. Quanto você orou, quantas vezes estava nos cultos, foi até da equipe de louvor, e hoje você quer voltar para Jesus. Tem alguém? Hoje é o dia da sua volta. Jesus está te recebendo com os braços abertos. Essa igreja, os santos estão te recebendo de braços abertos, em nome de Jesus Cristo. Deus vai abençoar a vida de vocês. Glória a Deus. Olha aí, Jesus abençoando grandemente, voltando para Cristo. Vamos orar por eles? Vamos orar por essas vidas que estão voltando? Você que está aceitando Jesus como Salvador, irmã, você que está aceitando Jesus, repete comigo assim: Senhor Jesus, eu te aceito como meu único e suficiente Salvador. Perdoa os meus pecados, escreve o meu nome no livro da vida. Amém. Não precisa se preocupar, esse choro já é Jesus na tua vida. Não precisa se segurar, não. É um choro de alegria. Aleluia. A partir de agora vai ser assim, ó. Você vai ser a irmã mais chorona da terra, porque é a presença do Espírito Santo de Deus. Oh, aleluia! Quando a pessoa aceita Jesus de coração, acontece isso mesmo. Glória a Deus. Vamos orar pela irmã que está reconciliando também, para que Deus fortaleça e abençoe. Vamos fazer a oração da fé, agradecendo a Deus por essas vidas que aceitaram o Senhor Jesus, e irmos para o nosso lar abençoados poderosamente. Grandioso Deus, maravilhoso e eterno Pai, na tua presença estamos, Senhor, e agora apresentamos essas vidas nas tuas mãos. A irmã que aceitou a ti, que reconciliou, Senhor, abençoa a vida dela, fortalece pelo teu poder, pela tua graça divina e maravilhosa dos céus. Estende, Senhor, as tuas mãos de poder, visita a vida delas, fortalecendo, ajudando, Senhor. Se porventura alguém mais aí nas cadeiras aceitou Jesus, reconciliou entre ti, Senhor, e ele, abençoe, fortalece, dai a vitória, que a bênção seja sobre a sua vida. Ó Deus, guarda, leva o teu povo em paz, abençoado, guia a vida de cada um, guarda, Senhor, os caminhos, guarda o lar, abençoa que todos tenhamos uma semana abençoada, cheia da graça e das bênçãos de Deus. É o que nós pedimos ao grande Deus, em nome de Jesus. Amém. Ô, glória! Deus abençoe. A equipe vai conversar com vocês, vai anotar o nome de vocês, orar por vocês, e Deus vai abençoar a sua vida grandemente, em nome do Senhor Jesus. Amém? Vamos agradecer a Deus pela vitória. Estende as tuas mãos. Que o grande amor de Deus, a graça de nosso Senhor e Salvador Jesus e as divinas e doces consolações do Espírito Santo esteja e permaneça com todos para sempre. E a igreja diga: vamos despedir, diga bem forte: a paz do Senhor Jesus, a paz do Senhor Jesus e a paz do Senhor. Deus abençoe.
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2: 5:58.
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Bom dia, são 6 horas da manhã na capital paulista. Hoje é dia de bênção, é dia de vitória. Terça-feira, dia 15 de setembro de 2026. Clima abençoadíssimo. Nós estamos com 13 graus aqui na capital paulista. O pé do véio tá gelado, rapaz. A mão nem se fala. E assim, né? A desculpa para não pegar o cabo do Guatambu, não é verdade? É. Mas olha só. Vamos que vamos, porque Jesus é bom, o diabo não presta. Olha, hoje é terça-feira dos vencedores. Não é que nós já passamos, chegamos na metade do mês de setembro, rapaz, é verdade. É, no dia 22 começa a primavera, né? É verdade, mas ó, já tá quase praticamente tudo florido já, né? É chuva pra mais de metro que caiu essa semana toda que passou, esta semana que iniciou-se. É verdade. Ainda tá uma garoa fina lá fora, mas nós aqui estamos animados para buscar a presença do nosso Papai do Céu. Você que está no canal Direto com Deus Oficial, nós vamos nos unir a vocês. Isso mesmo, vamos orar, vamos prosear com Deus, juntamente com vocês, tá bom? E vocês que estão no rádio, venha comigo, venha com a gente, pela Rádio Deus e Amor, nós vamos prosear com Deus em nome do Senhor Jesus Cristo. E olha, não desanimes não, porque hoje você é mais que vencedor em Cristo Jesus, nosso Senhor. Sem mais delonga, sem mais converseiro, prosseguimos com Deus em nome do Senhor Jesus. Papai querido, estou tão feliz, estou tão alegre, Senhor, porque o Senhor me concedeu mais um dia de vida. Pai, é imensurável o teu amor, a tua graça, a tua misericórdia, Senhor. Meu Deus poderoso, eu quero que esta felicidade, Senhor, eu quero, meu Deus poderoso, que esta alegria venha também contagiar o ouvinte da Rádio Deus é Amor, o internauta que está pelo YouTube, pelo Facebook, pelos nossos canais, sim, nas redes sociais, ó Pai. Venha abençoar, meu Deus, venha abençoar cada um. A cada um, que a porção seja dobrada no dia de hoje. E que realmente, Pai querido, seja realizado. E a terça-feira seja de vencedor, Pai querido, nesta data, neste momento, neste dia. Neste dia 15 de setembro de 2026, ó Pai. Que o dia seja de vitória, seja de bênção, seja de alegria, de paz e de felicidade. Senhor, seja a terça-feira das realizações na tua presença, sim, na vida do irmão, na vida da irmã, na vida desta pessoa, que neste momento, Senhor, também está clamando, está buscando, está orando, está pedindo a bênção para o seu lar, para a sua família, para a sua vida. Sim, Senhor, abençoe-o, abençoa-a, Pai, eu te peço. Senhor Jesus, peço-te que o Senhor venha operar grandemente na vida de cada um, Senhor. E por essa operação divina, sim, essa providência divina, essa medicina divina, Senhor, que o Senhor opera agora neste momento. Por isso eu sou agradecido. Eu sou agradecido pelos teus feitos. Sou agradecido, Senhor, pelas tuas obras. Sou agradecido, Senhor, pelo teu efetuar. Sim, sou agradecido, ó Pai amado, por tudo, Senhor, que o Senhor fez, está fazendo e ainda fará nas nossas vidas, ó Pai. Muito obrigado, Senhor. Muito obrigado pela vida, muito obrigado, Senhor, pelo pão de cada dia, muito obrigado, Senhor, por tudo, ó Pai. Sim,
Pai amado, porque se eu for listar tudo que

na sua condução própria. Sim, Senhor, abençoa ele, ela, Senhor Jesus. Abençoa também o motociclista, meu Pai. Guarda e livra para que ele sempre tenha consciência, Senhor, de que no trânsito, Pai querido, tudo é perigoso, ó Pai. Sim, Senhor. A atenção que seja dobrada, Senhor. Sim, meu Pai. Abençoa ele, abençoa ela, abençoe a todos que estão no trânsito, meu Deus. Livra do assalto, livra da armadilha do inimigo, livra do roubo, livra do latrocínio, livra, Senhor. Pai querido, guarda, meu Deus, meu Pai querido, meu Deus Todo-Poderoso. Pai, que nenhuma falha mecânica, Senhor, se torne terrível na vida deste trabalhador no dia de hoje. Mas que o Senhor o proteja, o guarde, o livre de todo mal, em nome do Senhor Jesus. Meu Deus Todo-Poderoso, o trabalhador do campo, o trabalhador das fazendas, das chácaras, dos sítios, abençoa, Senhor. Abençoa aquele que está no retiro, ele, a sua família, Pai querido, ela, a sua família. Abençoa, Senhor. Abençoa, meu Deus Todo-Poderoso, quem trabalha na lavoura. Sim, Senhor, quem trabalha com maquinário, quem trabalha com plantio, quem trabalha com a lida da semente. Sim, Pai querido, guarda, livre e abençoa. Abençoa aquele que trabalha, Senhor meu Deus, na pecuária. Aquele que trabalha no campo com o gado. Senhor Jesus, aquele que trabalha com gado leiteiro, que neste momento já está tirando leite, está ordenhando as vacas, meu Pai, manualmente ou até mesmo, Pai querido, sim, com a ordenhadeira mecânica, Senhor. Ajuda, Pai querido, guarda e livra, livra de todo mal, para que hoje, Senhor, todos os animais, sim, todos os animais, ó Pai, que estão sendo ordenhadas, sejam, Senhor, abençoadas, abençoados, Pai querido, para que produza ainda mais, sim, Senhor, mais e mais a produção, Pai querido, para que nós que estamos na cidade possamos ser beneficiados com o trabalho do campo, cada dia mais, Senhor. Meu Deus Todo-Poderoso, neste momento eu te apresento, ó Pai, para que o Senhor possa guardar, livrar, livrar do acidente com o maquinário, livrar, Senhor meu Deus, do acidente com animais peçonhentos, ou até mesmo com a fúria do gado, Senhor, para que nunca, meu Pai, aconteça isso na vida deles, na vida delas, em nome do Senhor Jesus, meu Deus. Venha guardar e livrar, Senhor. Meu Pai, todos os trabalhadores da cidade, cada um na sua profissão, sejam abençoados no dia de hoje. Pai querido, abençoa a nossa equipe, que teve que sair cedo, Senhor. Tiveram que sair cedo, ó Pai, do seu lar, da sua casa, para estar aqui. Sim, Senhor, o operador de câmera, o operador de VMIX, Pai querido, o sonoplasta, sim, Senhor meu Deus, o operador do corte, o nosso diretor, Pai Celestial, abençoa. Abençoa, Senhor Jesus, todos que estão à disposição para o trabalho no dia de hoje. E que esta oração, Senhor, e esta programação, Pai amado, está chegando no lar deste irmão, no lar desta irmã, através do rádio, através de áudio e vídeo, Senhor. Graças ao Senhor, que lhe deu saúde a cada operador, a cada trabalhador, aqui nesta manhã, nos nossos estúdios, Senhor. Meu Deus poderoso, neste momento eu te peço, abençoa. Abençoa, Senhor, a nossa diretoria mundial, a irmã Irene Miranda. Meu Deus, sim, a nossa diretoria deliberativa, a nossa presidente mundial que o Senhor nos concedeu, o Senhor, Pai querido, deu-lhe esta graça, deu-lhe, Senhor, meu Deus poderoso, este cargo à nossa presidente, Senhor. Abençoa-a, dando-lhe saúde,
alegria.

0: alegria, paz, felicidade. Senhor Jesus, dá-lhe, Senhor, força física. Dá-lhe, Senhor Jesus. Eu te peço agora, dê-lhe vitória cada vez mais, em nome do Senhor Jesus, meu Pai. Abençoa também pastor Lorival de Almeida, irmã Débora Miranda, presbítero Davi Miranda Neto, Senhor. Que sejam abençoadíssimos na Tua presença, meu Pai. Abençoa também a nossa diretoria executiva, presbítero Marco Magno, presbítero Fabrício Beata. Abençoa também, Senhor Jesus, presbítero Wilson Siqueira, presbítero Jerry Adriane e também pastoras Mar de Oliveira e o nosso irmão pastor Milton de Almeida, Senhor. Pastor Milton de Almeida, que é o presidente da diretoria executiva, Senhor. Abençoa. Abençoa também o pastor Kleber de Oliveira. Senhor meu Deus, que é o atual dirigente da nossa sede mundial. Abençoa, Senhor, o trabalho de cada um. Sim, para que seja próspero, abençoado, ungido, consagrado, Senhor, e que Tua orientação divina sempre esteja sobre eles. Sim, Senhor. Para que a Tua obra possa crescer cada dia mais. Senhor Jesus, eu te peço agora, venha operar maravilhosamente na vida de cada um. Abençoa também todos os membros da Igreja Pentecostal Deus e Amor. Sim, Senhor, os cooperadores, senhores cooperadores, os diáconos, os presbíteros, os pastores, os evangelistas e os missionários, Senhor. Sejam todos abençoados de uma forma extraordinária, maravilhosa, Senhor. Abençoa, Senhor, eu te peço, em nome do Senhor Jesus. Abençoa também, Senhor, o dizimista fiel. Abençoa também aquele que oferta com alegria, Senhor. Abençoa também aquele que faz um voto com o Senhor e cumpre com sinceridade, Senhor Jesus. Abençoe-os maravilhosamente, multiplica muito mais, Senhor Jesus, para aquele que ajuda com alegria, Senhor. Meu Deus Todo-Poderoso, abençoa também, Senhor, meu Deus Poderoso, abençoa a Fundação Reviver, o braço assistencial da nossa Igreja Pentecostal Deus e Amor. Sim, abençoa também, Senhor Jesus, a Associação Reviver Help Deus e Amor. Abençoa também, Senhor Jesus, o Pequeno Galileu. Senhor amado, abençoa, Senhor. Abençoa as creches, sim, a creche Arco-Íris. Abençoa também, Senhor Jesus, Pai Celestial, o abrigo de idosos em Sarutaiá, Senhor Jesus, Pai querido, e também aqui na Cesefredo Fagundes, ó Pai, abençoa, Senhor, a obra, o projeto, abençoa, Senhor Jesus Cristo amado, tudo, Senhor, o projeto Casa Aberta, abençoa também, Senhor, sim, meu Pai querido, água para o Nordeste, Senhor Jesus, abençoa, Senhor Jesus, a todos os projetos, sim, para que sejam abençoados e tragam, Senhor meu Deus, proveitos e traga, Senhor Jesus, sim, saciedade àquele que precisa de água, saciedade àquele que precisa de alimento, saciedade àquele que precisa da Tua Palavra, Pai querido, para que as almas sejam abençoadas, Senhor, da Tua presença, através da obra social da Igreja Pentecostal, Deus e Amor, Senhor, e os seus braços assistenciais. Tenha misericórdia e abençoa, confirmando a vitória, Senhor, em nome de Jesus. Meu Deus Todo-Poderoso, eu te peço também, para que o Senhor possa abençoar, Senhor Jesus, todos os projetos, todas as obras que estão sendo realizadas da nossa Igreja Pentecostal, Deus e Amor, do Brasil e do mundo, Senhor. Que sejam abençoadíssimo, Senhor, cada pastor, cada dirigente, Senhor meu Deus, cada obreiro que tem dedicado a sua vida para o Evangelho do Senhor, para a obra do Senhor, abençoa, Senhor, a cada um, em nome de Jesus. Pai querido, eu te peço para que o Senhor possa abençoar a nossa nação brasileira. Senhor meu Deus, eu te entrego nas tuas mãos este país tão imenso, Senhor. Pai querido, que o Senhor nos concedeu, tão grande, Senhor meu Deus, sim, Pai querido, Eu te peço, abençoa o Brasil do Iapoque ao Chuí, Senhor. Abençoa, Senhor Jesus. Sim, meu Pai. Pai Celestial, de norte a sul, de leste a oeste, Senhor Jesus, e todas as camadas do nosso Brasil, sim, a sociedade, Senhor, a população, Pai querido, independente, Senhor Jesus, da posição social, independente, Senhor, da cor, da raça, Senhor meu Deus, sejamos todos os brasileiros abençoados pelo Senhor, ó Pai, meu Deus Todo-Poderoso, toda a população, entrego-te nas tuas mãos, Senhor. E toda obra do mal, toda obra maligna, toda obra do diabo, que quer jogar, Senhor meu Deus, esta nação no caos, na miséria, Senhor, seja repreendido. Todo demônio, toda legião que tem se levantado, sejam destruídos, banidos, Senhor. Que nem vestígio desses demônios sejam, Senhor, até mesmo cogitados, Senhor Jesus, ou sentidos aqui no nosso Brasil, ó Pai. Sim, para que sejam, Senhor Jesus, extirpados do nosso Brasil, extirpados da nossa nação, ó Pai. Sim, Senhor, eu te peço agora. O sangue de Jesus tem poder para queimar, destruir, banir, Senhor Jesus, todas as obras do diabo, todas as obras maléficas e satânicas, Senhor, sejam queimados agora pelo poder do sangue do Senhor Jesus. Meu Deus, abençoa também, Senhor Jesus, as nações que neste momento estão em guerra. Tenha misericórdia, Senhor. Tenha piedade dessas nações que estão em guerra, Senhor Jesus, por uma causa ínfima, Senhor. Por uma causa, Senhor, que só é de interesse do próprio governante e não da população, Senhor Jesus. Eu te apresento, Senhor Jesus, Gaza. Eu te apresento, Senhor Jesus, Pai Celestial. Eu te apresento, Senhor, sim, a Ucrânia. Eu te apresento, ó Pai querido. Senhor Jesus, a região, Pai Celestial de Israel, toda a península, Senhor Jesus amado, Pai querido, abençoa também, Senhor Jesus, a faixa de Gaza, Senhor, o Líbano, também o Egito, também, Senhor, todos os países ao redor de Israel, Senhor Jesus, trata com cada um deles, Pai amado, porque a cada dia que passa, querem extirpar, querem, Senhor Jesus, destruir Israel, Senhor, lançando suas bombas, seus mísseis contra o teu povo escolhido, Senhor. Proteja Israel, Senhor Jesus, eu te peço, proteja, Pai. Sim, Senhor, eu te peço, Senhor, a faixa de Gaza, visita, Senhor, aquele lugar que atualmente está um caos, que atualmente, Senhor, está na destruição, que atualmente está, meu Pai, no sofrimento, devido, Senhor, à má administração daquele local. Senhor Jesus, tenha piedade, meu Deus Todo-Poderoso. Tenha piedade, Senhor, da humanidade, ó Pai, todos os países, Senhor, como o continente americano, como o continente europeu, como o continente asiático, Senhor, como o continente da Oceania, Senhor meu Deus, como o continente africano, ó Pai, eu te peço agora para que o Senhor possa visitar toda a população, Senhor Jesus, cada um, Senhor. Cada homem, cada mulher, meu Deus Todo-Poderoso, dos mais de 8 bilhões de pessoas do mundo, Pai, abençoa, salva, cura, liberta, Senhor Jesus. Meu Deus, eu quero ver, Senhor meu Deus, todos os povos te adorando, te louvando, reconhecendo que o Senhor, e só o Senhor é Deus, meu Pai, sim, meu Deus, te adorando de uma forma extraordinária. Pai Celestial, 8 bilhões de pessoas te adorando. 8 bilhões de pessoas te louvando. Senhor, seria algo tão maravilhoso e tão extraordinário. O nosso mundo não seria o caos que está hoje, a guerra. O amor ao próximo, Senhor meu Deus, tomaria conta de todos os corações. Senhor Jesus, a guerra interna, a guerra externa, Senhor, não nos atingiria devido que o Teu amor, a Tua paz, Senhor, e a Tua alegria, meu Pai, tomaria conta, Senhor, de cada coração dos mais de 8 bilhões de pessoas, se assim Te adorassem, se assim fizessem a Tua vontade, Pai. Eu Te entrego nas Tuas mãos cada habitante do Brasil e de todas as nações, Pai, para que possam reconhecer que só o Senhor é Deus, meu Pai, Criador dos céus e da terra. Pai querido, eu Te peço, venha ter misericórdia. Senhor Jesus, venha abençoar, meu Deus Todo-Poderoso, Pai querido, aqui, Senhor. No nosso Brasil, o crime tem tomado conta de vários locais, de várias regiões. A corrupção tem tomado conta, Senhor, de vários parlamentares, sim, de várias pessoas que estão nos órgãos do governo. Senhor, a corrupção tem tomado conta de vários juízes do nosso Brasil, Senhor. Tenha misericórdia, Pai. Tenha piedade. Venha extirpar este câncer, este mal, esta gangrena, Senhor, que tem tomado conta da vida de muitos. Sim, de muitas pessoas que estão no governo, que estão, Senhor, no judiciário, que estão, meu Pai querido, meu Deus poderoso, meu Deus, no executivo, que estão, Senhor Jesus, no legislativo, Senhor, porque legislam ao Seu bel prazer, ao Seu favor. Senhor, meu Deus, salários exorbitantes para os políticos e salário mínimo, Pai querido. Sim, salário de miséria para o povo, meu Pai. Tenha misericórdia, Senhor. Tenha compaixão, Senhor Jesus. Não há igualdade, Senhor meu Pai, não há igualdade entre o povo brasileiro e os seus governantes, meu Deus, não há, meu Pai. Porque para uns, saúde infinita, tratar-se onde quiser, Pai querido, que sai do lombo do povo brasileiro, ó Pai. Porém, o brasileiro não tem a saúde que precisa, de tanta contribuição que faz com os impostos criados para sustentar muitas pessoas corruptas, Pai querido, sim, Senhor, muitas pessoas de nariz empinado, Senhor, muitas pessoas avarentas, meu Pai, sim, meu Deus Todo-Poderoso, eu Te peço, Pai amado, o crime e a corrupção, por favor, Senhor, venha extirpar da nossa nação, Senhor. Venha, Senhor Jesus, abençoar o povo. Em nome de Jesus, eu Te peço. Pai querido, abençoa, Senhor Jesus, neste momento também. Porque muitas pessoas estão em situação de rua. Sim, Senhor, homens e mulheres, Pai amado, que tem se entregado, entregou a sua vida praticamente para a miséria, para o caos, Senhor Jesus, perdeu a moral, perdeu a família, perdeu a empresa, perdeu o salário, perdeu, Pai querido, a economia, perdeu o caráter, ó Pai, e agora está, Senhor meu Deus, nas sarjetas onde o diabo tem colocado ele, tem lançado ela, Senhor, nas drogas, na bebida alcoólica, na prostituição. O sangue de Jesus tem poder para queimar essa legião maligna e diabólica que quer colocar o seu trono no centro do nosso Brasil e no coração de cada brasileiro e de cada brasileira, Senhor, trazendo desta forma dor, pranto, choro, tristeza, Senhor. Eu Te peço por eles, as nossas crianças que estão abandonadas. Eu Te peço, Senhor, meu Pai, para que o Senhor possa resgatar estas crianças. Te peço agora, meu Pai, tenha misericórdia. Tenha misericórdia dos nossos adolescentes e dos nossos jovens, ó Pai. Resgata cada um deles, cada vida importa, sim, Senhor, porque o Senhor morreu na cruz do Calvário para salvar, sim, a cada um de nós todos, meu Deus poderoso. Muito obrigado por tudo. Abençoa o nosso dia, que a nossa terça-feira seja a terça-feira dos vencedores em Cristo Jesus, nosso Senhor. Amém e amém, Senhor Jesus. Amém. Bom dia, na paz do Senhor Jesus. Que oração gostosa, maravilhosa. A gente faz, a gente busca, a gente pede, a gente se humilha, a gente chora, a gente suplica, a gente clama. É, na esperança que tudo, tudo se transforme, na esperança em que tudo seja renovado, seja renovada na vida do irmão ouvinte, na vida de todos, como eu dizia na oração, os mais de 8 bilhões de pessoas, ou as mais de 8 bilhões de pessoas, você já imaginou todo mundo adorando ao Senhor? Todo mundo cultuando ao Senhor? Que coral, que grupo lindo não seria, não é verdade? Que todas as nações estivessem na presença do Senhor. Então, o amor ao próximo é. O amor ao próximo reinaria. Não haveria guerra, nem destruição de lar, da família ou coisas parecidas. Mas pedimos ao Senhor para que o Senhor possa realizar em nome de Jesus, né? É o nosso pedido. Por isso, meu irmão, minha irmã, você não pode perder tempo de aceitar o Senhor Jesus. Para que a tua vida mude, sim, da água para o vinho, ou sair da morte para a vida. Porque assim deseja o Senhor para você, minha irmã, para você, meu irmão. Por isso ele veio, deixou o trono da glória. É verdade. É. Se tornou carne. E além disso, ainda sofreu. Sofreu por nós. Açoites, desprezo e assim morte de cruz. Para nos livrar, para nos ajudar, para nos salvar e nos dar o livramento eterno. Verdade. Por isso, aceite o Senhor Jesus agora. Diga comigo assim: Senhor Jesus, neste momento eu te aceito como meu único e suficiente Salvador. Senhor Jesus, perdoa-me todos os meus pecados. Escreva o meu nome no livro da vida. Meu Pai, sela com teu sangue, para que o inimigo nunca mais tenha poder ou influência sobre a minha vida. Me ajuda, me guarda, me livra, para que eu possa estar preparado para morar no céu com o Papai, sem todos os seus anjos e assim com todos aqueles que estarão e são salvos em Cristo Jesus, nosso Senhor. Amém! Deus te abençoe por esta decisão maravilhosa em nome do Senhor Jesus. Agora, você é bem-vindo à nossa Igreja Pentecostal Deus e Amor, exatamente porque você acaba de aceitar o Senhor Jesus, você acaba de reconciliar com o Senhor e a vitória é nossa em nome de Jesus. Tá bom? Alô, meu irmão, alô, minha irmã! Seja bem-vindo à Igreja Pentecostal Deus e Amor, mais que uma igreja, uma família, a família que vai morar no céu. Aleluia! É isso aí, Galdério! Rasquei essa viola que tá bonita demais da conta, senhor. Eita, maravilha! Entre em contato com a gente. É você que aceitou o Senhor Jesus e você que reconciliou. É, o nosso e-mail é queroaceitarjesus@ipda.com.br. E o nosso WhatsApp é 11 95094-4645. Entra em contato com a gente, você será orientado e as bênçãos de Deus serão infinitas na tua vida. e chegando para contar a bênção, porque toda vez que nós oramos, Deus opera maravilhas. E muitas pessoas também oram, buscam ao Senhor, e Deus opera na vida delas, na vida deles. E neste momento, a irmã Osmarina Estevão estará contando a bênção, pois ela buscou, pediu e recebeu das mãos do Senhor Jesus.
1: Deus é aquele que olha os pais de família em aflição, olha as mães de família em aflição. Meu esposo ali perdeu o serviço dele, ele tinha um serviço, né, que a gente estava estabilizado. Deus permitiu uma pessoa entrar e tomar tudo que ele tinha construído ali. Aí ele perdeu, e assim Deus começou um processo na vida dele. Eu ali nos pés do Senhor. Tem um irmão que chama Daniel, que ele é da cidade de Minas Gerais ali, e ele vinha aqui em Campinas fazer uma campanha aqui conosco. E aí eu peguei a carteira de trabalho do meu marido e falei para Deus: Deus, vou colocar a carteira do meu marido na mesa e o primeiro objeto que ele vai pegar é a carteira do meu marido de serviço. Deus, eu preciso dessa porta aberta para ele, porque não dá mais a maneira que nós estamos vivendo. E ali eu entrei 40 dias de jejum, fazendo a campanha aqui com o irmão Daniel. Aí, irmãos, a primeira carteira que ele pegou, objeto que estava na mesa, foi a minha carteira de serviço de trabalho do meu esposo. Ele levantou: de quem é essa carteira? Aí eu levantei a mão e falei: é minha. Aí, ali, Deus já me deu o sinal, né? Aí ele falou assim: olha, Deus está falando para você, essa porta aqui, ele vai abrir e só vai sair de lá no tempo de Deus. Irmãos, ali, Deus abriu essa porta nessa empresa para ele. Ele ficou lá. E aí, nessa empresa, o inimigo lutou muito com ele. Por duas vezes, ele não suportou e pediu as contas. E foi embora. Nas duas vezes, Deus falou: a porta é eu que abri. Mandou ele chamar ele de volta. Ele voltou a primeira vez, ficou. Voltou a segunda vez, ficou. Na última vez, Deus usou o irmão Edmilson aqui da sede de Campinas e falou: tem uma irmã aqui que Deus está falando para você. O seu esposo só vai sair daquela empresa quando ele se aposentar, quando for o tempo de Deus. E ele tem um nome escrito lá para ele ser mandado embora. E Deus está mandando um anjo lá agora e tirando o nome dele de lá. Quando foi na segunda-feira, ele chegou para trabalhar, o dono da empresa perguntou para o diretor: me dá a relação dos nomes que vai ser mandado embora. Ele pôs o dedo no nome do meu esposo, porque Deus tinha revelado no domingo que o anjo estava indo lá tirar o nome dele de lá, para que ele não ia ser mais mandado embora. E ali, ele chegou. Eu falei assim: esse nome aqui não, quero o nome do meu esposo. E depois o dedo falou assim, o dono da empresa falou assim: esse aqui não. Esse aqui você deixa, manda todos embora, menos esse. E aquele ali, como Deus, a revelação de Deus foi passada aqui na igreja, cumpriu. Ele tirou o nome dele e não foi mandado embora. Ficou lá até o tempo de Deus. Então, o tempo de Deus lá chegou, aí ele foi embora. Aí Deus preparou para ele mesmo ter a empresa dele. Porque foi o tempo de Deus, acabou lá, e Deus preparou para ele mesmo ter a empresa dele. Então, hoje em dia, trabalha por conta, né? Não precisa mais ser CLT. E assim, Deus tem cuidado de nós. Vale a pena a gente estar aqui na casa de Deus, todos os dias, agradecendo a Deus pela grande misericórdia dele.
0: Impressionante! O que que eu devo acrescentar a esse testemunho maravilhoso? O que que eu devo acrescentar? Testemunho tão lindo. Porque Deus opera. Olha só. A nossa irmã, Osmarina, ela percebeu que o esposo seria dispensado do serviço, do trabalho, da empresa. E ela fez um propósito de 40 dias de oração e jejum em favor do esposo. Mulher prendada, hein? É verdade. Será que você tem jejuado e tem pedido a Deus pelo teu esposo, minha irmã? Você também, meu irmão? Será que você tem orado e jejuado também, pedindo a bênção de Deus para a tua esposa? Mas o nosso foco aqui é a bênção de Deus realizada na vida do esposo. Por três vezes, até estava na lista. E nessa lista, a primeira pessoa que seria dispensada seria o esposo. Mas o dono da empresa olhou, falou: não, isso aqui não. porque Deus já havia revelado, Deus já havia falado, Deus já havia operado. Deixa este aqui de lado, porque este não será dispensado. Que bom, que maravilha, né? Deus te abençoe, você, meu irmão, minha irmã. Venha para a Igreja Pentecostal Deus e Amor, né? Que assim como a nossa irmã Osmarida, o esposo dela, foram abençoados maravilhosamente. Mas a irmã Osmarina, fez um propósito com Deus. Faça você também. Venha hoje para a Igreja Pentecostal Deus e Amor, Avenida do Estado 4568, aqui na Liberdade. Entrada principal é pela Avenida Prefeito Passos, número 10. E você é o próximo a contar a bênção, a testemunhar, a testificar de que Deus operou milagres extraordinários na tua vida. Mas tem que vir. Ah, não pode vir aqui? Vá para uma igreja pentecostal, Deus e Amor, mais próxima da tua casa. E aí, então, a bênção será dobrada na tua vida. Tá bom? Deus te abençoe. Convidados, todos vocês estão para a bênção de Deus seja derramada sobre a tua vida. Muito bom! Então, vem adorar! Ivan Luiz, chega cantando!

0: Então vem adorar o Senhor Jesus. 6:40 na capital paulista. Irmã Cláudia Fernandes, a paz do Senhor Jesus para vocês aí. É no Rio de Janeiro, em Niterói. A Deus abençoe vocês tudinho aí, tá bom? É verdade. Deus abençoe também. Deus te bendiga, irmã Cristina Ruiz, em Argentina. Que Deus les bendiga a todos ustedes. En la paz de nuestro Señor y Salvador Jesucristo. A todos los hermanos de habla hispana, que Dios les acompañe, que Dios le dé sus bendiciones para cada uno de ustedes en el nombre del Señor Jesucristo. Vamos que vamos. Quem está com a gente aí para falar, fala com a gente. Abre a porteira, gaúcho. Deixa esse povo falar com a gente.
1: Bom dia e a paz do Senhor a todos.
0: Bom
1: os
0: dia.
1: Nossos ouvintes do nosso programa Sertão Evangélico.
0: Amém.
1: Irmão Dilon aqui de São Lourenço da Serra.
0: Tá certo.
1: Ei, programa maravilhoso.
0: Que
1: todos
0: bom,
1: os dias
0: meu querido.
1: Eu estou aqui na audiência.
0: Tá certo, muito obrigado.
1: Do serviço e ouvindo essa programação maravilhosa.
0: É bom demais da conta, não é verdade? É isso mesmo. Vai trabalhar abençoado hoje. Que é isso?
2: Bom dia, Deus continue abençoando. Aqui nos fala Pastor Nilton aqui de Jequié, Bahia. Manda um alô aí pra todo mundo aí que está na escuta desse programa
0: alô,
2: abençoado.
0: Alô, Jequié, Bahia.
2: Abençoado vidas, alcançado almas.
0: Na Bahia não tem leseira não,
2: glorificado.
0: Olha, né? Na Bahia não tem leseira, não, de jeito maneiro. Oxente.
3: Bom dia, Pastor César Medina.
0: Bom na dia, Oxente.
3: Paz do Senhor.
0: Amém.
3: Ei, Pastor César Medina, aqui em Séries está quente.
0: Está quente aí?
3: Glória a Deus. Rapaz, pastor, mas aqui está quente.
0: Nós
3: tá
0: vamos
3: quente.
0: Enviar um pouco de frio
3: não,
0: daqui para lá.
3: Coisas, né? Deus sabe o momento certo.
0: Tá certo,
3: aqui,
0: verdade.
3: Na minha cidade, não tem chovido, não choveu ainda.
0: Ainda
3: mas eu
0: não?
3: Sei que a hora dela vai chegar, se Deus quiser, né?
0: Vai
3: em nome
0: sim.
3: De Jesus.
0: Vai chegar.
3: E eu quero, coloca o papagaio boiadeiro pra mim, pastor César Medina.
0: Tá bom.
3: E nós aqui em Série estamos ligadinhos nessa bênção. Eu sou ouvinte acisa, pastor César Medina. Não perco.
0: Muito
3: como
0: obrigado,
3: é
0: muito
3: eu
0: obrigado.
3: Eu amo esse programa demais, de coração mesmo.
0: Tá
3: Deus que abençoe a semana de vocês, fica com Deus.
0: Amém.
3: Que Deus continue nos abençoando, nos guardando, né? Um bom dia, paz do Senhor.
0: Bom dia, paz do Senhor. Olha só, que Deus abençoe vocês, tá bom? É, nós temos a irmã Persília Rosa no YouTube, é, Alice Aparecida, é verdade, temos, olha, Edi, lá de Catanduva, o Ed de Catanduva, Claudete Ponte, Karina Santos, Rodrigo Pereira, Deus abençoe. É verdade, Marcília Dias de Aguiar, a paz do Senhor Jesus para vocês aí, que estão pelo YouTube. E por falar em YouTube, 7:00 da manhã, nós temos o horário político obrigatório, já quero deixar um recado aqui, já migra agora, você que tá pela Rádio Deus e Amor, já passa pro YouTube, é verdade, passa pro YouTube para que você possa sintonizar. Ah, pastor, mas eu vou ouvir pelo aplicativo da rádio. Não, você vai ouvir o horário político. Olha, você vai ouvir horário político, eu não sei não, viu? Eu não sou fã de horário político, eu sou, falo verdade para vocês, viu? É verdade, Então você vai passar pro YouTube e vai sintonizar Sertão Evangélico ao vivo. Sertão Evangélico ao vivo agora já. E aí você vai ver a gente, né? Você vai ver como é que eu tô bonitinho hoje. Eita, maravilha, senhor. Eita, velho, convencido, né? A irmã adora Orozimbo também, né? Manda sua mensagem, manda. Manda sua mensagem para o nosso WhatsApp, o 11 98 292 3392. Mensagem de áudio, de vídeo. Vamos, você pode mandar sua mensagem de texto e também fotos, né? Para compartilhar com a gente o que você está fazendo no dia de hoje. Hoje é terça-feira dos vencedores, é verdade. Ontem foi segunda-feira abençoada, porque para os filhos de Deus não tem segunda-feira de leseira e nem de dor de cabeça, não. De jeito maneiro. Então hoje é terça-feira dos vencedores, porque estamos na presença de Deus. Olha só, o irmão João de Goiânia, lá no Goiás. Olha a bicharada solta no meio do campo. Bora cuidar da bicharada. Deus abençoe a todos do programa. programa. Deus abençoe, irmão João. Assim mesmo, manda aí a foto, manda o vídeo. É. E vamos ver esse vídeo maravilhoso. Que é isso, menino? É, tem uma árvore bonita aqui, só vendo, né? É. Eu já tô pensando aqui em amarrar uma rede embaixo dessa árvore aí e ficar de boa pra cuidar da bicharada, não é verdade? É verdade, senhor! Olha, irmã Cláudia Fernandes, Deus abençoe, muito obrigado pela audiência. É, Ângela Rodrigues, verdade, Deus abençoe vocês. É, Claudete Ponte também. É, Deus abençoe a todos que estão na sintonia. Daiane Gonçalves, Marli Nascimento, Isaías Ferreira. Eita maravilha, senhor. A todos que estão na sintonia com a gente. Irmãozana, Deus abençoe, irmãozana. Uma Márcia de Maracani, na Bahia. É, lá na Bahia não tem leseira não, filho. Já, ó, uma marcha já tá em pé, levantou cedo. Bom dia, Pai do Senhor, Pastor César. Amém. Joga água no meu esposo, Miro. Ei, irmão Miro. Ó, Galdério, afoga o irmão Miro na água aí, meu filho. Não levantou ainda, tá de leseira, rapaz. Ei, irmã Márcia, acabei de dizer que na Bahia não tem leseira. Irmão Miro tá deitado ainda, é verdade? Ó, esposo Miro que está, ó, opa. É, não, ele já foi pra balsa do Pilãozinho, né? É verdade, rapaz, lá no Rio Pardo. Ivani de Minas Gerais, mineira abençoada, paz do Senhor. Amo as orações, as palavras de Deus. Por isso, não desligo meu rádio. Deus abençoe o dia de todos. Amém, Ivani, Maneuza. Paz do Senhor, a paz do Senhor, eu e meu esposo Francisco não perdemos um programa Sertão Evangélico. Joga água em nós para ajudar a levantar e fazer o café. Rapaz, estão debaixo da coberta ainda. Aquele que derruba macaco do galho, ele tem que fazer esse café aí mesmo, não é verdade? É só esse aí que resolve o problema do peão e da pioa. Opa, rapaz, quem chegou? Chegou alguém aí, deu uma buzinada aí, rapaz. Oh, puxa, que maravilha. É, mas vamos que vamos.
4: Bom dia na paz do Senhor Jesus, irmão Marcos.
0: Diga.
4: Alagoano.
0: Alagoano.
4: Carreteiro.
0: É.
4: Residindo em Mato Grosso do Sul,
0: opa.
4: Campo Grande. Nesse momento, estou próximo aqui, Barreto. Vamos aqui em busca ali de...
0: De quê?
4: Juiz de Fora, Minas Gerais.
0: Ah, é?
4: Estamos ouvindo a programação, viu? Tá. Bateu o papagaio e boiadeiro aí.
0: Tá certo.
4: Eu a gosto gente muito coloca. De escutar o programa aí, viu?
0: Tá bom.
4: Fico triste quando eu não escuto. Um dia que eu não escuto, eu fico triste.
0: É.
4: Eu gostaria que tivesse todos os dias, de segunda a segunda, domingo a domingo.
0: Tem que ouvir mesmo, meu querido. Tem que ouvir pra Deus te abençoar cada dia mais, verdade. Não desliga esse rádio na boleta do teu caminhão aí. É, então você passou pela Cidade Morena, Campo Grande, Mato Grosso do Sul, a capital do estado sul-mato-grossense, que foi desmembrado do Mato Grosso em 1977. Eita!
5: Manda, oh, Pai do Senhor, bom dia.
0: Bom dia, Pai do Senhor.
5: Estou na escuta do programa.
0: Aham.
5: Esse programa é uma bênção na minha casa.
0: Que maravilha!
5: Deus tem feito coisas.
0: Eu fico contente por isso, sabia?
5: E eu também estou esperando resolver um problema. E vai. Assim que eu resolver, que eu creio que já deu tudo certo.
0: Já deu, sim, senhora.
5: Eu vou contar aqui para engrandecer o nome de Jesus. Meu nome é Marta, eu moro em Conceição do Coité, Bahia.
0: Ei, irmã Marta, você é mulher de fé, minha filha. Pode contar que a bênção de Deus é certa na sua vida, tá bom? Vamos que vamos? Oh, meu Deus do céu, sabe que eu recebi uma dica agora, é para que nós possamos partir. Partir para onde, Pastor César Medina? Partir para onde? Partir para a palavra de Deus. É. E hoje nós temos uma palavra maravilhosa no livro de Isaías, no capítulo 53. De nós que somos evangélicos, cristãos, crentes, esta palavra é conhecida. Mas você que não conhece a palavra de Deus, neste momento eu citarei dois versículos. Vou ler a você para que você possa ter uma noção e entender um pouco. Depois eu te convido para você vir para a Igreja Deus e Amor e então aprender mais e mais da palavra de Deus. Deus abençoe você. Em nome do Senhor Jesus, eu tiro meu chapéu para a palavra de Deus. Tem jeito não, é verdade. Aqui no livro de Isaías, do capítulo 53, versículo 4, diz assim: verdadeiramente, Ele tomou sobre si as nossas enfermidades, e as nossas dores levou sobre si. E nós o reputamos por aflito, ferido de Deus e oprimido. Versículo 5. Mas Ele foi ferido pelas nossas transgressões, e moídos pelas nossas iniquidades. O castigo que nos traz a paz estava sobre Ele, e pelas suas pisaduras fomos sarados. Incrível, o versículo 4 traz: e nós o reputamos por aflito, ferido de Deus e oprimido. Foi o que aconteceu com nosso Senhor e Salvador Jesus Cristo, no momento em que Ele foi preso, açoitado, desprezado, na sua face cuspiram com desprezo total. Mas o sofrimento que Ele passou, sofrimento de cruz, morte de cruz, foi para quê? O versículo 5: e pelas suas pisaduras fomos sarados. O castigo que nos traz a paz estava sobre Ele. E é isso que o Senhor fez por você, por mim e por nós. Sofreu, deixou o trono da glória. Deixou, imagina só, um Deus se despir do seu poder, se despir de tudo aquilo que lhe trazia santidade, poderio, e se fez carne, veio e sofreu por nós. Isso é incrível, isso é um amor imensurável que o nosso Pai Celestial, Deus Todo-Poderoso, demonstrou através do sofrimento do Seu Filho, para que nós pudéssemos alcançar essa paz. É verdade. Por isso, meu irmão, nós te convidamos para você aceitar o Senhor Jesus. É por você. O sofrimento que você está passando hoje, sabe por quê? É porque você não entregou sua vida ainda ao Senhor Jesus. Porque a partir do momento que você aceita o Senhor Jesus, você entrega a sua vida, o teu sofrimento passa a ser ínfimo. Porque o Senhor já sofreu tudo por nós. O Senhor Jesus, Ele acata, Ele traz, Ele toma para si as nossas dores, as nossas lutas. O Senhor Jesus fez um sacrifício extraordinário para que nós pudéssemos obter a paz, obter a salvação, obter o livramento eterno. Portanto, aceite o Senhor Jesus, entregue a sua vida, venha para a Igreja Pentecostal Deus e Amor, e assim o Senhor te abençoará muito mais. Venha aprender mais e mais da palavra de Deus. O Senhor Jesus te ama. Morte de cruz Ele sofreu, mas é por amor a você, a mim, a nós. Valorize e veja o que Deus vai fazer na sua vida. Deus te abençoe. Palavra de Deus nesta manhã maravilhosa. Aleluia. Olha só. Daqui a pouco nós já vamos para o horário político obrigatório, né? O horário político obrigatório entra na Rádio Deus e Amor a partir das 7 horas da manhã. Mas agora nós já vamos passar para a identificação.
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0: 17 horas.
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25: Sete horas e 25 minutos.
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27: Olá, ouvintes, recebam a paz do Senhor Jesus Cristo. Eu sou o pastor Fábio Lúcio e tenho aqui uma pequena e breve meditação da palavra de Deus para todos vocês. Deus não mandou você desistir. Gênesis capítulo 21, versículos 15, 16 e 19. A Bíblia diz para nós algo tremendo. Quando acabou a água da vasilha, ela deixou o menino debaixo de um arbusto e foi sentar-se perto dali, a distância de um tiro de flecha, porque pensou, não posso ver o menino morrer. Sentada ali perto, começou a chorar. Então Deus lhe abriu os olhos e ela viu uma fonte. Foi até lá, encheu de água a vasilha e deu de beber ao menino. Este não é o tempo de retroceder, mas de avançar. Não deixe de lutar. Continue orando, continue clamando. Sua família está guardada pelo sangue de Jesus Cristo e o inimigo não vai prevalecer contra ela e nem contra você. Assim como Deus ouviu o clamor daquele menino lá no deserto e falou com sua mãe Agar e mostrou-lhe a ela aquele poço, aquela água no meio do deserto, é o Deus que fala contigo neste exato momento e abre para você também esta porta e fala a você que Ele é poderoso para fazer de você uma pessoa abençoada, para fazer de você uma pessoa vitoriosa, para fazer do teu lar um lar abençoado, um lar cheio de harmonia e alegria. É tempo de você continuar, não é tempo de você parar. A palavra de Deus fala-nos para nós continuarmos marchando. É isto que Deus quer que você faça. Assim como Deus falou a Moisés no livro de Êxodo, ao povo de Israel que continuassem a marchar, é o que Deus está falando para você também. O Senhor te dá água, o Senhor te dá pão, o Senhor te dá vitória. Que Deus te abençoe. Esta é a palavra de Deus para você neste momento. Eu sou o pastor Fábio Lúcio e até a próxima, se Deus permitir.
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7:28, na doce e gloriosa paz do nosso Senhor e Salvador Jesus Cristo. Diz Chile, meu povo, bom dia! Que o nome do Senhor seja exaltado, glorificado e adorado também. Jesus está conosco e a bênção é nossa, no nome do Todo-Poderoso. Vem e desfruta da alegria, da presença de Jesus. Vamos lá, 7:28, eu sei que o dia promete, a bênção sobre nós é grande, o favor do nosso Deus também é grande. Como é que nós estamos nesta manhã? Como é que nós estamos espiritualmente, fisicamente, mentalmente? Como é que nós despertamos hoje no cuidado do Senhor? Como é que nós despertamos hoje na bênção do Senhor? Estamos firmados na rocha ou nem por isso? Então vamos aproveitar e deixar Deus cuidar. Vamos lá, 7:29, Lucas, eu quero fazer aquela oração, não é? Agradecer a Deus, louvar ao Senhor pelas múltiplas bênçãos que tem derramado em nossa vida, e nós somos gratos, gratos a Deus, não é? E olha, de certeza que o Senhor está conosco. Provérbios 22:1, mais vale o bom nome do que as muitas riquezas, e o ser estimado é melhor do que a prata e o ouro. É versículo, é a palavra de Deus, e vale muito mais ter um bom nome do que ter muita riqueza, porque às vezes há muita riqueza vem, não é, de práticas ilícitas, vem de momentos, não é verdade, que não trazem muito reconhecimento, não trazem muita alegria, não trazem muita paz. Então, se você tiver um bom nome, você consegue, não é, ter a vida tranquila, deitar e levantar em paz, ter sossego para a sua alma. Quero orar, quero clamar a Deus pela sua vida aqui nesta manhã, no nome de Jesus.

0: Pai, Deus de vida, Deus de graça, Deus de favor. Obrigado, meu Senhor, pelo privilégio e pela oportunidade que nos tens dado de estar em Tua casa e em Tua presença. Senhor, obrigado, Pai da Glória, porque a cada dia, a cada momento e a cada instante tens guardado a nossa vida e tens renovado as nossas forças. Senhor, Tu és bom e a Tua misericórdia dura para sempre. Tu és bom e o Teu favor dura para sempre. Tu és bom, meu Pai, e eu sei que estás conosco para fortalecer a nossa alma, fortalecer a nossa fé, para estender as Tuas mãos de amor e de misericórdia, meu Pai, e fazer com que a nossa vida caminhe, Senhor, em Teu louvor. Obrigado, meu Deus, e obrigado, meu Pai. Senhor, eu oro com os Teus filhos e servos e peço-te, Pai, que perdoes os nossos pecados, nossas falhas e nossas iniquidades. E que hoje, Senhor, seja um dia aceitável, um dia de louvor e um dia de adoração também. Pai, a Tua palavra nos exorta a termos um bom nome. A Tua palavra nos exorta a sermos estimados, a sermos pessoas queridas, desejadas e cuidadas. Então, eu oro, Senhor, meu Deus e Pai, para que o Senhor conserve o bom nome deste irmão, desta irmã. Conserva o bom nome, Pai da Glória, porque muitas vezes o bom nome, Senhor, não é feito por nós, é feito pelos outros. A palavra que sai da boca dos outros, a intenção dos outros contra a nossa vida, meu Pai. E muitas vezes tem levado o nosso nome, Senhor, a lugares de dor e tristeza. E muitas vezes, ó Pai, tem soprado o nosso nome. E o nosso nome na boca de outras pessoas vem com muita injustiça, vem com muita maldade, vem com muito erro. Muitas vezes o nosso nome na boca dos outros, ó Pai da Glória, Senhor Jesus, traz um peso negativo, um peso mau. Mas eu oro ao Senhor, ó Pai, que o Senhor nos ajude a conservar o bom nome, que o Senhor nos ajude a conservar a boa fama, que o Senhor nos ajude a conservar, Pai, a nossa reputação, o nosso caráter, e mantermos, ó Pai, um caráter ilibado, e aonde houver uma boca suja e imunda para destruir nossa imagem, para destruir nossa família, para destruir nossa casa, para arruinar com a nossa reputação, que o Senhor repreenda, no nome de Jesus Cristo. Onde houver, ó Pai, uma língua maligna e peçonhenta, Senhor, satânica, para destruir esse namoro, o noivado, o casamento, o trabalho, a empresa, a mão de obra, que o Senhor repreenda agora. Onde houver, meu Deus e Pai, uma língua, Senhor, carregada e inflamada pelo inimigo contra a nossa vida, que o Senhor repreenda no nome de Jesus. Conserva esta família com bom nome, conserva esta casa com bom nome, conserva este lar com bom nome, guarda, Senhor, meu Deus e meu Pai, Senhor, a reputação desta família. Senhor, ninguém é perfeito e ninguém está imune, Senhor, a dificuldade, barreiras, Senhor, e pelejas, mas o Senhor vai conservar, o Senhor vai guardar, meu Pai, vai aprumar, vai alinhar e vai renovar, em nome de Jesus, Senhor, que o bom nome, Pai, faça morada em nós todos os dias. Seja com esta vida, meu Deus, e derrama a Tua bênção, no nome de Jesus, amém, e graças a Deus. Muito bem, 7h34, que Deus abençoe a sua vida, a sua casa, a sua família e também o seu lar. Vem conosco para esta manhã, vem com fé, vem com alegria. Que Deus te ajude a conservar o bom nome, que Deus te ajude a guardar o bom nome, que Deus te ajude e te livre, não é verdade, de pessoas que tentam manchar a nossa imagem. É, e está cheio, viu? Está cheio de gente que, porque fulano, porque... E não conhece nada da vida, não sabe da história, não sabe absolutamente nada de nada. Então que Deus nos livre dessas bocas e nos livre desses males. E que Deus te guarde no dia de hoje, para a glória de Jesus. 7h35, começamos com comunhão, Lucas. Adoramos a Deus em comunhão nesta manhã e vivemos um tempo de fé. Zixile Macuero, Zixile Munganuanga. Bom dia, meu amigo, bom dia, meu irmão. Vem conosco, vem com fé, vem com alegria, aumenta o volume do seu rádio e adore a Deus.
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2: Muito bem, 7h39. Deus abençoe a sua vida, a sua casa, a sua família, o seu lar. Quero a sua mensagem. 11 982 92 3392. Manda para cá a tua mensagem e vamos compartilhar de muita alegria, de muita fé. Vamos compartilhar de muita bênção. E hoje é o dia do cliente. Meu Deus do céu. O cliente tem sempre razão e ainda é dia do cliente. Que maravilha. Os comerciantes devem virar, não é? De tanto, mas que maravilha. Dia Nacional de Musicoterapeuta. Eu acho que, ô Lucas, Davi era musicoterapeuta, não era? Davi foi quem inaugurou isso, hein? Quando Saul pede alguém para tocar por causa do espírito mal e estava lá, que bênção, que bênção. Então a todos os músicos que trabalham nesta área de terapia, não é? De cuidado, que Deus abençoe. Dia Internacional da Democracia. Sim, aquilo que se chama de liberdade, não é verdade? E todo mundo democrático era bom demais. Não é o que nós temos visto, mas continuamos a ter fé. Não é? Senão na humanidade, temos fé no Deus que criou a humanidade e Ele ajeita tudo. Dia Mundial da Conscientização sobre Linfomas. Sim, hoje é dia para também termos todo cuidado, não é? E você que não sabe o que é linfoma, é um tipo de câncer que se vai originar no sistema linfático, a rede de vasos, gânglios ou língua e órgãos responsáveis por defender o corpo contra infecções, tá? Então, hoje é o dia também para se chamar a atenção a isso, conscientizar, tá? E você precisa também cuidar, tá bem? Cuidar para que isso não se prolifere e você tem que estar atento, não é? A esses sintomas. E quais são os sintomas? Aumento em dolor de gânglios ou ínguas no pescoço, axilas ou virilha. Então fique atento, não é? Aquelas ínguas que de repente aparecem, um esforço aqui, um esforço lá, não é? Febre sem causa aparente, suor noturno intenso, perca de peso inexplicada e cansaço excessivo e coceiras pelo corpo. São alguns dos sintomas. Tem um? Já fique atento. É persistente? Já fique atento, tá? Então, hoje é dia de comemorar, tá bom? É dia de celebrar e é dia de aproveitar tudo o que tem de Deus para a nossa vida. O euro caiu 0,01, então está 5,94 o real. O dólar subiu para 0,43, então o dólar hoje está 5,14. Vai variar dependendo da casa de câmbio, mas esta aqui é a base de cálculo. O ouro a grama caiu 0,35, então hoje uma grama está a 712,47. E que você aproveite o dia e seja, não é, abençoado por Deus em tudo o que fizer. 7h42, Rádio Deus e Amor. Vamos a testemunho agora, Lucas, vamos a milagre e falar um pouquinho da quarta-feira, que é já amanhã, quarta-feira do grande mover de Deus aqui na nossa sede mundial.
3: Ana Paula, eu vim de Mauá. Irmão, eu tenho recebido muitas bênçãos do Senhor através desse ministério, né? Eu cheguei aqui muito mal, muitos trabalhos de bruxaria, feitiçaria contra a minha vida. O diabo queria me matar de qualquer jeito, né? Mas um dos maiores testemunhos, assim, que foi muito forte, foi a minha cura da leucemia no meu sangue. Eu já nasci com anemia profunda no sangue, mas aí eu sempre fui fazendo tratamento, e um certo dia, né, já na minha adolescência, meu cabelo começou a cair e eu ficava sempre querendo deitada, mal, amarela, e eu não sabia, achava que ela estava com depressão. Aí eu fiz uns exames, o médico falou que estava com um começo de água no sangue. E aí, irmão, eu estava andando na rua um dia em Santo André e eu falei: Senhor, eu vi a Igreja Deus é Amor, eu entrei, né? Eu entrei, recebi uma oração ali de uns 20 minutos e o Senhor usou a boca da irmã que estava ali fazendo aquela campanha e falou, Deus está curando você, você crê? Eu falei, eu creio. E ela falou assim, Deus está prolongando os seus dias de vida na terra e está tocando no seu sangue. Eu criei e ali eu fui curada para a honra e glória do Senhor. E Deus também me curou de esporão na perna, cisto no ovário. Faz 4 anos que eu não sei o que é médico. Não vou mais em médico. E a última vez que eu fui, eu não deu nada nos meus exames. Minhas curas é tudo na igreja pentecostal. Deus é amor. Para a honra e glória do Senhor. E o Senhor tem realizado também uma outra bênção muito grande na vida da minha família, só que é dos meus pais. Há 30 anos, meu pai e minha mãe frequentavam a igreja e não tinham uma casa própria. Morava de aluguel, sempre tentando ter uma casa e o inimigo sempre destruindo. Um certo dia eu falei para minha mãe, vamos numa campanha na Deus e Amor. E nós fomos juntas, foi uma luta para ela ir, porque ela é de outra igreja, outro ministério. Quando chegou lá, Deus usou também na campanha uma irmã e falou, Deus vai restituir os seus sonhos e o Senhor vai entregar nas suas mãos aquela bênção que o Senhor, que você pede, né, que é a sua casa própria. Passou 5 meses e o Senhor realizou o sonho da minha mãe. Hoje eles estão morando na cidade de Itu, em São Paulo. Estão na casa própria. Irmão, Deus realizou uma forma tremenda. Falo para vocês, ouvintes, irmãos, irmãs, tenha fé em Deus. Procure estar vindo aqui na igreja, procure fazer a sua campanha, não duvide, você tem que crer, venha e o Senhor faz milagres e lute pela sua família, porque o Senhor faz grandes maravilhas no meio do seu povo, eu sou prova viva disso. Eu moro em Mauá, Ana Paula Gomes Pereira.
2: Sou irmã Ana Paula Gomes Pereira, que testemunho maravilhoso, é, testemunho maravilhoso. E olha como Deus atingiu a família, atingiu a casa, mudou o cenário do lar, não é? Coração resistente, coração endurecido, não queria se quebrantar para Deus, mas o convite, oração, intercessão, Deus ajustou tudo e deu a vitória. Vitória também ela recebeu para a sua saúde, não é? Porque estava com leucemia, que é câncer, não é? No sangue, estava também com miomas no seu útero, no seu ovário, né? E precisava de um milagre para o seu ovário, para o seu útero. Precisava da mão do Senhor, nosso Deus e Pai. E é isso que Deus faz. Em oração, em clamor. Ah, mas eu sou de outro ministério. Nós não estamos a falar de placa. A igreja Deus e Amor é uma igreja que não é sustentada na placa. É sustentada em uma vida de comunhão com Deus. E é isso que nós passamos para os irmãos. É isso que nós trazemos no altar, vida de comunhão. E não importa quem seja, você é bem-vindo, é bem-vinda, e nós estamos aqui para glorificar a Deus, o nosso Pai. E a nossa irmã vive um momento extraordinário de fé, não é? Vive um momento extraordinário de cura e de milagre. E eu sei que você que me acompanha agora também precisa. Você que está aí do outro lado necessita, não é? Então, dirija-se hoje a uma igreja de Deus e Amor mais próxima da sua casa, do seu bairro e da sua cidade. É possível? É. Deus faz? Faz. Será que o Senhor vai? Vai. Ele é fiel e Ele vai. Ele atende, Ele cura, Ele liberta, Ele toca, Ele transforma, Ele revigora e Ele quer fazer em tua vida. O meu convite é para estar conosco. Sede Mundial, Avenida do Estado, 4568, Liberdade, São Paulo, capital. A escolha é tua, a opção é tua, a vida também é tua, o milagre é para ti. E és tu o responsável por mudar o cenário da tua vida. Ah, pastor, não é Deus? É, mas tu também, não é? Não te omitas a isso. Por quê? Porque se não vieres, se não te deres ao trabalho de sair da tua casa e cá vires para buscar a face do Senhor, tornar-se-ão difíceis as coisas para ti. Porque tens que tomar uma decisão. A vida é feita de tomada de decisão, não é? Temos até aquele hino da Cristina Santana. Chega de fraquejar e abater por tudo que é. É isso. isso mesmo. É um ponto final naquilo que tem se vivido e eu preciso mudar o cenário da minha vida. E não é amanhã e não é pelos outros. Sou eu que vou tomar a decisão. E Deus me vai ajudar. 7:49, Rádio Deus é Amor. Vamos, notícia, informação, já sabe. Este é o momento de trazermos conteúdo. Alimentação, bem-estar, nutricionismo e saúde. Não sai daí porque é rápido. Voltamos na sequência, até já.
1: 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Microbiota intestinal. Entenda como a saúde do intestino pode afetar todo o corpo. A microbiota intestinal, composta por trilhões de micro-organismos que habitam o intestino, desempenha um papel fundamental na saúde geral do corpo humano. Estudos recentes têm destacado como o equilíbrio dessas bactérias está ligado a uma série de funções fisiológicas, incluindo a digestão, o sistema imunológico e até mesmo a saúde mental. Quando a microbiota está desequilibrada, pode levar a uma série de problemas de saúde, incluindo distúrbios digestivos, alergias, inflamação crônica e até mesmo doenças metabólicas. A saúde intestinal pode afetar diretamente outras partes do corpo, incluindo o cérebro. A comunicação entre o intestino e o cérebro desempenha um papel fundamental no controle do humor, do comportamento e das emoções. Alterações na microbiota intestinal foram associadas a distúrbios como ansiedade, depressão e até mesmo doenças neurodegenerativas. Portanto, uma alimentação rica em fibras, frutas, vegetais e alimentos fermentados pode promover um ambiente intestinal saudável, alimentando as bactérias benéficas que compõem a microbiota. Além disso, a prática regular de exercícios físicos e a redução do estresse também podem contribuir para o equilíbrio da microbiota e, por sua vez, para a saúde geral do corpo. Você sabia? Reutilizar o óleo de cozinha com frequência prejudica a saúde do cérebro, diz estudo. Um estudo recente conduzido por pesquisadores dos Estados Unidos sugere que a reutilização frequente do óleo de cozinha pode ter efeitos adversos na saúde do cérebro. A pesquisa descobriu que o aquecimento repetido de óleos vegetais, como óleo de soja e óleo de milho em altas temperaturas, pode levar à formação de produtos químicos nocivos que estão associados a danos celulares e inflamação cerebral. Esses produtos químicos são compostos tóxicos que podem causar estresse oxidativo no cérebro, o que pode aumentar o risco de desenvolvimento de doenças neurodegenerativas, como Alzheimer e Parkinson, além de outros problemas de saúde cerebral. Portanto, o consumo frequente de alimentos fritos em óleo reutilizado pode representar um risco significativo para a saúde cognitiva em longo prazo. Recomenda-se evitar a reutilização excessiva do óleo de cozinha e optar por métodos de cozimento mais saudáveis, como grelhados, cozidos no vapor ou assados, sempre que possível. Além disso, é fundamental manter os óleos de cozinha armazenados adequadamente e descartar corretamente os óleos usados para reduzir o risco de exposição a compostos tóxicos.
0: 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E para facilitar o seu acesso e o seu regresso para a sua região, a Igreja Pentecostal Deus Amor oferece o transfer gratuito. É um transporte que leva os alunos diretamente da escola até a estação Dom Pedro II, e você não pode ficar de fora. Venha se capacitar e servir ao Senhor com excelência. Um grande abraço a todos e que Deus te abençoe.
2: Muito bem, muito bem. 7h56, Deus abençoe. Vem conosco para esta manhã. É manhã de comunhão, é manhã de bênção, é manhã de favor, é manhã de milagre. É manhã em que Jesus se manifesta. E como é que nós estamos para o dia de hoje? Espero que bem, não é? Espero que naquela satisfação e aquela alegria também. Deus abençoe Elizabeth Alves. Diz aqui, olha, eu preciso muito de oração. Eu preciso muito de ajuda para melhorar algumas. Vamos orar, sim, em nome de Jesus Cristo. Sebastião Queiroz. Deus abençoe, irmão Sebastião. E obrigado por estar conosco nesta manhã. Não é? Que Deus abençoe a sua vida, em nome de Jesus Cristo. Vamos lá, mensagens que chegam, vamos adorar a Deus. Jusli Santos, um abraço, está do Pará, que bênção. Área Ribeirinha, um abraço a todo o povo de Deus aí na Área Ribeirinha, no Pará. Deus abençoe, irmã Jusli, e todos os irmãos que aí convivem com vocês. O Luciano está conosco e ajuda em oração, trabalho com conserto de notebooks, mas está bem fraco. Vamos orar, sim, para Deus abençoar, não é? E que Deus dê estratégia, que Deus leve clientes necessitados. Às vezes a gente fala assim, ó, vamos orar para Deus abençoar. Ele trabalha com conserto de notebook. Parece que a gente quer que se quebre o notebook para ir, mas não. Existem pessoas, não é, que quebram, e Deus pode enviar os clientes para lá, não é? Deus pode enviar. Ah, tem gente que trabalha com funerária, por exemplo. Ah, oração para Deus prosperar o meu negócio. Aí você faz o seguinte: meu Deus, vou orar para Deus matar a gente? Não, as pessoas morrem naturalmente. Só que às vezes não vão ter com, não é? Os caminhos estão fechados, não conhecem o serviço dos irmãos. Então nós oramos para quê? Para que, dentro das necessidades das pessoas, elas possam chegar até aos servos do Senhor, para que eles possam ajudá-los, não é verdade? Então, é isso, oramos para que Deus abra caminhos e abra portas. Quer um exemplo bíblico? Então vamos de Bíblia. Jesus manda sentar a multidão e fala para os discípulos: alimente a multidão. Fala: Senhor, não tem como não. Nem que se abra a janela do céu, não dá. É muita gente. André chegou com o menino, com 5 pães, e falou: Jesus, eu não posso alimentar a multidão, mas eu trouxe até o Senhor alguém que tem o mínimo, e agora é com o Senhor. Jesus olhou e falou: então vamos para cima, manda sentar, vamos lá. Pai, dou-te graças, multiplicou, todo mundo comeu, sobejou, levaram para casa. Os discípulos levaram também, porque sobrou muito de 5 pães e 2 peixinhos. O que é isso? É fazer chegar até, não é? É isso que a gente tem que aprender a orar. Senhor, os meus clientes não vêm, eu não consigo sair da empresa para ir atrás dos clientes. Faça chegar. Vem, isso. Sabe quem me ensinou essa oração, Lucas? A irmã Cida, a esposa do pastor Zé Ferreira, interior de São Paulo. A gente até falava dele ontem, interior de São Paulo. Ele falou assim: filho, chegou o momento, eu gostava muito de evangelizar, só que às vezes o corpo, às vezes a dificuldade, e eu orei ao Senhor: Senhor, traga até mim as almas que precisam ouvir a sua voz. Eu estou pronta para falar. Ela disse que nunca mais parou, porque Deus começou a trazer vidas sedentas ao caminho dela, ao encontro dela, e ela começou a anunciar a palavra, a cuidar daquelas almas e daquelas vidas. Por que que eu estou a dizer isso? Você tem que mudar de estratégia. E por falar nisso, daqui a pouquinho, 8 horas, vamos orar. Daqui a pouquinho, 8 horas, meu povão de fé, vamos clamar a Deus, o nosso Pai. Então, eu espero por ti. Daqui a pouquinho, 8 horas, horário de Brasília, não sai daí, porque tem muita coisa boa de Deus para a tua vida, tua casa, família e o teu lar. Até já.
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2: 8:05.
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5: Muito bem, são 8:05. De Chile, meu povo. Bom dia. E que Deus abençoe a sua vida, a sua casa, a sua família e o seu lar. Obrigado pela sua audiência, obrigado pelo seu carinho, pela sua sintonia e também pela sua estimada companhia. Já sabe, 11 98292-3392 é o nosso WhatsApp. Mande a sua mensagem para cá. Estamos em rede nacional e internacional e queremos dividir este tempo de comunhão e de fé com todos vocês. Vamos aproveitar esta manhã e preparar o nosso coração, porque tem milagre de Deus, tem bênção de Jeová, tem resposta do Todo-Poderoso sobre a nossa vida. E eu sei que você quer viver um tempo de fé. Eu sei que você quer viver um tempo de alegria, um tempo de comunhão, um tempo de bênção também. Então, prepare-se, disponha-se e venha viver, porque com Jesus é muito, mas muito melhor mesmo. Vamos! 8:06. O tempo aqui em São Paulo tá bom, mas vamos ver aí nos outros estados como é que tá o tempo. Então, vamos para o tempo. Até já!
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5: Muito bem. Para São Paulo hoje, a previsão, não é? Tem uma melhoradinha. E nós estamos com uma máxima de 19 e mínima de 13. Deu uma melhoradinha. Ontem estava 17, né? Hoje está 19. É, mas teremos ligeiras pancadas de chuva durante o dia. Mas um pouco mais ameno em relação ao que foi o dia anterior. Já para o Rio de Janeiro, teremos chuva o dia todo, tá? Máxima de 23 e mínima de 18. Está previsto

0: parcialmente chuvoso, mas com muita intensidade. Já para Porto Alegre, 19, e Florianópolis, com 18, teremos o céu parcialmente nublado no dia de hoje. Tempo e temperatura das 8, fonteclimatempo.com.br.
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0: E já sabe, depois deste belíssimo louvor, belíssima canção, vamos à oração da restauração. Já fique conosco, seja abençoado.

0: Muito bem, 8 horas e 11 minutos. Rádio Deus é Amor é programação A Voz da Libertação. Eu quero chamar a sua atenção porque vamos falar com Deus, vamos orar ao Senhor, vamos buscar a face daquele que Sim. vive e reina para todo o sempre. Prepara o seu coração. 11 9 8 2 9 2 33 92 é o nosso WhatsApp.
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Deus poderoso, eterno Pai, Deus de vida, Deus de graça, Deus de favor e também de milagres. Obrigado, Senhor, pelo privilégio e pela oportunidade que nos tens dado, Senhor, de estarmos em Tua presença e podermos Te adorar. Ó Senhor bendito, Senhor gracioso, Tu que és bom, ó Pai, que comandas e governas todas as coisas, eu sei que estás conosco. Eu sei que a Tua mão amiga está conosco. Eu sei que o Teu poder é grande e o Senhor está conosco. Ó Senhor maravilhoso e Senhor gracioso, continua, ó Pai, a operar em nossas vidas. Maravilhoso, eterno, justo e fiel, eu sei que a Tua mão amiga e de poder, Senhor, nos sustentará. Eu sei que o Senhor vai nos amparar e vai cuidar da nossa alma. Senhor, eu quero orar com filhos e servos que em comunhão, Pai da Glória, têm buscado a Tua face e têm buscado também a Tua presença. Eu quero orar, meu Pai da Glória, com filhos, Senhor, que estão em adoração ao Teu santo nome. Buscamos, clamamos e suplicamos ao Senhor, ó Pai, pelas

infinitas bênçãos. Senhor, é o clamor da restauração. E eu sei que Tu podes, neste momento, além de perdoar pecados, lavar a alma, purificar a vida, Senhor, meu Pai, fortalecer este coração e esta fé. E podes restaurar, e vais restaurar, e vais fortalecer, e vais vivificar esta alma em Tua presença. Senhor maravilhoso, Senhor Todo-Poderoso, eu sei, meu Deus e meu Pai, que Tu estás com as mãos estendidas sobre esta vida, esta casa e esta família, para fazer, Senhor Jesus, com que eles recebam o Teu cuidado, recebam o Teu amparo e o Teu favor. Então restaura, meu Deus, restaura a saúde, restaura a vida emocional, restaura a vida financeira, restaura a vida conjugal. Senhor, são tantos dilemas, são tantas barreiras, tantos bloqueios, é tanta guerra, meu Pai, e nós precisamos da Tua ajuda. Restaura, Senhor, esta família, restaura, Senhor, estas vidas, em nome de Jesus Cristo, meu Pai. Vidas que estão, Senhor, quebrantadas, vidas que estão moídas, vidas, Pai da Glória, que estão a sofrer os embates do inimigo todos os dias, vidas, meu Deus e meu Pai, que têm sofrido, Senhor, bloqueios e barreiras satânicas e diabólicas, vidas, meu Deus e meu Pai, que durante a jornada têm se desgastado, têm se entregue, Senhor, ao erro, à falha, têm se entregue, meu Deus e meu Pai, aos medos e temores, vidas, Senhor Jesus, que necessitam, Senhor, recuperar as forças, vidas, meu Deus e meu Pai, que precisam se erguer, mas não encontram, Pai da Glória, uma saída, não encontram uma válvula de escape, não conseguem encontrar, Pai, um lugar de socorro. Oh, meu Deus e meu Pai, eu oro, Senhor, eu oro para que o Senhor restaure agora, restaura esta mente cansada, restaura esta mente fatigada, restaura esta mente dominada pelo maligno, restaura esta mente completamente mutilada, Senhor, Pai da Glória, pelo passado, pela história, Senhor, Pai da Glória, pelo comportamento familiar, pelo comportamento no trabalho, Senhor, meu Pai, no ambiente, Senhor, de amizade, vidas que foram maltratadas, Senhor, pisoteadas com palavras, com gestos, com erros, vidas, ó Pai da Glória, que foram mutiladas pelo inimigo, Senhor Jesus, restaura. Eu sei que o Senhor pode restaurar estas famílias, famílias que foram desmembradas, famílias que foram quebradas, famílias que foram, Pai da Glória, desfeitas por causa de uma obra de bruxaria, uma obra de feitiçaria, uma obra satânica de inveja, uma palavra de maldição que foi lançada. E isso, Senhor, muitas vezes se arrasta de geração a geração. Senhor, restaura, meu Pai, em nome de Jesus Cristo, restaura, Senhor, há poder no Teu nome e na Tua palavra. Restaura a dignidade desta família, restaura a dignidade, Pai, desta casa, restaura a honra desta casa, uma honra, Senhor, que foi tirada, uma honra, Pai da Glória, que sofreu abusos, uma honra, meu Pai, que sofreu inverdade, sofreu com mentira, sofreu com calúnia, Senhor, e esta família teve que conviver, meu Deus e meu Pai, com a desonra, teve que conviver com humilhação, com o mau caso, teve que viver, meu Deus e meu Pai, aleluia, com situações de frustração e tristeza, Senhor Jesus, teve que conviver, meu Pai, com pessoas ao redor que sempre traziam à tona e aquilo que não era verdade. E esta família, Senhor, tem sofrido, esta família tem gemido e hoje vive com sinais, vive com marcas, com traços de ofensa, de mágoa, com traços, ó Pai, de ódio, com traços, Senhor Jesus, sim, com feridas expostas e abertas. Restaura a honra desta família, família que era unida e de repente, Senhor, por causa de alguém que se infiltrou nessa família, eles começaram a quebrar a união, começaram a quebrar o amor, começaram a quebrar, meu Pai da Glória, Senhor, aquela comunhão que tinha esta família, meu Deus e Pai, famílias que perderam comunhão por causa de alguns membros ou de pessoas que se aproximaram e começaram a tirar deles, ó Pai, este prazer.
prazer e começar a querer individualizar, Senhor, e começar a pôr peso naquilo que ninguém via como peso, porque havia satisfação entre todos, e começar a pôr uma carga naquilo que ninguém via carga, porque todos eles se amavam, todos eles cuidavam uns dos outros, e cada um na sua porção se doava, uns mais, outros menos, mas o Senhor se agradava, porque o Senhor deu cada um deles para isso, mas o inimigo veio e começou a soprar aquela palavra maligna, aquela palavra satânica, assim como fez com Eva no jardim, e falou: será que foi isso que Deus disse? Será que foi isso que Deus falou? Será que Adão entendeu realmente? E quantas vezes as pessoas vêm e têm inveja da comunhão da família, têm inveja do amor da família, têm inveja da amizade das famílias e começam: será que você não está a sofrer? Será que você não é feito escravo? Será que... E de repente aquilo em que eles tinham prazer, e aquela oração, e aquela comunhão, e aquela entrega, oh meu Pai, porque às vezes dentro da família uns foram chamados para muito e os outros para pouco, e isso é normal. Esaú foi chamado para caçar, Jacó foi chamado para estar em casa, mas nem Esaú e nem Jacó, Senhor, faziam muito, cada um fazia na porção daquilo que o Senhor preparou, meu Deus e meu Pai, e é isso que o inimigo tem tentado tirar. É por isso que muita gente tem saído, Pai, dos trabalhos e das empresas: ah, porque eu sofro muito. Não, Senhor, o Senhor nos preparou para isso, e nós não vamos fugir da rédea, nós não vamos abandonar a missão, meu Deus, porque a teu tempo e a tua hora tudo se encaixa, sonhos, planos, projetos, meu Pai, onde o Senhor tem preparado esta vida para viver o sobrenatural, tem preparado esta casa para viver o extraordinário, e o diabo não vai atrapalhar no nome de Jesus, o diabo não pode atrapalhar no nome de Jesus, o diabo não tem poder para interferir nesta vida, no nome de Jesus. Restaura agora, restaura a vida espiritual, meu Pai, restaura a vida espiritual nesta casa, nesta família, deste homem, desta mulher, Senhor meu Deus, que está caído, que está quebrado, Senhor, que está, Pai da Glória, cansado, que está fraco, que está a sofrer, meu Pai, restaura esta vida agora, no nome de Jesus Cristo. É o Senhor quem dá a bênção, é o Senhor quem dá a vitória. Levanta, Senhor meu Pai, e aonde houver uma área de dor, de tristeza, onde houver uma área de frustração, que o Senhor restaura, que o Senhor repare, que o Senhor renove agora, Senhor, vidas ministeriais quebradas, vidas ministeriais destruídas, vidas de altar destruídas, vidas, Pai da Glória, Senhor, de entrega em louvor, adoração, foram destruídas, ó Pai, por homens maus, por pessoas más, por pessoas violentas espiritualmente, por aqueles feiticeiros espirituais, meu Pai, que matam almas dentro das igrejas. Senhor, restaura agora, restaura a comunhão, restaura a fé, restaura a vida, restaura, Senhor, no nome de Cristo agora. Ah, Pai amado, repreende Satanás no nome de Jesus, e que estas vidas recebam a tua bênção, a tua vitória, o teu milagre e o teu favor, e que para a glória do teu nome haja um tempo novo, haja um tempo de fé, haja um tempo de cura, haja um tempo de milagre, haja um tempo, Senhor, Pai, de bálsamo sobre feridas, ó glória, ó Deus, ó Deus, ó Deus, este povo é teu, os filhos são teus, e se Satanás tentar, ele não vai conseguir, porque o Senhor chegou primeiro e mudou o cenário desta vida. Pai amado, Pai amoroso, restaura a vida financeira, restaura a vida profissional, quebra barreiras, quebra impedimentos, quebra inimigos, desfaz, Senhor, com a proposta satânica e maligna, e no nome de Cristo, meu Pai, coloca a tua mão, abre caminhos e abre portas, traz clientela, melhora os produtos, Senhor, meu Pai da Glória, encaminha fornecedores de boa qualidade, encaminha, Senhor, meu Deus e Pai, empresários que necessitem de serviços, e que o teu servo seja como Davi, e que a tua serva
Seja como Davi, Senhor meu Deus, quando pedirem um tocador, não será só um tocador. Quando pedirem alguém que maneje bem um instrumento, ele não será só um instrumentista. Ele vai ter a tua presença, vai ser um homem de palavra. O Senhor estará com ele, vai ser um homem sisudo, vai ser um homem de fibra, vai ser uma mulher de coragem. Sim, a palavra terá poder, aleluia. Nós teremos qualidades extras para entregar, meu Pai, aqueles que precisam só de uma oração, quem sabe, só de um conselho, quem sabe, só, meu Pai da glória, Senhor, de um serviço, só, meu Pai, de um trabalho ou de um trabalhador, nós teremos mais, sim, porque é como diz tua palavra, se nos convidarem para andar uma milha, nós andamos duas, vamos surpreender, vamos mostrar que temos, oh, glória, oriandari me clama, aleluia, é isso, meu Pai, então restaura esta vida, restaura esta família, restaura esta saúde, no nome de Cristo, oh meu Deus, quando nos solicitarem, nós teremos mais para entregar, quando nos buscarem, teremos mais para entregar, mais do Senhor para o seu louvor, em nome de Cristo, confirma a bênção, a vitória e o milagre, para a tua glória, Senhor, toma conta de tudo, e em teu nome agradecemos e cremos, amém. E graças a Deus.

Deus não me deixe só. Que lindo! Ainda que eu vá ao pó, eu sei que o Senhor estará comigo. É isso! É Ele que resta. Aumentou o som, Lucas! Só em ti há poder, meu Deus! Muito bem, 8 horas 27 minutos, Rádio Deus é Amor, é a programação, a voz da libertação, é poder de Deus, é unção, é virtude, é graça, e Deus está conosco nesta manhã, Deus está conosco, e a luz divina brilha, e a vitória é nossa. Família em Foco, já sei, Ávila e Joyce, competição pela razão, no casamento, não sai daí, é palavra para a tua vida, e é Deus quem te restaura, receba de Deus a palavra de vida.

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2: Vocês sabiam que em alguns casamentos o maior problema não é a existência de conflitos, mas a transformação do conflito em competição? Quando o marido e a esposa precisam sempre provar quem está certo, o relacionamento deixa de ser uma parceria. E por essas razões, hoje nós vamos falar sobre quando o casal deixa de ser parceiro e dá lugar para a competição, a disputa e a necessidade de ter razão.
3: Pesquisa sobre relacionamento conjugal mostra que padrões de interação negativos, como crítica constante, defensividade e atitude de desprezo, estão associados à deterioração da qualidade conjugal. O problema não é discordar, mas transformar a discordância em uma batalha entre duas pessoas que deveriam estar no mesmo time. O marido diz: "Você nunca me ajuda." A esposa responde: "E você? Sabe quanto eu faço dentro desta casa?" Em poucos minutos, a conversa deixa de ser sobre uma tarefa e vira uma lista de acusações antigas. Cada um tenta provar que sofre mais, trabalha mais ou está mais certo. No final, talvez alguém vença a discussão, mas o casamento perde.
2: Exatamente. E aí entra a questão, né? No casamento, nem toda discussão precisa ter um vencedor. Às vezes, preservar a conexão é muito mais importante do que provar quem estava certo. E aí a gente tem aqui 5 dicas práticas que pode ajudar vocês aí no dia a dia. Número 1, troque eu contra você por nós contra o problema. O inimigo não precisa ser o cônjuge. Pode ser a dificuldade financeira, a sobrecarga, a falta de tempo, não é? Ou ainda, um hábito que precisa ser ajustado. Número 2, evite transformar uma conversa em um julgamento passado. Se o assunto é a tarefa de hoje, não é necessário recuperar 10 erros antigos, ou um que seja. Resolver um problema por vez reduz a escalada daquele conflito.
3: Terceira, aprenda a reconhecer quando o outro tem razão. Dizer: "Você tem razão neste ponto." Não diminui você. Demonstra segurança emocional e capacidade de construir juntos. Quarta, não use vulnerabilidades como armas. Aquilo que seu cônjuge contou em confiança jamais deve ser usado posteriormente para humilhá-lo ou vencer uma discussão. Quinta, perguntem: "O que podemos fazer diferente daqui para frente?" A conversa precisa terminar, sempre que possível, com algum caminho prático. O objetivo não é determinar quem é culpado, mas melhorar a relação.
2: Por isso que o John Gottman, o pesquisador dos relacionamentos conjugais, ele destacou: o objetivo não é resolver todos os problemas, mas aprender a dialogar sobre aqueles que não podem ser resolvidos. Nós entendemos aqui que o casamento não é uma competição para descobrir quem tem mais razão. É uma parceria em que duas pessoas aprendem todos os dias a cuidar da relação. Quando o casal troca a disputa pela cooperação, até os conflitos podem se transformar em oportunidades de crescimento. Mas e aí? Vocês gostaram desse conteúdo? Então compartilhem a nossa programação com outros casais. Continuem nos acompanhando e fiquem atentos, porque a qualquer momento estaremos de volta com mais reflexões que podem fortalecer a vida a dois. Um forte abraço e até breve!
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0: 8:42.
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3: A paz do Senhor, ouvintes, quem tem o imenso prazer de falar com vocês é o seu irmão em Cristo, pastor Antônio dos Santos. Eu estou com a minha Bíblia aberta no livro de Eclesiastes, capítulo 9, no versículo de número 4. Ora, para aquele que está entre os vivos, há esperança, porque melhor é o cão vivo do que o leão morto. Olha aí, ouvintes, que texto bíblico bastante rico, um texto que traz esperança ao nosso coração. E por que não dizer que nós estamos vivendo em um mundo repleto de desesperança? Nós vemos hoje o número de separações conjugais, filhos abandonados. Nós vemos que os filhos perdidos, aqueles que são dependentes químicos, crescem a cada dia no nosso país. E a razão de tudo isso é o desespero no mais alto grau. E as matérias nos revelam uma sociedade agonizante, uma sociedade sem perspectiva de dias melhores. E diante deste quadro tão terrível, nós devemos voltar, ouvintes, a nossa atenção totalmente para o Senhor. Eu recordo no livro de Miqueias, capítulo 7, versículo 7, ele viveu também um cenário semelhante, ou quem sabe até pior, mas ele disse assim: eu, porém, confiarei no Senhor, eu esperarei no Deus da minha salvação. Então eu estou aqui para falar com vocês um pouquinho o que é a verdadeira esperança. Aí vem: enquanto há vida, há esperança. Nós lemos aqui em Eclesiastes 9:4, ouvintes, melhor é o cão vivo do que o leão morto. Olha que texto interessante, hein? O cão naquela época, dentro da cultura judaica, ouvintes, era um animal muito desprezado e humilhado. Enquanto o leão, ele era um animal admirado, ele representava força, ele representava poder, ele era o símbolo de grandeza. Então, na cultura judaica, o cão, ele era muito desprezado. Hoje, se você passar na rua e maltratar um cãozinho, isso é sério, isso é grave. Mas na cultura judaica, ele era humilhado. É por isso que o sábio Salomão está dizendo aqui: melhor é o cão vivo do que o leão morto. Sabe o que é que nós entendemos com isso, ouvintes? Que uma pessoa, por mais poderosa que ela seja na terra, ela estando morta, não existirá mais nela esperança. Entende isso? E uma pessoa, por mais simples que ela seja, estando viva, há esperança. O que é isso? Sonhos poderão ser realizados. Então Salomão aqui está falando da esperança da vida. Que um leão morto, ele está acabado, não pode realizar mais nada na terra, não pode demonstrar sua força, o seu poder e a sua grandeza. Eu quero aplicar isso aqui na sua vida, ouvintes, porque nós estamos vivendo uma época que muitas pessoas estão aí vivas, mas a esperança está morta em seus corações. E é por isso que nada acontece. E você pode observar que os sinais nítidos começam a aparecer no rosto dessas pessoas. O desespero. A gente começa a observar a forma da pessoa agir, o semblante, o rosto mostra sinais de abatimento, como a tristeza, desânimo, o desejo de largar tudo e etc. Mas olha aí o que nós lemos na parte A do versículo 4. Para aquele que está entre os vivos, há esperança. Então, ouvintes, entenda uma coisa. Enquanto você está vivo, olha, você pode alcançar os seus sonhos. Você pode mudar de vida. Você sabe o que mais está matando a esperança no coração das pessoas hoje? Chama-se passado. Entenda que o passado não pode ser mudado. Talvez você viveu momentos drásticos lá no passado. Isso não pode ser mudado. Você precisa aceitar isso, mesmo com toda a tragédia que aconteceu no passado. Mas você não pode deixar a esperança do seu coração morrer por causa do passado, ouvintes. No capítulo 3 de Filipenses, no versículo 13, Paulo está dizendo: uma coisa eu faço, esquecendo-me das coisas que para trás ficam e avançando para aquelas que estão diante de mim. Então, ouvintes, você precisa esquecer o passado e avançar para a frente, tomar posse naquilo que Deus já preparou para você. E eu quero informar para você que em Deus a nossa esperança se renova. Que coisa tremenda, hein? No Salmos capítulo 103, no versículo 13, o salmista está dizendo: como um pai se compadece de seus filhos, assim o Senhor se compadece daqueles que o temem. Há três palavras consideradas, ouvintes, as mais importantes no cristianismo, que é o amor, fé e esperança. Na verdade, uma deriva da outra, e todas se originam em Deus. Olha o que está em Romanos 15, 13. O Deus da esperança vos encha de alegria e paz. Com Deus, ouvintes, existe o ainda. Eu não sei qual é a sua situação, mas entenda isso, com Deus existe o ainda. No Salmos 42, no versículo 11, por que estás abatida, ó minha alma? Espera em Deus, pois ainda o louvarei. Ouvintes, nem tudo está perdido. Ainda tem jeito, você ainda pode conquistar, você ainda pode sonhar, porque existe um Deus poderoso para mudar a sua história. 1 Timóteo, versículo 1, Cristo é a nossa esperança. Então, em meio a qualquer situação adversa, nós temos esperança em nossos corações em Jesus Cristo. Que amanhã será melhor do que hoje, a próxima semana será melhor do que esta, o próximo mês será melhor do que esse, o próximo ano será melhor do que esse, e assim sucessivamente. Que Deus abençoe vocês, ouvintes, que esta palavra possa edificar a sua vida espiritual.
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0: 8 horas e 52 minutos, Rádio Deus e Amor. Continuamos a trazer alegria, graça, favor e poder de Deus sobre a sua vida. Desfrute desta manhã e creia que o Senhor tem feito uma obra extraordinária. Uma esperança viva. Foi então Bíblia em Foco, pastor Antônio Firmiano. Ele que é pastor lá no Rio de Janeiro, senador Pompeu. E você é o nosso convidado especial. Vamos lá. 8h52, Lucas, amanhã, quarta-feira, do grande mover de Deus, pastor Milton Almeida, no Santo Altar, traz palavra, o culto com palavra, com comunhão, com poder de Deus, com unção, com virtude, com vida, com graça e favor.
1: Ouvintes do programa Voz da Libertação, quarta-feira, 9 horas da manhã, teremos aquele culto, transmissão através das emissoras de rádio. E convido vocês aqui da Grande São Paulo, região central, para estar conosco. Eu, pastor Milton, vou estar com todos vocês a partir das 9 horas da manhã naquele culto de consagração, culto de jejum, culto da busca da presença de Deus. Você que está enfermo, você que está desempregado, você que precisa de Deus, um milagre, vem estar conosco. O endereço, coloque no seu Waze aí, você que vem com o seu carro, Avenida Prefeito Pereira Passos, número 10, é a entrada principal aqui do nosso Templo da Glória de Deus. Espero todos vocês logo mais às 9 horas da manhã aqui na Sede Mundial.
2: A paz do Senhor a todos, irmãos e ouvintes, sou Iglesias de Suzano. Quero relatar a vocês que através da Quarta do Mover de Deus, Deus tem restaurado minha vida, tem me tirado do mundo e colocado nos caminhos dele. Quero dizer para os amados irmãos, ouvintes, que não deixem de participar, que esse culto é uma bênção, essa igreja é uma bênção. Deus é muito bom para a gente, meus irmãos. Continue lutando, buscando e tenha fé que Deus é bom. Deus trabalha por nós. Em nome de Jesus Cristo, sou Iglesias de Suzano, paz do Senhor.
3: Eu sou a Valdirene Costa, aqui de Central do Maranhão. Eu sou ouvinte da Raido, Deus é Amor. Já recebi cura sim na Quarta do Mover de Deus, uma dor no peito que eu sentia. Acompanhei o programa, o culto da Quarta do Mover de Deus, da pregação de Lorival de Almeida. Orei junto com ele. Até o final, fui curada em nome de Jesus. Já recebi bênção. E eu faço, sempre eu faço campanha através da Raido, na Quarta do Mover de Deus, a favor da minha vida espiritual. E agradeço essa oportunidade de estar mandando esse áudio. E eu agradeço e a paz do Senhor Jesus.
4: Meu nome é Rosana Aparecida de Santana. Já recebi muitas bênçãos aí nessa igreja maravilhosa. Já recebi várias bênçãos, fui curada de pedra no rim, vi entupida no coração, coluna, muitas coisas mais, muitos livramentos, muitas bênçãos recebidas, e eu agradeço a Deus em primeiro lugar, esse Deus maravilhoso, e agradeço os irmãos que oraram por mim, que Deus abençoe vocês e a sua família, que a paz do Senhor Jesus, muito obrigada.
0: Vamos lá, 8h55, meu povo, bom dia, como é que nós estamos? É quarta-feira. Quarta-feira do grande mover de Deus, e Deus tem a bênção e a palavra ao teu coração. Deus tem um milagre para a tua vida, tem a resposta para o teu ser. Eu sei que tu tens vivido e convivido com esse coração cheio de fé, e o Senhor tem a resposta. Jorge de Candeias, um abraço, Jorge. Deus abençoe a sua vida, Deus atende a oração e a súplica. O Gerson está conosco, amém, querido irmão. Deus abençoe muito todo o ministério Deus e Amor, o qual eu amo tanto. É, obrigado, Jesus, por esse carinho, obrigado por esse amor. Isso é bom demais, viu, meu amigo? É bom demais estarmos juntos na comunhão e na fé. Bom dia, hoje estou bem melhor, diz aqui a nossa irmã Tânia Carvalho. Deus abençoe a irmã Tânia Carvalho e de certeza que logo, logo estará 100%. No nome de Jesus. Eliel Gonçalves, Pai do Senhor, bom dia. Paragominas, no Pará. Eliel Gonçalves mandou aqui um convite bonito, não é? De uma concentração. Vamos lá ver o que diz o convite. Vamos acompanhar então o que diz este convite. Vamos à atenção para a grande concentração de fé. Deus é bom, Deus é bom. Vamos lá. Grande concentração, comunidade Bom Remédio, 19 e 20 de setembro, 19 horas. Atenção, haverá. Irá a minha presença contigo, é o tema, Êxodo 33, 14. E o nosso irmão Estevão é quem organiza, e todo o povo de Deus unido e reunido para adorar o Senhor. E o endereço, deixa ver o endereço do convite, infelizmente não tem endereço no convite, então não tem como compartilhar, mas fica aí o convite para você adorar a Deus em Paragominas, no Pará. Deus abençoe a vossa vida, no nome de Jesus Cristo. Jusileide, Pai do Senhor, ela que é de Petrolina, Pernambuco, pede oração pela sua vida, pelos seus familiares, filhos e netos. Oramos para que Deus cuide e abençoe, em nome de Jesus. Rosimeire, Pai do Senhor, bom dia, Deus é bom o tempo todo, e Ele é maravilhoso e é gracioso também. Isilda, Paz do Senhor, orem pelo meu filho e o meu bisneto. Ele trabalha, ele quer trabalhar, mas está mergulhado em vício. Meu Deus do céu, o vício é terrível, né? O vício destrói, meu Pai amado. O vício é perigoso, é perigoso, é perigoso. Sabe que existem pessoas que são viciadas em aceitação? Sabia disso, ouvinte? Pessoas que são viciadas em querer ser aceita em tudo. Então, tem que fazer tudo bonitinho, não porque elas gostam da coisa certa, mas porque elas gostam de sempre ser o centro. Ai, parabéns, ai, coisa, ai, sempre elogio, sempre. E tem gente que comete erros gravíssimos contra a sua própria vida só para ser aceita. É perigosíssimo. Saia disso e vigie, porque senão você vai sofrer danos colaterais perigosíssimos. E a coisa sabe que não vai se encaminhar, né? Tem gente que é viciada em ser bajulada, paparicada, não é verdade? Não consegue ouvir nada direito, nada concreto, fica sempre amuadinho, porque foi acostumada a vida inteira, não é? Está repreendido esse espírito de ser paparicado, não é? Está repreendido. Uma hora é sim, uma hora é não. Uma hora é vai, outra hora é fica. Uma hora é sendo, outra hora é levanta. E vida que segue. Deus abençoe a todos os viciados, e que Deus vos resgate desse mundo mau. 9 horas, horário de Brasília. Prefixo no ar. Voltamos já.
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37: 9:05.
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1: Muito bem, 9:09, Rádio Deus e Amor. Vamos de informação. Segurança digital. Melhor, Psicologia Hoje é o quadro informativo. Então, vamos com tudo aquilo que está ligado a esta área de psicologia, psicólogos, enfim. Você não vai ficar de fora, tá? Vem conosco, vem com fé, vem com alegria. Na sequência, Pastor Eliezer, culto no lar, palavra de Deus, alimento para a sua alma. Então, prepare o seu coração, seja tocado pelo Espírito Santo de Deus. Até já!
2: Olá, eu sou a Cristine Luiz e vamos a mais um Drops de Notícias aqui na Rádio Deus é Amor. Transtornos mentais. Esquizofrenia. Saiba o que é e qual é o tratamento recomendado. A esquizofrenia é um conjunto de transtornos psiquiátricos graves e incapacitantes que, caracterizado por alterações no pensamento, emoções e comportamento, que pode ser causado por fatores genéticos ambientais e alteração em neurotransmissores. Geralmente, a esquizofrenia se manifesta entre o final da adolescência e o início da vida adulta, tanto em homens quanto em mulheres. Os sintomas de esquizofrenia podem variar de pessoa para pessoa, não havendo aí um sintoma específico desse transtorno. No entanto, é possível que existam alucinações, delírios, fala desordenada e alterações no comportamento. Ela pode surgir de uma forma súbita, em dias, ou de forma gradual, com alterações que surgem aos poucos, durante meses ou anos. Geralmente, os sintomas iniciais são percebidos por familiares ou amigos mais próximos, que notam que a pessoa ela está mais desconfiada, confusa, desorganizada ou afastada. Por isso, é recomendado que o psiquiatra seja consultado assim que esses sintomas forem notados. O tratamento do transtorno é focado em combater os sintomas e melhorar a qualidade de vida da pessoa. E para isso, o psiquiatra pode recomendar medicamentos antipsicóticos, além de psicoterapia e técnicas comportamentais como forma de ajudar a reabilitar a pessoa e promover a sua integração na sociedade. Saúde mental e meio ambiente. Presença de árvores ajuda na saúde mental da população. É comum ouvir relatos de pessoas que se dizem ficar mais calmas e relaxadas quando estão em contato com a natureza. Isso tem uma explicação. Nos últimos anos, pesquisas destacam o poder das árvores nas ruas como elementos terapêuticos que podem desencadear efeitos positivos na saúde mental da população. Segundo um estudo feito nos Estados Unidos, as árvores podem ter um efeito positivo no cérebro humano, especialmente nas regiões associadas à depressão. A psicóloga Maria Eduarda Santos esclarece que a presença da natureza nas cidades exerce um papel fundamental para o bem-estar psicológico, além de outros benefícios ambientais, e por esse motivo deve ser preservada. Muito se estuda sobre os impactos positivos do contato com a natureza e a saúde mental. E a presença das árvores nas cidades é muito importante e fundamental na promoção do bem-estar psicológico da população, evitando possíveis transtornos, esclareceu a especialista. Aliás, ela relata que as paisagens com árvores proporcionam diversos benefícios, entre eles, melhoria no humor, redução do estresse e até aumento da concentração e da criatividade.
3: 9:14.
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6: Vamos ler a palavra do Senhor
3: Convido os irmãos para se colocarem.

0: Em pé, em nome de Jesus, reverência à palavra de Deus. Abra sua Bíblia no livro de Josué, no capítulo 24. Glória a Deus. Josué, capítulo 24, versículo 1. E depois nós vamos ler o versículo 14 e o versículo 15. Diz assim a palavra de Deus: Então Josué reuniu todas as tribos de Israel em Siquém. Chamou as autoridades de Israel, os seus líderes, os seus juízes e os seus oficiais, e eles se apresentaram diante de Deus. Versículo 14, versículo 15. Agora temei ao Senhor e servi-o com sinceridade e com verdade. Deitai fora os deuses aos quais serviram vossos pais, além do Eufrates e no Egito, e servi ao Senhor. Se porém vos parece mal servir ao Senhor, escolhei hoje a quem servais, se aos deuses a quem serviram vossos pais, que estavam além do Eufrates, ou aos deuses dos amorreus em cuja terra habitais. Eu e a minha casa, porém, serviremos ao Senhor. Quem pode dar glória? Bate palma, podeis assentar, glorificando, exaltando e bendizendo ao nome santo de Jesus. Aleluias. Irmãos, é uma passagem muito linda. A palavra de Deus é uma fonte inesgotável. Ela se renova cada dia e cada dia o Senhor fala de uma maneira. E quando eu começo a examinar esse texto bíblico, meu coração se dispara de tanta alegria em saber quantas coisas nós aprendemos nesse texto bíblico. A Bíblia diz, meus irmãos, que Josué, ele foi o sucessor de Moisés, ele foi um guerreiro, ele foi um lutador. E a Bíblia diz que em um determinado tempo, Josué, com a sua ousadia que ele tinha, porque tinha o Espírito Santo, tinha a graça de Deus, porque quem tem a graça, quem tem a essência, tem a ousadia. A Bíblia diz que ele chama todos, no versículo 1 aqui do capítulo 24, ele chamou as autoridades todas de Israel, os líderes, os seus juízes, os seus oficiais, e todos vieram diante dele. E ali, meus irmãos, ele chama todo aquele povo, por quê? Para trazer em memória, para aquele povo, de tudo que Deus já tinha feito em favor deles. E ali ele começou a esclarecer, ele começou então a dizer: olha, da onde Deus tirou vocês, olha da onde Deus tirou nós, olha da onde os antepassados, olha o Deus que eles serviam, olha aonde eles eram enganados, olha o sofrimento deles no Egito, tantas coisas aconteceu, o povo sofrendo, o povo fez tantas coisas, olha aí, Deus escolheu tantas pessoas, Deus fez tanto por muita gente. E ali ele começou a esclarecer, começou a relatar a história desde Abraão, de Isaac, de Jacó, de Balaão. Ele veio, meus irmãos, glória a Deus, trazendo também a memória do povo Moisés, o que Deus fez. O povo estava de Israel, estava no Egito sofrendo, o povo não tinha uma saída, não tinha uma esperança. De repente Deus vem, peleja por aquele povo, o mar se abre, o povo passa, e ele começa então a trazer em memória. Você sabe que muitas das vezes é importante, irmãos, nós trazer em memória o que Deus fez por nós. Tem muita gente acomodado na igreja hoje, porque muitas das vezes não traz à memória o que Deus fez por ele. Ele não consegue lembrar de onde ele era e aonde ele está. Tem momentos que nós temos que refletir, tem momentos que nós precisamos auto nos examinar, para ver da onde um dia, da onde Deus tirou você, meu irmão. Você era um briguento, era um viciado, era uma pessoa que ninguém dava valor, quem sabe. Quem sabe você era uma pessoa problemática, considerada a ovelha negra da família. Quem sabe você foi do mundo do crime, tantas coisas que você fez. E olha onde você está hoje. Tem momento que é momento nós pararmos e refletirmos.
1: Tem momento que é momento de nós parar e analisar. E quando nós parar e analisar, nós não temos que ficar quieto de boca fechada. Nós temos que engrandecer e exaltar e glorificar o nome do Senhor. Aleluias. Por tudo que Deus fez na tua vida. Quem sabe um dia você estava na UTI, quem sabe um dia você estava à beira da morte, ameaçado de morte, tantas coisas aconteceu, grande livramento, grandes coisas que Deus fez para você. Quantas vezes o médico desenganou, quantas vezes o médico disse, olha, está com câncer, vai morrer, te dou 30 dias de vida, te dou 60 dias de vida, olha, no passo de 3 meses, chama a família, se reúne, e hoje você está onde? Você está aqui na presença de Deus, glorificando e adorando o nome do Senhor. Aleluias. Então reflita, tem momentos que é momento de reflexão na nossa vida. Aleluias. E então Josué agora chama aquele povo. E Josué, meus irmãos, foi uma bênção. Josué, ele tinha prazer nas coisas de Deus. A Bíblia diz no livro de Êxodo 33, versículo 11, que Josué não apartava da tenda nem um dia. Ele tinha prazer de estar junto, aprendendo, ele tinha prazer de estar junto. Josué, ele sempre foi um guerreiro. A Bíblia diz que quando Moisés envia 12 para espiar a terra de Canaã, quem é dos dois que veio lá dizendo, ei Moisés, a terra é boa, lá tem gigante, mas nós temos um Deus que é maior que o gigante, lá tem tantas coisas produtivas, tem um povo lá que diz que é forte, mas eu sei que o nosso Deus é maior. Quem foi que disse? Foi Josué. Josué nunca enxergou obstáculo, porque sempre teve envolvimento com as coisas do Senhor. Tem muita gente que enxerga obstáculo para tudo, meu irmão, porque é uma parasita dentro da igreja. Não tem renovação, não tem mais língua estranha, não sente mais a presença de Deus. O culto para ele já é uma coisa normal, tradicional, para ele tanto faz quanto tanto fez. Tem muita gente que está nesse clima. Não. Quem tem envolvimento nas coisas de Deus sabe a preciosidade que é você vir aqui derramar uma lágrima, sentir a presença de Deus. Não tem nada que paga isso. Nós precisamos refletir melhor, analisar melhor e voltar mais para Deus. Josué, ele chama a atenção daquele povo. Josué começa a dizer para aquele povo, começa a falar. Mas o porquê que Josué chama aquele povo e começa a dizer, relatar tudo o que Deus fez? Vamos para o versículo 14. Porque aquele povo agora estava perdendo o temor. É, versículo 14, ó. Agora temei ao Senhor e servi com sinceridade. Você sabe que o tempo de casa na igreja tem sido um problema para muita gente? Mas como assim, pastor? A Bíblia não fala para nós perseverar até o fim? Sim, perseverar até o fim, mas com a chama acesa. Perseverar até o fim com renovo. Perseverar até o fim cheio do Espírito Santo. Perseverar até o fim na obediência da palavra. Perseverar até o fim com propósito de oração, de jejum, de leitura da Bíblia. Tem muita gente que com o tempo de casa está se acomodando e ainda que se quer se tornar os mandantes da igreja, como quem diz, eu que mando, eu que sou. Não, aqui quem manda é Jesus Cristo, ele é a autoridade maior. Nós somos guiados e movidos pelo Espírito Santo de Deus. Nós precisamos ter renovação. Então Josué chama aquele povo para a memória. Por quê? Porque o povo agora estava perdendo o temor. E isso não é diferente nos nossos dias de hoje, não. É, xalá, tchoriandai. Quantas pessoas hoje vêm para a igreja, às vezes não tem mais aquele desejo, Senhor, eu preciso ouvir a tua voz, eu quero ser renovado, Senhor. E outra coisa, lá atrás você jejuava e orava para vir para um culto como esse. Você chegava aqui, você já estava transbordando. Senhor, eu vou para a tua casa hoje, usa teu servo, pastor que vai pregar, fale conosco, quero sentir tua presença. Senhor, renova a minha vida, renova a igreja, aqueles que for lá, Senhor, venha curar, venha usar o teu servo, aquele que vou louvar. Aleluia, glória a Deus. Tinha um temor com as coisas de Deus tremendo. Hoje, quem prega lá? Ah, vamos lá ver o que que tem, né? Quem será que tem lá hoje? Falta de temor. Nós não podemos perder os princípios de temor a Deus. Nós não podemos perder a seriedade do que é servir ao Senhor.
0: Nós não podemos perder o foco da nossa salvação, que é, aleluia, renovação. Em todo o tempo, seja alva as tuas vestes, nunca falte o óleo sobre a tua cabeça. Nós temos que ter constância na presença do Senhor. Nós não podemos aceitar o comodismo, a frieza, nada tomar conta de nós. O Senhor está usando aqui Josué para dizer: agora temei ao Senhor e servi com sinceridade, porque com o passar do tempo o povo já estava brincando. Com o passar do tempo já não estava tendo mais seriedade. Shalom, Chou e Andai. Nós precisamos ter esta seriedade dentro do nosso coração. Hora de culto, hora de reverência, hora de oração orar, hora da palavra ouvir, hora de louvar, abrir o coração, reverência ao Senhor. Quantas pessoas que perderam a reverência na hora do culto, mandando mensagem para o WhatsApp, na hora do culto mascam chiclete, na hora de culto faz tantas coisas e conversa, não presta atenção, não sabe nem aonde foi lido a mensagem bíblica. Desse jeito Deus nunca vai mover em teu favor. Se você vem aqui em busca de um milagre, abrindo teu coração para Deus, o mover de Deus vai em teu favor. Você vai sair daqui com a vitória nas tuas mãos. Você vai sair daqui vitorioso em nome de Jesus Cristo. Eu creio, eu tenho convicção no meu coração. Aleluias. E ele está dizendo na Bíblia Sagrada: servi com sinceridade e com verdade. Deitai fora os deuses aos quais serviram vossos pais. Ele está se referindo aqui, olha, lança fora, deita fora, quer dizer, joga fora, deixa de lado. Olha os vossos pais dos antepassados para vocês verem como era idólatras, fazia tantas coisas erradas e não tiveram sucesso nenhum por causa disso. E agora vocês estão aí acomodando, agora vocês estão aí deixando de ser sincero. Não, a obra de Deus tem que ser sincero, tem que lutar até o final. Não adianta, meu irmão, você lutar 20, 30, 40 anos e chegar no final, se entregar e não morrer, e não partir na obediência da palavra. Não tem tempo de casa com Cristo, não tem tempo de casa. O que tem com casa é tempo, sim, mas até o fim. Aí se você é um guerreiro, lutador, você faz 10 anos, 20 anos, 30 anos, 40 anos na presença de Deus, renovado, cheio do Espírito Santo, aleluia, dons do Espírito Santo, sentindo a presença de Deus. Oh glória, isso que a igreja do Senhor precisa. Oh glórias. Tem muita gente, que eu já me deparei com muita situação assim, pessoas que chegam e falam assim: pastor, eu tenho saudade. Eu tenho saudade quando a igreja era assim. Eu tenho saudade de quando a igreja era renovada. Para, meu irmão! Quem mudou não foi Deus. Quem mudou foi o comportamento das pessoas. Quem mudou foi muitos desses que falam, são os próprios que não vai mais em oração. Muitos desses que falam são os próprios, mas que não prestam culto ao Senhor. Deus não mudou, o Espírito Santo ainda está na terra. Hebreus 13:8, ele é o mesmo ontem, hoje e eternamente. Deus pode mudar a história da tua vida conforme a tua atitude. Deus ainda é o mesmo. Se você orar, se você jejuar, se você consagrar, se você, aleluia, tiver um propósito com Deus, é impossível você não ser renovado, é impossível você não sentir a presença de Deus. Se você ter uma conduta de ser um crente fiel, é impossível você não ter renovo na sua vida. Não tem por que nós dizer isso não. A falha não está em Deus. A falha não está na diretoria. A falha não está na liderança. A falha está em cada um de nós, que trocamos os nossos comportamentos, que trocamos as nossas atitudes, que não sabemos mais administrar o nosso tempo para aquilo que deve ser para Deus e aquilo que não deve. Shalant oriandai. Antigamente, irmão, você fazia um arroz com feijão, picava a cebola, picava o alho lá, ouvindo o programa, ouvindo o hino, falando em mistério, chorando na presença de Deus. Hoje você nem põe nem hino mais. É só videozinho que dá risada, ainda assim, quando não é vídeo, que não tem nada da presença de Deus. Aonde será que está o problema? Será que o problema está na igreja? Ou será que o problema está em mim, está em você? Analisa. Aleluias, glória a Deus. Aleluias, oh, glórias.
1: Analisa para você ver. Olha da onde Deus te tirou, onde você está. Então hoje é motivo de você fazer ainda mais para Deus. A Bíblia diz que a nossa salvação está mais perto de nós agora do que quando aceitamos a fé, meu irmão. Em vez de ter esfriamento, ao invés de parar, ao invés de ceder, ao invés de desanimar, é para você ser uma tocha no meio da igreja. Oh, aleluias, aleluias. É hora de despertar do sono. Desperta, desperta, olha o que Deus fez e o que Ele tem feito. Se põe na presença de Deus, deixa Deus te usar, faça um propósito com o Senhor, muda, aleluia, tua agenda, as tuas coisas que você faz, organiza melhor e sirva mais ao Senhor.
0: Aqui está dizendo aqui, aleluias, e servir ao Senhor. Versículo 15, se porém vos parece mal servir ao Senhor. Olha aí, Josué chama aquele povo e fala assim: olha, tudo que Deus fez, está vendo aí? O povo perderam o temor, muitos não têm mais temor, muitos não servem mais com sinceridade, aleluias. Aí Josué reúne todo aquele povo, não era povinho não, ele reúne os cabeça, ele reúne e diz assim: olha, mas se parece mal para vocês servir ao Senhor, escolhei hoje a quem sirvais. Irmão, quem sabe você acha que está difícil servir o Senhor. Ah, mas tem que jejuar, mas tem que orar. Ah, tem que ler Bíblia. Ah, tem que perder sono para buscar o Senhor. Ah, não, para, meu irmão. Se parece mal para você servir o Senhor, o mundo madruga na bagunça. O mundo madruga no pecado. O mundo madruga na prostituição. O mundo, aleluia, glória a Deus, muitos vão trabalhar direto da boate, da bagunça. Vão lá, tomam rebite, tomam remédio, toma isso, toma aquilo para trabalhar, porque passaram a noite inteira fazendo coisa que entristece a Deus. Pelo amor de Deus, meu irmão, escolhei hoje a quem sirvais. Se você passa uma noite acordado buscando ao Senhor, pode ter certeza que o Espírito do Senhor está se apoderando de ti.
1: Vamos evangelizar, irmão? Ah, irmão, eu tenho um canseiro nas pernas, irmão, não dá para evangelizar. Irmão, vamos orar? Ah, irmão, não, sabe, irmão, eu já orei tanto, hoje não é para mim mais. Irmão, vamos fazer uma campanha de jejum lá, irmão. Deus sabe, eu não consigo mais, não consigo. Tem que ser 3, 4 pão de manhã, 2 canecas de café, não dá. Está entendendo? Tudo é obstáculo, tudo é barreira. E você não era assim, não. Aleluias. É momento de reflexão. É momento de você parar. Mas se vos parece mal, você vê o Senhor. Bom, Josué está dizendo aqui, então, dê uma analisada. Você acha que parece mal você ver o Senhor? Então escolhe hoje. Você está aqui, com o nome no livro da vida. Você está aqui tendo pão para comer, água para beber. Você tendo aqui, tendo a luz da vida, estando no caminho certo, estando na verdade. Você estando aqui, tem um advogado dos advogados, tem um médico dos médicos, tem um general que é Cristo. Você estando aqui, tem, aleluia, glória a Deus, o leão da tribo de Judá. Você estando aqui, tem o Salvador do mundo. Você estando aqui, tem aquele que criou o céu, a terra e o mar que está contigo. Você estando aqui, tem a proteção do Senhor. Você estando aqui, tem dons. Você estando aqui, tem discernimento. Você estando aqui tem profecia. Você estando aqui tem tantas coisas em teu favor. Mas se vos parece mal, escolhei hoje a quem sirvais. É mal você estar aqui? Então o que você quer? Eu vou prostituir, eu vou para o mundo, eu vou fazer isso, eu vou fazer aquilo.
0: O sangue de Jesus tem poder.
1: Aleluia. Experiências com o Senhor. Oh glórias. Oh glórias. Mas se parece mal para você servir ao Deus, escolha hoje. Não tem outra escolha, meu irmão. Como diz o apóstolo: para onde iremos nós, Senhor? Para onde? Para onde iremos nós? sendo que só tu tens palavra de vida eterna. Oh, meu irmão, sirva o Senhor com alegria. Oh, glória. Aí Josué está dizendo: se porém vos parece mal servir ao Senhor, escolhei hoje a quem servais. O que você vai servir, meu irmão? O que o mundo tem para oferecer para você? Fala para mim. O que o mundo tem para oferecer para você? Tem pecado, tem adultério, fornicação, cachaça. E o final é o quê? Morte. Entra pela porta estreita, meu irmão. Entra pela porta estreita, porque é o caminho que te conduz à salvação. Aleluias. Entra pela porta estreita da renúncia do pecado, que é o caminho que te leva você mais, aleluia, mais próximo de Deus. E no final você terá a garantia da vida eterna. Entra para o caminho estreito. O caminho estreito é o caminho da renúncia. A renúncia é preço que você paga para você dizer não para aquilo que está lutando contra você, dizendo vai. É você dizer não, o diabo te oferecendo adultério e você dizendo não vou. O diabo te oferecendo fornicação e você dizendo não vou. O diabo querendo levar você para o mundo pecaminoso da qual você era e você dizendo não vou. É uma guerra. Jesus disse: todo aquele que quer seguir-me, tome a tua cruz diariamente, siga. Cruz no dia a dia, todo dia é uma guerra, é uma dificuldade que nós enfrentamos, mas tenha uma posição, uma atitude de ser fiel, temente a Deus, porque você vai cantar o hino da vitória. Quem acredita, adore o Senhor. O mover de Deus, o mover de Deus, grande o mover de Deus. O mover de Deus não é pequenino. O mover de Deus não é minúsculo. O que Deus tem para nós não é em conta gota, não é partícula. O que Deus tem para nós, meus irmãos, glória a Deus, é em abundância. É uma medida sacudida, recalcada e transbordante. O que Deus tem para nós é coisas grandes. Vale a pena nós ser fiel. Vale a pena nós estar na presença de Deus, refletindo o que Deus fez. Porque grande será o mover de Deus em nosso favor. O mover de Deus foi grande em favor de José? Foi ou não foi? Mas por quê? Porque José foi fiel. O mover de grande foi grande em favor de Daniel? Foi ou não foi? Porque Daniel era fiel. O mover de Deus foi grande em favor de Mesaque, Sadraque e Abednego? Por quê? Porque foi fiel. O mover de Deus foi grande em favor do missionário, o saudoso missionário, por quê? Porque foi fiel. Você quer que o mover de Deus seja grande em teu favor, mas você ainda não abandonou aquelas coisas que você faz que entristece a Deus escondido. Você faz tantas coisas erradas, tua esposa não sabe, teu esposo não sabe, teus filhos não sabem, teu patrão não sabe, tanta coisa enganosa você faz, e você vem aqui querendo mover de Deus. Deus está dizendo: põe a casa em ordem, porque Ele vai mover em teu favor, Ele vai agir em teu favor, Ele vai trabalhar em teu favor, Ele vai fazer coisa grande em teu favor. Eu não posso pegar um microfone para prometer algo que Deus não promete. Deus promete quem é fiel. Quem é fiel, estou com Ele. Quem é fiel, estou junto dEle. Se passar pelo fogo, estou com Ele. Se passar pelas águas, estou com Ele. Se pisar em espinho, estou com Ele. Se pisar onde for na areia, estou com Ele. No asfalto, estou com Ele. Onde for que você colocar a planta dos teus pés, você será abençoado pelo Senhor. É promessa de Deus nos abençoar em tudo. E diz aqui a palavra de Deus, glória a Jesus, glórias a Deus, que então Josué diz assim: olha, escolhei hoje a quem servais, se aos deuses a quem serviram vossos pais, que estava além de Eufrates, ou aos deuses dos amorreus em cuja terra habitais. Aí eu posso, parece que vejo Josué chamando a família dele, dizendo assim: olha, eu não sei o que vocês vão escolher, mas eu e a minha casa serviremos ao Senhor. Oh, que coisa linda! Oh, aleluia! Porém, eu e a minha casa serviremos ao Senhor. Você que fez esse propósito com Deus, é por isso que o mover de Deus está grande em teu favor.
0: pelo poder da palavra, pelo que Deus está falando. Tem pessoas aqui que Deus já está movendo em teu favor, já está curando as enfermidades aí. Essa dor que você estava no corpo, já pode procurar para você ver, não está mais, não está mais não. Porque a prioridade de Jesus era que o povo parasse para ouvir a palavra. Depois que ouvia a palavra, ele curava. Ele tem o poder sim, ele é poderoso sim. Eu creio nesse Jesus que pode todas as coisas. Nós temos que tomar cuidado, meus irmãos. Com o tempo passando, há esfriamento e há comodismo. Que esteja longe de nós. Que você seja aquele crente ainda que não aceitar, não admitir. Ficar pelo menos uma vez por semana, duas vezes por semana, no mínimo. Você tem que ter um renovo muito grande na tua vida na igreja. Você não pode mais, irmão. Tem gente, irmão, que toma ceia dois, três, quatro meses, não sente mais nada. É ceia. Ah, é ceia, né? É ceia. O olhão seco, parece uma coruja. Não, meu irmão. Eu me lembro, aleluia, glória a Deus, que quantas vezes tínhamos que chacoalhar o obreiro. Falar, obreiro, está aqui o pão, está aqui o suco, porque estava lágrima nos olhos. Antioi andarai. Aleluia. Eu me lembro quando o pastor parava a oração, a igreja, o pastor não conseguia falar, meu irmão. Era um poder na igreja. Eu fui criado na igreja. Aleluia. Quantos de doutrina, ensinamentos, que o pastor parava a oração, a igreja não tinha no poder. Porque propósitos. Então nós chamamos agora para reflexão. Aonde é que você mudou, meu irmão? Você ia para a casa do Senhor, você não via a hora das 7 horas para a igreja. Não via a hora de chegar na igreja, dobrar o joelho e sentir a presença de Deus. Hoje vamos para a igreja, que horas são? 6:50. Ah não, espera das 7:30, porque daí já passou a oração. Tem muita gente assim hoje, meu irmão. Tem muita gente assim hoje. Quem que prega hoje? O Joaquim. Joaquim? Ah, não. Não vou, não. Posso ir, mas não vou. Xarabassuri andalai. Aramanchori andarabassuri andalai. Estão invertendo os valores hoje. Não podemos mais, aleluia, perder. Se você tem oportunidade de chegar na igreja às 7 horas, dobre o joelho, busque o Senhor. Se você tem oportunidade de ouvir o Joaquim, ouça o Joaquim, porque amanhã você pode estar partindo para a glória. Não deixe para amanhã o que você pode fazer hoje. Não deixe para amanhã o que você pode fazer agora. Comece hoje, a partir de hoje, para o Senhor, eu quero renovação na minha vida, eu quero algo diferente na minha vida, eu quero a presença do Senhor na minha vida, eu quero voltar a falar, Senhor, aleluia, eu quero voltar a ter os dons que o Senhor me deu um dia. Senhor, eu acomodei, esfriei, não tem mais, Senhor, está mais, Senhor, está, Senhor, meu Deus, eu não estou mais em prática desses dons que o Senhor me deu. Pode ser grande o mover de Deus. O mover de Deus aqui vai ser grande em teu favor. Você vai embora hoje falando, Senhor, eu preciso jejuar mais, Senhor. Eu preciso orar mais, Senhor. Eu preciso ler mais Bíblia, Senhor. Eu preciso ir mais ajudar a minha congregação, Senhor. Eu preciso ajudar mais a tua obra, Senhor. Eu preciso falar mais de Jesus, Senhor. Você vai sair daqui diferente do que você entrou, tenho certeza disso. Deus não mudou. O mesmo Deus que usava o missionário aqui em cima desta tribuna, tem obreiros ainda que são usados pelo mesmo Espírito. O nosso Deus não mudou. Comece a falar com o Senhor aí agora. Aleluia, não fala para o Senhor, que saudade, não fala isso não. Fala, Senhor, eu quero de novo, Senhor, na minha vida. Eu quero autoridade de novo, Senhor. Eu quero graça de novo, Senhor. Eu quero, Senhor, determinação de novo, Senhor. Eu quero na minha vida. Você que ouviu essa mensagem,
1: Quem sabe você está fraco na fé. Quem sabe há tempo você não consegue sentir um renovo de Deus na tua vida. Eu convido você aqui, ó, respeitando esses adesivos aqui da frente. Eu convido você a vir para frente do altar aqui, porque Deus quer mudar a tua história aqui hoje. Você que precisa, mas você que reconhece, aleluia, aleluia, não vem aqui para me agradar, não, não, não, não. Vem aqui você que reconhece, aleluia. Você que reconhece que você precisa ser diferente do que você, aleluia, glória a Deus, aleluia, você precisa ser diferente do que você já foi um dia. Você que reconhece que você precisa buscar mais ao Senhor. Você que reconhece que você precisa administrar melhor o teu tempo. Você que reconhece que faz tempo que você não é renovado. Você que reconhece que você precisa, aleluia, de algo novo na tua vida. Você que reconhece, oh glória, chama Joe, isso. Se vir aquela vontade, deseja falar a língua estranha, deixa Deus te renovar aí, minha irmã.

nunca mais vou ver mais. Eu quero o Senhor de novo na minha vida. Eu quero algo novo na minha vida, Senhor. Oh, aleluia, aleluia, aleluia, aleluia, aleluia, aleluia, aleluia. Oh, glória, glória, glória, glória, glória. Você também é

0: aleluia, glória a Deus. Escolha hoje servir ao Senhor, escolha hoje buscar o Senhor, escolha hoje renovo, escolha hoje ler Bíblia, escolha hoje frequentar a casa do Senhor, escolha hoje obedecer a palavra, escolha hoje, pelo amor de Deus, o amanhã não pertence a nós. Isso, que coisa linda, levante a mão, seu isso. Confirma, meu Deus, a cura. Confirma, meu Deus, a vitória. Confirma o milagre. Confirma, em nome de Jesus. Eu creio, eu creio, eu creio.
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bem? São 9h50. Palavra de Deus, alimento para a nossa alma, culto no lar, e de certeza que o nome do Senhor é glorificado. Temos a certeza que Jesus Cristo muda absolutamente tudo e faz a obra acontecer. Sim, você acompanhou, você orou, eu creio que recebeu a sua bênção, recebeu a sua vitória, recebeu o seu milagre, e agora é viver a dispensação do Senhor, é viver no tempo do Senhor e no favor do Senhor também. Então, olha, que Deus te ajude e te abençoe. O irmão Carlos Raimundo fala que, olha, eu estou a enfrentar uma perseguição espiritual. Deus vai te abençoar. Penápolis, São Paulo. Vamos lá. 9h51, Rádio Deus é Amor.

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0: Você é o nosso convidado especial, Igreja Deus e Amor. Mais que uma igreja, somos uma família. E você está conosco para viver esse tempo de fé, esse tempo de comunhão também. Não fique de fora, chegue mais perto e vamos adorar ao Todo-Poderoso. E temos oração, tem palavra, tem testemunho, tem milagre. E eu sei que você não quer ficar de fora. É quarta-feira do Grande Mover de Deus aqui na Sede Mundial. E aí você tem a oportunidade, 9 da manhã, ou então estar aqui às 15. São cultos transmitidos e é com os nossos pastores sêniores, não é? Mas temos às 7 da manhã com o pastor Anderson, temos às 11h30 também o culto e às 19 horas. Portanto, continuamos a adorar a Deus, o nosso Pai, e a viver de fé em fé e de glória em glória. 9 horas 54 minutos, Rádio Deus e Amor, é a programação A Voz da Libertação.

5, meu povo, que Deus abençoe a vossa vida, a casa, a família e também o lar. Que o Senhor nesta manhã derrame graça, favor e poder, unção e virtude, e que hoje seja um dia de fé, um dia de milagre e um dia também de resposta. Vamos terminar, Lucas, com aquele louvor que remete à oração? Vamos lá? E essa é a nossa oração, tá? Aqui nesta manhã. É a nossa oração para encerrarmos nossa participação. Daqui a pouquinho, a equipe do IPTA Play com todos vocês. Combinado? Vem conosco, vem com fé, vem com a alegria na presença do Todo-Poderoso. Que Deus guarde, que Deus proteja e que Deus abençoe a sua vida. Tá bom, Nana? Nos veremos, Natana Munzuko. Até amanhã, Rossi Catequissa. Que Deus te abençoe.

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5: Dez horas e quatro minutos.
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7: Deus é amor. Pelas redes sociais, que são elas: YouTube, Facebook e Instagram, ou até a nossa plataforma de streaming IPDA Play. E você que acompanha pelo rádio também, que Deus te abençoe, sinta-se à vontade. Olha só, você que está pelas redes sociais, nós queremos acompanhar a tua participação no chat. Deixa o seu nome, a cidade de onde você nos acompanha e manda o teu testemunho, pedido de oração, interaja com a gente aqui no programa. Você que acompanha pelo rádio, o teu canal de comunicação com a gente é o nosso WhatsApp. 119-8292-3392. Olha só, hoje eu não tô sozinho aqui, claro, como sempre, né? Estou com os meus amigos de bancada, Levi Muniz e Gabriel Araújo.
8: Bom dia, Ítalo. Bom dia a toda a nossa amada e querida audiência. Deus abençoe você que está em casa, você que está no seu local de trabalho. Estamos aqui para mais um dia de bênçãos. Este é o dia que o Senhor Deus fez e por isso nos alegramos nele.
7: Então vamos aproveitar, né, Levi?
8: Amém.
7: Vamos pegar esse dia que Deus fez pra gente, Gabriel, e aproveitá-lo, usá-lo e usar para compartilhar a palavra de Deus.
9: Exatamente. É aproveitar que Deus já nos presenteou com o dia, vamos fazer de tudo para que esse dia seja mais incrível.
8: Amém.
9: Do que nós imaginemos, né?
7: Muito bem, glória a Deus. Então que bom que nós estamos aqui para dar continuidade a essa missão, a esse propósito que Deus nos deu. E tá muito frio aqui em São Paulo, hein? Tá bastante frio, mas vamos para cima, vamos falar de Jesus, que isso acaba aquecendo o nosso corpo, hein, Levi?
8: Quando nós falamos de Jesus, o nosso coração enche de alegria. E essa alegria a gente compartilha com quem está em casa, com quem está no seu local de trabalho. E para nós é um privilégio e também uma responsabilidade estar aqui, porque sabemos que é um peso muito grande, mas o Senhor nos capacita para levar a mensagem do Evangelho.
7: Exatamente. E falando sobre compartilhar alegria, Levi, eu quero compartilhar uma coisa muito interessante aqui agora.
8: Vamos lá.
7: Eu quero compartilhar o versículo do dia.
8: Versículo.
7: Tem um texto específico para você no dia de hoje, 15 de setembro. Olha só, o texto de 1 Timóteo, capítulo 2, são dois versículos, 1 e 2, que diz o seguinte: antes de tudo, peço que se façam súplicas, orações, intercessões e ações de graças por todos os homens, pelos reis e por todos os que exercem autoridade, para que tenhamos uma vida tranquila e pacífica com toda a piedade e dignidade. A gente está vivendo um momento aqui no Brasil de política, né? Estão se aproximando as próximas eleições e muitos cristãos ficam na dúvida em quem eu devo votar, quem eu devo contribuir para que seja eleito e defenda e represente o povo. A Bíblia fala um pouco sobre isso a respeito da intercessão, oração. Nós, Levi e Gabriel, nós somos cidadãos dos céus, né? Tem até, acredito que do quadro Utilidade Pública, né?
8: Sim, sim.
7: Nós somos cidadãos dos céus, mas ainda somos cidadãos da terra.
8: Exato.
7: E o apóstolo Paulo, na sua sapiência, ele aconselhou Timóteo: olha, façam orações, orem pelas autoridades, pelos homens que vos representam, e isso vale até o dia de hoje.
9: Exato.
8: Toda a autoridade que está exercendo as suas funções, ela vem de Deus, ou seja, vem com a permissão de Deus. É claro que tem muitos que são corruptos e fazem coisas erradas, mas como nós somos cristãos, o nosso dever é orar pela nossa nação, orar pelos nossos governantes, pelas autoridades civis, autoridades eclesiásticas, autoridades militares, as autoridades aposentadas também. O nosso dever é orar conforme o apóstolo Paulo nos orientou, né? Então, quando a gente coloca diante do Senhor, o Senhor é quem cuida. Ele continua sentado em um alto e sublime trono e do seu trono ele governa todas as coisas.
7: Glória a Deus. Eu acredito que essa questão, Gabriel, de toda autoridade construída por Deus, ela se aplica mais ao cargo do que à personalidade que o ocupa, né?
9: Sim.
7: Senão, os erros, as corrupções seriam, digamos ali, foi Deus que me colocou aqui, então vou fazer do jeito que eu quero, né?
9: Sim, é a famosa exegese. Você coloca no texto a interpretação que você quer que aquele texto tenha.
7: Sim.
9: Por exemplo, as pessoas falam, não, mas é corrupto, mas quem colocou ele lá foi Deus,
7: é.
9: Por toda autoridade, não. Assim como eu também já ouvi a famosa desculpa. A Bíblia diz que nos últimos dias as coisas vão ficar pior, por que, que eu vou ter que. Eu vou ter que pensar em quem eu vou votar? Vou votar em qualquer um mesmo. Porque as coisas vão ficar ruim mesmo daqui

0: sobre oração, hoje nós vamos dar continuidade na oração em grupo, né? Sim. E hoje eu quero focar em um ponto, porque a oração em grupo, ela fala muito sobre a unidade espiritual e a efusão do Espírito Santo. Por exemplo, em Atos 2, quando houve o derramamento do Espírito, eles estavam orando em grupo. Os grandes avivamentos no decorrer da história do pentecostalismo, o que estava acontecendo? Estavam orando em grupo.
1: Exato.
0: Então a gente entende que quando a gente ora em grupo, o Espírito Santo, ele se agrada tanto que eu acho que ele fala assim, ó, eu vou encher esse povo aí, eu vou renovar esse povo, eu vou trazer coisas novas, eu vou batizá-los, eu vou trazer línguas estranhas, eu vou fazer milagres, porque é coisa do Espírito Santo.
2: É verdade, quando nós oramos em grupo e em concordância, né? Porque a Bíblia diz um só coração, uma só fé, um só amor. Quando você ora em grupo e em concordância, o Senhor derrama o seu espírito. E onde há oração, avivamento, onde há quebrantamento, vem o avivamento, vem o poder do Espírito Santo, a efusão do Espírito Santo. É o que aconteceu lá no dia de Pentecostes, né? Todos reunidos no mesmo lugar e de repente veio aquele som de um vento impetuoso que encheu toda a casa e eles foram cheios do poder de Deus. Então, é muito bom você fazer a sua oração no secreto, no particular, mas é bom também você se reunir com seus irmãos para clamar a Deus. Isso é maravilhoso.
0: Muito bem. E Gabriel, os avivalistas mais recentes também eram de oração, assim como pregadores famosos, que nós até os consideramos como referências, eles eram homens de oração, né?
1: Sim, eu ouvi a famosa frase, né? Quanto mais distante você está da oração, mais perto você está do pecado.
2: Meu Deus.
1: Quanto mais distante do pecado você está, logo você está próximo da oração. A oração nos aproxima de Deus, né? A oração nos faz parecermos com Deus. E por isso que há o avivamento. Percebe que Deus nunca precisou de muitos para começar um avivamento. Ele precisou de um inconformado, que esse inconformado mudasse um grupo, para que esse grupo unidos pudessem clamar a presença do Espírito Santo. Ou seja, talvez na sua casa você seja o único que Deus despertou, mas Deus está te despertando para gerar uma comoção nessa sua família, para que vocês vivam sobrenatural.
0: Glória a Deus, amém. Então Deus agora está nos despertando para nós orarmos juntos.
1: Sim.
0: E eu quero contar com você que está em casa agora. Nós vamos fazer uma oração em grupo. Vamos unir a nossa fé aqui, nós três, com você que está em casa, e vamos clamar ao Senhor. É a oração que move a mão de Deus, que move céus e terra e move o sobrenatural. Então agora chegou o momento tão esperado. Vamos fechar os olhos, abrir o coração e clamemos ao Senhor. Pai querido e santo, nesta hora nós levantamos as nossas mãos, levantamos a nossa voz em direção a Ti para clamar ao Senhor. Ó Pai, nós somos tão necessitados da Tua presença, Senhor, que quando nós oramos, quando nós clamamos, Pai, nós sentimos que estamos mais próximos de Ti, mais perto de Ti, e isso renova a nossa vida, renova a nossa alma. Ó Senhor da glória, Deus de poder e graça, nós adoramos o Teu santo nome, nós glorificamos a Ti, porque só o Senhor é Deus, só o Senhor é digno de toda honra, de toda glória, toda força e poder. Não há nada e nem ninguém que se compare a Ti, ó Pai. Ó Senhor, nós Te agradecemos por esta oportunidade aqui, por este dia, por este lugar onde o Senhor nos colocou para falar de Ti, para falar ao Teu respeito, Pai. Ah, Senhor da glória, Pai, perdoa os nossos pecados que são tantos, as nossas falhas, as nossas fragilidades, todas as vezes que nós tropeçamos, que nós caímos, que nós, meu Pai, pensamos em desistir, que nós pensamos em retroceder ao nosso passado pecaminoso, ao nosso passado que era uma vida que não estava de acordo com a Tua palavra, mas em todos esses momentos o Teu Espírito Santo nos renovou, o Teu Espírito Santo nos fortificou e nos ajudou a permanecer de pé. Pai, nós estamos aqui na temática da oração em grupo, Senhor. Nós unimos a nossa fé, eu com os meus irmãos de bancada. E eu quero também, Pai, que o Senhor faça um mover sobre essas pessoas que estão em casa, para que elas orem em suas igrejas, para que elas orem em suas casas, em grupo, em união, em comunhão, em congregação, porque essa

0: A oração te agrada, Pai. Nós vimos lá em Atos 2, nós vimos no decorrer do livro de Atos dos Apóstolos, nós vimos, meu Pai, no decorrer dos outros livros do Novo Testamento, no decorrer da história da igreja, da história do pentecostalismo, que toda vez que um grupo se reuniu para orar, o Senhor derramou a Tua glória, o Senhor derramou o Teu poder, a Tua unção e majestade. Ah, Pai querido e amado, eu Te peço nesta hora, meu Deus, Senhor, nos ajude a orar sempre, nos ajude a clamar sempre e não desistir e não parar, meu Pai, para que milagres aconteçam. Pai, falando em milagres, eu quero interceder por essa pessoa que está em casa. Toque agora, meu Pai, nesse homem. Toque agora nessa mulher, nessa criança, nesse idoso. Tira toda a enfermidade, toda a doença, toda a dor em nome de Jesus. Ainda que seja um câncer, ainda que seja uma doença incurável, ainda que essa pessoa tenha sido desenganada pela medicina, mas que ela receba o milagre de Ti agora, Pai. Senhor, tira, meu Deus, a depressão, a ansiedade, a síndrome do pânico, a insônia, principalmente nesse período que fala muito sobre a conscientização, a luta contra o suicídio, meu Pai. Senhor, liberta vidas, transforma vidas, salva essas vidas e faça a Tua obra. Em nome do Senhor Jesus Cristo, nós Te pedimos e nós Te agradecemos, Pai. Amém. Glória a Deus. Aleluia. Olha só, se prepare. Receba o milagre agora. Receba a bênção do Senhor Jesus sobre a tua vida. Deus está operando na tua vida, na tua casa. Então receba agora o milagre em nome de Jesus. E para você ter uma ideia de como Deus cura, de como Deus faz milagres, a gente vai acompanhar o primeiro testemunho de hoje. A Raquel Malta recebeu um milagre de Jesus e a gente vai acompanhar agora. Vamos lá.
1: A gente tem esse costume de estar diante de um problema e tomar a posse dele. Eu acho que eu tinha cerca de uns 19, 20 anos, até um pouco antes, na verdade, eu era bem novinha, e eu vivia muito abaixo do peso. Uma vez eu acordei de madrugada com muitas dores e com o estômago, a barriga muito inchada, do nada, nunca tinha sentido nada antes. Eu comecei a muitas idas ao hospital, começava a passar mal do nada, começava a vomitar muito, e aí com isso eu fui perdendo muito peso, e aí eu descobri que eu estava com uma gastrite. E só quem tem gastrite ou já teve sabe como dói. É uma dor absurda e a minha ela não tinha tratamento. Gastrite, na verdade, tem remédios que podem amenizar a dor, mas que na maioria das vezes não amenizam, né? Então o que a gente pode fazer é evitar certos tipos de alimento para viver melhor, mas aquela dor ela é constante. Então eu comecei a sofrer muito, muitos anos com gastrite. Eu fiquei muito abaixo do peso. Eu cheguei a pesar, eu acho, uns 40 quilos aos 20 anos. Era muito novinha. E era uma dor constante. Eu tenho memórias assim de chegar muitas vezes no culto e começava a chorar de dor. E ela pode evoluir para uma úlcera, para um câncer. É algo bem delicado, assim. E aí eu já não comia mais nada, eu me alimentava muito mal. Eu lembro que de madrugada eu cheguei a passar tão mal que eu sentei na sala da minha casa e ali eu dormi e passei a madrugada. E eu acordei com a minha mãe me dando tapas assim no rosto e eu levei um susto. Só que eu tava tão debilitada por passar a madrugada mal e vomitando que ela achou que eu já tinha perdido até a vida. E aí eu lembro de um culto que eu cheguei na igreja e eu falei assim pro meu pastor, era um pastor muito próximo a mim, e eu falei: pastor, eu não aguento mais essa minha gastrite. Ele com a fé, ele olhou pra mim e falou assim: ué, sua gastrite? Você tá tomando posse da doença? Aí eu já levei um impacto assim, realmente, eu tô falando que é minha, eu tô tomando posse da doença, né? E aí ele me disse: você não tem fé que Deus pode te curar? Isso já tinha 5 anos que eu sofria com gastrite. E eu falei: eu tenho fé que Deus pode me curar. Aí ele falou: pega um voto do livramento aí, vai, filha. E ele pediu pra eu encostar assim no meu estômago. E ele fez uma oração tão serena, assim, tão simples nas palavras, mas com muita fé. E aí quando ele falou amém, que eu tirei o voto do livramento, eu nunca mais senti nada, eu nunca mais senti dor nenhuma, eu nunca mais tomei remédio e eu voltei a me alimentar normalmente, comecei a ganhar peso, comecei a voltar a ser saudável e nunca mais eu senti nada, 100% curado pela glória do Senhor. Acho que no momento ali só faltava eu exercitar a minha fé, né? Às vezes a gente tem esse costume de estar diante de um problema e tomar a posse dele. Ai, meu problema, ai, minha dor, minha luta, é isso que eu tô passando. Mas a gente tem que exercitar a nossa fé. E foi o que faltou pra mim no momento, né? Eu não tive a iniciativa. E a partir do momento que aquele pastor, com a fé dele, me direcionou também a usar a minha fé, aí foi nesse momento que eu fui 100% curada.
0: É bem provável que, tal como a irmã Raquel Malta, você esteja enfrentando uma enfermidade que te consome todos os dias. É como se a cada novo dia você fosse perdendo um pouco mais da tua vida. No entanto, a Raquel deixou um conselho muito importante para você. Quando é que você vai colocar a tua fé em prática? Quando é que você vai ter atitude? Não importa qual é o mal que você enfrenta, seja uma enfermidade, problemas de relacionamento na família, no casamento, problemas financeiros, coloque a tua fé em prática. Tenha atitude e Deus fará o milagre. Levi, ela falou que quando ela tomou uma atitude, que ela colocou a fé em prática, algo aconteceu na vida dela.
2: O milagre. Deus fez um milagre na vida da nossa irmã Raquel quando ela colocou a fé em ação, né? Ela disse que chegou para o pastor e falou: a minha gastrite. Ele falou: não é sua. Isso aí veio no seu corpo, mas não pertence a você. E ela falou: realmente, não pertence a mim. Eu vou orar, eu vou pedir ao Senhor, porque a gente não pode impor as coisas, o Ítalo, para o Senhor. Tem gente que fala: não, Deus tem que fazer. Não, Ele é soberano, mas Ele, de acordo com a sua vontade, assim como um pai se compadece dos seus filhos, assim o Senhor se compadece daqueles que o temem. E a irmã Raquel colocou a fé em ação e ela disse: Jesus me curou para a glória do seu santo nome. E é isso que Deus faz. Ele cura quando você acredita e quando você põe a fé em ação.
0: É verdade. E quem vê ela cantando hoje, Gabriel, aquele vozeirão lá na igreja, nem imagina que ela quase morre aos 20 anos de idade, né?
3: Olha aí, é coisas que nós vivemos. É que normalmente nós pensamos que aqueles que estão na frente de algum trabalho, seja pregando, seja cantando, seja ministrando música no sentido de tocando, seja, enfim, olham para como se fosse, não, aquele dali nunca fica doente, nunca fica enfermo, acho que são os famosos super-homens,
2: super-mulheres,
3: onde não acontece nada. Muito pelo contrário, nós também passamos pelas mesmas necessidades, nós sofremos do mesmo jeito, só que para nós é um pouco mais sério. Por que mais sério? Porque nós sabemos. A quem muito é dado, muito é cobrado. Nós sabemos que Ele cura. O difícil é colocar a fé em prática naquela hora. É fácil falar para você: coloque a fé em prática. O difícil é você colocar a fé em prática. Mas nós vendo ela, vendo que quando ela decidiu ali, foi conversar com o pastor. Aí que tá. Você, quando você conversa com a pessoa certa, você tem resposta até de Deus em cima disso. Ela, quando foi conversar com o pastor deu a resposta que ela precisava. Aí ela disse assim: bom, então é só colocar a fé em prática que acontece as coisas. E de fato foi. Viveu. E por isso ela canta, para que as outras pessoas vivam também.
0: Glória a Deus. E você quer viver esses milagres também? Quer estar próximo desse poder de Deus? Vem cultuar com a gente, faça como a Raquel, vem para a nossa igreja cultuar com a gente. A nossa sede mundial está aqui no centro de São Paulo, Avenida do Estado, 4568, entrada pela Avenida Prefeito Passos, número 10. Nós estamos próximos à estação do metrô Pedro II, ou Sé também, ao terminal de ônibus do Parque Dom Pedro II, terminal do mercado, estacionamento grátis aqui na nossa igreja, com segurança de altíssima qualidade. Então, vem cultuar com a gente, tem uma IPDA próxima de você também. 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Olha, falando sobre cantar depois de viver milagres, a gente vai cantar com ela, Raquel Malta, a canção Mais Perto Quero Estar. E você agora vai louvar com ela e vai também sentir essa sensação de como é receber milagres e louvar o Senhor com gratidão. Vamos lá.

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1: Estamos de volta com você aqui no Voz, agora são 10 horas e 31 minutos, estamos ao vivo com você, diretamente aqui de São Paulo, da nossa igreja Deus e Amor, nesta terça-feira, dia 15 de setembro, clima frio agradável aqui, e aí na tua cidade, tá quente? Porque ó, eu ouvi falar, Gabriel Levi, que lá na minha cidade, Santarém, Pará, o sol tá rachando cuca.
2: Meu Deus.
1: É que o pessoal sai na rua e sai com, chega em casa com o cérebro cozido, irmão. Tanto calor que tá fazendo. É. E aqui o negócio tá frio, hein?
3: Ontem estava bastante frio ontem em São Paulo. Eu estava conversando com um amigo meu no Pernambuco. Ele falou, rapaz, aqui está fazendo 33 graus. E aqui está 13. É uma discrepância, né?
1: E sente saudade do calor do Pará é o pastor Wellington. Conhece? Conhece,
4: Gabriel? Ah, conheço. Pastor Wellington. Ele gostava, hein?
1: É, isso aí. Mas olha só, nós estamos aqui com você e temos a enquete do dia. Vamos falar sobre enquete?
3: Vamos lá.
1: Vamos falar sobre Bíblia.
4: Vamos.
1: Atenção, olha, agora 10h32, preste muita atenção que a gente vai tratar sobre esse assunto muito importante. Mas antes, é claro, o nosso querido amigo Felipe vai rufar os tambores para a enquete do dia. Vamos lá, Felipe! Muito bem, atenção para a pergunta de hoje. Qual milagre de Jesus é o único registrado nos 4 evangelhos? Ó, essa eu gostei, Gabriel.
4: Essa
1: é boa, parabéns.
4: Tá boa.
1: Jesus fez muitos milagres, né? E Mateus, Marcos, Lucas e João tratam sobre o ministério de Jesus. Mas tem um milagre que ele está presente em todos. Qual é esse milagre? Letra A, quando Jesus caminhou sobre as águas. Letra B, a multiplicação dos pães. Ou letra C, a cura do cego de nascença. Qual é o milagre que está presente em todos os evangelhos? Isso é muito interessante porque cada evangelista escreveu, sim, sobre Jesus a partir de uma perspectiva, né, Gabriel?
4: Sim. Marcos, ele foi o primeiro a escrever. Sim. Mateus e Lucas, eles vão se espelhar ou se inspirar em Marcos para escreverem os seus relatos. João é o único que escreve mais tarde, escreve depois que analisa os três, depois que ele lê os três, ele vai falar assim, eu vou contar algo que ninguém contou. Basicamente, essa é a visão de João. Os evangelhos sinópticos, que são os três primeiros, Mateus, Marcos e Lucas, eles contam alguns milagres ou algumas passagens parecidas, por isso é chamado de sinóticos, ou parecidos, ou coiguais. Só que João é o sempre que se destaca, porque ele é o tardio, ele escreve bem depois. Tá, a pergunta é, qual foi o milagre que Jesus fez que os 4 evangelistas vão contar? Ah, opa, já subiu essa enquete, hein? Subiu a enquete. Primeiro, caminhar sobre as águas. Será que foi esse milagre que os 4 evangelistas contam, mostrando o poder de Deus sobre a natureza, andando sobre as águas? B, será que mostra o poder sobre a multiplicação dos pães e peixes, mostrando o poder do nosso Deus de não despedir ninguém de mão vazia? Ou C, a cura do cego de nascença? Sabemos que ele curou várias pessoas, sabemos que curou alguns à beira do caminho, outros tiveram que segui-lo, Mas tem um cego lá de nascença. Será que esse cego de nascença é o que é testemunhado nos quatro evangelhos? Bom, nossa enquete subiu, temos 9 votos e você de casa vai votar ou vai ficar coçando a cuca? Não. Você vai votar também, vote A, B ou C, depois corre pro chat, porque o Nathan Jazz, a Nayara Moreno, a Salete, a Ivonete, a Maria Fernandes, eles estão todos comentando aqui já sobre isso e eu quero saber de você. A, B ou C, depois corre para o chat e deixa aqui o seu comentário. Porém, você que me ouve agora na rádio, tem uma pessoa aqui que ela falou assim, olha, não estou apenas vendo, estou assistindo também, tanto pelo YouTube quanto pela rádio. A Simone diz, estou pela rádio e pelo YouTube.
3: Olha.
4: Quem está nos assistindo é fácil votar. Vai no nosso chat, A, B ou C. E para quem está nos ouvindo, é só mandar uma mensagem no nosso WhatsApp com a resposta que você acha que é a correta, que também vai ser contabilizado. A, B ou C, mas você manda pelo nosso WhatsApp.
1: E qual é o WhatsApp?
4: Pode falar, Levi.
3: Posso? Opa. DDD11, São Paulo, 98292-3392. Eu vou repetir para você que não conseguiu anotar. 11982923392. E olha aí, eu acho que essa tá muito fácil, já que tá nos quatro evangelhos, né? Então é fácil demais. Então,
1: será?
3: Se você em Mateus você encontra, se você em Marcos, Lucas ou João, você vai encontrar este milagre do Senhor Jesus Cristo. Então é muito fácil, vote, participe e seja abençoado.
1: Quantos votos para hoje, Luiz?
3: 200.
1: 200?
3: Brincando.
1: Olha, eu vou discordar de você. Eu acho que não tá muito fácil, não, Varão.
3: Você acha que
1: eu
3: não?
1: Também acho que não. Eu acho não. Porque assim, ó, pra pessoa saber essa resposta, ela tem que ter um panorama dos quatro evangelhos, né? Uhum. E não é todo mundo que pensa assim, eu vou ler os evangelhos e vou fazer um estudo aqui, ver qual a diferença. É. Há uma diferença em cada evangelho. Por exemplo, Mateus escreve Jesus como rei, né? Marcos como servo, né? Foi escrito para os romanos. Os romanos não queriam nem saber qual era a linhagem do personagem. Exato. Queriam saber do serviço, qual é o trabalho dele, como que ele é útil para mim. Aí vem Lucas escrevendo Jesus, a sua humanidade, né? Jesus mais humano, o ser humano perfeito, se preocupando com os seres humanos também. E João, como você disse, mais tardio, com uma profundeza teológica ali. Meu Deus do céu, se a gente for falar... Mas olha só, qual o milagre de Jesus que está presente nos quatro evangelhos? A gente sabe, Gabriel, que tem milagres exclusivos só do livro de João.
4: Exato.
1: Que mostra a divindade de Cristo, né?
4: Exato.
1: Só no livro de João. Então tem um milagre que está presente em Mateus, Marcos, Lucas e João. E nós queremos saber a tua resposta. O chat está aí nas redes sociais para você votar. E você que está pela Rádio Deus e Amor, nosso WhatsApp 119-8292-3392. Vem com a gente, participe do Voz da Libertação e aprenda mais da Palavra de Deus. Agora, 10 horas e 37 minutos, a gente vai falar novamente sobre milagres. Porque a gente está falando sobre milagres na enquete, falando sobre milagres nos testemunhos. E a gente vai continuar, porque é o que acontece aqui na nossa igreja. A irmã Ezenilda das Graças, ela recebeu o milagre de Deus aqui na nossa igreja. A gente vai acompanhar e ver o que ela tem a dizer. Vamos lá.
2: Fiz um propósito com Deus, né? Porque todas as manhãs eu escuto a programação da Rádio Deus e Amor, onde que para mim foi uma grande libertação no meu lar, gente. Eu vivia muito perturbada, muito desesperada no dia do amanhã. E sem querer eu consegui sintonizar a programação da Rádio Deus e Amor, onde que tem sido muitos milagres, muitas bênçãos. No último dia 25 do mês de maio, o meu pai, ele começou a passar muito mal, ele já é idoso, ele tem 82 anos e ele tem vários problemas de saúde, né? Como pressão alta, diabetes, ele tem problemas renal e alguma coisa, né? Deu uma infecção geral nele, que ele começou a delirar, ele desmaiou com febre muito alta e nós socorremos eles lá para o Hospital de Clínicas da Unicamp na cidade de Campinas. E lá ficamos a noite com ele. Quando foi por volta das 6 horas da manhã, ele entrou na emergência e os médicos já desenganaram a gente, né? Pediram para que a gente ficasse, né, preparado, porque o estado dele era muito delicado. Depois furaram o pescoço dele, colocaram ele nos aparelhos e ele foi para a UTI daquele hospital. Fiquei muito mal, irmão. Porque o meu pai, ele é tudo para mim depois de Jesus. Eu fiz um propósito com Deus quando eu vi ele naqueles aparelhos, que se Deus tirasse ele daqueles aparelhos, que desse a vida para ele, a salvação, que eu ia vir aqui gravar o meu testemunho e contar que Deus tirou ele daquele sofrimento. Depois de 9 dias, ele foi para casa, ele saiu da UTI e hoje ele está na minha casa. E hoje eu estou aqui para louvar e agradecer o santo nome do Senhor por esse grande milagre que Deus fez na vida do meu pai.
1: A irmã estava passando por um momento difícil ali, com certeza depressiva ali, sofrendo, mas ela conseguiu mexer ali no dial do rádio dela e conseguiu sintonizar no programa Voz da Libertação na Rádio Deus e Amor, e isso foi o que mudou a vida dela. Se você está acompanhando este programa, seja através do rádio ou das redes sociais, já é um passo inicial. Significa que Deus foi ao teu encontro e você conseguiu esse contato com a nossa igreja. Então, olha só, prepare-se. Se você está assistindo, é sinal de milagres. Assistir o programa Voz da Libertação ou ouvi-lo através da rádio é sinônimo de que Deus já está operando na tua vida. Levi, isso acontece muito, né? Você que tem mais essa experiência do rádio, tem gente que conta muito isso. Olha, eu tava lá sofrendo em casa, eu mexendo ali no dial do rádio, de repente eu ouvi uma voz diferente, uma oração mais fervorosa, e depois desse dia aceitei Jesus, minha vida mudou. Sim ou não?
3: Sim, sim. E quando eu ouço esses testemunhos, eu vejo a grande responsabilidade que pesa nos nossos ombros, nós que comunicamos a palavra de Deus. O privilégio e também a responsabilidade de levar uma palavra de fé, de esperança, uma palavra de bênção para a vida daquelas pessoas. Porque o nosso programa, Ítalo, é ouvido em muitos lugares. A gente não sabe aonde chega a Rádio Deus e Amor, onde chega a nossa programação da internet. E a nossa irmã, ela disse, Jesus curou meu pai através da oração. Não fomos nós. Não foi o rádio, foi o próprio Deus através da fé dela. E a Bíblia diz, a fé vem pelo ouvir e ouvir da palavra de Deus. Então, quando nós comunicamos a palavra de Deus com excelência, nós incutimos fé no coração da pessoa e através da fé o milagre acontece. Isso é muito importante.
1: Muito importante mesmo. O Levi falou uma coisa muito interessante, Gabriel. A gente não sabe onde a nossa programação chega. Esses dias é de Macau, na China, sim. É isso? A irmã acompanhando, fazendo missões, acompanhando. E onde chega essa comunicação sobre Deus, de Deus, milagres alcançam também, né?
4: Exatamente, porque fala muito mais sobre a fé do que um instrumento em si. Deus pode estar nos usando assim, às vezes, sem a gente perceber que estamos sendo usados para algum fim. É por isso que nós fazemos tudo o que nós fazemos para que Deus seja sempre glorificado. Tem pessoas que nesse momento, sei lá, pode estar passando por diversas dificuldades que nós nem imaginemos. Que só por abrir o YouTube ou ligar o rádio, Deus pode, através das vozes ou da imagem, salvar essa vida. Isso, para nós, é gratificante demais.
1: Muito bem. Por isso que eu comecei o comentário do testemunho falando assim, que se a pessoa já está nos assistindo ou nos ouvindo, já é sinônimo de que Deus já está operando.
4: Glória a Deus.
1: Que foi o que aconteceu na vida da irmã que contou o testemunho, né? Olha só, já que agora você já sabe que só pelo fato de você estar nos acompanhando já é sinônimo de que Deus já está operando, então faça como a irmã e venha para a nossa igreja para completar esse milagre. A nossa sede mundial está na Avenida do Estado, 4568, entrada principal pela Avenida Prefeito Passos, número 10, Bairro Liberdade, centro de São Paulo. Nós estamos aguardando por você. Ah, mas eu moro longe. Tem uma IPDA próxima de você também. Acesse o nosso site ipda.com.br e descubra o endereço da IPDA mais próxima de você, ou dá um Google, pesquise aí no Google Maps e você vai ter essas informações e muito mais. 10 horas e 44 minutos agora. Presbítero Levi, sim, você esteve na sede mundial no último sábado para fazer uma cobertura a respeito da Santa Ceia do Senhor.
3: Foi um momento importante, maravilhoso. O pastor Fabrício Beata trouxe uma palavra poderosa da parte de Deus. Nós tivemos um momento de louvor, de adoração, um momento de louvor congregacional. E a Santa Ceia em si, que foi gostoso demais. Inclusive, eu vi você lá.
1: Sim.
3: Estava lá participando.
1: Exercendo a diaconia, né?
3: A diaconia. E foi muito bom, né? Foi muito bom. E saímos dali regozijando na presença de Deus. E todo segundo sábado de cada mês nós temos esse momento que é esperado e é marcado na nossa vida, né? E fica na história.
1: Sem contar, Gabriel, que a Santa Ceia do Senhor... Tem gente que fala Santa Ceia. Aí tem gente, não, é Ceia do Senhor. Não, Santa Ceia. Eu já falo logo, Santa Ceia do Senhor. Que é para agradar os dois públicos. Mas a gente deve lembrar que é uma das ordenanças de Cristo, né?
4: Sim, é o momento de fazermos memória dele até que ele venha. Glória. Ou seja, enquanto ele não veio, enquanto ele está vindo, nós estamos fazendo menção, fazendo memória dele e glorificando o nome dele, justo em comunhão, em unidade, porque somos um corpo de Cristo, né? Vários corpos de Cristo. É um corpo de Cristo.
1: Verdade. Mas o certo é pedir para consagrar ou não? Não, brincadeira. Depois.
4: Posso?
1: Polêmica no ar. Vamos fazer uma enquete sobre isso?
4: Vamos.
1: Vamos preparar, então.
4: Bora.
1: Eu quero jogar para você. Qual é o certo na hora da Santa Ceia do Senhor? É pedir para consagrar o pão e o vinho ou só apresentar? O que você acha? Deixa aqui nos comentários. Enquanto você comenta, a gente vai acompanhar essa matéria que o presbítero Levi preparou para a gente com a nossa equipe a respeito da última Santa Ceia do Senhor aqui na sede mundial. Vamos acompanhar.
5: Olá, meus irmãos, a paz do Senhor Jesus. Hoje é dia de Santa Ceia do Senhor aqui no Templo da Glória de Deus. Momento de celebração, momento de comunhão, momento de intimidade com Deus, momento de louvor. É isso que acontece. Venha você também participar e ser abençoado por Jesus.
6: Hoje nós temos a oportunidade de celebrarmos mais uma vez este momento de comunhão, confraternização, o corpo de Cristo unido em uma só fé, em um só propósito, celebrar este momento, esta oportunidade, o privilégio de estarmos assentados junto à mesa. Nós entendemos o sacrifício de Cristo no Calvário, a vitória que Cristo conquistou para a igreja.

0: Nós estamos aqui muito felizes para celebrar o sacrifício de Cristo, o amor que Jesus teve se entregando em nosso lugar. E ao terceiro dia Ele ressuscitou. Então, nós estamos aqui celebrando a morte e ressurreição de Cristo e o amor que Cristo teve pela igreja.
1: Deus está olhando para nós hoje em mesa de ceia e está dizendo para nós: se você me recebeu como filho, se você me recebeu como pai, eu te recebo como filho. Porque todos quantos o receberam, receberam o direito de serem chamados filhos de Deus.
2: Aleluia, Santo.
3: E quando eu falo que o Senhor está com o rosto virado para nós, e que quando Ele olha para nós, irradia como o rosto da criança olhando para sua mamãe, eu estou querendo dizer para você que o Senhor está com o rosto virado para você, e você pode sentir confiança, você pode sentir seguro, porque o rosto do Senhor está sobre você. Oh, aleluia!

0: está sobre nós e nós devemos levantar e brilhar, nós devemos levantar e resplandecer, nós devemos levantar e dar bom testemunho, dar testemunho de Cristo lá no bairro, lá no seu trabalho, lá na sua igreja, lá onde Deus te plantou. Você precisa resplandecer e fazer a luz de Deus iluminar naquele lugar através de você.
1: Santa Ceia do Senhor aqui no Templo da Glória de Deus, é isso que acontece. Venha você também participar e ser abençoado por Jesus.
2: Olha, foi muito bom, eu estava lá, participei da Santa Ceia do Senhor, servi a Santa Ceia do Senhor e, claro, participei também do corpo e do sangue de Jesus. Levi, que momento maravilhoso, hein? Momento especial. Momento impactante, assim, que a gente lembra do que Jesus fez por nós. Sim. Que ele morreu, ele derramou seu sangue. A gente até sente naquele momento ali um certo senso de compromisso, de propósito de continuar adorando a Jesus, né?
1: Adorando a Jesus. Quem come a minha carne e bebe o meu sangue tem vida em si mesmo. E eu ressuscitarei no último dia. Palavras do Senhor Jesus. Então, você que está nos assistindo, ó, todo segundo sábado do mês nós temos... No domingo pela manhã, às 11 horas da manhã, também no segundo domingo do mês, aqui no Templo da Glória de Deus, a nossa grande Santa Ceia do Senhor para milhares e milhares de irmãos. E a Santa Ceia tem também nas nossas igrejas, né? Nas centrais, nas regionais, nas estaduais.
2: Todas.
1: Em todas as igrejas, Deus e Amor, tem esse momento de comunhão. E como eu sempre digo, né? O Senhor Jesus falou, para que eles sejam um, como eu e o Pai somos um.
2: Muito bem. Parabéns, viu, Levi, pela cobertura, ficou muito bom, Deus abençoe. E olha só, nós queremos que você seja parte do corpo de Cristo, você que ainda não se batizou, está chegando o batismo de setembro, porque para participar da Santa Ceia do Senhor na nossa igreja, tem que primeiro se batizar, certo? Então você pode procurar o teu pastor local aí, se informar sobre o batismo. Vamos ter batismo agora em setembro. E eu quero que você participe, viu? Quero que você esteja envolvido. Inclusive, nós vamos trazer toda essa cobertura aqui. Agora, falando sobre Santa Ceia do Senhor, sobre o batismo, a gente vê que o presbítero ele tem uma atuação muito importante nisso. E os nossos pastores também. É por isso que agora nós vamos conversar com o pastor e presbítero Wellington Alves, com o Gabriel Araújo, no Batismo em Pauta. Gabriel Araújo, é com você.
3: Bem-vindos ao quadro Batismo em Pauta, um quadro onde nós falamos de uma das missões, da ordenança dada por nosso Jesus Cristo e que nossa igreja, nós empenhamos muito bem esse papel. E hoje nós temos aqui um convidado mais do que especial, o Ítalo queimou a largada, mas deixa eu falar aqui com alegria no coração. Presbítero Wellington Alves, meu pastor, paz do Senhor, seja bem-vindo a esse programa.
4: Obrigado, eu que agradeço. Está participando mais uma vez aqui desse quadro, né, desse espaço que o Senhor permitiu para nós estarmos aqui. Eu tenho certeza que vai ser maravilhoso.
3: Para quem conhece o pastor Wellington Alves, é um grande homem de Deus, ainda que pequeno na estatura.
4: Sim.
3: Mas prega, canta, pastoreia. Toca também, pastor?
4: Toco nada.
3: Ufa, pensei que tinha pegado todos os dons só pra ele, mas ainda bem que não. Mas, ó, prega muito, canta muito.
4: Amém.
3: E pastoreia a igreja e todo mundo que fala, todo mundo que foi seu membro, fala que o Senhor é um grande pastor.
4: Amém.
3: Amém. Essa, pelo menos esse testemunho que eu ouço a respeito do Senhor. Pastor, vamos lá. Nós estamos aqui falando sobre o batismo, justamente que esse mês é o mês também do nosso batismo. E quando falamos sobre o batismo, biblicamente falando, teologicamente falando, quando o Senhor ouve a palavra batismo, o que vem em sua mente?
4: Olha, Gabriel, transformação total, entrega total. Sabe, uma entrega total, porque para uma pessoa ela chegar a se batizar é porque ela está disposta, ela está pronta a fazer uma entrega total.
3: Uau.
4: Certo? Eu quero ser transformado sim por inteiro, por completo. Essa é a minha entrega. Então, o batismo na vida desta pessoa, ela está querendo declarar o quê? Ela está querendo dizer o quê? Eu quero ser transformado sim. Eu quero viver algo novo, sim. Eu não quero ficar no raso.
3: Sim.
4: Eu quero me aprofundar. Então, acho que isso sabe, é o que faz com que a gente olhe para o batismo de uma forma totalmente diferente.
3: Sim, eu achei incrível a colocação do senhor, justamente porque normalmente nós ouvimos que é uma confissão pública de fé, é uma nova vida. Só que, de fato, ali você está sendo transformado. Você está morrendo para a carne e nascendo para a nova vida.
4: Né? Você não pode sair do batismo a mesma pessoa. Eu não é?
3: Olha isso, gente. É isso.
4: Você não, se você se batizou e você sai a mesma pessoa, então não houve uma transformação.
3: Uau.
4: Então você se batizou simplesmente para cumprir normas e regulamentos.
3: Sim.
4: E você não pode apenas cumprir normas e regulamentos, você precisa ser transformado.
3: Uau. É incrível. Eu gostei muito da forma com que o senhor colocou. É justamente isso. É sobre uma vida de transformação.
4: Sim.
3: Viver o evangelho, viver uma vida transformada, né? Você deixar o velho homem para trás. E falando sobre isso, o senhor já pastoreou muitos estados, muitas igrejas. Glória a Deus por
4: sim,
3: isso.
4: Sim.
3: E o senhor teve alguma experiência com algum batismo que o senhor fala assim, ó, esse aqui me marcou muito?
4: Olha, tem... Assim, experiências, a gente podemos citar diversas, mas marcou no sentido, como que eu posso explicar, que me assustou.
3: Uau.
4: Por quê? Porque isso, aí, utilizando até o Ítalo, ele falou assim, vocês estavam falando, o Wellington tá com saudade do calor do Pará, né? Eu vou citar o Pará, então. Um dos batismos que o paraense que estiver assistindo, ele vai lembrar disso. Eu tenho pavor de cobra.
3: Meu Deus.
4: Tenho pavor de cobra. E nós estávamos realizando o batismo lá numa região lá do Pará. Quando, de repente, rapaz...
3: Meu Deus, né, não.
4: Todo o pessoal sabendo que eu tenho pavor de cobra. Não, Deus me livre, aquela coisa toda. Começaram a gritar. Inclusive, até a Yasmin, do Pequeno Galileu, começou a gritar. Pastor, olha a cobra. Eu achei que estavam brincando comigo.
3: Uhum.
4: Eu estava dentro da água.
3: Meu Deus do céu.
4: Quando, de repente, tinha um fotógrafo que estava na parte de terra, né?
3: Uhum.
4: E eu virei, uma cobra passou por baixo das pernas dele, na direção do Wellington.
3: Meu Deus.
4: E quando aquela cobra estava vindo na minha direção, meu irmão, eu não sei nadar, aprendi a nadar na hora, subi uma escadinha, na hora que eu tô subindo a escadinha, tinha um senhorzinho que eu tinha acabado de batizar ele.
3: Sim.
4: Só que eu passei na frente dele porque eu tava morrendo de medo. Subi, uhum. Na hora que eu estou subindo, eu não sei se foi na maldade ou se...
3: Sim.
4: Sei lá. Ele vai e toca no meu calcanhar.
3: Meu Deus.
4: Na hora que ele tocou no meu calcanhar, eu só virei e aí...
3: Batizou ele de novo.
4: Batizei ele de novo. Ele foi batizado duas vezes. Então isso daí eu nunca mais esqueci.
3: Meu Deus do céu. Olha, coisas que pastores vivem no campo, né?
4: Justamente. O próximo batismo que aconteceu no mesmo lugar...
3: Sim.
4: Você acha que eu entrei na água?
3: Não, já ficou acho só monitorando, né?
4: Então.
3: E sobre esse batismo que virá agora, pastor, nos minutos que nós temos ainda, que conselho o senhor deixaria para essa pessoa que talvez... Porque você sabe, né? Vai aproximando o batismo, a ansiedade vai tomando. Às vezes tem algumas pessoas que acabam errando, fazendo uma besteira. Ou não aguenta a ansiedade, às vezes desvia. Que conselho o senhor tem para deixar para quem está em casa?
4: Inclusive, o nosso batismo lá da Estadual de São Mateus é agora, dia 20, no próximo domingo. E o conselho que eu tenho para todos que vão se batizar, de modo geral, é fique firme.
3: Amém.
4: Porque fácil não é.
3: É verdade.
4: Quando está chegando os dias que antecedem o batismo, a gente já sabe que a luta ela aumenta muito mais.
3: Sim.
4: O inimigo ele luta muito mais, ele tenta muito mais contra as nossas vidas, contra a vida. Acontece tudo que você possa imaginar. Então você que está se preparando para o batismo, sabe, busque mais a Deus, procure estar mais na igreja, cultuando por esses dias. Sabe, tampe, sabe, todas as brechas possíveis, procure estar sempre em oração, na torre da vigilância, porque são os últimos momentos. E se tem uma coisa que o inimigo, ele não quer, é que você seja batizado.
3: Sim, Muito obrigado, pastor. Ele, inclusive, é o pastor da nossa sede estadual de São Mateus, uma igreja muito conhecida. Pastor, muito obrigado.
4: Eu que agradeço.
3: Pela sua participação. É um privilégio ter o senhor aqui conosco. E quem conhece sabe, ele é um pastor muito receptivo. Então, você de São Mateus e região, convido a você fazer parte dessa igreja, ouvir o nosso pastor pregar, o nosso pastor cantar, te ensinar. E eu tenho certeza que você vai sair de lá muito edificado, tendo muito mais de Deus, conhecendo mais as escrituras e também fazendo parte ativa da igreja. Porque quem conhece ele sabe que ele não deixa nenhum membro ficar parado. É ativo na obra. Pastor, muito obrigado por sua participação. E agora nós vamos ficar com o nosso intervalo, nosso break. Então, aguarde só mais uns minutinhos, porque já vamos ficar em rede nacional, em cadeia nacional. E nós te esperamos já já.
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11: 11 horas e 4 minutos.
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12: 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Todos eles escreveram, registraram. Qual é esse milagre? Letra A, caminhar sobre as águas. Letra B, multiplicação dos pães. Ou letra C, cura do cego de nascença. Qual a tua opinião? Você que está pelas redes sociais, não se esqueça de votar no chat. E você que está pelo rádio, lembre-se do nosso WhatsApp. 119-8292-3392. Nós chegamos agora ao momento da palavra de Deus. Devocional do dia, momento de ouvirmos o que Deus tem a nos falar. E eu quero te convidar a abrir a tua Bíblia. No livro de João, capítulo 20, a gente está falando muito sobre milagres hoje, e eu acho que Deus quer operar milagres, viu?
13: Eu creio.
12: Do início ao fim, Deus falando sobre milagres através de nós, e agora eu quero continuar falando sobre essa temática, milagres que geram vida. João, capítulo 20, versos 30 e 31. João, capítulo 20, versos 30 e 31, diz o seguinte: Jesus, pois, operou também, em presença de seus discípulos, muitos outros sinais, que não estão escritos neste livro. Estes, porém, foram escritos para que creiais que Jesus Cristo, que Jesus é o Cristo, o Filho de Deus, e para que, crendo, tenhais vida em seu nome. Nós, como seres humanos, na nossa natureza humana, muitas vezes ansiamos por sinais, milagres ou respostas urgentes de Deus para ter certeza de que Ele realmente está no controle. Às vezes a gente fala assim: Senhor, se o Senhor está comigo, faz tal milagre. Se o Senhor está me ouvindo, me dá um sinal, me responde. Só que o texto que nós lemos fala que Jesus fez muitos outros milagres na presença dos discípulos, além dos que estão registrados aqui. E estes que estão registrados foram cuidadosamente escritos, e eles têm um propósito muito importante, inclusive para nós hoje, para mim e para você. Deus não quer só te impressionar com histórias do passado. Deus não quer só te impressionar com milagres. Ele quer te alcançar e transformar o teu coração através desses milagres. Às vezes a dúvida tenta te dominar, as dificuldades do dia fazem a tua fé balançar, ou as preocupações com o que virá amanhã, o que vai acontecer amanhã, parecem tirar a tua paz. Mas é exatamente nesses momentos de fraqueza que a palavra de Deus se torna o teu porto seguro. Cada ensino, cada milagre e cada promessa do Evangelho foram registrados para que você lembre quem Jesus é. O Cristo, o Filho de Deus, o único que tem o poder de acalmar as tempestades que te afligem, restaurar a tua esperança e viver a verdadeira vida em Deus. Então, crer em Jesus não se trata apenas de aceitar uma interpretação teológica ou concordar com uma ideia moral. Crer em Jesus é entregar todas as tuas ansiedades nas mãos daquele que deu a própria vida por você. E o resultado dessa confiança sincera não é uma vida sem lutas, sem dores, sem problemas, mas uma verdadeira vida em seu nome, uma vida cheia de paz, propósito e salvação. Por isso, meu amado, minha amada, em vez de exigir novos sinais extraordinários, milagres ou respostas, olhe com fé para o que Ele já fez por você e descanse a sua vida no amor e na graça de Cristo. Por isso eu quero que você viva os milagres de Deus, não só para dizer, eu estou curado, não sofro mais. Não é para isso que os milagres acontecem na tua vida. Os milagres acontecem na tua vida para que você conheça Jesus verdadeiramente. Saiba que Ele é o Cristo, ou seja, o Prometido, o Messias, aquele que veio para morrer no teu lugar e perdoar os teus pecados, te dar direito à salvação, e para que você, crendo em Jesus, você tenha vida verdadeira em seu nome. A gente fala muito sobre milagres, mas a gente não apenas fala, a gente também mostra os milagres que Deus faz na nossa igreja. A Raquel Cristina, ela recebeu também esse milagre da parte de Deus, esse processo da parte do Senhor. A gente vai acompanhar agora. Preste muita atenção e acompanhe o que Deus está fazendo.

0: fazer para sua vida. Você está com um problema sério, né, de mente, e também um problema grave no intestino, né? E eu subi embora, né, chorando. Chegando em casa lá, minha irmã falou assim, ó, vamos na Deus é Amor. Eu falei, mas eu não acredito, vamos lá. E eu fui, irmão, e sentei no último banco. E para me escutar lá a oração, a pregação, eu tinha que ficar brincando com as crianças para não escutar, porque eu caía, passava mal. E demorou um ano para mim, todo dia eu ir. Eu não vi a hora das 7 horas para mim correr lá. Aí eu tava lá um dia, lá sentado, chegou uma irmã lá da cidade, aí uma hora e meia longe da minha, falou, olha, aqui tem uma irmã que Deus está fechando a sepultura hoje. Ela ia descer a sepultura em 3 dias, o médico já desenganou. Eu não ergui a mão, mas comecei a passar mal, tremer. Aí eu falei assim, mas se é comigo, Deus vai tocar. Aí comecei a arrepiar e aquele medo, aí levantei, minha mão era eu. Aí eu falei, era eu mesmo. E mesmo assim, irmão, demorou um ano para mim aceitar Jesus, medo. Aí eu não saio, eu falo lá na minha igreja que eu sou obreira, que eu não saio da Deus Amor por nada no mundo, a não ser para a glória, né, um dia, né? Porque é que eu me sinto bem, eu chego lá, das 7 horas eu já... Corro para a igreja, porque eu me sinto bem. Ah, eu gosto, né? Eu venho aqui todo ano, virada do ano eu estou aqui, porque eu me sinto bem, curada.
1: Deus. Olha, Levi, a irmã não acreditava no que Deus faz na nossa igreja.
2: Sim.
1: Ela sofria muito, sim, né? Tinha enfermidades, tinha problemas ali emocionais, psicológicos. Tentou se suicidar várias vezes. Sim. Mas quando ela chegou na nossa igreja, algo tremendo aconteceu na vida dela, né?
2: A irmã Raquel entendeu o amor de Jesus, né? Ela se sentia depressiva, tentou tirar a vida diversas vezes, mas ela entendeu que Jesus a ama. E como é gostoso, né? Quando você chega em um determinado lugar e você recebe o amor. E na Igreja Deus e Amor, você recebe o amor de Jesus Cristo, né? Como a própria placa, né? Igreja Pentecostal, Deus é Amor. E uma coisa que me chamou a atenção, Ítalo, é que ela diz que todo dia, 7 horas, quando começa o culto lá na igreja dela, ela é a primeira a chegar e... Ela reconhece que se não fosse Jesus, ela não estaria mais aqui. Hoje, é como Jesus falou, eu vim para que tenham vida e vida em abundância. Isso é maravilhoso demais. É o que Jesus faz na vida daqueles que se achegam a Ele. A pessoa está triste, deprimida, angustiada. Inclusive, estamos no Setembro Amarelo, né, falando sobre essa temática. Mas quando a pessoa vem a Jesus, Jesus dá um novo significado na vida. E a pessoa passa a ser feliz, assim como a gente viu a alegria da irmã Raquel.
1: Uma vida totalmente transformada, né, Gabriel? Imagina quem viu ela chegando na igreja a primeira vez, oprimida, desistiu da vida, e vê ela hoje falando com alegria e com um propósito.
3: Falamos no Batismo em Pauta sobre a transformação que o evangelho gera na vida das pessoas. E algumas transformações são instantâneas, mas outras ela vem com processo. Percebe que ela foi sendo liberta, depois de um ano que ela aceitou Jesus e viu de fato a obra por completa. É processos. Tem pessoas que aceitam mais fácil a mudança de vida. Tem pessoas que precisam desse processo. Só que independente se você é rápido ou não, Jesus está sempre de braços abertos te chamando.
1: Olha, essa transformação pode alcançar você que está em casa, que acompanha pelas redes sociais, pelo rádio. Então, vem com a gente aqui para a nossa Igreja Deus e Amor e viva esse processo de transformação que a irmã Raquel viveu. A nossa sede mundial está na Avenida Prefeito Passos, número 10, no centro de São Paulo, e tem uma igreja mais próxima de você. Acesse o nosso site ipda.com.br ou pesquise na internet e você vai encontrar mais informações. Agora, 11 horas e 15 minutos, a gente vai sair um pouquinho aqui do estúdio, porque nós vamos para a externa do Voz com o nosso diácono Tiago Santos. Ele tem informações para a gente, atualizações e muito mais. Tiago Santos, é com você na externa do Voz.

A paz do Senhor Jesus, Diácono Ítalo Siqueira, a paz do Senhor aos meus amigos de bancada e, claro, a você, nosso querido internauta e ouvinte. Sejam bem-vindos a mais uma externa do Voz. Hoje a nossa equipe veio até a IPDA

0: Estadual de Santos, isso mesmo, nós estamos na cidade de Santos, aqui na Baixada Santista, para ver como está o andamento de um dos trabalhos mais interessantes aqui desta estadual. Aqui em Santos, nós temos uma equipe que vai até os presídios, conversa com os presos, prega o evangelho e traz salvação para quem está atrás das grades por conta de coisas que fizeram em vidas de crime, em vidas de pecado. Mas a salvação chega e o evangelho alcança a todos que precisam de salvação. E para conversar com a gente, estou com a presença aqui do pastor Richard Lima, ele que já está há mais de 11 anos pregando nos presídios e alcançando vidas. Pastor, seja bem-vindo à Externa do Voz. Muito obrigado por nos receber aqui e reservar esse tempo para conversar com a gente e apresentar, pastor, esse trabalho tão importante. Pode ficar um pouquinho aqui, mas... Isso, maravilha. Pastor, hoje nós estaríamos em outro local, mas nós estamos na estadual. Onde nós estaríamos hoje se não tivesse acontecido algumas questões administrativas?
1: Paz do Senhor Jesus, irmão Tiago. Paz do Senhor Jesus a todos os nossos irmãos que estão nos acompanhando. Hoje era para nós estarmos ali na cidade do Cubatão, né, que nós iríamos realizar ali o batismo de 5 pessoas, né? Mas por forças maiores, esse batismo ele foi adiado para o mês de dezembro. E já quero já aproveitar e convidar toda a programação para que vocês possam estar, né, fazendo essa cobertura conosco, que será dia 15 de dezembro.
0: Pastor, então hoje nós estaremos lá na cidade de Cubatão, acompanhando o batismo de 5 presidiários que foram alcançados pelo trabalho aqui do evangelismo da Estadual de Santos. Mas, graças a Deus, nós veremos isso acontecer lá no mês de dezembro. Mas, pastor, conta pra gente um pouco de como é que funciona esse trabalho de evangelização nos presídios aqui da Baixada Santista e também na Grande São Paulo, interior.
1: Nós estamos localizados aqui na sede estadual de Santos, na Praça dos Andradas, número 9, né, aqui que é o coração dessa grande equipe. Essa equipe, ela é uma equipe muito grande, né, ela abrange outras sedes estaduais, como sede estadual ali de São José dos Campos, Mogi das Cruzes, Registro. Então, a equipe é Baixada Santista, Vale do Paraíba e Vale do Ribeira, onde nós atuamos de segunda a segunda-feira. Só aqui na Baixada Santista são 20 penitenciárias com mais 4 fundações casas que nós também cuidamos dos adolescentes.
0: Pastor, então são 20 presídios que são alcançados através do evangelismo aqui da Baixada Santista. Isso é um número gigantesco de presídios, diversas pessoas que estão sendo alcançadas pelo poder do evangelho. Só o senhor já está há 11 anos, mas nós estávamos conversando anteriormente que tem irmãos que já estão há mais tempo, que alguns até mesmo eram presidiários, foram alcançados pelo evangelismo e hoje evangelizam. É isso mesmo, pastor?
1: Isso, positivo. Nós temos um casal que... Ele foi alcançado dentro da penitenciária, né, pelo poder da palavra, foi liberto, né, teve a oportunidade de ser restituído, casou. Hoje ele retorna na mesma unidade que ele estava preso, mas pregando a palavra do Senhor Jesus. Né? Não somente esse casal, mas nós temos outros irmãos também, né, que tiveram essa oportunidade de conhecer os dois lados. Né? Então, Hebreus 3:3 diz... Lembrai-vos presos como estivesse preso com ele. Então, nós sentimos, né? Então, esses irmãos, eles conhecem tanto o lado interno como o lado externo, né? E vem nos trazer força, vem nos instruir, né? Esses irmãos que passam por essas duas etapas.
0: Isso é um testemunho maravilhoso de que Deus realmente dá segundas chances àqueles... Aquelas pessoas que o mundo diz que não há mais segunda chance. Pastor, o senhor como coordenador aqui do evangelismo, para as pessoas que estão nos acompanhando neste momento, e elas têm o desejo, talvez, de ir até os presídios pregar. Não é tão fácil assim. Tem toda uma questão de organização, de documentação. O senhor poderia falar brevemente para a gente como funciona?
1: Sim, nós, os irmãos que nos procuram, essa equipe está com as portas abertas, para todos que queiram, participar. Nós instruímos os irmãos, a forma de pregar, a forma de se conduzir, os documentos são as documentações básicas, testes criminais, é checado toda essa documentação, para depois ser feito a carteirinha. Então, depois que a carteirinha chega, teremos o acompanhamento, essa pessoa não vai só, pensamos que é um bicho de 7 cabeças, presídio, quando falamos em grades, em algemas, Mas costumo dizer, irmão Tiago, que vamos visitar os nossos irmãos e sermos visitados. Porque Deus tem a sua forma de... Né? Deus guarda, Deus trabalha, Deus lapida, né? E o nome do Senhor está sendo glorificado, né? Eu quero deixar esse convite aberto aí para você da Grande São Paulo, né? Para você da Baixada Santista. Procure a Igreja Sede Estadual de Santos ou procure a Sede Mundial. Porque em todo o Brasil, né, são 4 coordenadorias, né? Nós estamos aqui na frente, né, da Baixada Santista, Vale do Paraíba e Vale do Ribeira. Mas tem Grande São Paulo, né? Ela expande, ela é grande, né? Então, todas as penitenciárias estão sendo alcançadas pela Igreja Pentecostal Deus e Amor.
0: Glória a Deus, pastor. Pastor, parabéns por esse trabalho. Que Deus abençoe. Ítalo Siqueira, em dezembro, a nossa equipe de externas, e creio eu que você também, estaremos lá acompanhando mais um batismo dos presidiários que foram alcançados pelo poder do Evangelho. Ítalo Siqueira, meu querido amigo, é com vocês aí do estúdio.
2: Muito obrigado, Tiago. Deus abençoe aí toda a equipe de evangelismo. Deus abençoe toda a equipe de Santos. Muito obrigado. Essa é a externa do Voz aqui, ó, trazendo informações muito importantes e que impactam a nossa igreja, né? Exato. Muita gente se preocupa, eu quero pregar no grandes eventos, quero pregar na sede mundial, quero pregar nos Gideões. E se esquece que tem os presídios, exato, que tem os orfanatos, que tem os asilos, que tem as comunidades, mas graças a Deus que Deus levanta pessoas para esse propósito.
3: É verdade, onde tem alguém, onde tem uma alma, ali tem que ter a pregação do Evangelho. E esse é o propósito da Igreja Pentecostal Deus e Amor, é o propósito do nosso Jesus, né? Ir de pregar e levar o Evangelho a toda criatura. E nós estamos com esses irmãos, eu louvo a Deus por esses desbravadores que vão, às vezes em lugares que a gente não vai, mas lá estão eles evangelizando, ganhando almas, salvando vidas, impactando vidas através do Evangelho. E a gente vê, o Ítalo e Gabriel, a transformação dessas pessoas, e a gente só tem que glorificar o nome do Senhor.
4: De fato, o que nós vemos é coisa grande. Ó, a Cíntia Pina, ela diz assim, olha, é um trabalho maravilhoso, participamos com essa equipe no presídio, ou seja, tem pessoas que vão. Enquanto muitos estão acomodados, alguns outros reclamando, tem pessoas que estão colocando a mão na massa e indo atrás das almas perdidas. Enquanto tem gente que reclama de barriga cheia, algumas pessoas elas deixam a barriga vazia, mas o evangelho na boca e almas sedentas sendo cheias do evangelho.
2: Glória a Deus. E olha, você também pode fazer a diferença, viu, nos evangelismos, nas missões. Procure a Igreja Deus e Amor mais próxima de você e se intere sobre isso, né? Procure mais informações e faça parte dessa equipe tão especial e tão importante para a nossa igreja. A gente vai acompanhar o testemunho agora da Fernanda. Ela recebeu uma bênção, né? Através do culto da Fundação Reviver, que a gente fala muito sobre isso aqui no Voz da Libertação. Mas vamos acompanhar o que ela tem a dizer e na sequência a gente comenta com você. Vamos lá.
5: Que eu e meus pais estávamos viajando lá para Paraná e foram 16 horas de viagem. E a viagem estava marcada para quarta-feira. Então eu pedi para o Senhor o grande livramento, pois segunda-feira eu tive um sonho de acidente. E ali eu falei para o Senhor que se Ele tivesse me dando o grande livramento, eu estaria contando a bênção e também estaria colocando um valor especial dentro do voto. E quando foi na quarta-feira, nós saímos de lá do Paraná, foram 16 horas de viagem. Aí, graças a Deus, nós chegamos ontem em paz, para a glória do nome do Senhor. O Senhor nos concedeu a bênção, a vitória e o livramento, através do voto que eu fiz em prol da Fundação Reviver. Venho receber a bênção, a vitória, e tenho certeza que aquele que faz o voto da Fundação Reviver recebe também a resposta rápida da parte do Senhor. Basta ter fé, basta confiar.
2: Deus está operando aqui através da Fundação Reviver e você pode também receber essas bênçãos, tal como a irmã Fernanda recebeu esse livramento, compartilhou com a gente a bênção, o seu testemunho, você também pode viver milagres. Eu quero fazer esse convite todo especial para você, para vir cultuar com a gente todas as quintas-feiras, toda quinta-feira. Aqui na sede mundial é às 15 horas, mas ao redor do mundo, às vezes o culto é às 18, às 19, às vezes é mais cedo. Mas toda quinta-feira na nossa igreja é culto beneficente em prol à Fundação Reviver. E você está convidado, hein? O endereço da sede mundial está na tela para você que acompanha nas redes sociais. E você que está no rádio, Avenida Prefeito Passos, número 10, bairro Liberdade, centro de São Paulo. E você que está em outra cidade ou estado e até país, acesse o nosso site ipda.com.br. Ou é só pesquisar aí no Google, no Google Maps, dá um Google, pesquisar na internet e você vai achar a IPDA mais próxima de você. Gabriel Araújo, eu quero saber agora como é que está a interação do público. Mensagens, comentários, respostas, enquete, como está a participação?
4: Muitas mensagens, o povo, nosso povo participando muito, deixando aqui, olha, peço para vencer no trabalho, glória a Deus, mandando muitas mensagens, e tem algumas mensagens muito específicas aqui, por exemplo, o João Osório, ele falou assim, ó, fiquei um mês, deixa eu jogar isso daqui na tela, fiquei um mês sem assistir, pois o meu... fiquei um mês sem assistir, pois o meu celular, porque o celular quebrou, precisou ir para assistência técnica e para o conserto, mas agora estou de volta, firme e forte para ouvir e falar do amor de Deus, glória a Deus. Tem aqui também o José Aurélio, acompanhando em Santos. Tem também um Lindenberg Araújo. Opa. Fala assim, ó, parabéns pelo trabalho de evangelismo. A Débora Santos, ela fala assim, ó, visito a cada 15 dias. Olha. E ela fala que visita lá em Sorocaba. Olha esse só. Trabalho que nós apresentamos aqui, Débora, é um trabalho de Santos, certo? É um trabalho que o nosso, os irmãos de Santos, eles fazem, mas a nossa igreja sempre ativa também. Temos mensagens também pelo WhatsApp. Eu quero ler essa mensagem do WhatsApp e o Arca vai jogar na tela. Assim que o Arca jogar, nós saberemos... Está no meu WhatsApp. Ah, então se está no meu WhatsApp, então é no meu WhatsApp. E a mensagem está no WhatsApp, é a mensagem do Ítalo Siqueira.
2: Não.
4: Ítalo de Arujá.
2: Espantei agora, Barão.
4: É o Ítalo de Arujá. É o Ítalo de Arujá, que ele manda uma paz para o Ítalo Siqueira.
3: Opa, o Ítalo falou.
4: Para o Levi Muniz e o Gabriel Araújo. Ele fala assim, ó. A paz do Senhor Jesus, meus irmãos. O relato do Evangelho é de Mateus, Marcos, Lucas e João. É a multiplicação de pães. Olha lá. Será, Ítalo?
2: Bom, será?
4: Aí vamos ver.
2: Vamos fazer o seguinte, olha só. 11h28 a gente vai compartilhar agora a resposta oficial da enquete. Gabriel Araújo. Qual milagre de Jesus está registrado nos quatro evangelhos?
4: Vamos lá. A resposta correta é a letra B, a multiplicação dos pães e peixes. Em Mateus, capítulo 14, dos versos 13 ao 21. Em Marcos, no capítulo 6, dos versos 30 ao 44. Em Lucas, no capítulo 9, dos versos 10 ao 19. E em João, capítulo 6, dos versos 1 ao 14, vai falar sobre a multiplicação dos pães. 127 pessoas votaram, 69 votaram corretamente. Olha, parabéns para vocês, é a multiplicação de pães.
2: Muito obrigado, Gabriel. Deus abençoe. Obrigado, Levi, também pela companhia hoje. Amanhã estaremos juntos aqui no Voz da Libertação, às 10 horas da manhã. E você que votou na enquete, você que participou através das redes sociais, através da Rádio Deus e Amor, que Deus te abençoe. Fique com Deus, fique na paz do Senhor Jesus. Se Deus permitir, amanhã estaremos de volta com você. E fique agora com a oração do meio-dia, ou melhor, das 11h30. Deus abençoe. Até amanhã. Paz do Senhor Jesus.
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8: 11 horas e 30 minutos.

como a Terça-feira dos Vencedores. Daqui a pouquinho, 15h, teremos um culto e às 19h, mais uma grande concentração onde eu estarei ministrando a palavra de Deus ao seu coração. Preparado? Já mandou seus pedidos de oração? Já compartilhou? Ainda não? Então faça tudo isso agora, porque chegou o momento de falar com Deus, nosso Pai. Maravilhoso, eterno e soberano Deus, aqui estamos mais uma vez, Senhor, em Tua presença, meu Deus, reconhecendo a Tua grandeza, a Tua existência, e sabemos, ó Deus, que sem Ti nada nós poderemos fazer. Por isso já queremos Te agradecer por mais um dia, e gratidão damos a Ti, ó Deus, por este momento em poder entrar, ó Deus, na casa, no lar, no ambiente de trabalho, nos automóveis, em muitos lugares que neste momento, Senhor, estão conectados juntamente conosco.

faz campanhas, porque já sabe acerca do poder da oração. A oração de um justo pode muito em seus efeitos, é o que nos orienta a tua palavra. Senhor, eu creio que neste momento a nação brasileira está dobrando seus joelhos e clamando, clamando ao Deus que livra, clamando ao Deus que salva, clamando ao Deus que liberta. Atende, meu Deus, a oração dos teus servos que estão clamando, ó Deus, pedindo

de tristeza e de angústia, mas eu acredito que agora, por intermédio desta oração, essas cadeias se quebrarão e o teu povo será livre, livre para testemunhar, livre para viver o milagre que somente o Senhor pode.

o milagre para esta família que está de joelhos dobrado, clamando com toda a fé. Senhor, eu oro com vidas que estavam desesperados por receber, Senhor, uma notícia que desequilibrou a sua fé. Olha, meu Deus, quantas preocupações tem carregado esta mulher.

Senhor, como diz a tua palavra, que tu és o socorro, bem presente na hora da angústia, então venha, meu Deus, entrar com a tua providência agora, ó, meu Deus, em tudo que os teus servos

poderemos fazer. Eu oro, meu Deus, agora com almas que estão dentro de um presídio. Eu oro, meu Deus, agora com vidas que estão, Senhor, vivendo uma tormenta. Meu Deus, eles não desejam para esse mal para ninguém, Senhor, porque estão enfrentando a pior batalha da história da sua vida. Senhor, tem custado lágrimas, tem custado noites e mais noites em claro, mas eu acredito que agora, por intermédio desta oração, o Senhor já está tomando a frente de tudo, ó Deus, e trazendo milagre aos teus servos que estão clamando, a tua igreja que

enganado pelos médicos, é uma doença rara, Senhor, ele está no isolamento, Senhor, é uma tuberculose, é o vírus do HIV, é uma bactéria, Senhor, o Senhor pode curar agora, cura, meu Deus, esta pessoa que está colocando as suas mãos agora sobre a enfermidade, ó Deus, esta doença não pode ficar. Esta enfermidade não pode ficar, Senhor. Ela tem que sair pelo poder do Teu sangue. O Teu sangue é poderoso para trazer saúde para aqueles que não têm. Ó Deus, visita, Senhor, agora as nossas criancinhas, Senhor, que estão entubadas, Senhor, que estão até mesmo, ó meu Deus, hospitalizadas na CTI, na UTI, Senhor, meu Deus, olha aí, Senhor, são meses que esta mulher acompanha o seu filho dentro deste hospital, ela vive mais no hospital do que em sua casa, tenha misericórdia, Senhor, que seja

e agradável. Ó Deus, o Senhor sabe o que fazer em prol de cada um que está clamando. Senhor, diante desta doença, diante desta enfermidade que está no corpo desta pessoa, visita, Senhor, os leprosários. Quantas vidas, ó Deus, que em pleno século em que nós estamos, estão enfrentando uma lepra, estão enfrentando, Senhor, uma doença maligna, uma doença maléfica, mas nós estamos crendo que o Senhor é Deus que cura. Nós estamos crendo, ó Deus, que não há enfermidade, Senhor, que o Senhor não possa curar. O Senhor cura, ó Deus, essas dores nos ossos, esta pessoa que carrega um câncer nos ossos, ó Deus, está frágil, ó Deus, são várias partes do corpo que foi fraturado por causa da fraqueza, mas eu creio que agora, neste momento de oração, o Senhor já está restaurando. Restaura, meu Deus, restaura, Senhor, porque o teu nome será glorificado. Senhor, eu oro por esta pessoa, meu Deus, que pegou o diagnóstico do médico, já comprovou, meu Deus, que ela está com mioma, é uma hemorragia constante, Senhor, já pegou, meu Deus, Senhor, uma biópsia e já comprovou que é um câncer maligno, e o Senhor pode trazer a cura, o Senhor pode, meu Deus, secar as lágrimas desta pessoa que está de joelhos dobrados, dizendo: eu não quero morrer. Dá saúde para ela, Senhor. Olha as criancinhas, meu Deus, tudo novinhas, Senhor, meu Deus, já vão ficar órfãos de mãe. Não permita que esta doença vença, não permita que esta doença venha, Senhor, levar esta mulher a óbito. Dá cura para ela, Senhor, dá cura, meu Deus, agora, para ele, Senhor, que está hospitalizado, meu Deus, está pele e osso, Senhor, mas o Senhor pode restaurá-lo agora, dando saúde, saúde, meu Deus, saúde é o que o teu povo precisa. Senhor, o teu povo não pede ouro, o teu povo não pede prata, o teu povo pede saúde, porque não aguenta mais os tratamentos que são fortíssimos, ó Deus. Senhor, o Senhor pode colocar as tuas mãos agora em todos os hospitais, Senhor, na área da medicina, que precisa muito da tua ajuda. Coloca as tuas mãos, Senhor, usa esse médico, esse enfermeiro, usa, meu Deus, em tuas mãos agora, Senhor, essa equipe que tem se dedicado para salvar vidas, ó Deus. Senhor, o Senhor pode agora, neste momento, fazer neste centro cirúrgico o que o médico não fez. Senhor, o Senhor pode fazer, ainda que a medicina esteja avançada, ela tem o seu limite, mas o Senhor vai, ó Deus, muito mais além do que pensamos ou imaginamos.

0: povo, Senhor, que está sofrendo, sofrendo, meu Deus, mas o Senhor é a cura, o Senhor é a restauração. Restaura, meu Deus, agora a fé e a comunhão desta família. Restaura, meu Deus, agora o teu povo que estava precisando de um renovo espiritual. E sabemos, ó Deus, que nós estamos vivendo o tempo da tua profecia. Aviva a tua obra, ó Deus, no meio dos anos, a notifica e faz, Senhor, ser reconhecida. Eu creio, meu Deus, que um grande mover do Senhor já está sendo derramado sobre o teu povo, que vai voltar a crer nos milagres, que vai voltar a orar, que vai voltar a congregar, Senhor. Ó Deus, coloca esta chama ardente nos corações para desejar a tua casa, para desejar a tua presença, Senhor. Nós temos sede de ti, ó Deus. Senhor, a alma, ela grita por ti. O homem, Senhor, tem um vazio dentro de si que é do tamanho do Senhor, e é somente o Senhor que pode preencher este vazio. Entra, meu Deus, neste coração. Entra, meu Deus, nesta alma, Senhor. Entra, meu Deus, na vida deste homem, ó Deus, que saiu, Senhor, para cometer o suicídio. Senhor, paralisa as forças do inferno. Paralisa, meu Deus, agora as forças diabólicas que vêm lutando na mente e no coração desta pessoa. Ela não tem mais esperança. Ela não tem mais perspectiva de vida. Ela não tem mais, ó Deus, os sonhos. Mas eu creio que a partir de agora, depois desta oração, esta vida não será mais a mesma. Ela será restaurada, viverá uma transformação extraordinária que somente o Senhor é que pode fazer por intermédio da tua palavra. Dê sabedoria ao teu povo, dê inteligência ao teu povo, ó Deus. Senhor, a tua promessa, ela é muito grande. Senhor, eu creio que neste momento, através da oração, a tua igreja já está, Senhor, entendendo acerca do ide por todo mundo e pregai o evangelho a toda criatura. Olha quantas almas que estão perecendo sem a tua presença. Olha quantas vidas, ó Deus, que não foram alcançadas, mas eu creio que agora serão alcançadas, porque as algemas que o prendiam já caiu por terra, o mal que estava no caminho desta pessoa já caiu por terra. Senhor, ela já está sentindo um alívio diferenciado, ela já está sentindo a tua graça, o teu renovo, o teu fortalecimento, ó Deus poderoso, ó Deus maravilhoso, que sonda o coração do homem, que sabe o que cada um almeja, que sabe o que cada um necessita. Nós necessitamos da tua presença, como disse Pedro, ó Deus, para onde iremos nós, se somente o Senhor é que tem a palavra da vida eterna, da palavra, meu Deus, da palavra, Senhor, ao coração deste homem. Dê palavra, meu Deus, agora ao coração desta mulher, deste jovem, os nossos anciões, ó Deus, que estão impossibilitados de vir para a tua casa, meu Deus, mas estão nos acompanhando diariamente, ó Deus, ali na Bahia, ali no Rio de Janeiro, ali em Minas Gerais, ali em Brasília, Senhor. Ó, meu Deus, olha aí, Senhor, os nossos vovô, as nossas vovó que não perdem uma oração, eles são intercessores da família. Senhor, abençoa, meu Deus, os nossos vovôs que estão lá no norte, no nordeste, no sul do nosso país. Livra eles, Senhor, livra, meu Deus, de todo tipo de enfermidade. Guarda eles, ó Deus. O Senhor pode, neste momento, visitar aqueles que estão em uma casa de repouso, ó Deus, foram abandonados pelos filhos, pelos netos, pelos parentes, ó Deus, mas não foi abandonado por Ti. Abraça eles, ó Deus. Senhor, existe uma dor chamada saudade que está no coração deste homem, desta mulher, Senhor, porque ela tem saudade do seu lar, tem saudade dos momentos que congregava, mas não pode, ó Deus, por causa da sua saúde que está tão debilitada. Mas o Senhor é o Deus que está aqui conosco e está dentro desta casa. Oh, glórias! Ó Deus, que está dentro deste lar, que está dentro, meu Deus, deste ambiente. Senhor, que esta pessoa se encontre acamado, meu Deus. Ela queria estar na Tua casa, mas não pode. Mas o Senhor é o Deus de perto, o Senhor é o Deus de longe. Oh, meu Deus, abraça eles, Senhor. Abraça eles, meu Deus, que dedicou tanto a sua vida para esta obra, dedicou tanto a sua vida para a obra do Teu Santo Evangelho, Senhor. Senhor, foi ganhador de almas, Senhor, pregava para multidões e hoje, meu Deus, está sozinho. O Senhor pode visitá-lo agora. Sabemos que o Senhor não abandonou, o Senhor não te abandonou, meu irmão, o Senhor não te abandonou, minha irmã. A graça de Deus está sendo derramada. Seca as lágrimas, meu Deus, deste homem, desta mulher, Senhor, seca mesmo, meu Deus, porque está sentindo a Tua graça. É um renovo dos céus, ó Deus. Senhor, eu oro, apresentando neste momento, Senhor, esta família que está enlutada, esta família, Senhor, que está enfrentando a dor do luto, meu Deus, este viúvo, esta viúva, Senhor, que está enfrentando esta batalha. Foram anos e mais anos, ó Deus, juntos, Senhor, e hoje, meu Deus, ó Senhor, o Senhor aprovou e quis para Ti, Senhor. Então derrama da Tua graça agora, traz o conforto a esse coração, consolo a esta alma, Senhor, que chora de dia e de noite, meu Deus. Senhor, eu creio que o Senhor está abraçando neste momento esta família. Filha, meu Deus, o Senhor está abraçando neste momento este filho, esta filha, meu Deus, que somente a Tua graça que pode, meu Deus, preencher o vazio deste coração. Preencha, meu Deus, o vazio que está no coração desta pessoa. Ela sente saudade, Senhor. Ela sente saudade, ó Deus, e o Senhor pode, neste momento, colocar as Tuas mãos, que é poderosa, meu Deus, e trazer a Tua graça, trazer, Senhor, a Tua presença. Traz mesmo, Senhor, aos corações entristecidos, as almas, Senhor, que estão, meu Deus, se preparando, Senhor, já se entregaram totalmente a Ti. Estão em batalhas, estão em guerra, Senhor, mas a Tua graça é poderosa, meu Deus, para ser derramada neste momento sobre a vida do Teu povo. Abraça esse povo, Senhor, abraça esta alma que está caída, ferida, machucada, mas não foi abandonada por ti. Abraça, meu Deus, abraça, Senhor, abraça mesmo, meu Deus, o gemido das almas que estavam indo para o inferno. Salva eles, Senhor, liberta das drogas, liberta de todo mal agora, liberta de toda prisão, de toda opressão. É o que eu te peço e te agradeço, em nome de Jesus. Amém e amém, Senhor Jesus. Glória a Deus, glória a Deus, glória a Deus. Aí está, queridos irmãos, a oração. A graça de Deus está tomando este lugar. Você não pode permitir que o inimigo vença esta batalha. Eu quero fazer um convite que não é meu, mas é do próprio Deus para você que deseja se entregar e reconciliar com Deus agora. Levanta suas mãos com a minha e se entrega a Deus agora. Não adianta somente receber a oração, tem que receber a presença de Deus e o seu nome está escrito no livro da vida. Levanta suas mãos e diga: Senhor Jesus, neste momento eu entrego a minha vida para o Senhor. Salva minha alma e liberta, Senhor. Escreve o meu nome no livro da vida e sela com teu sangue. Diga: Senhor, eu estou agora me reconciliando contigo, porque eu não quero viver sem a tua presença. Salva minha alma e me liberta, Senhor, porque a partir de agora eu prometo ser fiel até o fim da minha vida. Amém. Deus abençoe sua vida. Você que aceitou a Jesus e reconciliou no rodapé do vídeo, nós temos dois meios de comunicação para você entrar em contato conosco. WhatsApp, queraceitarjesus@ipda.com.br. O e-mail, queraceitarjesus@ipda.com.br. O WhatsApp, DDD 11 95 94 4645. Ou busque a Igreja Deus e Amor mais próxima de você. Nós estamos no mês de batismo e queremos ver você no próximo batismo em nome do Senhor Jesus. Ou busque a sede mundial, Avenida Estado, 4568. Vou fazer mais uma oração. Pai, eu entrego essas vidas nas tuas mãos que aceitou e reconciliou. Abraça eles e não deixe o inimigo vencer esta batalha. Entrega a tua graça sobre a vida deles em nome de Jesus. Que Deus abençoe você que clamou juntamente comigo. Não saia daí não, queridos irmãos. Iremos agora, horário obrigatório eleitoral, mas ao meio-dia em ponto. Melhor dizendo, 12:30, voltaremos com todos vocês, com todas as emissoras. Você que está no canal Direto com Deus, vamos ao santuário, porque é de lá que prossegue a oração. E você que está pelo YouTube, Facebook, Instagram, 15:00 teremos uma transmissão de um culto especial. Você pelo rádio, programa Mensagens Cantada na apresentação, cantora Débora e o pastor Lorival de Almeida, 12:30. Quem orou com vocês, seu irmão em Cristo, Ribari Silva e toda a equipe de fé da sede mundial. Que Deus te abençoe, aguardo por vocês hoje, 19:00, aqui no Templo da Glória de Deus.
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14: 12:25.
15: A paz do Senhor a todos. 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Venha fazer parte dessa equipe.
16: A paz do Senhor Jesus, queridos ouvintes, aqui é o professor Michael Kenner. 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Servir no ministério é uma grande responsabilidade. Não basta apenas a vontade de fazer. 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Um grande abraço a todos e que Deus te abençoe.
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1: Com esses acordes musicais, vocês já podem já detectar que aí está chegando o programa Mensagens Cantadas. A paz do Senhor, ouvinte, internauta, você que nos acompanha pela primeira vez, obrigada pela sua audiência, por nos dar uma carona aí no seu rádio, receptor aí no seu carro, talvez no seu trabalho, na sua casa. Que a paz gloriosa do Senhor esteja reinando abundantemente em vossas vidas. Vos cumprimenta Débora Miranda de Almeida e com certeza Deus estará falando comigo, com você, conosco, através desta programação. Fique aqui conosco, pois aqui tem vida, aqui tem palavras do Senhor para a sua vida. E vamos abrindo o nosso programa com louvores. Débora e Leia cantam Horizonte e Além.

0: É, esse amor nos constrange, esse amor nos sustenta. Oh, coisa linda é sabermos que Deus nos ama do jeito que somos. E nós vamos dando prosseguimento. E meu marido não chega, não vem, não sei o que está acontecendo. Bom, vamos esperar. Vamos ver o que vai acontecer, né? Vamos ver a cara em que ele vai chegar aqui no programa. Mas tudo bem. Eu creio que daqui a pouquinho ele estará aqui conosco. Eu vou falar um pouquinho de saúde. Eu falei, acho que em uma das programações passadas, como a gente pode obter energia. Porque a gente tem trabalhado tanto, né, mentalmente, fisicamente. Então, em outras palavras, a gente vai se alimentar contra o cansaço, né? E é claro que nem sempre um pit stop na rotina ou uma boa noite de sono dão conta de recarregar as energias que precisamos no dia a dia. Então é hora de a gente somar outros hábitos, né? Como aquele que nós temos à mesa, né? E acredite, ouvinte, dependendo de como anda a alimentação, o corpo pede arrego, né? E eu falei então sobre não pular o café da manhã, que é muito essencial isso. Não exagerar nas refeições. E hoje eu quero falar da terceira maneira e um hábito saudável. Maneirar nas fontes de sal e de proteína. É o que sugere um experimento de laboratório conduzido pelo químico William, do Instituto de Pesquisas Scripps, nos Estados Unidos. E nessa pesquisa, moscas enfrentaram o que o cientista chamou de coma alimentar. Porque eles abusaram, né? Elas abusaram, essas moscas, de fontes de proteínas e de sal. Aí deu aquela sonolência. E essa sonolência pode ser um reflexo para regular a assimilação e a digestão dos nutrientes depois da ingestão de certos alimentos. Outro elemento lembrado por incitar bocejos em horários indevidos é a gordura. Por quê? Abre aspas, diz ele. Assim como a proteína, a gordura demora mais para ser digerida. Né? Então não é motivo para você negar feijoada de quarta-feira ou de sábado com o pessoal do trabalho, mas está aí uma evidência extra a favor da moderação. A gente sempre prima pelo equilíbrio, né? Então nada de exagerar nas refeições. Ah, hoje vai ser o dia do meu lixo, né? Dia do lixo, vou comer, vou enfiar o pé até os tornozelos e vou. Então, você tá por aqui, é?
1: Tô.
0: Olha, gente, eu tava tentando esperar ele aqui, mas quando eu comecei o quadro da dica, que ele chegou com aquela carinha, né, de a Débora vai falar alguma coisa.
1: Exato.
0: Boa tarde.
1: Desde que não me tire o almoço, né?
0: Boa tarde, a paz do Senhor.
1: Boa tarde, a paz do Senhor.
0: E qual o motivo do seu atraso de alguns minutos?
1: Ah, tem que falar aqui agora?
0: Não, não precisa, depois você me fala, tá bom?
1: Muito bem.
0: Então, só terminando aqui a dica de saúde, só mais uma. Fuja do junk food. O que é junk food? É aquela comida que não é boa, é aquela comida fast food, aquela comida que é muito gordurosa, é muito calórica, né? A gente deve prestar atenção à qualidade dos nutrientes, dos alimentos, por mil motivos. E um deles seria justamente a influência em nossa disposição. Um estudo feito na Universidade da Califórnia comprovou em cobaias que seguir uma dieta cheia de comida calórica e gordurosa, que é a popular junk food, por 2 meses seguidos, impactou de forma significativa na disposição dos bichos. Eles demoravam muito para cumprir tarefas pelas quais recebiam recompensas. Cortar esses alimentos da rotina leva a melhoras dramáticas. Você quer de sair do emprego e passar num fast food, pegar um sanduíche ali cheio de gorduras, tal, cuidado, hein? Nessa junção aí entram falta de energia, sensação de cansaço. E para o pesquisador, o padrão alimentar ideal varia de acordo com cada indivíduo. Né? Ele, por exemplo, não se dá bem com carboidratos, enquanto outras pessoas lidam mal com gorduras. Mas o denominador comum em dietas saudáveis é o fato de excluírem itens altamente processados, industrializados e gordurosos, tá certo? Falamos aí, não precisa ser radical, mas no dia a dia não é bom você ingerir o junk food. Falamos de saúde aqui no MC.
1: Só para lembrar o ouvinte que junk em inglês é lixo, né? Então, o dia do lixo é o dia do junk. E já está dizendo que é bom evitar, né?
0: É, eu já não... A gente come assim, acho que uma vez por ano, né? Bem, um junk food. De essas comidas dessas redes aí de comida processada.
1: Mas a gente vai lá, por exemplo, às vezes a gente vai num desses, eu peço grelhado, né?
0: Então, empanado é pior, né? Muito mais calorias.
1: Eu, graças a Deus, eu tenho alguns pontos que me ajudam. Eu não gosto de maionese, eu não gosto de nada cremoso, essas coisas cremadas, assim, eu não gosto. Então, eu mando tirar tudo. Mas quando vem, eu tiro, então eu como pão com, normalmente, um frango grelhado. Pode ser que não seja tão bom, sei lá, mas também não é tão ruim, vai.
0: É menos pior, né?
1: Menos pior.
0: Vamos a mais um hino. Vem Espírito Santo, canta Cristina Santana, do CD, que traz o título Poder do Sangue.

0: Muito bem, ouvinte amado, como a Débora já falou, né? Cheguei atrasado, acho que eu vou perder a janta, né? Vai me deixar sem salada.
1: É bom hoje. Que você fica sem. É, você fica sem calorias excessivas, aí você emagrece um pouquinho sem janta.
0: Tudo bem,
1: né?
0: Então você não vai deixar hoje eu comer nem o jiló e nem o piqui, né?
1: Não, só a salada. Sem arroz, sem feijão, para você economizar calorias aí.
0: Olha aí, ouvinte, que maldade.
1: Não, que maldade não, isso é saudável, né?
0: É. Pois é. Mas nós vamos meditando, né? A Bíblia Sagrada fala em Romanos 8, versículo 14, e vai seguindo. Vou fazer um resumozinho, né? Pois todos os que são guiados pelo Espírito de Deus são filhos de Deus. E lá no finalzinho, o próprio Espírito testifica com o nosso espírito que somos filhos de Deus. Aí me veio à memória algumas situações que a gente acaba se deparando com elas. Por exemplo, um avião que saiu de um estado lá no norte. O pessoal começou a assistir um jogo, desligou os equipamentos. Ah, tá no piloto aí, deixa aí. Esqueceram e desligaram alguns equipamentos que orientavam o voo. Quando eles viram, eles estavam em outro estado, muito distante de onde eles deveriam estar. Tivemos também um erro de rota de um voo, não vou dizer empresa, né, pela ausência da necessidade. A rota era 027, colocaram 270, ou era 270, colocaram 027, porque tinha um jogo também, queriam assistir o jogo, caíram na Amazônia. Mas o caso mais interessante que nós acabamos por verificar foi aquele caso daquele avião brasileiro, construção brasileiro Legacy, né, que os americanos compraram, vieram buscar o avião. E eles fizeram o quê? Desligaram o tal de transponder. E aconteceu que esse jato acabou também colidindo no ar com outro avião brasileiro e morreu todo mundo do outro avião. Vale dizer a você, ouvinte, que quando esse equipamento está desligado, até onde eu entendi, a torre de controle em terra não pode monitorar esse avião, não pode contactar esse avião e o jato fica sujeito aos seus próprios sistemas e instrumentos e às limitações e, quem sabe, um pouquinho a habilidade do piloto. A
1: comunicação é cortada, né?
0: Totalmente.
1: Tudo é cortado.
0: Então a colisão foi fatal, né? Os passageiros do avião que caiu, infelizmente, morreram. E eles estavam tudo certo ali também, né, com seus equipamentos, quanto à rota, o plano de voo. E por causa de um outro jato que vinha com o seu transponder desligado, infelizmente, sem poder ouvir a orientação, acabaram colidindo e mataram um monte de gente. Quem tem ouvidos é para ouvir. Se você tem um transponder espiritual, tem que estar sempre ligado para ouvir as orientações, para saber, de repente, as questões de tráfego, para saber as questões de controle, de rota, não é? Mas muitos crentes, muitos líderes, muitos pais, muitos jovens, muitos velhos estão, infelizmente, andando às cegas, andando cegamente. Porque, infelizmente, não estão tendo contato, permitam-me dizer, com a torre, né? Vou dizer a torre, mas com Deus, com o Espírito Santo, com o céu. Porque simplesmente estão desligadas à voz, à orientação, ao plano, à rota que Deus tem estabelecida para cada pessoa. Deus tem uma rota. Jesus fala, eu sou a rota, a verdade e a vida. A rota é o caminho, não é verdade? Assim é. E a partir do momento que você não é guiado pelo Espírito, você pode incorrer em muitas situações graves. Quem é filho de Deus tem que ser guiado pelo Espírito Santo. E a Bíblia fala claramente, pois se você não é guiado pelo Espírito Santo, você não é filho de Deus. Se você for guiado pelo Espírito Santo, mesmo que esteja em perigo ou em rota de colisão, pode ter certeza que você será avisado em tempo hábil e você será guardado do mal. Mas para que isso aconteça, cada filho de Deus precisa estar com o seu sistema de segurança ligado. Porque você precisa dessa conexão com Deus. Sem essa conexão, você pode estar em perigo. Quem anda com essa conexão desligada, não percebe quando o Espírito Santo está falando, quando o Espírito Santo está alertando. Essa pessoa não consegue esse contato com Deus, então ela não ouve, ela não percebe. Mas vai andando, segundo o seu próprio entendimento, segundo os seus próprios instrumentos, segundo o seu desconfiômetro, o seu simitocômetro, o seu achismo, o seu subjetismo, e aí vai. Não dá para você estar numa rota de, que tem perigo de perder a vida e falar, eu acho que é por aqui. De repente, você está na contramão da sua própria existência. E uma colisão pode terminar por exterminar para sempre o seu ser. Não dá para você andar conforme os seus próprios instrumentos. Não dá para nós acharmos que podemos nos locomover, cada um confiando em si mesmo e andando cada um na sua própria direção, porque isso é muito perigoso. A palavra diz que maldito o homem que confia no homem, que confia em si próprio. Mas bendito o homem que confia no Senhor e cuja esperança é o Senhor. Muitos não querem ser guiados pelo Espírito Santo, contrariando os ensinos que a palavra de Deus nos deixa, desligam o seu contato com Deus, ou seja, desligam os seus transponders, anulam o contato com o Espírito e perdem o contato com o radar central do reino dos céus, e aí não conseguem nem mesmo comunicação com Deus, nem com outras pessoas, nem com pessoas que podem avisar sobre um eventual perigo, sobre um eventual pane, sobre uma rota errada. Sem a intermediação do Espírito Santo, nós andamos feito baratas tontas, nós vamos a qualquer momento dar uma cabeçada. Se você está assim, porque você desligou de propósito esse contato com Deus, já não tem mais o Espírito de Deus, já não... Olha, cuidado que um acidente pode matar você espiritualmente e até mesmo não espiritualmente. Então, restabeleça o contato com Deus. Peça perdão. Volte-se para o Senhor. Nós temos a absoluta necessidade de estarmos debaixo da direção do Espírito Santo. Ele é quem sabe o que é melhor para nós. Ele é quem sabe onde é seguro para nós. Ele é quem nos guia, quem nos fala o caminho a esse, andai nele. E digo aqui só para encerrar a mensagem. Muitas pessoas acham que para que possam ser bem-sucedidas espiritualmente, tem que estar debaixo do crivo, tem que estar debaixo da palavra do pastor todo dia, e o pastor é quem tem que falar isso não, isso sim, isso não, isso sim, isso não, isso sim. Eu quero dizer a você que o pastor é o mensageiro, a mensagem não é dele. Você precisa do Espírito Santo. Tem irmãos que acham que quem tem que medir salto, quem tem que medir saia, quem tem que medir cabelo, quem tem que medir... enfim, quem tem que falar o que é que se faz é o pastor. O pastor prega a mensagem universal da palavra de Deus. Se você tem o Espírito de Deus, você é guiado pelo Espírito. E quem é guiado pelo Espírito jamais sairá do caminho. Porque a partir do momento que pisar o pé fora do caminho, o mesmo Espírito vai tocar e vai falar, epa, e não, transponder desligado, meu querido, é por aqui. Então, quem é guiado pelo Espírito é filho de Deus. O próprio Espírito testifica. Quem é guiado pelo Espírito é filho de Deus. Que o Senhor te conceda graça e plena comunhão com o Espírito Santo, hoje e sempre.
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1: Deus está comigo. Esta canção está no CD Abraço o Reino e a gente ouve agora com Caterine Magalhães.

0: Aqui é o Erivaldo, da cidade de Dourados, Mato Grosso do Sul. Quero dizer que sou ouvinte do programa Mensagens Cantada. Que Deus possa abençoar esse trabalho maravilhoso que é o programa Mensagens Cantadas. Deus abençoe.
1: Aqui é a Lúcia de Itambi, município de Itaboraí, Rio de Janeiro. Gosto muito da minha vida no passado. Fica com Deus. Um abraço.
2: Aqui é Ana Cristina, Salvador, Bahia. Eu quero dizer para vocês que eu fico muito feliz em ouvir esse programa. É muito edificante para a nossa vida espiritual, para a nossa família. Eu quero agradecer a Deus pela vida deste casal, por muitas palavras que tem nos edificado, por este programa que é lindo.
3: Aqui quem fala é o irmão Jorge Floriano, da cidade de Carazinho, Rio Grande do Sul. Quero mandar um alô para todos os irmãos que ouvem o programa e quero dizer que sou ouvinte desse programa há 30 anos. Admiro muito esse programa, também o programa da irmã Ereni e também da irmã Rosa Tenório. Deus abençoe e fique com Deus, em nome de Jesus.
4: E aí os irmãos vão participando da nossa programação. Não se esqueça de mandar a sua cartinha pro quadro Minha Vida no Passado.
5: Você tá vendo, né? Aí, bem? Eles gostam do quadro Minha Vida no Passado. Mas é tão difícil a gente gravar esse programa. Porque as cartas...
4: De cartas, né?
5: Chega carta até, né? Mas os testemunhos são muito resumidos, né? Tem que ter um pouquinho mais de detalhes e tal.
4: É.
5: Então nós estamos pedindo, vocês que gostam do quadro Minha Vida no Passado, colaborem com ele, mandando seus testemunhos.
4: Tá certo. E antes dos nossos prefixos, algumas curiosidades para vocês. A gente sabe que guerras ou motivações de guerra sempre causam muita polêmica, né? Tanto no aspecto bíblico como também em qualquer sentido, né? Guerra aqui e ali, matar gente não é uma boa ideia, melhor seria realmente o diálogo. Mas na Bíblia Sagrada nós vemos guerras sangrentas. Por exemplo, Débora, aquele bisneto de Salomão, o rei Asa, né? Ele marchou contra o etíope Zara e a Bíblia Sagrada fala que ele matou mais de 1 milhão de pessoas com um exército muito menor. Essa guerra foi sangrenta, hein?
5: Muita gente, né? 1 milhão.
4: Pois é.
5: De pessoas mortas.
4: Exato. Mas lembro vocês que em nossos dias não tem sido diferente. Muitas pessoas querem dizer, não, imagina os bárbaros daquele tempo e Deus apoiava. As guerras nunca terminaram e continuam aí. São milhões de pessoas que são massacradas todos os anos aí no mundo inteiro. Quer dizer, isso aí não muda nunca. A paz verdadeira só quando estivermos na glória do Senhor. Prefixos, já voltamos.
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3: 13 horas e 4 minutos.
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1: E agora nós vamos a mais um hino na nossa programação. Quem me dera voar, a Ângela vai cantar, do CD Promessa de Vitória.

0: Aí vocês acompanharam Quem Me Dera Voar, a Ângela cantou do CD Promessa de Vitória. Olival, eu queria fazer aqui o momento da família agora.
1: Você queria ou você quer?
0: Eu queria e quero.
1: Muito bem. À vontade, jovem.
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0: Então vamos falando de família. Eu leio Provérbios 31:12, que diz sobre a mulher virtuosa. E diz o versículo assim: ela, a mulher virtuosa, só lhe faz o bem e nunca o mal todos os dias de sua vida. Eu começo essa meditação fazendo uma pergunta. Será que você já parou para pensar que o fato de obedecermos à palavra de Deus pode fazer uma enorme diferença em sua vida familiar? Eu creio que nós, esposas, deveríamos nos perguntar: será que eu estou contribuindo para a vida de meu marido ser melhor? Será que estou sendo uma pedra de tropeço no seu ministério, na sua carreira? Será que eu sou uma auxiliadora idônea? Provérbios capítulo 3, versículo 27, aconselha: quando lhe for possível, não deixe de fazer o bem a quem dele precisa. Também na passagem de 1 Pedro 3, versículo 1, a seguir diz que nós encontramos instruções em primeiro lugar para as esposas e depois para os maridos. Ainda no mesmo capítulo, no versículo 8, 9, 10, 11 e 12, Pedro concentra suas exortações aos dois, ao casal. Eu queria que vocês lessem essas passagens com cuidado e pensando e comparando a sua vida. E eu acredito que a maioria dos cônjuges deseja, é claro, fazer o bem ao seu amado, à sua amada. Mas eu fiz essa pergunta de retórica: será que você já parou para pensar que o fato de você obedecer à palavra do Senhor pode fazer uma enorme diferença na sua vida familiar? É claro que a maioria de vocês disse: não, irmã Débora, eu faço bem ao meu amado, à minha amada, todos os dias. Agora, algumas pessoas pensaram duas vezes antes de responder. Aí eu faço a pergunta: por que é tão difícil agirmos fazendo bem? Por que às vezes somos tentados a fazer-lhes o mal e não o bem? Poderia ser devido à nossa raiz de amargura, que permitiu invadir o nosso coração? Em Hebreus 12:15 nos adverte sobre as consequências que enfrentamos quando a raiz de amargura brota em nós. Quantas consequências ruins quando a raiz de amargura está ali, plantada em nossa vida, em nosso coração. Porque essa raiz causa perturbação, contaminando muitos da nossa família. Eis então por que devemos apaziguar a nossa ira antes que o sol se ponha. Não temos de deixar a ira permanecer todo dia, passar um dia, passar em dois, três. Pedro está nos encorajando a ficar distantes da mágoa, da maldade, do ressentimento, da dificuldade em perdoar, da vingança.

Isso não pode se interpor entre você e o seu cônjuge, não. A consequência vai vir na vida familiar. Mas se obedecermos aos ensinamentos da palavra, vamos abençoar um ao outro, controlaremos melhor o que falamos e nos empenharemos em manter a paz dentro da nossa casa. Satanás é muito astuto, é sutil, como bem sabemos. Muitas vezes, sem que percebamos, a gente começa a colocar em prática os princípios estabelecidos pelo próprio Satanás. E muita gente vai absorvendo aquilo, vamos dizer, subliminarmente, através das diversas facetas da mídia, jornais, revistas, internet, rádio. E essas pessoas vão se esquecendo que estas coisas se contrapõem aos princípios de Deus. Então, estejamos alertas contra a esperteza de Satanás. As consequências de desobedecermos ao Senhor nesta área são muito sérias. E talvez você está colhendo essas consequências até os dias de hoje. Pedro avisa que nossa vida de oração será afetada se não cuidarmos de nossos relacionamentos conjugais. Pense nisso. Você tem a chance de escolha. Você quer fazer o bem ao seu marido, à sua esposa ou não? Como você pode abençoá-lo hoje? Como você tem contribuído para promover a paz em sua casa, nos seus familiares? Sua vida conjugal está afetando sua vida de oração? É para você pensar. É Deus falando com as famílias. Penso na cruz, mensagem bonita, chegando ao seu coração, na voz de Débora, CD É Assim Que Adoro.

0: E no programa Mensagens Cantadas de hoje, você vai ficar sabendo que no início eram os padres quem estabeleciam os nomes e os sobrenomes dos recém-nascidos. Essa era uma influência católica. Evidente que não tinha como alcançar todas as pessoas, né? Mas no início da colonização portuguesa do Brasil, eram os padres que estabeleciam a maioria dos nomes e sobrenomes dos recém-nascidos. Nessa época, nomes de origem indígenas e também africanos eram rigidamente censurados. Em Portugal, esse costume chegou a ser uma lei. Não pode, em Portugal não podia. E essa influência predominou até a proclamação da República, em 1889, quando até então o catolicismo reinou absoluto como religião oficial do Brasil. Todavia, ainda hoje é comum dar-se nomes aos filhos por ter eles nascido nos dias de determinados santos católicos. Muitas mulheres, por exemplo, se chamam Rita de Cássia, exatamente porque nascem ou nasceram no dia 22 de maio, considerado o dia de Rita de Cássia. Ademais, quem não conhece, por exemplo, alguma Maria Aparecida, Maria das Graças, Maria das Dores, Maria de Lourdes, Maria do Carmo, Maria do Rosário e até Maria Encarnação, Conceição, todos esses são referências à Senhora Aparecida, que é, sem dúvida alguma, católica, né? Assim, tipo... Então, só para você ficar aí inteirado, né? Você que não sabia, e a gente vai sabendo também, aprendendo com o programa Mensagens Cantadas, porque a gente aqui no programa aprende como vocês aprendem aí em casa. Algumas coisas a gente já sabia, algumas coisas não. De qualquer maneira, o programa Mensagens Cantadas, além de ser um programa espiritual, é um programa também que traz a você cultura, tá bom? Nós vamos ouvir mais um hino à casa do pai. Ricardo Heller vai cantar
1: esse hino bonito do CD Verdadeiro Dom. Vamos ouvir.

0: Cardoso da Silva, de Bebedouro, Estado de São Paulo. Nós escutamos a sua programação todo santo dia. Eu gosto muito.
1: Eu sou a Suelen, aqui de Balneário Piçarra, Santa Catarina. Eu quero dizer que eu gosto muito do Mensagens Cantadas, eu gosto muito do programa, eu e a minha filha escutamos todos os dias. É um canal de bênção no meu lar, tem edificado muito a minha vida, eu tenho aprendido muito com vocês. Esse casal abençoado, que Deus continue abençoando a vida de vocês e que vocês sempre venham ser um canal de bênção para nossas vidas. Amém? Fiquem com Deus e a paz do Senhor Jesus.
2: Quem vos saúda é vosso irmão Roberto Teófilo. Falo diretamente da cidade de Pecém, no estado do Ceará. E nesse momento eu venho uma vez mais parabenizar os nossos irmãos, né, por esta programação abençoada, MC, Mensagens Cantadas, que é muito edificante, né, para todos nós que ouvimos esta programação, aprendemos mais e mais da palavra de Deus. Nós aprendemos também a como cuidar da nossa saúde, né? Que Deus continue a usar os servos do Senhor.
3: Olha, Débora, depois de todos esses depoimentos de ouvintes, né, que nos animam, né, tudo, acho que não dá nem para falar muito, mas nós temos hoje o nosso quadro. Uhum. O que você pretende fazer nesses minutinhos, já que o quadro tem aproximadamente 30 minutos?
4: Eu tenho aqui uma curiosidade bíblica, né, de alguns detalhes importantes que a Bíblia traz. Muitas palavras na Bíblia têm mais de um significado. Depende do contexto, do capítulo, né? A gente não pode retirar o versículo daquela importância, daquele contexto, significado, né, inteiro daquele capítulo, né? E nós vemos aqui a palavra ouvido, ela é muito citada na Bíblia Sagrada, né? E seu uso na Bíblia é frequentemente empregado com diferentes conotações. Por exemplo, quando a gente lê, não tenha seus ouvidos agravados, significa não está prestando atenção ao que se diz, principalmente ao que Deus diz. Quando a Bíblia fala abrir o ouvido, significa prestar atenção ou dispor-se a obedecer. Já ouviu falar sobre ouvidos incircuncisos? São aqueles que não têm sensibilidade para ouvir e tampouco obedecer à palavra de Deus. E tem um versículo que diz assim, ó, quero falar alguém no ouvido. Interessante, isso é falar um segredo. Interessante, né? Inclinar-se ou fazer-se ajoelhar o ouvido, como está no original, é dispor-se a ouvir e obedecer. Isaías disse que Deus despertava, entre aspas, seu ouvido e que também o abria. No Apocalipse, o escritor sagrado está sempre repetindo: quem tem ouvidos para ouvir, ouça que o Espírito diz às igrejas. Jesus disse nos Evangelhos: quem tem ouvidos. Em Lucas, onde encontramos a frase: ponde estas palavras em vossos ouvidos, no original é: deixem essas palavras afundarem em seus ouvidos, ou seja, para obedecer, praticá-las.
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3: Nós vamos ouvir, ouvintes amados, mais um lançamento da gravadora MC Music. Nós vamos ouvir do CD Mil Motivos com o grupo Paz. Louvado seja. Vamos ouvir esse bonito hino e a gente já volta com vocês.

0: Alô, São Paulo, alô, Brasil, alô, criançada do meu país. Que bom. Aqui estamos em mais um programa Sessão da Criança. Aqui estamos chegando, estou muito animada. Olha, a nossa história hoje é muito linda.
1: Tá na hora da historinha.

0: senhora morava com seu esposo numa cidade chamada Palo Alto, no estado da Califórnia, nos Estados Unidos. E eles tinham um filho. Este filho, ele foi muito bem criado e muito bem educado. Este casal, eles tiveram a oportunidade de levar o seu filho para estudar numa das faculdades mais conceituadas, não somente dos Estados Unidos, mas do mundo inteiro, que até hoje existe, que é a Universidade de Harvard, na cidade de Boston, no estado de Massachusetts. Este casal era um casal muito simples. E um certo dia, ela se levantou pela manhã. Ela colocou um vestido que ela gostava muito e que ela usava muito. Um vestido de algodão. E ele já estava bem desbotado. O seu marido também muito simples. Não se importava muito de colocar roupas de marca ou roupas novas. Ele vestia o que lhe caía bem ou que estava confortável. E ele então foi até o seu quarto, abriu o guarda-roupa e pegou o primeiro terno que lhe veio à mão. Mas que terno velho! Mas mesmo assim, ele não se importou. Ele não ligava para isso, nem ele e tampouco a sua esposa. Eles vestiam as roupas que eles gostavam de usar, não importando se eram bonitas, feias, novas ou já velhinhas. E então foram direto para o terminal de trem da sua cidade de Palo Alto, lá na Califórnia. A estação estava cheia de gente e o trem chegava, outro trem partia e era aquela movimentação propriamente de um terminal de trem. E assim, pegaram o trem que ia diretamente para a cidade de Boston, ainda nos Estados Unidos. Eles sabiam que seria uma longa viagem. Eles iam cruzar todo o país, todos os Estados Unidos, para chegar na cidade de Boston. Mas, tia Débora, o que este casal foi fazer nessa cidade? Eles poderiam pegar um avião, não é verdade? Ah, eles foram para a cidade de Boston porque nesta cidade, até hoje, existe a faculdade chamada Harvard. E eles queriam chegar até este local. E passaram várias horas, dias, e eles estavam ainda viajando. Eles sabiam realmente que ia demorar muito para chegar, mas o que eles iriam fazer era muito, mas muito importante para eles. E assim, finalmente, chegaram à cidade de Boston, no estado de Massachusetts, no norte dos Estados Unidos. Novamente, desceram na estação e havia muita gente. Gente partindo para outras cidades, gente chegando, como eles, na cidade de Boston. E assim se dirigiram rapidamente e com muita timidez para a Universidade de Harvard. Ah, eles queriam falar com o presidente desta universidade. E eles vinham de tão longe, não é? Ah, o presidente vai nos receber. Afinal de contas, nós estamos vindo de Palo Alto, outro lado do país, lá no estado da Califórnia. Ah, a gente não marcou entrevista, mas a gente vai ser bem recebido. Afinal de contas, o nosso filho estudou aqui. E eles saíram então da estação de trem apressados, porque eles queriam voltar no mesmo dia para a sua cidade. Chegaram então no hall da Universidade de Harvard, ali em Boston. Ali deram de cara com a secretária e, num relance, ela achou que aqueles dois, com aparência de caipiras do interior, nada tinham a fazer ali naquela universidade. Afinal de contas, as pessoas ali estavam bem vestidas, todas falando um inglês muito bem falado, e aqueles dois pareciam dois caipiras que mal sabem andar na cidade grande.
1: Queremos falar com o presidente.
0: Ah, disse ele em voz baixa. Aí a secretária respondeu muito rispidamente. Ah, ele vai estar ocupado o dia todo, vocês quererem falar com o presidente? Como assim?
1: Nós vamos esperar.
0: Aquela secretária que atendia ali, na entrada da universidade, os desprezou, os ignorou e eles ficaram sentados horas e horas, esperando que o presidente os atendesse. Ah, aquela secretária, ela estava esperando que o casal finalmente desistisse e fosse embora. Não, mas eles ficaram ali. E a secretária ali, os ignorando por completo, como se não tivesse ninguém ali. Mas o que estava acontecendo? Aquela secretária estava desprezando aquele casal. Mas como assim? É, ela viu a mulher com um vestido desbotado. Um vestido simples. O marido dela com um terno velho, meio rasgado, meio puído. Eu não quero nem saber, pensou a secretária. Eu não quero nem saber deste casal. O que eles vieram fazer aqui numa faculdade tão importante do nosso país? E ela ficou torcendo para que eles fossem embora. Aí, quando ela percebeu que eles não desistiam, ela resolveu então ir até a sala do presidente da universidade. E em passos apressados, ela subiu as escadas e, de repente... Senhor presidente, por gentileza, com licença.
2: Pois não, pode falar.
0: É o seguinte...
2: O que está acontecendo? A senhora me parece tão... tão agitada.
0: É o seguinte... Tem um casal aí, mal vestido, sabe? Caipira, não sabe se arrumar. Parece muito pobre, sabe? E eles, sabe, estão insistindo em falar com o senhor. E se o senhor falar com eles apenas por alguns minutos, talvez eles resolvam ir embora. E o presidente suspirou com irritação e bateu na mesa.
2: Tá bom. Então, manda o casal entrar.
0: A secretária desceu as escadas correndo e se dirigiu ao casal que ainda esperava o atendimento. Enquanto a secretária ia buscar o casal para ser atendido, o presidente começou a pensar.
2: Puxa vida, alguém da minha importância... presidente de uma universidade, ter que atender um povo desse tipo, vestidos desbotados, ternos puídos, todos eles rasgados, no meu escritório. Mas tudo bem, vamos ver o que eles querem.
0: Crianças, quanto desprezo este casal recebeu, não é? Aquela secretária ela pecou contra Deus, porque ela julgou aquele casal pela roupa que estava vestindo. E nós não podemos julgar as pessoas pelo que ela come, pelo que ela veste. Isso é pecado. Isso desagrada a Deus. Será que você despreza o seu amiguinho porque ele não tem um tênis da marca que você usa? Será que você despreza aquela pessoa que é vizinha da sua casa porque tem uma casa muito pobre na comunidade? A Bíblia fala em Romanos 3:23 que todos nós pecamos, todos nós somos pecadores e fomos afastados, separados de Deus. E novamente, aquele casal insistindo, seguiu a orientação da secretária e foram em direção ao escritório do presidente daquela universidade. O presidente olhou assustado ao ver aquele casal tão mal vestido, tão simples e...
2: Pode se assentar,
0: disse ele. É, aquele presidente não tinha um coração bom, não é? Mas deixa eu falar uma coisa. Mesmo sendo mal, fazendo acepção de pessoas, Deus o amava assim mesmo. Deus não ama somente pessoas boas, sabia? Deus ama todas as pessoas. Deus ama a todos. É a Bíblia quem fala. Porque Deus amou o mundo de tal maneira. Não podemos expressar o quanto Deus amava aquele presidente, amava aquele casal e também a secretária, assim também como ama você e a tia Débora. E aquele casal tão simples, do interior, se sentou diante do presidente da Universidade Harvard. Então aquele homem começou a falar a sua história.
1: Senhor presidente, nós tivemos um filho que estudou em Harvard durante um ano. Ele amava Harvard e foi muito feliz aqui.
0: Aí entra a esposa dele falando. Mas um ano atrás o nosso filho morreu num acidente e a gente gostaria de levantar um monumento em honra ao nosso filho em algum lugar aqui dentro da faculdade. O presidente até perdeu o fôlego e disse:
2: minha senhora, me desculpe a franqueza. Não podemos erguer uma estátua para cada aluno que passou por aqui e faleceu. Se nós levantarmos uma estátua, vai parecer ou um museu ou um cemitério. Faça-me o favor. Esse seu pedido não tem cabimento. A senhora não deve estar a pensar muito bem da sua cabeça.
0: Aquele casal ficou desolado, muito abatido. Será que Jesus maltrataria aquele casal como assim fez o presidente daquela universidade? Jesus, o único filho de Deus sem pecado, jamais faria isso. Com certeza, bem pelo contrário, as pessoas iam atrás de Jesus por onde ele passava, porque ele trazia paz, ele abraçava as pessoas, as tratava bem e não as desprezava. Depois que o presidente falou com tanta estupidez aquele casal, a senhora tentou explicar novamente para ele a história. Não, senhor presidente. Nós não queremos erigir, levantar uma estátua. A gente gostaria de doar um edifício, um prédio para essa faculdade, em nome do nosso filho. E esse prédio, esse edifício, teria, né, o nome do nosso filho. O presidente, com os olhos arregalados, olhou para o vestido desbotado da mulher. Olhou também para o velho terno do marido dela e exclamou:
2: A senhora falou um edifício? A senhora sabe o que é um edifício? Os senhores não estão sabendo o que estão falando?
0: Não, presidente, nós sabemos que nós estamos falando sim.
2: Não, minha senhora, eu já falei. A senhora sabe quanto é erguer o edifício? Vocês não têm a mínima ideia?
0: Nós temos sim, senhor.
2: A senhora sabe quanto custa um prédio desses de universidade? Por favor, minha senhora, nós temos aqui em Harvard mais de 7,5 milhões de dólares. Não me peça uma coisa dessas. Isso parece impossível.
0: Um grande silêncio pairou naquele escritório. E então, o marido disse para o presidente:
1: Mas se você está falando que para fundar um prédio é só 7,5 milhões de dólares, mas é só isso que custa para fundar uma universidade? Por que não termos então a nossa própria universidade? Então...
0: Naquele momento ele olhou para sua esposa e completou a sua ideia.
1: Então, querido, se ele está dizendo que é só isso que custa para levantar um prédio para fazer uma faculdade, por que erguer só um monumento? Vamos construir então a nossa própria faculdade? O que que você acha?
0: Crianças, o que o presidente da universidade não tinha a mínima ideia era de que aquele casal que vestia roupas velhas, não tinha aparência de pessoas cultas, eram multimilionários. Eles eram pessoas muito, mas muitíssimo ricas. E vejam, aquele presidente julgou que eles fossem pobres, caipiras, analfabetos, porque vestiam roupas simples. Vocês estão vendo, criança? Vocês estão vendo aí? Não podemos julgar os outros pelo que ela veste. Não podemos julgar os nossos amiguinhos ou os nossos colegas por onde eles moram. Muitas vezes a gente diz: aquele garoto mora na comunidade, ele é ladrão. Você não pode julgar a pessoa e dizer o que ela é ou o que deixa de ser por onde ela mora. As pessoas são diferentes. Nem todo mundo é como você imagina ser. Vocês viram que o presidente da universidade não imaginava que diante dele havia um casal multimilionário muito mais rico que ele mesmo. Como a gente se engana. Sabe o que a palavra diz? É a Bíblia Sagrada. Sabe o que Deus fala? Não julguei segundo a aparência, e sim pela reta justiça. Capítulo 7, versículo 24, do livro de João. Então já entendi, tia Débora. Sim, é isso mesmo. Em outras palavras, Deus quer que você, criança crente, ame quem quer que seja. A criança pobre, a criança com deficiência física, a criança rica, a criança que não tem pai, a criança que tem os pais, enfim. Nós não podemos fazer acepção de pessoas. Deus quer que nós demonstremos amor com todas as pessoas, independente onde elas estejam morando, o que elas estejam vestindo. Deus quer que nós amemos a todos de igual modo. Sabem por quê? Porque isso agrada a Deus. Vejam, crianças, a nossa história de hoje. Nós aprendemos muito que não devemos olhar para a aparência, porque nós, homens e mulheres, crianças, jovens, a Bíblia fala que nós, humanos, olhamos a aparência. Ainda bem que Deus vê o nosso interior, O que vai lá dentro, os nossos pensamentos, o nosso coração. Ainda bem que Deus olha para nós desta maneira. Se não fosse assim, nós estaríamos perdidos, não é mesmo? Porque muita gente nos julga pelo que vestimos e pelo que comemos. Mas Deus quer que amemos a todos de igual maneira, independente do que sejam e onde estejam. Amém. Você gostou dessa história? Então anote o título Harvard e Stanford, que em poucos dias já estará no nosso site da Igreja Pentecostal Deus e Amor.com.br.
3: Oi, tia Débora. Meu nome é Esté, eu moro aqui em Fortaleza, Janguruçu, na região da Messejana, e eu gosto das suas historinhas.
4: Oi, tia Débora, tudo bem? Gosto muito das suas historinhas. Meu nome é Késia, tenho 8 anos, sou aqui de Ferraz de Vasconcelos.
5: Oi, tia Débora, eu sou o Gustavo Henrique da Silva de Souza e eu moro em Marajó, Goiás, e gosto muito da sessão da criança. Um beijo, tchau!
0: Vamos agora a mais uma música do meu CD. Tem tantas músicas bonitas lá. Você pode adquirir hoje o nosso CD na plataforma digital ou aí na Igreja Deus e Amor da sua cidade. Ah, e tem uma história linda. Tem a história da criação, como tudo Deus fez. Não percam muitas histórias e o playback para você também cantar aí na sua igreja, tá bom?

0: chegou a nossa hora. Nossa hora de nós irmos embora. Até rimou, né? Chegou a nossa hora de nós irmos embora. Porque o nosso amigo relógio está nos avisando, nos ajudando, que chegou a hora de nós darmos um espaço para outro programa. Um beijo, um abraço forte da tia Débora. Na paz do Senhor!
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1: 14 horas e 5 minutos.
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17: Irmão, Pai do Senhor, eu sou a Armanice aqui do Córrego Grande. Eu queria contar o testemunho da campanha do Salmo 91. É que outra noite eu estava com uma dor forte no peito, mas tão forte que eu não conseguia se movimentar. E logo nessa hora estava começando a oração. Eu estava ansiosa que a oração começasse. Durante a oração toda estava doendo. Ai, parecia um ataque do coração. Mas nessa hora eu orei junto. Toda noite eu tô orando junto com os irmãos, né? E quando passou a oração, a dor também passou. Olha, eu agradeço a Deus, meu Deus do céu. E também tem outra bênção pra contar, que a minha filha, ela tava indo embora ontem. Eu sempre tô, cada dia tô orando, tô colocando um. Cada dia um, tô colocando a oração. E minha filha desceu do Uber, e quando ela abriu a porta, uma moto, por pouco, que a moto não bate na porta do Uber. E ela tava com a neném no colo, mas foi um grande livramento. Eu agradeço essa oportunidade. A paz do Senhor.
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19: Pela permissão do Senhor, estamos chegando com mais um Espaço Eu Mais Um. É um programa totalmente voltado para ensinar, apoiar e caminhar junto ao novo convertido. Vos saúda Débora Miranda na paz de Cristo Jesus. E aqui estamos para mais uma aula, onde nós vamos continuar falando sobre o dever. Aquilo que o Senhor tem deixado a nós. Nós, como discípulos de Cristo, temos deveres e estamos aqui a serviço do Senhor. Queremos falar um pouquinho sobre a evangelização, que é um dever de todo cristão. Ou seja, é um mandamento dado pelo próprio Jesus. E Jesus deu esta ordem e este dever aos discípulos. Assim como também os outros 70, eles foram enviados com a mensagem de Deus. Não somente aos discípulos, mas também aos apóstolos e também a todos os crentes, ele nos mandou a pregar o evangelho a toda criatura. Na grande comissão, há um mandamento explícito de ir e fazer discípulos de todas as nações. Está em Mateus 28:19. E, inclusive, este versículo é realmente o versículo áureo, o principal que nós usamos neste projeto Eu e Mais Um. Ide e fazei discípulos de todas as nações. É o que nós estamos fazendo. Estamos fazendo discípulos. Você já veio a Jesus, você aceitou a Cristo e agora você está sendo ensinado, discipulado, sendo discípulo de Jesus, aprendendo de seus mandamentos. E quando Jesus estava já a ponto de subir aos céus, ele mandou que seus seguidores fossem testemunhas dele desde Jerusalém, ao que ele diz aqui, até os confins da terra. Por isso que este evangelho chegou aqui no Brasil. Por isso que você ouviu a palavra do Senhor, porque aqueles seguidores lá no tempo de Jesus obedeceram esta ordem de pregar o evangelho de Cristo, não somente em Jerusalém, mas até os confins da terra. Então veja que nós temos que ser testemunhas de Cristo. E o que é isso? É contar a outras pessoas as grandes coisas que Deus tem feito em nossa vida. E é um mandamento corroborado pelos apóstolos. Eu tenho aqui em minhas mãos a palavra de Deus em Romanos, capítulo 10, versículo 13 até o 15. E é um versículo maravilhoso que eu queria compartilhar com vocês, quando Paulo ele faz uma convocação, podemos dizer assim, uma convocação para que o gente, né? Para que a evangelização ela acontecesse no meio dos romanos. E eu leio aqui no livro de Romanos, capítulo 10, versículo 13 ao 15. Porque todo aquele que invocar o nome do Senhor será salvo. Versículo 14. Como, pois, invocarão aquele em quem não creram? E como creram naquele de quem não ouviram? E como ouvirão se não há quem pregue? E como pregarão se não forem enviados? Como está escrito, quão formosos os pés dos que anunciam a paz, dos que anunciam coisas boas. Vejam, é um dever. Nós precisamos falar aos nossos amigos, à nossa família, o que Deus tem feito em nossas vidas. O que Jesus tem feito na sua vida? Você precisa compartilhar. E Paulo está pedindo aqui, fazendo um chamado urgente, para que eles evangelizem, que eles falem, para que eles possam propagar o evangelho de Cristo, essas pessoas ouvirem este evangelho e serem salvas, crerem nele e serem salvas. Não somente o apóstolo Paulo, mas também Pedro, que está na sua primeira carta, no capítulo 3, no versículo 15, quando ele recomenda que nós precisamos estar preparados para que possamos dar a mensagem a todas as pessoas acerca da esperança que há em nós. Eu leio para vocês, está dizendo assim: antes, santificai a Cristo como Senhor em vosso coração, e estais sempre preparados para responder com mansidão e temor a qualquer que vos pedir a razão da esperança que há em vós. Você que é novo convertido, você vai enfrentar momentos difíceis, situações difíceis até mesmo dentro da sua casa, com aquelas pessoas que ainda não entenderam e não ouviram e não creram no evangelho. Você vai ter que ter paciência, mansidão, para poder responder a eles esta esperança que é Cristo que está em você. Muitas vezes você pode ficar desanimado porque você fala uma vez,

0: 3392. Se despede Débora Miranda, na paz do Senhor, e até a próxima edição.
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0: 14h14 na Grande São Paulo. Deus abençoe. Boa tarde, São Paulo. Boa tarde, Brasil. Hoje, terça-feira, 15 de setembro de 2026. Que Deus abençoe esta nação brasileira. Oremos pela nossa pátria brasileira. Sejam todos muito bem-vindos a esta programação. Estamos ao vivo aqui da Central de Produção Internacional. E este quem comunica com todos vocês, eu mesmo, Diácono Lindenberg Araújo. E na mesa, juntamente comigo, está o nosso querido irmão Diácono Armando Medina. Deus abençoe a sua vida. Já envie a sua mensagem para o nosso WhatsApp, porque nós certamente oraremos por todos vocês nessa tarde abençoada. Boa tarde!
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0: 14h16, que Deus abençoe, queridos e amados ouvintes do Brasil e no mundo, vocês que já estão sintonizados aqui na Rádio Deus é Amor, você que está em outra cidade, no interior paulista, você que está no litoral, também você que está no Nordeste, no Norte, no Centro-Oeste, no Sul, aqui no Sudeste também, Deus abençoe, sintoniza aí, sintoniza, baixa o aplicativo no seu celular, site da nossa igreja, ipda.com.br, já baixe o aplicativo e escute 97.3 FM, porque estamos ao vivo aqui para orar pela sua vida, interagir, conhecer todos vocês que já estão sintonizados conosco aqui do programa Voz da Libertação. Envie agora sua mensagem para o número 11 98292-3392. Repito, prefixo 11 98292-3392. Já quero convidar todos vocês a enviar a sua mensagem. E estamos no 15º dia de uma campanha poderosa, Armando, desta campanha gloriosa, onde foi deliberado por nossa diretoria mundial, e todos os pastores do Brasil e do mundo estão empenhados neste propósito, com o tema Aviva a Tua Obra. E nós, certamente, clamando e orando em jejum e oração por esta obra, por este ministério, pelas almas, pela nação, pelos países afora, enfim. Convidamos a vocês também a participarem conosco desta campanha de oração. Lembrando que vamos até dia 21 de setembro, onde nós estaremos agradecendo a Deus e entregando o nosso propósito nas mãos do Senhor Jesus. Este é o meu, é o seu, é o nosso programa A Voz da Libertação.
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0: fotos. 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
3: Pessoas estão morrendo no mundo sem salvação. 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
4: Meus irmãos, que maravilha! Você é um evangelista. Disse Jesus: ide por todo mundo e pregai o evangelho a toda criatura. Que maravilha! Quem sabe uma alma que você ganhou para Cristo e agora, este mês de setembro, ele descerá às águas batismais. É muito gratificante. Isto, irmãos, alegra o nosso coração, porque sabemos que foi através da mensagem da cruz, através da palavra de Deus, por teu evangelismo, por sua forma de evangelizar e por você ter proclamado, evangelizado a palavra de Deus a outras pessoas, agora, este mês, ele descerá e cumprirá a justiça divina. Meu Deus do céu, você, certamente, ouvinte, é um evangelista na presença de Deus. Não deixe de evangelizar, não deixe de proclamar e anunciar o evangelho. Igreja Pentecostal Deus e Amor, ela enfatiza nisto. Missões, missões, missões. Por quê? Porque o ministério, a igreja Deus e Amor, é uma obra missionária. E nós estamos glorificando a Deus por isso, porque almas, centenas e milhares de almas descerão as águas batismais. E não somente aqui no Brasil, mas no exterior também, em outros países, Inglaterra, Espanha, França, Suíça, enfim, descerão as águas batismais e cumprirão a justiça divina. Tudo isto por causa do teu evangelismo, por você ter anunciado a palavra de Deus. Vamos de louvor? Quero dedicar uma linda canção para você, ouvinte. Quero ganhar almas, do CD Toque com Fé, da nossa irmã Ângela Gonçalves. Ouça agora!

0: 12 horas e 24 minutos. Esta linda canção aí da gravadora MC Music. Nossa irmã Ângela Gonçalves, lá de Curitiba. Que Deus abençoe o povo do Sul. É isso aí, vocês poderão adquirir o CD da gravadora MC Music também em todas as livrarias das nossas igrejas. Deus é amor, vocês poderão já adquirir, vai lá, corre lá, porque tem, viu, irmão? Vocês poderão ser abençoados através destas mensagens cantadas. Vocês também poderão ouvir através das plataformas digitais. YouTube também, vocês poderão acompanhar e também ser edificado. É isso aí. Deus abençoe todos os cantores da nossa gravadora MC Music. Que bênção, não é? Então, daqui a pouquinho, nós teremos oração também pela resposta de Deus. Você que está conosco, prepare o seu coração e já envia para cá sua mensagem para o nosso WhatsApp. Por exemplo, nossa irmã Nilda, ela já mandou aqui a mensagem, já está pedindo oração. Nosso irmão Serginho, irmão, põe o meu nome na oração. Irmão Cláudio também, no caderno de oração. Ele está com uma cirurgia marcada para sábado. Olha só, ouça a rádio todos os dias. Maravilha, já está aqui anotado. Irmão Serginho, que Deus abençoe. Temos a nossa irmã Marli também, do Espírito Santo, ó, Cachoeiro de Itapemirim. Eita, terra boa, cidade abençoada. Já estive aí também, Cachoeiro de Itapemirim. Que bênção, comendo aquele feijão tropeiro. Meu Deus, que bênção, não é? Ela está falando que está ligada na programação 24 horas por dia e pede oração por uma alergia que está lhe incomodando. Ela crê no milagre. Então já receba seu milagre, porque daqui a pouquinho nós estaremos orando e clamando por sua vida e por toda a sua família. Ouvintes, envia para cá, corre para cá e envia sua mensagem para o nosso WhatsApp da Rádio Deus é Amor.
1: Dava-se. O milagre que eu recebi é que me deu uma dor muito forte, que assim, de uma hora para outra, uma dor que pegava no meu ombro, pegava todo o meu braço e a mão, os dedos, tudo assim, como se fosse me dar um troço, assim, derrame. E aquela dor tão forte, eu não conseguia levantar o braço. Aí eu fui, deitei um pouco na cama, assim, tentei deitar, ver se passava e não passava. E eu comecei, o meu braço endureceu, aí ficou como se estivesse preso, né? Aí eu já estava quase na hora da oração, era uns 15 para as 10, mais ou menos. Aí eu fiquei ali tentando, né, ver se aquela dor passava, falando em espírito com Deus, orando, e não passava. Aí chegou a hora da oração e eu fui para a oração. Dobrei o meu joelho ali na sala, né, e comecei a orar a Deus juntamente com o irmão. E aí na hora que o irmão começou a orar, ele falou assim, o Espírito Santo usou ele, Senhor Jesus, a primeira coisa que ele falou foi assim, Senhor Jesus, abençoa esta irmã, meu Deus, que está orando na sua casa, que a pressão dela está muito alta. Abençoa ela, cura ela, Jesus, agora. E na hora eu pensei assim, ai meu Deus, que sou eu, deve ser a minha pressão que subiu, que vai me dar um troço. E ali ele começou a orar, repreende toda dor, enfermidade. E na hora eu senti que aquilo já foi diminuindo a dor, assim. E eu segui orando, quando eu terminei de orar, 10h30 não tinha mais nada. Estou muito contente, meu Deus. O meu nome é Dalvaci, eu moro no Pontal.
0: Que bênção, que maravilha, glória a Deus por isto, hein? Glória a Deus pela sua vida, minha irmã. Que Deus possa abençoar a sua vida, um verdadeiro milagre. Uma bênção completa que ela recebeu da parte de Deus e agora está testemunhando do milagre, testemunhando da cura no qual ela recebeu da parte de Deus. Você que está em casa agora e crê neste milagre, crê na manifestação do Senhor na sua vida, coloque a sua fé em prática. Faça como a nossa irmã, ela colocou a fé em prática e recebeu o milagre. Colocou a fé em prática e o Senhor honrou a sua fé. Eu me lembro, aquela mulher do fluxo de sangue colocou a fé em Deus, colocou a fé em prática, Jesus disse, vá em paz, a tua fé te salvou. Então você que está em casa agora, tenha fé. Coloque a sua fé em Deus, a sua fé em Cristo Jesus. E você certamente, irmão, receberá a bênção do Senhor na sua vida e em toda a sua família. Visite agora uma de nossas igrejas pentecostal. Deus é amor e certamente, todavia, vocês receberão de Deus o grande milagre da parte do Senhor.
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0: 14 horas e 30 minutos, boa tarde São Paulo, boa tarde Brasil. Olha, estamos ao vivo aqui na nossa sede mundial, onde estamos localizados na Avenida do Estado, 4568, Liberdade, São Paulo, capital, entrada principal, pela Avenida Prefeito Passos, número 10, e já estamos aguardando a sua visita, estamos aguardando a sua companhia, para que você também participe conosco destas grandes campanhas e concentrações que estão acontecendo todos os dias aqui no Templo da Glória de Deus. Atenção, Paraná, Boa Vista da Aparecida, Rua Caiapó, 229, centro da cidade. Atenção, Fortaleza, Ceará, Aldeota, Avenida Monsenhor Tabosa, sem número, no centro da cidade de Aldeota, em Fortaleza. Serra Residencial, Rua Brauna, Zona Norte, 136, no centro da cidade. Você que é da Bahia, Jacobina, Rua Mário Luiz Vieira, 85/65, no centro da cidade. Que Deus abençoe, é isso aí. Venham e participe, faça uma visita, uma igreja Deus e Amor mais próxima de você e seja abençoado. Vamos agora para um rápido intervalo e já já voltamos com vocês.
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3: Por meio de Jesus, portanto, ofereçamos continuamente a Deus um sacrifício de louvor, que é fruto de lábios que confessam o seu nome. Hebreus capítulo 13, versículo 15.
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4: 14 horas e 32 minutos.
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0: 11 horas e 33 minutos na capital paulista. Deus abençoe você que está agora em casa, nos ouvindo, está no trabalho, no trânsito. Deus abençoe sua tarde, Deus abençoe o seu dia. Você que está agora sintonizado, vocês que são ouvintes assíduos desta programação, agora nós ouviremos estes grandes depoimentos, testemunhos, aquilo que tem marcado esta programação. Ouvintes, você será edificado agora. Você será fortalecido pelo poder da fé e também através destes testemunhos e depoimentos que você ouvirá agora na rádio Deus é Amor.
1: Quero saudar os irmãos com a paz do Senhor Jesus, todos que estão me ouvindo aqui. Quem se cumprimenta é Elisandra Fraga, de Santo Antônio da Patrulha. Meu testemunho é que faz 4 anos que apareceu um nódulo no meu seio. Já estava bem grande, tamanho de um limão. Eu indo nos médicos, os médicos já não sabiam mais o que fazer. E eu fazia muitos exames e eles nunca decidiam se iam tirar, se iam fazer cirurgia, alguma coisa assim. Passando muito tempo, depois eles marcaram a cirurgia, eu fiz a cirurgia do nódulo, tirei o nódulo, tirei fora. Quando eu acordei, eu já estava no quarto de visita. O médico foi lá me visitar. Ele disse que o nódulo voltaria novamente. Irmão, para minha surpresa, depois de 4 anos que eu passei por muita luta, muita prova, faz 2 meses que eu senti uma dor muito forte debaixo do meu braço. E quando eu fui tomar o meu banho, eu senti que algo estava estranho. Senti um baita do nódulo acima do meu seio. Falando pro meu esposo, ele se apavorou. Falando pro meu filho, Matheus, ele se apavorou também. Oraram por mim, muitos. E ali, irmãos, passou 2 meses. E eu ouvindo a voz da libertação, eu fiz um propósito com Deus. Coloquei minha fé em ação, perto de um radinho de pilha que eu tenho, bem pequenininho, um rádio de pilha. Porque a oração da voz da libertação aqui é um culto dentro do meu lar. Eu escuto todos os dias. Aquele caroço estava bem grande, tamanho de um limão, bem grande já. Eu sentia, eu palpava ele, doía, eu chorava de dor. Era muita dor, irmão. O meu testemunho, para muitos que não acreditam no milagre, eu sou prova viva do milagre de Jesus Cristo, que Ele operou na minha vida. Aí os irmãos que estão ouvindo, os ouvintes que estão na escuta, que já estão desenganados pelos médicos, estão desenganados pela medicina. Faz um propósito com Deus, faz um voto com o Senhor. Coloca a sua fé em ação, que Deus, Ele opera maravilha. Deus opera milagre. Ele não mudou, Ele continua sendo o mesmo. Hoje, internamente, será sempre o mesmo. O Senhor continua operando. Ele operou no passado e hoje Ele continua operando sempre. Na Igreja Pentecostal Deus é Amor. E nas nossas vidas também, basta nós sermos obedientes, obedecer a sua palavra, obedecer ao Senhor, que Ele faz sinais e maravilhas na nossa vida. Então, irmãos, aquele caroço que estava ali bastante bem grande, avançado já, e Ele operou na minha vida. O Senhor me livrou. Então, aqui estou contando o meu testemunho para muitos que não acreditam no milagre do Senhor. Senhor novamente fez um milagre na minha vida e aquele caroço sumiu, aquele caroço desapareceu para a glória do nome santo do Senhor Jesus. Com lágrimas nos meus olhos, eu conto e testemunho do milagre do Senhor. E hoje estou aqui gravando o meu testemunho, porque Ele é o nosso Senhor e Salvador, Jesus Cristo, o Nazareno. Amém? Elisandra Fraga, de Santo Antônio da Patrulha. Amém.
0: Glória a Deus. 14 horas e 38 minutos. Meu Deus, que tremendo, hein? Que tremendo, irmãos. É milagres. É algo sobrenatural que Jesus está fazendo. Quando o povo de Deus coloca a fé em prática. Quando o povo do Senhor coloca a sua fé em ação. Olha o que Jesus faz. Meu Deus do céu. Que tremendo, irmão. Que bênção, ouvintes, são milagres. Milagres extraordinários. Jesus está fazendo em nossas igrejas Pentecostal Deus e Amor. Então, faça uma visita hoje. Faça uma visita em nossas igrejas Deus e Amor. E este não é apenas um testemunho. Este é o testemunho. O tumor foi embora. O caroço foi embora. Ela foi curada para a glória de Deus. Que bênção, não é? Olha só, temos a nossa irmã Ana. Tô podando a lavoura de café, mas o rádio tá aqui empendurado no galho de café. Ô, glória! Sou de outro ministério, mas gosto de oração. Creio em milagres. Ela é de Burarama, distrito de Cachoeiro de Itapemirim, Espírito Santo. A paz do Senhor, Deus abençoe. Hoje ela serve a Deus, mas ela disse que era do mundo. Mas hoje ela é serva do Senhor. Ana, Deus te abençoe. Deus abençoe o seu trabalho. Que Deus abençoe todos os nossos irmãos capixabas, não é? Que Deus abençoe esta nação brasileira. Temos o nosso irmão Márcio também. Está pedindo oração. Ele é de Belfor Roxo, Rio de Janeiro. Pede oração para a Vanessa e toda a família. Está com câncer e está pedindo oração por uma cura. Eu creio, irmãos. Eu creio no milagre, viu? Nós colocaremos a nossa fé junto, em ação. E entraremos juntos nesta guerra, nesta batalha. E Deus certamente enviará a resposta da parte de Deus. Vamos ouvir agora, daqui a pouquinho, uma cobertura a respeito da quarta do mover de Deus. Amanhã, dia 16 de setembro, aqui na sede mundial, no Templo da Glória de Deus. Se prepare, desmarque tudo o que você está fazendo, porque o seu próximo compromisso é aqui, na Avenida Prefeito Passos 10. E você escutará agora o que está acontecendo, o que Deus está fazendo em nossa sede mundial, na quarta-feira do grande mover de Deus. Vem para cá, São Paulo! Vem para cá, Brasil!
2: Vamos na palavra do Senhor!
3: Vemos na palavra do Senhor!
2: Quando Jesus curou o rapaz que não enxergava.
3: Quando Jesus sanou o muchacho que não veía.
2: Quando Jesus cura aquele rapaz.
3: Quando ele sana esse muchacho.
2: Jesus, ele não se revela.
3: Jesus não se revela.
2: Para o rapaz.
3: Al muchacho.
2: Que era Jesus.
3: Que era Jesus.
2: E houve indagações por esses religiosos.
3: E houve perguntas por os religiosos.
2: Dizendo.
3: Dizendo.
2: Será que aquele rapaz é o mesmo que era cego?
3: Será que este muchacho era el mismo que era ciego?
2: E outros diziam, não sei, mas os pais dele estão ali. Ó.
3: E diziam, não sei, mas os papás estão ali.
2: Pergunta para os pais.
3: Pergunta aos padres.
2: E lá vai pergunta e diz pro, pergunta para o pai do rapaz.
3: Vai e pergunta aos padres do muchacho.
2: Aquele de lá é teu filho?
3: Aquele é teu filho?
2: É o nosso filho.
3: É o nosso filho.
2: Cego de nascença?
3: Cego de nascimento?
2: Cego de nascença. Por que, que ele está enxergando?
3: Por que está mirando?
2: Isso eu não sei.
3: Isso eu não sei.
2: Ele já tem idade para responder.
3: Já tem idade para responder.
2: E foram até ele.
3: E se
2: quem
3: acercaram.
2: Fez você enxergar?
3: Quem é isso que tu veas?
2: Ah, vem um homem aqui.
3: E aí vem o homem.
2: E me curou.
3: Me sanou o homem.
2: E justo nesse dia.
3: E justo nesse instante.
2: Não podia
3: dia,
2: fazer nada.
3: E não podia fazer nada.
2: Sendo um dia sagrado.
3: Sendo um dia sagrado.
2: E os começavam a murmurar dizendo.
3: E começavam a murmurar dizendo.
2: Este é falso profeta.
3: Este é falso profeta.
2: Outros.
3: Outros.
2: Ele expulsa demônios. Mas deve ser, ele deve ser um dos príncipes dos demônios.
3: Echa fora demônios, mas deve ser um
2: tudo
3: dos príncipes.
2: Tudo por quê?
3: Por quê?
2: Ele não guarda o sábado.
3: Ele não guarda o sábado.
2: E também diz que é filho de Deus.
3: Também diz que é filho de Deus.
2: Aí outro falava, outro não precisa. Pode um falso profeta fazer o que ele fez.
3: Não pode um falso profeta fazer o que ele
2: fez. Um falso profeta não faz isto.
3: Falso profeta não
2: um falso profeta não abre o olho do cego.
3: Falso profeta não abre o
2: falso
3: cego.
2: Profeta não faz o paralítico andar. O falso profeta vem com muitas palavras bonitas, mas a palavra dele é uma palavra de transformação, uma palavra viva.
3: Palavras, palavra de transformação, palavra viva.
0: 9 horas da manhã, na quarta-feira, nós aguardamos por vocês, ouvintes, aqui na sede mundial, Templo da Glória de Deus, será impactado pelo poder, pela glória do Senhor, como todas as quartas-feiras, nós daremos prosseguimento, pastor Milton Almeida, confirmando a presença e estará tendo esta incumbência de trazer a ministração da palavra de Deus. Você? Ah, meu irmão, se eu fosse você, eu não perderia por nada esta concentração, esta campanha aqui às 9 horas da manhã, o horário marcado onde Deus preparou para te abençoar, para te libertar e para salvar você desta escravidão do pecado. Jesus vai te libertar e usará o pastor Milton de Almeida poderosamente através da palavra de Deus, orações por milagres, curas e libertações. É aqui, quarta do mover de Deus, na Igreja Pentecostal Deus e Amor, sede mundial.
2: Seu nome, irmã?
4: É Isabel.
2: Irmã Isabel estava com dores aonde?
4: Nos rins.
2: Doía muito?
4: Doía contigo. Aqui até agora estava doendo. Agora...
2: Onde estão as dores?
4: Sarei, graças a Deus, não sinto mais dor.
2: Quem curou a senhora?
4: Jesus.
2: Diga obrigado, Jesus.
4: Obrigado, Jesus.
2: Curada dos rins, pastor Milton.
5: Glória a Deus. Irmã, levanta a bengala, irmã. Levanta a bengala e anda.
6: Olha que
5: anda.
6: Tremendo, pastor. Olha,
5: levanta
6: que
5: a bengala e anda. Sobe aqui em cima, sobe aqui.
6: Oh, glória,
5: aqui.
6: Oh, glória.
5: Pastor. Isso, levanta e anda, caminha.
6: A senhora está em lágrimas aqui, pastor e ouvintes. Segundo ela, pastor, desenganada pela medicina, com uma artrose no joelho. Mediante as pessoas testemunhava, ela chorava e buscava o milagre, e o milagre aconteceu.
5: Vamos ouvir ela então, vamos ouvir.
4: Ai, Luciana.
6: Há quanto tempo, irmã Luciana, sofrendo com esta artrose no joelho?
4: 12 anos.
6: Que isso, 12 anos?
4: De idade, irmão.
6: Me diz uma coisa, as dores eram...
4: constantes. E agora, de mês de agosto, como queimou minha casa, perdi minha mãe, as minhas duas pernas travou, não estava andando.
6: Então não era uma, eram as duas?
4: Era uma, depois a outra passou também, artrose, as mãos.
6: Estava se alastrando por todo o corpo?
4: Por todo o corpo.
6: Quando a senhora chegou aqui, sentia dores?
4: Dores, muita dor.
6: Para andar só com a muleta, se sem muleta, caía?
4: Eu caía.
6: Então coloca a muleta, pelo amor de Deus, abre o corredor. Põe essa muleta nos ombros. Vamos fazer prova, pastor Milton.
5: Está doendo,
6: a nossa
5: irmão.
6: Fé gera milagres. A fé gera milagre, ó, a fé que gera milagre aqui agora.
5: A, irmã tá
6: a senhora andando perfeitamente, vem pra cá, minha
5: vem
6: irmã.
5: Da glória a Deus, vai glorificando, igreja, vai glorificando, vai glorificando.
0: Milagres e milagres na sede mundial, nas igrejas Deus e Amor. Então já marque na sua agenda e convide mais alguém para vir com você, lembrando que nós temos aqui um amplo estacionamento. Estacionamento, entrada gratuita, franca, você não precisará pagar absolutamente nada, apenas estacionar o seu veículo e subir até o templo da glória de Deus e ser abençoado pelo Senhor. Então convide mais alguém, traga o seu parente, seu familiar, seu vizinho, seu irmão, sua mãe, seu pai, enfim, é a quarta-feira onde Deus manifestará o seu poder e a sua glória. Mas irmão Lindenberg, neste horário eu estarei no trabalho. Irmão, este horário eu estarei tendo outro compromisso. Não tem problema, meu irmão. Não tem problema, porque às 15 horas teremos outra grande concentração neste mesmo dia, dia 16, quarta-feira, às 3 horas da tarde. Outra grande concentração, onde o pastor Fabrício Beata ministrará também a palavra do Senhor, onde Deus operará sinais, prodígios e maravilhas aqui no templo da glória de Deus. Vem para cá, aproveita enquanto é tempo, porque Jesus está aqui para te abençoar.
7: A palavra de Deus diz que o Senhor viu o propósito de Ana.
8: A Bíblia diz que Deus viu o propósito de Ana.
7: E o Senhor concedeu a ela a sua petição.
8: O Senhor lhe concedeu sua petição.
7: Aquela mulher que era angustiada.
8: A mulher que estava angustiada.
7: Aquela mulher que tinha o coração entristecido.
8: Que tinha o coração entristecido.
7: Aquela mulher que estava sendo insultada.
8: Que estava sendo insultada.
7: Agora é uma mulher abençoada por Deus. Agora é uma mulher exaltada por Deus. Agora é uma mulher contemplada por Deus. E é isso que Deus vai fazer na sua vida também. É isso que Deus vai fazer na sua casa também. É isso que Deus vai fazer na sua família. Deixa eu dizer uma coisa para você. O diabo está tentando te insultar. O diabo está tentando angustiar o seu coração. O diabo está tentando entristecer o seu coração. Mas o mesmo Deus de Ana, Ele é o teu Deus. O mesmo Deus de Ana, que fez o milagre na vida de Ana, é o mesmo Deus que fará o milagre na sua vida também. Quem vai tomar posse deste milagre? Bate palmas e glorifique a este Deus. Glorifica a igreja.
0: Que bênção, que maravilha, olha só. É palavra de Deus, é milagres. Deus usará estes grandes homens de Deus. Pastor Milton, pela manhã, às 9 horas. Pastor Fabrício Beata, às 3 da tarde. Então, marque já na sua agenda e corre para cá, meu irmão. Porque ainda dá tempo, você que é do interior de São Paulo, ABC, DMR, Zona Sul, Zona Norte, Zona Leste, Zona Oeste, Litoral Paulista, vem, vem para cá. Já reserve a sua caravana. Eu creio. Muitas pessoas que colocam a fé em prática, organizam aí uma caravana e vêm correndo, porque Jesus tem milagres para realizar através da fé e através do Espírito Santo, usando os homens de Deus nesta quarta-feira. A Avenida do Estado, 4568, Liberdade, São Paulo, capital. Temos entrada principal para você que vem de veículo e também para você que é pedestre, vem Avenida Prefeito Passos, número 10. Corre para cá, sede mundial estará sendo impactada pela glória de Deus, pelo poder de Deus. Então programe-se e também guardamos por todos vocês. Batalhão de Fé, Esquadrão da Libertação, Deus operará maravilhas nesta quarta-feira abençoada. Todas as quartas-feiras, Jesus tem operado sinais e maravilhas aqui na sede mundial, na igreja. Deus é amor.

0: seu coração, ouvintes, preparem-se porque chegou o momento da oração da resposta de Deus. Eu já quero convocar todos vocês, ouvintes, que já estão agora conosco, sintonizados na Rádio Deus e Amor. E como simultâneo, no momento da oração, vocês já poderão enviar a sua mensagem e pedido de oração para que possamos interceder por todos vocês. Preparem-se, porque chegou a hora da oração da resposta de Deus.
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0: Maravilhoso Deus, soberano, bendito e eterno Pai, meu Deus poderoso, santo e fiel, eu quero te glorificar, meu Deus, te louvar pela tua graça, pela tua presença, pelo teu amor, meu Deus poderoso, em nome de Jesus Cristo, ó Pai, eu quero te exaltar e pedir ao teu Espírito, rogando ao teu Espírito, ó Pai, que enviando a resposta para este irmão, para esta irmã que está orando conosco, esta irmã que ora, que clama, que está suplicando ao teu Espírito Santo agora, Senhor, pela sua bondade, pela sua compaixão, pela sua misericórdia. Nós queremos te engrandecer, Pai, nós queremos te louvar pelo teu amor, pela bênção que o Senhor tem concedido o teu povo. Ó Espírito Santo de Deus, envia a bênção completa, meu Pai, que esta pessoa tem pedido, que esta pessoa tem orado pela libertação, pela cura deste parente, deste irmão, desta irmã, ó Deus. Eu oro, ó Pai, porque eu creio que através da oração o Senhor pode realizar sinais e maravilhas para a tua glória, ó Deus poderoso, em nome do Senhor Jesus Cristo, ó Pai, realiza, Senhor, o teu trabalhar, realiza o teu grande mover, meu Pai, em nome de Jesus Cristo, Salvador, confirma a tua bênção agora, confirma, Senhor, a resposta do teu filho, amado Jesus Cristo, na vida deste irmão e desta irmã, para a glória do teu santo e poderoso nome, ó Deus, eu oro com fé, eu oro porque creio no poder da oração, eu creio, Senhor, que tuas mãos já estão estendidas para abençoar, para dar vitória, para repreender o mal, para repreender agora, Senhor, toda a obra do inimigo, toda a obra do adversário que está lutando contra esta pessoa, toda a enfermidade agora, em nome de Jesus Cristo, o Salvador. Nós oramos, ó Espírito Santo, oramos porque cremos no grande livramento, ó Deus, no grande milagre para o teu povo, e que toda a enfermidade saia agora, que todo câncer, toda seta do inimigo, que caiam por terra agora, que saia deste corpo, que saia destes ossos, que saia desta pessoa e não volte nunca mais, em nome de Jesus, Senhor, esta pessoa que está internada, esta pessoa que está na UTI, que seja agora curado pelo teu Espírito Santo, ó Espírito de Deus, confirma mesmo, meu Pai, a grande vitória, confirma mesmo, Senhor, a grande providência, confirma, meu Pai, e nós te glorificamos, em nome de Jesus Cristo, o Salvador.

0: 10h56, Deus abençoe, ouvintes, Deus abençoe a sua vida, você que orou conosco pela fé, já receba aí o seu milagre, tomo posse, já tomei posse da minha bênção, toma posse você também da sua vitória, em nome de Jesus Cristo, e já está conosco o pastor Nelson, que trará as precisas informações referentes aos projetos da Fundação Reviver, braço assistencial da nossa igreja pentecostal Deus e Amor. Não sai daí não, permaneçam sintonizados, permaneçam conosco, porque após a identificação das emissoras, vocês ficarão com as informações Espaço Reviver e acompanharão tudo o que está acontecendo no Brasil e no mundo. A Fundação Reviver está em ação. A Fundação Reviver, o projeto assistencial da nossa igreja, está em ação. Então, o servo de Deus estará trazendo aí as precisas informações. Que Deus abençoe. Daqui a pouquinho retornaremos com todos vocês com a nossa programação. Deus abençoe. Fiquem com Deus. A paz do Senhor Jesus.
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1: Olha só, 15 horas e 3 minutos.
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5: Uma boa tarde a todos vocês que estão sintonizados na Rádio Deus e Amor. Quem mais uma vez vos saúda em Cristo Jesus é seu irmão presbítero Nelson Santos, juntamente com nosso irmão diácono Armando Medina aqui na técnica. E agora na Rádio Deus e Amor, nós estamos no momento de programação para falarmos da obra assistencial que a Igreja Pentecostal Deus e Amor realiza em todo o Brasil, através da Fundação Reviver e da Associação Reviver Help Deus e Amor. Projetos maravilhosos que nós temos desenvolvido, graças à ajuda de todos que nos acompanham e praticam o amor de Cristo, estendendo a mão ao necessitado. Muitos projetos estamos avançando e hoje, mais uma vez, uma forma também de prestarmos contas a todos aqueles que nos ajudam e também uma forma de divulgar cada vez mais e mais e como estamos avançando com os projetos, vamos apresentar aqui então os projetos das instituições Reviver. Ontem nós falamos bastante do kit escolar, falamos de como estamos trabalhando em todo o Brasil, nosso objetivo de alcançar cada vez mais crianças, mas hoje nós queremos falar de um outro projeto. Até em um dos louvores, nós falamos ali que nós queremos atender tanto aquele que já tem o idoso, a maior idade, como a criança. E hoje nós queremos falar de uma faixa etária que, em uma das regiões do Brasil, é muito afetada. E a Associação Reviver Help Deus e Amor esteve ali naquela região, viu a necessidade e criou mais um projeto. Nós estamos falando do projeto Amparo à Mãe Reviver. Vamos ouvir aí a nossa vinheta e depois explicamos um pouquinho mais do que é o projeto, como estamos atuando e o impacto que já está tendo na comunidade.
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5: Amparo à Mãe Reviver, e é isso que nós estamos fazendo ali na região do Pará. Nós temos uma sede, uma casa que foi adquirida pelas instituições Reviver ali na cidade de Breves. E visitando as comunidades, nós já estamos ali atendendo, socorrendo muitas de adolescência, jovens, como vocês ouviram aí. E grande tem sido o impacto. Nós já temos ali aproximadamente 6 crianças que nasceram de jovens que foram atendidas, jovens que naquela região, adolescentes, acabam tendo ali uma gravidez, de certa forma, indesejada, já de forma muito precoce, e que são ali

adolescentes ou jovens de famílias que não estão estruturadas de forma adequada, jovens essas que não têm ali o mínimo de condição para sua própria saúde, porque não conseguem fazer os exames, não dá para acompanhar, não tem uma alimentação adequada, não tem uma residência adequada, até para fazer os exames contínuos numa gravidez que são necessários, e também a própria saúde da gestante ou da criança que está sendo assistida. E a Associação Reviver Help Deus e Amor vem desenvolvendo esse lindo trabalho. Esta casa que foi adquirida, nós temos ali todos os cômodos adequados, onde as jovens têm os seus quartos totalmente equipados com camas, armários, recebem roupa e são ali monitoradas com toda a orientação. A orientação no tratamento da própria saúde, na orientação do tratamento para a própria gestação, a própria criança, como ser tratada, preparando essas adolescentes, essas jovens para a vida após a criança nascer, e um acompanhamento psicológico também. Então essas jovens, elas ficam ali e recebem toda essa orientação, e tem sido muita bênção. É um projeto que tem sido tão impactante que ali o próprio Conselho Tutelar e a Promotoria Pública, vendo este lindo trabalho da Associação Reviver Help Deus e Amor, tem alocado profissionais para que nos ajudem a atender estas jovens. E às vezes nós estamos aqui, você está sintonizado no rádio, não tem nos acompanhado ainda no YouTube, não tem nos acompanhado no Instagram. E se você acessar o Instagram da Associação Reviver Help Deus e Amor, você vai ver ali testemunho destas jovens, você vai poder ver imagens, vai ver ali com detalhe, vai ver a estrutura da casa, como está montada, você vai ver profissionais que atendendo a estas jovens. Então tem sido um trabalho maravilhoso. Eu me recordo que nós tivemos ali a primeira criança nascida, que foi a pequena Eloá, e vendo a mãe ali no hospital, depois a mãe já saindo do hospital, tendo todo o enxoval da criança, tendo toda a estrutura para atender a criança e a mãe sendo atendida, é algo maravilhoso. E principalmente as mulheres, aquelas que já são mães, que já viveram aí uma gestação, sabem do quão importante é isso. E principalmente, na verdade, todo esse atendimento com carinho, atendimento psicológico, porque às vezes são situações complicadas que essas jovens vivem de uma forma atípica, uma gravidez atípica, e que se nós sabemos que se não for bem tratada, são traumas que será carregado por toda uma vida. Então, principalmente um acompanhamento psicológico atendendo essas jovens, e é um trabalho maravilhoso. Então você que tem acompanhado os trabalhos da Associação Reviver Help Deus e Amor, da Fundação Reviver, continue nos ajudando com a sua doação, com a sua contribuição, você também orando através desses projetos, porque são vidas, e é o que nós falamos, quando nós atendemos vidas, você dá uma nova esperança, você mostra de que há um caminho, há uma possibilidade na vida, para que isso não tenha ali uma vida desregrada, uma vida complicada, uma vida de abandono, um sentimento de não estar participando da sociedade, e estas adolescentes, estas jovens estão sendo muito bem atendidas. Então, acesse ali o Instagram, vai valer a pena, você vai ver imagens para não ficar só no que nós falamos, porque às vezes não dá para transmitir tudo daquilo que é o impacto naquelas vidas, mas são projetos muito importantes que você pode continuar nos ajudando. Então, nos ajude, a sua ajuda é muito importante, e aquilo, Cristo necessita de nós para nós realizarmos o trabalho. É isso que Deus espera do presbítero Nelson, é isso que Deus espera do diácono Armando Mendina, é isso que Deus espera de você que está aí do outro lado, nos acompanhando, de estendermos a mão, praticarmos o amor de Deus. Cristo te necessita.

0: ali em Teresina, esteve viajando ali em Codota, em Teresina, depois vai para Paulistano, mas o próprio pastor Paulo Martins vai poder falar para nós aqui ao vivo agora de como estão sendo conduzidos os projetos, o que, que ele foi fazer ali em Codó, em Teresina, Paulistano, tem toda uma programação. E já queremos abrir o espaço aqui, o pastor Paulo já está aqui, já o conectamos. Paz do Senhor Jesus, pastor Paulo.
1: Paz do Senhor, irmão Nelson, boa tarde. Paz do Senhor Jesus, queridos irmãos, ouvintes do programa Espaço Reviver. Estamos aqui em Teresina, irmão Nelson. Bênção de Deus.
0: Amém, pastor Paulo. Então estamos aí, aqui fazendo a programação, e o irmão já foi para a vossa missão deste mês, né? E sabemos que os trabalhos vêm avançando. E o irmão podia descrever um pouquinho para nós aí dos projetos já, ali como que está em Teresina, que em breve, em Codó, que em breve vamos fazer a inauguração. O irmão falar um pouquinho aí da continuidade, já que nós temos a casa aberta, temos oásis ali em Teresina, e depois o irmão caminha para Paulistana, né?
1: Exatamente, irmão Nelson. A viagem nossa, essa viagem que fizemos aqui, estou fazendo essa semana, né? Saí na quarta de madrugada aí de São Paulo, para visitar os nossos projetos, Paulistana, Teresina e em Codó. E começamos lá em Paulistana, na semana, visitando a Vila Reviver. O professor estava lá vacinando as aves e também já marcando ali as cabritas e fazendo o trabalho. Eu estava acompanhando e o meu intuito era visitar as escolas, porque nós estamos já no planejamento do kit escolar 2027. Então, eu fui visitar algumas escolas que deu na quinta e na sexta-feira e já me dirigi aqui para Codó. Fui direto de Paulistana para Codó, foram quase 9 horas de viagens de veículo, e onde estivemos com os irmãos em Codó nesse final de semana, foi 2 cultos abençoadíssimos, uma bênção, os irmãos ali sentindo a presença de Deus, pessoas recebendo oração, e o intuito foi nós prepararmos a unidade para a inauguração. Já temos ali o logotipo dos projetos, as salas já estão climatizadas, as carteiras e mesas já chegaram, a professora já começou as aulas de alfabetização, reforço escolar e língua portuguesa, e agora vai começar o inglês, e nós já temos em funcionamento o ateliê do projeto 60+, e a fisioterapeuta já está contratada para começar o atendimento fisioterapia. E a nossa unidade está avançando assim de uma maneira gloriosa. O pastor Erlon e a irmã Angélica estão lá nesse trabalho. Muitas crianças, muitas pessoas ali já se beneficiando dos projetos. Agora nós vamos alinhar o restante para a inauguração, se Deus quiser. E hoje eu estou aqui em Teresina. Eu estou agora nesse momento na unidade Casa Aberta Oásis, que nós temos aqui uma unidade integrada. Nós temos Oásis, hoje estamos tendo aula aqui de informática, corte e costura, e ontem foi o atendimento dos assistidos do Casa Aberta, e estamos aqui para a glória de Deus fazendo esse trabalho. Hoje tivemos também aqui importantes resoluções e alinhamento de trabalho, e se Deus quiser estarei voltando para Paulistana, onde amanhã, se Deus quiser, eu tenho mais ainda 8 escolas para visitar. Tenho até quinta-feira para fazer isso. Na sexta, se Deus quiser, eu volto para São Paulo e conversar com as diretoras. E as escolas que nós já conversamos, irmão Nelson e irmãos que estão na sintonia do programa, uma alegria muito grande em ter um retorno das diretoras, das coordenadoras, da equipe pedagógica das escolas, enaltecendo o nosso trabalho das instituições Reviver na região. E principalmente quanto as crianças melhoraram no aprendizado, porque tem um material escolar, cada um tem o seu necessário para o aprendizado do ano. Então, isso é muito gratificante. Então, como todos os anos, nós fazemos esse trabalho no mês de setembro, às vezes já aconteceu de outubro, para visitar as escolas, para nós saber a demanda do próximo ano.

0: registro que há muitas escolas que mudam a quantidade de alunos, outras se tornam integral, e a gente vai fazendo esse trabalho. Então, já estou aí fazendo o levantamento para que possamos entregar esse material escolar em 2027. Com certeza será uma grande bênção, uma grande vitória, em nome do Senhor Jesus, para todos nós. Vamos estar regozijando com alegria. Então é assim o nosso projeto. Quando nós podemos resolver do escritório, através de reuniões online, reuniões com os irmãos, com a equipe, com os gestores, a gente consegue, mas tem situações, principalmente de entrega de materiais, de preparação das unidades, nós precisamos estar pessoalmente. E aí já aproveitamos fazer esse trabalho. E graças a Deus está dando tudo certo aqui, em nome do Senhor Jesus, irmão Nelson.
1: Ah, que bênção, pastor Paulo. Nós ficamos felizes de ouvir, porque os projetos vão avançando, né? Nós temos aí conversado muito, temos feito reuniões com a diretoria, com a presidente, e queremos expandir cada vez mais e mais os projetos. E ontem eu estive falando exatamente sobre o kit escolar, e estávamos falando do compromisso que nós temos, né, que a irmã Eleni nos deu, que aí são 6 mil kits escolares. Queremos ampliar e alcançar mais vidas. Irmão Paulo, só um minuto, vamos fazer um ajuste técnico aqui, já contatamos o irmão.
0: Ok.
1: Vocês estão nos acompanhando aí, o pastor Paulo Martins, falando diretamente ali de Teresina. Estamos só fazendo um ajuste na mesa aqui para uma melhor comunicação com o pastor Paulo. Mas nós estamos felizes, os projetos avançando. Mormando, pastor Paulo já na linha aí, novamente conectado. Então vamos dar continuidade. Pastor Paulo.
2: Amém.
1: Que bom, novamente eu estava falando aqui do que nós temos aí de planejamento para os projetos avançarem, tanto da Associação Reviver Help Deus e Amor, como da Fundação Reviver, e para o projeto esse que tem sido impactante, principalmente na vida de crianças, que até então não tinham condição, os familiares não tinham condição de comprar os materiais adequados, mesmo escolas, nós temos conseguido avançar. E nós temos para o próximo ano aí, alcançarmos 6 mil crianças, foi uma diretriz que nós recebemos da nossa presidente, nossa irmã Eleni Miranda, mas nos últimos 3 anos, pastor Paulo, nós distribuímos mais de 10 mil kits escolares.
2: Exatamente, Nelson, nesses 3 anos que nós já estamos entregando, passou de 10 mil kits, porque foi ampliando e a necessidade é muito grande. Baseando no que a irmã Eleni tinha solicitado, né, nós temos já 1.000 kits, estaremos reservando lá para as regiões ribeirinhas. Então, nós estamos 4 mil lá na região de Paulistana, 4.200 por aí. E aí nós teremos mais esses 1.000 na região amazônica ali do Pará, nas regiões ribeirinhas. E também nós temos um outro trabalho que está sendo feito no interior do estado de Alagoas, no nosso projeto Extensão Batimaré, onde os nossos pastores trabalhando, nós temos uma visita numa região lá em São Luís do Quitumbe, uma região muito carente, onde já estamos começando tratativas para a gente ajudar uma região lá muito, muito carente. Então, estamos avançando, em nome de Jesus, vamos... Eu não sei não, João Nelson, se a gente avançar igual a necessidade que já estamos adequando aí, 6 mil vai ser o número mínimo para a gente ajudar, mas eu tenho certeza que os ouvintes sempre estão acompanhando a gente aí no trabalho e avançando cada vez mais. Então, eu estava conversando com a diretora do Colégio Bela Vista, em Paulistano, irmão Nelson, e a diretora falando da importância da ajuda que nós damos para a escola de suprimentos, sabe? Ela estava, assim, muito contente, porque eles tinham uma limitação de aprendizado com as crianças. E sempre lembrar, né? Sempre falamos, porque às vezes as pessoas não estão inteiradas do kit escolar e a audiência do rádio é muito rotativa, Lembrando aos ouvintes que nós, além de um kit para cada aluno da escola, vamos supor, vou dar aqui um exemplo, a escola do Batimaré. A escola do Batimaré, ela tem 530 alunos, né, que estudam ali na escola do Batimaré, do primeiro ao nono ano e também o EJA. Então, são 530. Então, esses 530, nós entregamos um kit para cada criança, completo. Caderno de desenho, tudo completo, completinho, nós entregamos. E aí, além disso, nós entregamos para a escola, que é usado na pedagogia com os alunos. Entregamos 300 cartolinas, entregamos 180 aqueles pincel para quadro branco, entregamos também massa de modelar, guache, além de 5 mil folhas sulfite, isso para que possa ser utilizado com as crianças. Então, irmãos, é um trabalho importante. A escola recebe esse suprimento para poder utilizar com os alunos o cartaz, as cartolinas para fazer o trabalho, sabe? Foi excelente, é muito excelente para as professoras. Então, a professora do Bela Vista estava muito contente. Ela estava dizendo, olha, pastor, nós estamos aqui se beneficiando desse trabalho que vocês nos deram, esses suprimentos. Isso para nós foi, assim, excepcional. E nós temos ainda um pouco da cartolina. A sulfite foram todas usadas, porque eles fazem muito, muito trabalho com os alunos. E ela ficou muito feliz. Os pincéis é de muita utilidade, ajudou porque eles não tinham recurso. Então, eu fico muito feliz. E todas elas falando que a qualidade do ensino melhorou. Então, nós estamos no caminho certo. A Fundação Reviver, as instituições Reviver, Deus mostrou a nossa irmã Irene Miranda sobre esse trabalho do kit escolar e está no caminho correto. As crianças estão sendo beneficiadas. As crianças estão tendo um aprendizado maravilhoso, cada uma com seu caderno, com os lápis, e assim elas vão passando o ano letivo com muita alegria, com a certeza de ter um retorno, né, no final do ano, uma aprovação, um aprendizado maravilhoso. Isso é muito bom. Então, esse trabalho a gente está fazendo em loco, né, tem mais outros trabalhos também a ser feito. E está acontecendo também, irmão Nelson, aproveitando algo, né, que está se passando, o caminhão das instituições Reviver, o caminhão da Fundação Reviver, está chegando agora à tarde em Petrolina, com roupas, material, e eu estou com o porta-mala do carro aqui, cheios de tampinhas. Eu estou com o porta-mala do carro aqui com uma quantidade enorme de tampinhas, porque lá em Codó, não tem onde vender um preço razoável as tampinhas. E aí que eu fiz? Os irmãos trouxeram, eu recolhi essas tampinhas, está aqui no porta-mala do carro, e eu estou levando para Paulistana, porque na quarta manhã, é amanhã ou na quinta de manhã, o caminhão chega em Paulistana, entregando roupas e parte do material também, e aí nós já vamos carregar o caminhão com tampinhas da região de Paulistana, da região de Petrolina. Inclusive, os irmãos de Salvador, na Bahia, me mandaram, eles estão lá com muita tampinha. Meu Deus, acho que vai dar ali mais de tonelada de tampinhas em Salvador, o caminhão vai passar lá para pegar também. Euclides da Cunha, Jaguaribara, vai passar ali na região para pegar essas tampinhas voltando para São Paulo. Então, irmãos, é um trabalho que nós fazemos aqui com muito afinco, com muito carinho e da forma mais econômica possível, sabendo administrar os recursos que os irmãos têm ajudado a obra de Deus. E assim vamos, irmão Nelson, fazendo a obra do Senhor aqui para a glória de Deus.
1: Ô, pastor Paulo, que bênção. Ficamos felizes de ouvir tudo o que está acontecendo, porque nós estamos em cadeia nacional agora, pastor Paulo, e o nosso Brasil, ele é de extensão continental. Então, falando do kit escolar, às vezes nós que estamos num centro urbano, ou numa capital, ou em cidades que estão mais estruturadas, não há tanto essa necessidade. As pessoas conseguem ali ter o material escolar, mas quando nós vamos para o sertão, quando nós vamos para áreas efetivamente de tanta necessidade, olha, essa questão do material escolar é fundamental para o desenvolvimento das crianças, das próprias escolas, e muitas pessoas estão sendo atendidas e nós ficamos felizes de socorrer essas famílias. E ouvir aí, pastor Paulo, como tem avançado em Codó, aí em Teresina, como está lá também em Paulistana, ficamos alegres e queremos agradecer o irmão aí por esta tá nos atualizando, né, sobre essa missão do irmão Paulo e a quem está nos acompanhando ter mais noção desses projetos que nós fazemos por todo o Brasil. Pastor Paulo, a saudação final aí do irmão para todos aqueles que estão nos acompanhando, daqui a pouquinho vamos encerrar, vou atualizar só mais um pouquinho sobre os projetos, mas fica a saudação final, a palavra final do irmão aí a todos aqueles que estão nos acompanhando.
2: Amém, amém. Muito obrigado, irmão Nelson, pela oportunidade. Deus abençoe os irmãos internautas, Diácono Armando nos apoiando, a nossa presidente, a irmã Irene Miranda, que sempre tem sido incentivadora, tem nos incentivado cada vez mais a gente fazer aí a obra de Deus. Vamos continuar marchando para a glória do Senhor Jesus. Então, que Deus abençoe, muito obrigado e uma boa tarde, uma bênção de Deus. Lembrando, quinta-feira nós temos o culto aí na sede mundial. Vai ser uma bênção de Deus, mais um dia da campanha, e em todas as nossas igrejas, Deus é Amor, do Brasil, a quinta-feira é o culto especial para as instituições Reviver. Bom, Nelson, Deus abençoe, um abraço, e vamos fazer o contrário, né? Ah, essas duas semanas eu estou para cá, e na semana que vem o senhor vem aí para a região de Paulistana para o andamento do projeto da Vila Reviver e também do Água para o Nordeste. Um abraço, Deus abençoe.
1: Amém, pastor Paulo, muito obrigado, verdade, vão acabar nos encontrando, né? Só nos encontraremos no final do mês e a obra continua e ficamos felizes. E já são 15 horas e 31 minutos, você que está ouvindo sobre a obra assistencial da Igreja Pentecostal Deus e Amor, quero lembrar você que toda semana, em todas as nossas igrejas, tem um culto uma vez na semana em prol à obra assistencial da Igreja Pentecostal Deus e Amor, onde você pode levar ali sua doação, você vai cultuar a Deus, você vai ali ouvir a palavra de Deus, mas você pode também levar sua doação, você pode levar um quilo de alimento não perecível, uma peça de roupa, um calçado que esteja em bom estado, para nós ajudarmos aqueles que são necessitados em todas as nossas igrejas. Lembrando que de quinta-feira nós temos aqui na sede mundial o nosso culto em prol das instituições Reviver. E a semana passada, quinta-feira, o nosso irmão, o pastor Davi Miranda Filho, trouxe a mensagem, a palavra de Deus, né? Nós estamos na quinta da multiplicação Portas Abertas. E você vai ouvir agora um pouquinho aí o convite para o próprio culto aí que nós temos agora na próxima quinta-feira e na outra quinta-feira, para que você possa vir participar também, você que é da Grande São Paulo, você que é aqui de São Paulo. E como eu disse, não venha de mãos vazias, traga algo para ajudar os necessitados.
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1: Fica o nosso convite, então, para você aí, na igreja mais próxima da sua residência, você participar dos cultos em prol à obra assistencial. E como você ouviu aí na vinheta, aqui em São Paulo, quinta-feira, Então venha aqui junto conosco louvar ao nome do Senhor, adorar ao Senhor, ouvir a palavra do Senhor e também trazer os seus donativos para que nós possamos alcançar mais e mais pessoas. 15 horas 34 minutos, irmão Armando, o irmão já levantando o óculos, aí já falando, sinalizando o horário, mas eu só queria já passar mais uma mensagem aqui, porque como estamos no Brasil inteiro, todos têm visto, nós temos sido impactados aqui em São Paulo por muitas chuvas, a mudança, e no Vale do Paraíba aqui nós somos muito impactados, e as instituições Reviver mais uma vez, como nós sempre fazemos quando tem essas necessidades, também socorremos. E a Fundação Reviver e a Associação Reviver Help Deus e Amor, já durante essa, ainda hoje, se possível, vamos aí destinar um caminhão ali para a região de Eldorado, a cidade de Eldorado, de Itapeúna, já levando ali cobertores, levando cestas básicas, levando roupas, calçados, para ajudar essa população, que onde as casas ficaram imersas pela água, o grande volume de águas, as comportas não conseguiram suportar tudo, houve a necessidade de abrir comportas e com isso cidades e vidas foram muito impactadas. E mais uma vez as instituições Reviver, a Igreja Deus e Amor, também entrando e atuando para ajudar. Então, você que pode, nos ajude com doações também ali para socorrermos essas cidades ali, principalmente Eldorado, Itapeúna, que as casas ficaram ali submersas, né, sendo afetadas. Então fica aí mais esse nosso recado daquilo que as instituições Reviver estão fazendo. 15 horas 35 minutos nesta terça-feira, 15 de setembro de 2026. E que pena, irmão Armando. Que pena que já tem que terminar por aqui. É tão bom falar dos projetos quando nós ajudamos as pessoas. Então ajude você também para que nós possamos cada vez mais socorrer vidas, recuperar vidas, estender a mão a pessoas que estão em situação de vulnerabilidade e assim praticar o amor que Jesus Cristo nos diz. Temos que amar uns aos outros e temos que ajudar uns aos outros. Então vamos encerrar aqui, já 15 horas 36 minutos, minha saudação final, presbítero Nelson Santos, tivemos a participação do pastor Paulo Martins e o nosso irmão diácono Armando Medina aqui na técnica. Obra essa que está, a direção, a programação essa que está sobre a liderança da nossa irmã Irene Miranda, e juntamente com todos vocês que estão sintonizados agora, nós vamos buscar a presença do nosso Deus em agradecimento por tudo que Ele tem prosperado, por tudo aquilo que Ele tem nos dado possibilidade, mas também tem aqueles que durante toda a programação da Rádio Deus e Amor têm apresentado as suas petições. E o Senhor nos diz que aquilo que ligarmos aqui na terra será ligado nos céus, e tudo que pedirmos em nome do Senhor Jesus, o Senhor nosso Deus vai nos atender. Então juntos agora, em comunhão, vamos orar ao nosso Deus. Senhor Deus, Pai querido e Pai amado, mais uma vez nos colocamos na Tua santa e divina presença. Te agradecemos, ó Pai, porque cremos que mesmo nesta programação, falando, Deus, de poderes ou de glória, o Senhor está aí visitando pessoas que estão sintonizadas. Meu Deus, sabemos que grande são as maravilhas que o Senhor tem feito, mas também sabemos, Pai, que Tu é aquele que tem a onisciência, a onipresença, e pode, Senhor meu Deus, realizar aquilo que está sendo necessitado por cada um agora, que o Senhor sabe onde está. Pai, nós Te agradecemos da forma como Tu tens prosperado o Teu povo, o Seu povo, meu Deus, com amor no coração tem ajudado, e assim muitas e muitas vidas têm sido alcançadas dos projetos, Pai. São 32 anos da Fundação Reviver, a Associação Reviver Help Deus e Amor, que vem crescendo em todo o Brasil, socorrendo vidas. É o Senhor quem tem possibilitado, Pai, através de abençoar o Teu povo, que nós possamos alcançar muitas vidas. Continue-os prosperando, Senhor, Pai querido, Pai amado. Mas nós clamamos agora em nome do Teu Filho Jesus, Pai, para que o Senhor contemple os pedidos de oração que estão sendo colocados aí durante toda a nossa programação. Esta pessoa que está clamando por uma porta aberta, Pai, porque já não tem os recursos financeiros. Esta pessoa que não tem o pão sobre a mesa, pela Tua misericórdia, Pai, prepare pessoas de bom coração para que venha o socorro. Ah, Senhor, mas aqueles que estão ali agora, enlutados, entristecidos, porque já não tem mais um ente querido contigo, mas que o Teu Espírito Santo visite esses corações, ó Pai, venha consolá-los. Meu Deus, que as Tuas poderosas mãos venham de forma divina operar, meu Deus, sobre aqueles que estão ali desenganados numa UTI, aqueles que estão internados, Senhor, onde mais nada do conhecimento humano pode fazer. O Senhor é o nosso Criador, Pai. O Senhor pode ali tocar e operar de forma maravilhosa e curar esta pessoa, meu Deus, e este familiar voltar com seu ente querido para casa e ali glorificarem ao Teu santo e divino nome. Oh, Pai, visita aqueles que eventualmente estão agora ali encarcerados numa cadeia pública, numa penitenciária e que estão acompanhando a nossa programação. Que após cumprirem, Senhor meu Deus, ali com a lei da terra, Senhor, vem estar junto de Ti, juntamente conosco em comunhão. O Senhor é o advogado dos advogados, Senhor, o Senhor pode abreviar esta causa porque o Senhor sabe qual é a necessidade. Graças damos a Ti e pedimos, Senhor, que Tu continue abençoando a vida da nossa líder mundial, nossa irmã Irene Miranda. Venha dar o renovo de vida à Tua filha, Senhor, dê anos de vida para que ela possa contemplar muitos e muitos ainda, Senhor, das realizações dos projetos que o Senhor mesmo revelou. Dai sabedoria, direção, força, graça à Tua filha, meu Deus eterno Pai. Abençoe a nossa diretoria deliberativa da Igreja Pentecostal Deus e Amor, a diretoria executiva também, Pai. São 64 anos, mas que pela Tua permissão, Senhor, oh Pai, centenas de anos sejam contínuos ainda por esta grande obra para alcançar muitas vidas. Abençoe toda a diretoria da Associação Reviver Help Deus e Amor, a diretoria da Fundação Reviver e assim, Pai, Te agradecemos por mais esta oportunidade. Que o Teu nome continue sendo louvado, glorificado e exaltado. E graças damos a Ti, em nome do Teu Filho Jesus, para a Tua glória. Amém. Muito obrigado a vocês que estiveram aí sintonizados, acompanhando o Espaço Reviver, falando da obra assistencial da Igreja Pentecostal Deus e Amor. Continue sintonizado aí. Rádio Deus e Amor, programa Voz da Libertação. 64 anos falando da palavra de Deus, uma programação só para falar das maravilhas de Deus, para que você receba também as bênçãos deste Deus maravilhoso. Fiquem todos na paz do Senhor Jesus.
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9: 15 horas e 43 minutos.
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12: Boa tarde, amados e queridos ouvintes. Voltamos com todos vocês. 19 graus aqui na capital paulista. Tempo parcialmente nublado. Olha, e também a previsão é que o predomínio é de muitas nuvens nesta terça-feira, neste exato momento. Hoje, terça-feira, a máxima de 20 graus e a mínima de 13 graus. Então, a tendência é também nas próximas horas esfriar, dá aquela previsão de chuva, aquela garoa leve, porém, todavia, previnam-se para que vocês não peguem também um resfriado, saiam com guarda-chuva. Então, este é o tempo e temperatura aqui, agora, nessa terça-feira, na capital paulista. Máxima de 20 graus e a mínima 13 graus e, neste momento, 19 graus na cidade de São Paulo. Horas e 47 minutos, sejam todos muito bem-vindos. Essa tarde abençoada, essa tarde gloriosa que Deus proporcionou para que possamos estar aqui na presença de Jesus, o nosso Deus. Eu sou seu irmão em Cristo, Diácono Lindenberg Araújo, e ao meu lado, querido irmão e amigo, Diácono Armando Medina. E nós prosseguiremos a nossa programação até às 17 horas. Portanto, permaneçam conosco, sintonizados, porque estaremos também orando, ouviremos testemunhos, louvores, que glorificará o nosso Deus nessa tarde de terça-feira, aqui na Rádio Deus é Amor.
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14: Assim, irmãos, eu sou a Zaleia, da cidade de Brodowski. Eu quero contar o meu testemunho. Começou mais ou menos no ano de 2017. Eu vivi um quadro de depressão muito terrível. Eu enfrentava situações tão difíceis. Tentava orar, lutar, só que existe certo momento na nossa vida em que nós tentamos caminhar, mas a fraqueza vem tão forte. Eu não conseguia dormir à noite, eu tinha insônia, eu tomava remédios para dormir e a depressão ela batia forte na minha mente, na minha vida. Eu ia trabalhar, eu não conseguia trabalhar. O diabo falava sempre na minha mente para tirar a minha vida. Eu buscava tratamento, buscava ajuda, mas parece que nada estava resolvendo. E eu segui desde o ano de 2017, mais ou menos, até o ano de 2024. Nesse percurso, eu mudei de cidade várias vezes, eu buscava tratamento, mas parece que nada resolvia. Quando eu morava em outra cidade, na cidade de Barrinha, tomei remédio durante a noite e saí à noite sem saber para onde eu estava indo, dopada de tanto remédio. E eu fazia esse uso de remédios descontroladamente. E todo esse tempo eu chorava. Eu mandei mensagem para uma certa pessoa e a pessoa disse para mim: pessoas como você precisam realmente tirar a vida. E naquele momento, aquilo foi como uma gota d'água para mim. Eu não posso contar para ninguém o que estava acontecendo. A minha família não sabia do meu quadro. Eu não queria falar para minha família. Eu saí de casa naquele dia determinada que eu ia ceifar a minha vida. Eu morava em uma cidade onde dava acesso à rodovia e passava muitos caminhões ali por perto. E naquele momento, algo falava na minha mente: vai, e se joga na frente dos caminhões. E quando eu subi, eu cheguei até perto da pista, aqueles barulhos do caminhão me chamava e estava aproximando ao horário da meia-noite. E quando eu cheguei ali perto, eu parei e pensei, falei, eu não posso fazer isso. Eu buscava alguém para conversar, mas eu pensava comigo, eu não posso incomodar ninguém. E eu sentei no banquinho da praça e eu comecei a olhar para o céu e comecei a chorar e pedir Deus para me ajudar. E eu fiquei naquele momento orando e clamando ao Senhor. E de repente o Senhor, ele me trouxe uma paz na minha alma e eu consegui voltar para minha casa. Então eu mudei para a cidade de Brodowski no ano de 2024. Eu fui trabalhar numa empresa, onde naquela empresa eu não conseguia trabalhar direito. De repente eu fui dispensada daquele emprego. Quando eu fui dispensada daquele emprego, aquilo foi a minha gota de água. Eu me mudei para ficar perto da minha família e tentar procurar um novo emprego para ver se as coisas mudavam, mas nada mudou na minha vida. Eu saí daquele emprego e algo falava na minha mente enquanto eu descia para a minha casa: vai, se joga desse viaduto, porque amanhã você vai sair nas redes, todo mundo vai saber quem era você. Quando eu cheguei na minha casa, uma irmã me mandou mensagem e disse: olha, eu estou te acompanhando e você está muito triste. E ela me chamou para fazer um propósito de oração na madrugada. Ela disse: olha, vamos fazer um propósito de oração na madrugada, e nessa oração você pede para Deus visitar o seu subconsciente e te curar. E nesse propósito eu entrei na madrugada, das 3 horas da manhã até as 4 horas da manhã, e eu orava e eu pedia para o Senhor curar o meu subconsciente, porque até então eu orava e pedia o Senhor ajuda, eu fazia tratamentos e tal. É claro que você, quando está em quadro de depressão, você precisa fazer o tratamento e também precisa de oração, mas naquele momento eu pus um propósito comigo: eu vou procurar uma ajuda do Espírito Santo. E durante essa campanha eu fui orando e pedindo para o Senhor me curar. E quando foi o final dessa campanha, para honra e glória do nome do Senhor, o Senhor, ele me curou de uma forma completa. Hoje eu consigo dormir literalmente, qualquer lugar que eu estou encostando, eu estou dormindo, porque o Senhor fez uma mudança tão grande na minha vida. Eu não conseguia me olhar no espelho, eu não gostava da minha aparência, eu não gostava de mim, eu me odiava. Mas aí, de repente, quando o Senhor, ele fez uma mudança, hoje eu consigo me olhar no espelho, eu consigo sorrir, posso dizer, eu sou uma nova pessoa, porque o Senhor me restaurou. O Senhor, ele fez uma obra completa na minha vida. Ele me libertou desse quadro de depressão, e não só isso, ele também me abriu uma porta de emprego, porque durante esse percurso eu falava pro Senhor: Senhor, me abre uma porta de emprego, eu não tenho ânimo nem para procurar um outro emprego. Eu disse para o Senhor que se ele me abrisse essa porta de emprego, que eu ia contar o meu testemunho. E hoje, para a honra e glória do nome do Senhor, vai fazer um ano que ele me abriu uma porta de emprego. Então hoje eu posso testemunhar uma bênção completa. Às vezes você está nesse momento chorando, achando que não tem solução, o diabo está soprando na sua mente que você não vale para nada, que você não serve para nada. Eu quero dizer, Jesus, ele ama a sua vida. Não deixe que a sussurra de Satanás venha entrar na sua mente. Ouça a voz de Jesus, silencie as vozes ao seu redor e ouça a voz de Jesus. Não deixe que a depressão venha te vencer. Não tire a sua vida, porque a sua vida é preciosa, a sua alma é preciosa para o Senhor. Procure um tratamento, mas também busque o essencial. Cristo, ele entra na sua vida, ele entra na sua alma e ele muda por completo, ele traz a paz que a sua vida precisa. Que o Senhor te abençoe.

15 horas e 53 minutos na capital paulista. Deus abençoe a todos vocês que já estão sintonizados nesta programação abençoada por Deus. E nós estamos aqui para glorificar e exaltar o santo nome de Jesus aqui nessa tarde abençoada, onde o Senhor nos proporcionou e onde Jesus está sendo glorificado através destes depoimentos, através destes testemunhos, no qual tem trazido edificação espiritual para as nossas vidas. Pessoas que outrora eram enfermas, foram desenganados pela medicina e receberam a cura, o milagre. Pessoas que diziam, não tem mais jeito, o médico já disse que eu só tenho 2 meses, 3 meses de vida, mas após vir e participar das campanhas, concentrações aqui na sede mundial, em nossas igrejas, Deus e Amor, recebera de Deus a cura e o milagre. E estes testemunhos, como forma de agradecimento, eles estão agora testemunhando do grande milagre para a glória de Deus. A serva de Deus recebeu um grande milagre, uma grande bênção, uma grande vitória, e agora está glorificando. Irmã, muito obrigado pelo seu testemunho, obrigado pelo seu depoimento, porque isto traz edificação, não apenas uma, mas centenas e milhares de vidas que estão ouvindo agora e receberam de Deus a bênção através deste testemunho. E estes milagres acontecem em todas as nossas igrejas pentecostal, Deus e Amor. 15 horas e 54 minutos.

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2: 16 horas na capital paulista. Deus abençoe, queridos e amados ouvintes do programa Voz da Libertação. Estamos ao vivo aqui na sede mundial, a Central de Produção Internacional, e eu sou seu irmão em Cristo, Diácono Lindenberg Araújo. Vocês testemunharão de tudo que está acontecendo em nossas igrejas pentecostal. Deus é amor. Mas antes disto, vamos para a identificação das emissoras. Já já retornaremos com todos vocês.
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20: 16 horas e 5 minutos.
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1: Dez minutos, boa tarde em São Paulo, que tarde maravilhosa, que tarde abençoada. Deus nos proporcionou estarmos aqui reunidos nesta mesma fé, neste mesmo propósito. Deus abençoe a sua vida grandemente. Nessa tarde é a terça-feira dos vencedores. Disse a Bíblia Sagrada, nos diz que nós somos mais do que vencedores. Vamos agora ao bloco de notícias, vida profissional, e já voltamos com vocês.
2: E vamos ao momento de informação aqui na Rádio Deus é Amor. Empregos formais. País registra 699 mil novos postos de trabalho com carteira assinada. Olha que excelente notícia. A economia brasileira abriu mais de 85 mil vagas de trabalho com carteira assinada em abril, segundo dados do CAGED, do Ministério do Trabalho e Emprego. No acumulado de janeiro a abril, o país registrou a abertura de quase 700 mil novos postos formais. O setor de serviços foi o principal responsável pelo saldo positivo, com a criação de 69 mil oportunidades. As áreas de saúde humana e serviços sociais lideraram esse desempenho com mais de 18 mil postos. O segmento de transporte também teve destaque, com cerca de 12 mil empregos gerados no período. Os números mantêm o mercado de trabalho em trajetória de crescimento e reforçam a importância da geração de emprego e renda. O avanço dos empregos formais indica a ampliação das oportunidades para trabalhadores que buscam estabilidade, registro em carteira e acesso a direitos como férias, 13º, FGTS e contribuição previdenciária. Competências profissionais. Mercado valoriza experiência prática, aprendizado contínuo e boa comunicação. O mercado de trabalho já é marcado por inteligência artificial, automação e trabalho híbrido. A valorização de competências práticas, habilidades socioemocionais, aprendizagem contínua e carreiras não lineares define a relevância profissional em um cenário cada vez mais tecnológico e humano. O diploma tem valor, mas o foco dos recrutadores está mudando. Em vez de olhar apenas para a formação acadêmica, as empresas agora querem ver o que o candidato sabe fazer de fato. Portfólios, projetos práticos, casos de sucesso e resultados mensuráveis ganham espaço. Em um mundo cada vez mais automatizado, características humanas também se destacam. Então, competências como comunicação assertiva, resiliência, inteligência emocional e colaboração são importantes, especialmente em equipes remotas e híbridas. E, de fato, a ideia de se formar e nunca mais estudar ficou no passado. O futuro do emprego exige aprendizagem contínua com profissionais capazes de aprimorar habilidades, aprender novas funções e acompanhar as mudanças do setor em que atuam.
3: 16h14.
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1: É isso aí, ouvintes do programa Voz da Libertação. Agenda do dia daqui a pouquinho, meditação do dia com o pastor Lorival de Almeida, o rei.

0: do entardecer, o homem de Deus estará em oração por sua vida. Então vocês permanecerão sintonizados na Rádio Deus e Amor, também nas plataformas digitais, nos canais de comunicação da Rádio Deus e Amor, vocês também acompanharão esta oração e receberá a bênção de Deus. É isso aí, que Deus abençoe, esta é a agenda do dia. Então permaneçam conosco, porque tem muita coisa boa de Deus para você. Vamos lá, meditação do dia, 16 horas e 15 minutos, pastor Lorival de Almeida trazendo uma palavra de meditação para você.
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2: O reino de Deus é coisa de criança. Calma, calma. Não é o que você está pensando, não. Quero falar um pouquinho sobre a simplicidade do mundo infantil e a forma ingênua, né? A forma sem maldade, sem malícia, das crianças de olhar para a vida. Todos nós conhecemos o episódio de Mateus, capítulo 18, também 19. Na verdade, eu resumo dizendo que Jesus pegou uma criança no colo e deixou muito claro que quem não se tornar como uma criança não pode entrar no reino dos céus, porque o reino dos céus é feito das pessoas semelhantes, ou seja, aqueles que são semelhantes às crianças. Naquele dia, as crianças se tornaram um padrão para a espiritualidade cristã. É ou não é? Um padrão. A partir do momento que o Senhor Jesus falou, olha, tem que ser igual a uma criança, se tornou um padrão. E às vezes a gente não observa isso. Passa às vezes batido, né? Não é essa a menor dúvida que Jesus não pretendia que nós nos tornássemos iguais às crianças em todas as dimensões da infância. Né? Porque criança não tem o peso, eu diria, de responsabilidades que são atribuídas a adultos. Ah, mas Jesus estava falando da questão da pureza, falando a questão da simplicidade, da humildade, da falta de malícia. Isso serviria para nós de referência, isso seria para nós um padrão. As crianças ainda não estão contaminadas com as coisas do mercado, as coisas ruins da vida, não é? As crianças não se incomodam com questão de posição social, crianças não se incomodam com conta bancária, crianças não se incomodam com tanta coisa que nós adultos nos incomodamos, que nos contaminam. Não. Favorecimentos, troca de favores. Uma criança jamais perguntaria para Jesus, tipo, quem é o mais importante ou quem é o maior no reino dos céus? A criança não perguntaria isso para o Senhor. Não. Porque não passa pela cabeça que um ser humano pode ser maior ou menor do que outro em termos de valor, não é? Então, na cabeça da criança, isso não acontece. Elas também não imaginam de forma alguma que exista esse tal de valor intrínseco, né? Aliás, a criança, ela é interessante porque a gente vê criancinhas, às vezes os pais estão com elas em determinados locais, e elas brincam com todas as crianças igual. Se tiver uma criancinha riquinha, ela brinca com o rico. Se tiver um pobre, ela brinca com o pobre. Ela não pergunta se é pobre, se é rico, se está sujo, se está limpo. Não, não, não. Simplicidade total. Pois é. A exortação de Jesus aos seus discípulos sublinha exatamente esses traços próprios das crianças. O absoluto despojamento das disputas de poder e a absoluta ignorância a respeito das hierarquias que separam os seres humanos uns dos outros, seja qual for a classificação de hierarquia, seja ela social, seja ela financeira, seja ela, enfim, de qualquer tipo de valor. As crianças, elas ignoram essas divisões, separações que promovem toda a sorte de guerras e conflitos, que somente se justificam pela vaidade e o orgulho dos egos que pretendem se afirmar às custas da diminuição e destruição dos demais. O reino de Deus é um reino para a gente com o coração de criança. Às vezes a gente fala, diante de Deus não tem grande nem pequeno. É a questão da criança, não é? Criança não vê grande e pequeno. É, como se poderia dizer, é todo mundo brincando de roda, né? Cada um segurando um na mão do outro sem restrição,

sua mãozinha está sujinha e a minha não está? Não. Quem chegar é bem-vindo. A criança vive uma fraternidade explicável e em alguns pontos inexplicável, né? Mas universal, sob as bênçãos do Pai, do Filho e do Espírito Santo. Coisa boa, coisa bendita é ser criança. Coisa boa, coisa tremenda é, dentro do contexto que nós estamos falando e daquilo que Jesus quis dizer, nós realizarmos coisas de criança. A confusão vai embora, a contenda vai embora. As coisas que mancham, que contaminam, elas não existirão. E nós teremos o nosso lugar no reino dos céus e um mundo muito melhor.

16 horas e 25 minutos. Boa tarde, São Paulo, capital paulista, terra boa, terra da garoa. Deus abençoe vocês que estão conosco, sintonizados nesta programação. Você que está agora também sintonizados na Rádio Deus e Amor, você que está no norte, no nordeste, centro-oeste, enfim, sejam todos muito bem-vindos. Agora ouviremos depoimento daquelas pessoas que têm participado destas concentrações, campanhas na quarta do grande mover de Deus. Elas estão vindo e agora trazendo a opinião do que estão recebendo e ouvindo da parte de Deus nas quartas-feiras do grande mover de Deus. Ouça e já voltamos com vocês.

0: Paz do Senhor, meu nome é Juliana. Gostaria de falar sobre o culto das quarta-feira do Grande Mover de Deus aqui na nossa sede mundial. Eu quero te fazer um convite para que você venha ser edificado através da palavra. Deus tem feito grandes maravilhas na minha vida. Venha você também para que você seja edificado com esta grande palavra aqui na nossa sede mundial. E que Deus te abençoe.
1: Sou a Tacília, vim na quarta-feira do Mover de Deus. Fui abençoado e convido todos para vir aqui. Ouvido do programa Voz da Libertação, glória para receber a grande bênção e o poder de Deus, o mover de Deus aqui na sede, mulher, no tempo da glória de Deus.
2: Eu sou o Daniel, vim na quarta do grande mover de Deus, recebi a minha vitória, recebi a minha bênção, estou saindo daqui com a minha vitória e vem você também receber nesta quarta-feira a vitória da parte de Deus.
3: Eu sou a Marisete, sou da cidade soberana, Guarulhos. Eu tenho vindo aqui nas quartas-feiras do grande mover de Deus. O Senhor tem me abençoado grandemente. Você que não veio, venha nas quartas-feiras para Deus te abençoar também. Se precisa, traga uma pessoa também com você, entendeu? Para você, aleluia, Jesus, ser abençoado e abençoar a sua família também. Venha.
4: Meu nome é Leonice dos Santos. Eu convido a todos os irmãos que estão em casa, em qualquer parte do mundo, do estado de São Paulo, para vir aqui na igreja, na quarta do Mover de Deus, aqui na Avenida do Estado, 4568. Venha receber a sua bênção, a sua vitória, porque eu já estou com a minha vitória nas mãos, porque o Senhor já me concedeu e vai conceder para você também, em nome do Senhor Jesus Cristo.
5: Oh, glória, eu moro em Bugaçu, me chamo Maria de Nalva, vim aqui na sede mundial receber a bênção. Venha vocês também, que é a coisa maravilhosa de Deus. Eu moro em Bugaçu.
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8: Às 16h29, na capital dos Bandeirantes. Deus abençoe, ótima tarde a todos. É isso aí, a opinião do povo que já está trazendo a respeito desta grande campanha, no qual nós daremos prosseguimento amanhã, 9 horas da manhã. Pastor Milton Almeida já confirmou a presença e estará trazendo ali a poderosa mensagem do Evangelho para as nossas vidas. Seremos certamente abençoados por Deus através do homem de Deus que estará pregando a palavra do Senhor. Também às 15 horas, Pastor Fabrício Beata, ministrando a palavra de Deus, orando por todos vocês, por milagres, por curas, libertações e salvação de almas. E já quero já deixar aqui para você que está em casa e que me ouve neste momento: não deixe que a chuva venha te atrapalhar, não deixe que isto tudo venha impedir de você receber a tua bênção. Não deixe, porque com chuva ou sem chuva, nós estaremos aqui aguardando por você e por toda a sua família aqui na Igreja Deus é Amor, Avenida do Estado, 4568, Liberdade, aqui na capital paulista, no centro da capital paulista, São Paulo. Então venham, não percam esta oportunidade, glorificaremos a Deus, nós vamos adorar louvores, palavra de Deus, orações, mover libertações, nós contemplaremos o nome de Jesus sendo glorificado. Então não percam esta oportunidade. Eu, Senhor Irmão em Cristo, Diácono Lindenberg Araújo, convido você e toda a sua família para estar conosco nesta quarta-feira, 9 horas, 3 horas da tarde também, nossa sede mundial aqui, Igreja Pentecostal, Deus e Amor. Dezesseis horas e 31, vamos para um intervalo e já já voltamos com vocês.
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10: 16 horas e 32 minutos.
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8: Voltamos com todos vocês. Olha, já temos muitas pessoas já enviando o seu pedido de oração, graças a Deus. Glória a Deus por isso. Daqui a pouquinho estaremos em oração por você, por toda a sua família. Nossa irmã Jaqueline já mandou aqui a sua mensagem: peço oração pela minha vida, que Deus venha chegar com providência. Glória a Deus. Deus abençoe, irmã Jaqueline. Obrigado pela sua audiência. Nosso irmão Vander está enviando aqui, ó: boa tarde, irmãos abençoados. Peço oração para uma criança que está perdendo plaquetas. Laura Novaes, este é o nome desta criança. E nós já estamos aqui anotando o pedido de oração, tá bom? E nós estaremos clamando, orando por cada um de vocês. E fiquem seguros, como diz em espanhol, seguros, que o nosso Deus entrará com providência e realizará milagres e maravilhas. Temos a nossa irmã Emília Costa. Peço oração para minha mãe. Ela vai passar por uma cirurgia de coluna. Eita glória, hein? Eu creio que Deus já interviu nesta situação e certamente enviará a bênção completa. Irmã Gislaine, Deus abençoe. Ore por mim. Me chamo Gislaine de Almeida. Quero a cura da hidrometriose. Por enquanto, é uma suspeita, mas amém, Jesus já te curou aí. Em nome de Jesus, e nós vamos orar, interceder, para que Deus venha abençoar a sua vida grandemente. Em nome de Jesus. Nossa irmã Fátima também pede oração por livramento para Tatiana de Alcântara Amorim. Está pedindo oração. Informe, irmãos, qual localidade que vocês estão nos ouvindo. qual estado, qual cidade, para que possamos também interceder, apresentar a sua vida, a sua família nas mãos de Deus, nas mãos do Todo-Poderoso, e que possamos também glorificar o nome de Jesus, pois este é o nosso propósito, nosso intuito, é interceder, orar, para que o nome de Jesus seja glorificado. Nossa irmã Cristina, eu creio, peço oração pela restauração, já faz 6 meses que já estão separados, mas pede a restauração do casamento e nós estaremos sim, irmã, orando, tá bom? Nossa irmã Nice, meu Deus, muitas pessoas, envia para cá, corre para cá, envia sua mensagem para o nosso WhatsApp. Muitas pessoas, graças a Deus, glória a Deus por isso. Sinal que muita gente, irmão Armando, está nos ouvindo, está nos acompanhando através da rádio. Deus é amor. Temos o nosso querido irmão Anderson, lá de Santa Catarina, Balneário Camboriú, está mandando aqui a sua mensagem, enviando também a paz do Senhor. Deus abençoe a sua vida, meu irmão, grandemente, e certamente estaremos orando por sua vida e por todos os seus familiares. Este é o programa da Igreja Pentecostal Deus e Amor, a voz da libertação.
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12: Paz do Senhor Jesus, quem vos fala é sua irmã em Cristo, Elisângela dos Santos Machado. Eu moro na cidade de Gravataí, na faixa de Taquara, na parada 83. Aqui, amados irmãos, eu venho contar o meu testemunho. Antes de aceitar a Jesus, o nosso Salvador, a minha vida era uma desgraça. Desde a minha adolescência, já vivendo no mundo, morei na casa de minhas amigas. Quando saí da minha casa, de meus pais, aos 14 anos. E ali nós juntas ia para os bailes, festa, funk, onde bebia, nós fumava, cigarros, tinha as noites de prazeres, mas era só aquele momento. Eu era a ovelha negra, como eles diziam. Bebia, brigava, entrava dentro de mim, dos meus pensamentos, coisas horríveis. Ao longo deste ano, acabei mais tarde tendo 2 filhos. Mas fui ficando cada vez pior. Eu estava no último da oprimição, deixando meus filhos em casa, sem se importar com eles. Um dia, irmãos, eu entrei numa crise, bebi demais. Eu fiquei terrivelmente fora de mim. Comecei a me sentir ruim. Dores no corpo, nas minhas costas. A minha visão eu já não tinha mais. Estava ficando cega. Eu vou ter que ir no médico. Estou doente. Ali, irmãos, era de manhã, naquele dia, uma coisa horrível. As legiões de demônios me agitavam. Quando desci para ir no posto de saúde, perto de minha casa, me deu um estalo dentro de minha cabeça, como se fosse um barulho de taça. Eu saí gritando, lomba abaixo. A minha cabeça abriu. Eu senti a morte. Eu cheguei no posto. Veio de novo aquela pressão maligna na cabeça, de novo. Espírito da morte, Satanás queria me matar. Ali encontrei a irmã Carmosina, que estava passando na rua. Eu disse, Dona Carmosina, me ajuda. Ali ela me levou para casa, onde eles estavam já em campanha de oração pela minha vida. Ali os irmãos oraram por mim. Aceitei Jesus. A minha vida começou a mudar. A partir daquele momento, eu comecei a ir na igreja. Não fumava mais, nem bebia. Foi uma mudança rápida. Onde eu moro, as pessoas até que eu andava na adolescência não acreditavam. Eles ficavam admirados. Até hoje, na mudança que o Senhor fez na minha vida, eu tive oportunidades de falar do amor de Jesus para todos ao meu redor. Aquela Dani, a minha amiga de adolescência, das festas, hoje, para a honra e glória, ela serve o Senhor. Não troco Jesus por nada. Todos os dias eu lembro de onde o Senhor me tirou. me libertou das trevas para viver na luz. Eu vos agradeço por contar o meu testemunho. Elisângela dos Santos Machado, eu moro na cidade de Gravataí, na Parada 83, na faixa de Taquara. Tenho 33 anos e sirvo o Senhor. Amém.
8: Glória a Deus! Maravilha, que lindo testemunho. Deus abençoe a sua vida, minha irmã. Muito obrigado. Olha só, muitas pessoas enviando aqui o seu pedido de oração. Nossa irmã Ana Késsia. Essa programação é uma bênção. Glória a Deus. Estou acompanhando pela rádio. Deus abençoe sempre vocês. Peço oração também pelo meu noivo, para que Deus venha nos dar a vitória para nós nos casarmos. Amém, minha irmã? Nós estaremos em oração pela sua vida, tá bom? Pelo seu futuro esposo e certamente creio que Deus enviará a bênção completa para a sua vida e honrará a fé em nome de Jesus. Temos também a nossa irmã Adelice Xavier. Peço oração para a minha filha que está muito doente e ela se chama Antônia. Ela mora na Zona Leste, em Itaim Paulista. Glória a Deus, estaremos orando pela Antônia. Irmãos, eu quero convocar todos vocês também para unir-se neste propósito no qual foi deliberado pela nossa diretoria mundial, que todos nós entramos nesta campanha de oração. São 21 dias consecutivos, todos os dias você não tem possibilidade de orar uma hora, ou melhor, jejuar uma hora, duas horas, três horas, não tem problema, apenas entre neste propósito de oração. Entraremos juntos nesta campanha, aviva a tua obra. Então nós estamos já no 15º dia desta campanha, deste propósito de oração, pois cremos que Deus trará o avivamento, nos despertará dia após dia para derramar um renovo espiritual, um avivamento sobre este ministério, sobre esta igreja. A Bíblia Sagrada nos diz, no livro de Ageu, a glória desta última casa será maior do que a da primeira. Então você que está conosco, entre neste propósito hoje, ainda dá tempo. Nós prosseguiremos até o dia 21 de setembro. Então todos os dias nós estamos neste propósito de clamor, de jejum e oração. Nós amanhecemos o dia já naquele propósito, naquele jejum, consagração. Inclusive amanhã, 9 horas, já quero convocar todos vocês para que entre conosco em jejum e oração, 9 horas, na quarta do mover de Deus. E logo após, você pode entregar o seu propósito na presença do nosso Deus. Então, será 21 dias consecutivos e estamos já no 15º. Você não entrou ainda neste propósito? Entre hoje. Coloque aí a sua fé em prática. Você que está precisando de uma providência, de uma cura, de um milagre. Você que está no hospital, você que está agora internado. Jesus vai te visitar e vai te entregar a bênção e a grande vitória. Em nome de Jesus Cristo, o Salvador. Aviva a tua obra, ó Senhor, nos últimos dias, nos últimos tempos. Lembra-te da tua misericórdia. Quarta-feira pela manhã, 9 horas, pastor Milton de Almeida, e às 3 da tarde, presbítero Fabrício Beata. É amanhã, dia 16 de setembro, na quarta-feira do grande mover de Deus. O endereço do teu milagre, endereço da bênção, Avenida do Estado, 4568, Liberdade, São Paulo, capital. Vem pra cá! Adorar a Deus conosco no Templo da Glória de Deus. E vamos agora adelante. 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A dificuldade de desacelerar.
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14: Olá, seja muito bem-vindo a mais um episódio do Clínica da Alma. Um espaço para falarmos sobre saúde mental, qualidade de vida, inteligência emocional e desenvolvimento interior. sempre de forma leve, prática e com base científica. Você consegue descansar sem sentir que deveria estar fazendo alguma coisa? É, para algumas pessoas, parar alguns minutos provoca culpa, ansiedade e a sensação de estar perdendo tempo. Por isso que hoje nós vamos falar sobre a dificuldade de desacelerar. Quando descansar provoca culpa. O estresse prolongado e a ausência de períodos adequados de recuperação podem contribuir para fadiga, irritabilidade, dificuldade de concentração e esgotamento. Descanso não significa simplesmente ficar parado. Recuperação envolve permitir que o corpo e mente reduzam a exposição contínua às demandas. Por exemplo, a pessoa chega em casa depois de um dia cansativo, se senta lá no sofá e imediatamente pensa: ai meu Deus, eu deveria estar trabalhando, eu não poderia estar aqui descansando, parado, eu não poderia estar deitado aqui. Pega o celular, verifica mensagens, abre redes sociais e continua recebendo estímulos. Qual é a diferença? O corpo parou, mas a mente não. Vamos entender que descansar não é abandonar as suas responsabilidades. É reconhecer que você também precisa de recuperação para continuar desempenhando muito bem aquilo que importa. Por isso que eu trouxe aqui 5 dicas práticas que pode lhe ajudar com relação a esse tema. Número 1, diferencie descanso de distração. Passar horas alternando entre redes sociais pode não produzir verdadeira recuperação. Experimente, então, atividades que realmente diminuam o ritmo. Número 2, reserve pequenos períodos de desaceleração. Não espere ter 2 horas livres. 10 ou 15 minutos de caminhada tranquila, silêncio ou leitura já podem criar uma pausa intencional. Número 3. Aprenda a tolerar alguns minutos sem produtividade. Você não precisa transformar cada minuto em resultado. Às vezes, não fazer nada produtivo também é uma forma de cuidar da mente. Penúltimo, crie transições entre trabalho e descanso. Um banho, uma caminhada ou alguns minutos de silêncio podem ajudar o cérebro a perceber que uma etapa terminou e que outra agora está começando. E por último, observe a culpa por descansar. Pergunte: de onde vem a ideia de que eu preciso estar produzindo o tempo todo? Identificar essa crença pode ser o primeiro passo para desenvolver uma relação mais saudável com o descanso. O filósofo Bertrand Russell escreveu em seu ensaio In Praise of Idleness: uma vida sem lazer é uma vida pobre. Você não precisa estar produzindo o tempo todo para ter valor. A mente precisa de momentos de atividade, mas também precisa de silêncio, de pausa e de recuperação. Desacelerar não é parar a vida, é recuperar energia para continuar vivendo melhor. Mas e aí? Você gostou desse conteúdo? Então, compartilhe a nossa programação com amigos e familiares e continue nos acompanhando. Fique atento porque a qualquer momento estaremos de volta com mais reflexões que podem transformar a sua vida. Um forte abraço e até breve.
8: Às 16h50, ouvintes, já quero já convocar todos vocês, porque chegou o momento de nós orarmos ao nosso Deus, como eu havia dito a princípio. 16h50, oração pela reconciliação. Eu já quero convidar você agora que ore comigo. Clame a Deus, não deixe que o inimigo venha impedir, venha querer te sobrecarregar, abater a sua fé. Porém, todavia, clame comigo e receberão de Deus a bênção do Senhor completa na sua vida. Vamos lá? Oração pela reconciliação.
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8: Glória, glória, glória, glória a Deus. Maravilhoso Deus, bendito e eterno Pai, Senhor, nos colocamos diante de Ti, ó Pai, diante da Tua presença, Senhor meu Deus e Pai de amor e de glória. Senhor, queremos Te louvar, Te glorificar, meu Deus, a beleza da Tua santidade. Pai, Senhor, olha para este irmão, para esta irmã, que está Te suplicando, clamando ao Senhor por este momento, ó Deus, pelo renovo espiritual, pela Tua graça, pelas Tuas maravilhas, pelo Teu amor. Meu Deus, eu quero interceder por cada vida agora que está orando, clamando e buscando pela Tua graça, pelo Teu perdão. Senhor, atende o clamor do Teu filho, dai força ao que está cansado, dá força a esta pessoa que se encontra, meu Pai, aprisionado, Senhor. Meu Deus, quantos agora estão longe do Senhor? Quantos agora se encontram, meu Pai, em cárcere? Senhor, quantos neste momento se encontram em vulnerabilidade? Pai, não conseguem, Pai, se libertar. Não conseguem, ó Deus, ir nem para a direita e nem para a esquerda, estão aprisionados. Mas eu oro, Pai, eu oro por estas vidas. Eu clamo ao Teu Espírito por estas pessoas, por estas vidas que estão orando e clamando pelo Teu socorro, ó Pai. Senhor, tem misericórdia, Pai. Tenha misericórdia, Senhor, desta vida, desta pessoa, meu Pai. Deus, nós Te glorificamos, nós Te louvamos, ó Senhor, na beleza da Tua santidade. Eu creio, ó Pai, que o Senhor é vivo e é rico em misericórdia. Esta pessoa, meu Deus, que está em oração, que está em clamor neste momento, dai forças para o Teu filho, dai forças, ó Deus, para este irmão voltar para a Tua casa, para a Tua presença, meu Pai. Tenha misericórdia, tenha compaixão do Teu filho que clama e ora por socorro. Meu Pai, perdoa ele, perdoa, meu Pai, esta vida, este homem, esta mulher que caiu, mas está agora decidido a regressar, a voltar para a Tua presença, a voltar para a Tua casa, Senhor. Tenha misericórdia, Pai, compaixão do Teu filho, compaixão da Tua filha, que está em oração, em clamor, em súplica. Pai da glória, Deus de amor, em nome de Jesus, eu creio, ó Pai, na manifestação do Teu Espírito, na manifestação do Teu poder e da Tua glória, para a glória do Teu Filho amado Jesus Cristo. Atende o clamor do Teu servo, Senhor, o clamor da Tua serva, e que ele possa voltar para a Tua casa, para a Sua presença, onde ele nunca deveria ter saído. Mas eu oro agora para que ele seja reconciliado em Ti, reconciliado na Tua presença, na Tua casa, para a glória do Teu santo nome, Jesus. Eu creio, Pai, que o Senhor já está renovando a aliança para com esta pessoa, em nome de Jesus.

16 horas e 56 minutos. Que Deus abençoe sua vida, ouvintes. Vocês que oraram com fé, oraram conosco. Sempre um privilégio, uma honra orar, interceder a Deus por sua vida e por toda a sua família. Que Deus possa abençoar e enviar o perdão, a graça, a bênção completa para a sua vida. Quem comunicou com todos vocês? Seu irmão em Cristo, Diácono Lindenberg Araújo, na mesa de comunicação, Diácono Armando Medina. E às 17 horas, após a identificação das emissoras, Cido Gameiro com você nesta programação abençoada. Não perca, não fique de fora, permaneçam sintonizados, porque tem coisa boa de Deus para a sua vida. Deus abençoe, ótima tarde, a paz do Senhor Jesus.

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34: 17:04.
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Deus é amor com você, Priscila Rúbio. Entrega. Está no ar mais um Deus é Amor com você. Muita coisa boa, é muito bom ter você com a gente. Você que está no seu trabalho, na sua casa, onde quer que você esteja. Muito obrigado pelo carinho, pela sintonia. E olha, vou contar, hein? O culto especial com o presbítero Davi Miranda Neto está chegando. Dia 27 de setembro, às 15 horas. Acontece um culto especial na sede mundial da Igreja Pentecostal Deus é Amor. Será uma tarde de muita unção, muita oração, ministração da palavra de Deus e com o preletor presbítero Davi Miranda Neto. Vem aqui, traga sua família, venha buscar a presença do Senhor para renovar a sua fé no Senhor Jesus e receber o milagre que de repente você está procurando, né, irmão ou irmã? Esperamos por você na sede mundial ou transmitido ao vivo pelos canais oficiais da IPDA. E a gente tem uma programação toda especial para você. Falando em programação, está chegando aqui para gente a música, o louvor de Rafael Costa, O Rei Está Voltando, agora 5h11.

Deus é amor com você. A melhor programação indo maravilhosa. Agora 5h16. Vamos falar aqui do batismo nas águas, aqui da sede mundial. Sim, o batismo é uma declaração pública, veja bem, de fé no Senhor Jesus. É uma demonstração de obediência aos seus ensinamentos, é um passo de fé que representa uma decisão que deixará para trás a velha vida e seguir uma nova caminhada com Deus. No dia 27 de setembro, às 9 horas da manhã, acontece o grande batismo nas águas da sede mundial da Igreja Pentecostal Deus é Amor. Se você tomou essa decisão de seguir a Cristo e quer confirmar a sua fé, esse momento eu posso dizer que ele é seu, viu? O batismo, para quem quer visitar, falar, olha, eu nunca vi um batismo, eu gostaria de ver. Aonde que vai ser? Ó, vou te passar o endereço agora. É na avenida, que a gente fala do batismo da sede mundial, algumas pessoas já me perguntaram, ô Cido, mas é na igreja mesmo? Não, é em outro endereço. A gente fala assim, ó, é o batismo da sede mundial da Igreja Pentecostal Deus é Amor, mas ele é realizado na ilha do Bororé. Sim, avenida Dona Belmira Marim, número 6526, na ilha do Bororé. Você pode colocar aí no Maps, ó, só fica fácil, ó. Avenida Dona Belmira Marim, número 6526, Ilha do Bororé, ok? Vai ser no dia 27 de setembro, às 9 horas da manhã. Você quer mais informações? Procure a secretaria ou o pastor da Igreja Pentecostal Deus é Amor mais próxima de você. Você que de repente fala, oh, eu gostaria de me batizar, eu gostaria de mudar minha vida. Vai fazer um curso de batismo, tem toda a estrutura. Porque não é só chegar e falar, oh, eu quero batizar e já entrar nas águas. Não, você tem que aprender sobre, criar uma estrutura emocional, espiritual. Você saber o que você está fazendo, o passo que você está dando, a importância desse passo na sua vida e quão importante é. Então, você que deseja dar esse passo importante, procure a Igreja Pentecostal Deus e Amor mais próxima de você. Se você tem dúvidas, fala, mas onde é que tem aqui na minha cidade, no meu estado? Ó, ipda.com.br é o endereço eletrônico, é o site onde tem todos os endereços físicos da Igreja Pentecostal Deus e Amor e, de repente, tem uma bem próxima de você. Você pode buscar, pegar informação, participar de culto, fazer o curso, se preparar para esse momento tão especial na vida. Aqui no Brasil, o batismo acontece na sede mundial e nas sedes setoriais da igreja, de todas as igrejas locais, setoriais. A programação, ela é definida pelos seus dirigentes, ok? Informação não falta, é só você seguir, vai encontrar alguém que está disposto a te ajudar, sem dúvida nenhuma. E a gente segue com mais hinos por aqui na nossa programação. Agora tem Daniela Balabem, Força e Poder, agora 5h19. Logo mais às 18 horas, tem a oração do entardecer, um momento singular na nossa programação. Para você falar com Deus, glorificar, adorar, entregar o seu dia ou entregar a sua noite. Quem vai trabalhar? Não?

0: Deus é amor com você. 5h23, Daniela Balabem. Força e poder. É sempre a melhor programação. Hoje, essa tarde de terça-feira, sempre um momento especial na nossa vida. A gente teve mais uma oportunidade, né? Você que está trabalhando aí, está terminando o seu dia de trabalho, falar daqui a pouquinho eu vou para casa, está ouvindo a programação. Você que está trabalhando, dirigindo, tem tantos carros e caminhões na estrada, dos caminhoneiros cruzando a estrada do país aí. A gente está a maior rede de rádio do país, ou seja, a gente vai te fazendo companhia. E obrigado aí também pela sintonia, pelo carinho. E eu quero te fazer um convite, você que de repente está no relacionamento aí, né, o esposo, a esposa, fala, mas ó, o relacionamento está um pouco complicado e a gente não sabe como resolver ou trabalhar a nossa situação, como é que a gente faz? Eu quero te fazer um convite para que você venha pegar informações e a presença do Espírito Santo na vida conjugal de vocês. É, domingo, dia 20 de setembro, tem um workshop de casais aqui na sede mundial da Igreja Pentecostal Deus é Amor. Que horário que acontece? Às 9 horas da manhã. Será um momento assim especial para refletir, para aprender, para fortalecer a comunhão e, acima de tudo, buscar uma direção de Deus para o casamento. Eu sei que tem muitos motivos, existem muitos motivos que atrapalham dentro do relacionamento se a pessoa não estiver muito bem preparada. É só falar, não, mas eu sei o que é um relacionamento, sabe, mas como lidar com as situações dentro do relacionamento? Muitas vezes a carga de trabalho está imensa, a dívida está falando mais alto, os problemas conjugais vão se ampliando e aí a pessoa se vê perdida. Eu amo essa pessoa, mas eu não sei como lidar com ela. Eu amo a minha esposa, mas eu não sei como administrar o que está acontecendo. Eu amo meu marido, mas ele anda muito estressado. E é claro, o inimigo quer destruição, sempre, sempre. Mas quando você tem informação, você adquire armas para lutar contra o mal, você adquire sensatez para administrar o que está acontecendo com sabedoria. E aí fala, mas eu não consigo. Não consegue sozinho, mas consegue com ajuda. Sim, por isso que eu te convido a participar desse momento tão singular, tão especial, que vai acontecer aqui no dia 20 de setembro, que é o workshop de casais. Você é nosso convidado, nossa convidada, aqui na sede mundial da Igreja Pentecostal Deus e Amor, às 9 horas da manhã. Será um momento especial para você e para sua família, porque vai refletir em você e vai se estender. Às vezes os filhos, né, acabam sofrendo com as discussões em casa, porque afeta. A criança não vai querer pai e mãe brigando constantemente. A criança não vai querer o pai. E outra, é a referência, né? Está em desenvolvimento, está em crescimento. Falando em criança, tem filhos? Fala, mas fica difícil para eu ir porque tem as crianças aqui. Não se preocupe com isso. Venha, traga as crianças. Tem um pessoal aqui muito bem preparado para ficar tomando conta das crianças enquanto você participa do culto. Com calma, com tranquilidade, eu tenho certeza que vai fazer a diferença na sua vida. Se você não puder estar na sede mundial, porque tem muita gente que está ouvindo rádio agora, está em outro estado, está em outra região, você pode acompanhar pelas nossas redes sociais ou pela rede de rádio Deus é Amor. Simples assim, workshop de casais com o tema saúde mental e qualidade de vida no casamento. A apresentação Joyce Ávila e Jessé Ávila. A entrada é gratuita. Temos um coffee break gratuito também para todos os participantes, ok? Esperamos por você. Vou te passar o endereço aqui. Avenida do Estado, 4568, para quem vem pela Avenida do Estado. Ou para você que vem por motorista de aplicativo ou vem com o seu carro, já quer chegar no estacionamento direto, Avenida Prefeito Passos, número 10, ok? Transporte público fica próximo a estação Pedro II, tem um translado aí para facilitar a sua vida também. Então, linha 3 vermelha do metrô. Já anota aí, ó, dia 20 de setembro, workshop de casais, aqui na nossa sede mundial da Igreja Pentecostal Deus e Amor, às 9 horas da manhã. Um evento muito importante que vai fazer a diferença dentro do seu relacionamento, do relacionamento familiar. É gratuito e você só tem a ganhar. Então, já coloca na agenda e venha, participe com coração aí, busque o Senhor Jesus para Deus abençoar. abençoar o seu relacionamento, poxa, para ser feliz com o seu gatinho, com a sua gatinha, com essa esposa maravilhosa, com esse marido maravilhoso que você tem do seu lado aí. Então, às vezes, tem uma coisinha pequenininha para ser uma mudança, né? Agora, falar assim, eu não tenho problemas no relacionamento. Olha, minha vida está perfeita, eu já até participei de outros workshops, da Igreja Pentecostal Deus é Amor. Aliás, a gente está no terceiro ano agora, maravilhoso isso, tem dado um efeito muito positivo. Então venha também, você que está bem, venha glorificar a Deus, venha adorar a Deus, venha conhecer novos casais. De repente é uma referência, tem toda uma dinâmica, tem toda uma estrutura, eu tenho certeza que você vai amar. Quem já conhece, eu não preciso nem comentar, porque já sabe do que eu estou falando. Quem não conhece, é essa a oportunidade. E a gente coloca mais um hino aqui. Agora é com Débora Miranda, ela que apresenta Mensagens Cantadas, de segunda a sábado, a partir do meio-dia e meio aqui na nossa programação, e vai até as 14h. Tenho certeza que você que não conhece, vale a pena, hein? Vai aprender muito também com essa programação. Mensagens Cantadas com Débora Miranda.
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Deus é amor com você e agora 5h32, vamos falar de momentos especiais, aliás, muito, mas muito especial. No domingo, dia 27 de setembro, às 9 horas da manhã, a Igreja Pentecostal Deus é Amor realiza o culto Missões na sede mundial. É um momento especial para buscarmos a Deus, fortalecermos a nossa fé e lembrarmos da importância de levar a mensagem de Jesus a outras pessoas. Não importa, você é de outro ministério, quer participar desse culto Missões, é bem-vindo. É bem-vinda. Você também pode participar do culto na igreja Deus é Amor, mais próxima de você. Aí fala, olha, eu se culto Missões, eu gostaria de participar aqui na minha cidade, mas onde é que tem? Ó, ipda.com.br. Aí você encontra o endereço da Igreja Pentecostal Deus é Amor, mais próxima de você. Não tem segredo. O culto será realizado em todas, a gente fala todas as igrejas do Brasil, conforme o horário local estabelecido pelo pastor. Então, aqui na sede mundial, já marca aí, vai ser no dia 27 de setembro, domingo, às 9 horas da manhã. Venha, traga um amigo, uma família, de repente conhece uma pessoa ali que está andando triste, né? Você fala, poxa, quando é uma coisa assim impressionante. Às vezes a gente está assim, meio perdido na vida, né? Aí a gente não consegue se ajudar e a gente não consegue se encontrar. Mas aí a gente começa a ajudar alguém, aí a gente começa a orar por alguém, aí a gente se encontra. É uma coisa assim meio fora da curva. Eu não consigo entender, mas é Deus que trabalha no nosso coração e nos direciona. Às vezes você fala assim, ah, minha vida está meio sem sal, sem açúcar. Busque a Deus e comece a orar por alguém, comece a buscar a Deus, fala assim, me dá direcionamento, ajude uma pessoa, ampare alguém, aí você vai ver que tem, começa a tomar um rumo, começa a mudar esse ambiente de tô meio perdido, não sei o que fazer, como fazer. Então, se está precisando de ajuda, procure a Igreja Pentecostal Deus é Amor, peça orientação, mas se você quer orar por alguém, é fundamental participar desse momento tão especial, no dia 27 de setembro, às 9 horas da manhã, que é o culto Missões. Não está em São Paulo, não está na Grande São Paulo, não tem condições de vir participar aqui na sede mundial, acesse pda.com.br, aí encontre a Igreja Pentecostal Deus e Amor mais próxima de você. Como eu disse, não importa o seu ministério, você quer orar por alguém, por uma nação, quer orar por alguém especial, é o culto Missões na sede mundial e em todas as igrejas pentecostal Deus é Amor. Vamos juntos buscar a Deus e viver esse momento especial de fé e missões. Você é muito bem-vinda, muito bem-vindo. Avenida do Estado 4568. Ou, para quem vem de carro, já acessa o estacionamento gratuito. Avenida Prefeito Passos, número 10. Ah, gente, é coisa boa. Deus é maravilhoso e você pode fazer parte desses momentos tão singulares aqui na Igreja Pentecostal Deus é Amor. Elias Santos, ao som da adoração. 5h36.

Deus é amor com você, Elias Santos, ao som da adoração, agora 5h41. 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E agora tem Priscila Santana, Não Temerei, 5h42. Logo mais às 18 horas, momento especial na nossa programação. A oração do entardecer, aqui na maior rede de rádio do país.

0: Deus é amor com você, Priscila Santana, agora 5h47. Vamos falar aqui de uma campanha muito especial. Campanha Pai, Filho e Espírito Santo. Sim, é disso que eu quero falar agora. Por quê? Você que está na sintonia, que está chegando agora, seja muito bem-vindo, seja muito bem-vinda. Essa campanha Pai, Filho, Espírito Santo é o grande encontro de fé e poder da Igreja Pentecostal Deus é Amor, preparado para reunir o povo de Deus em uma busca profunda pela presença divina e reconhecer o caminho, a verdade e a vida que só existe em Cristo Jesus. Será um tempo de grande poder de Deus, um momento singular na programação, onde a glória do Senhor vai encher o nosso templo e transformar histórias de vida. Você que de repente está na dúvida ali, está sentindo no coração, precisa buscar mais, ó, é o momento, é o momento. A programação conta com a ministração especial do pastor Davi Miranda Filho. Temos mais dois domingos de campanha, que são três, né? Três domingos de oração no santuário. O primeiro já foi. Nós teremos mais dois domingos de campanha, ok? No dia 20 e 27 de setembro. O horário sempre acontece às 10 horas da manhã. É a sua oportunidade de dobrar o joelho, de buscar a vitória, renovar as forças espirituais junto com a sua família e com os servos de Deus. Você que de repente conhece uma pessoa que está vivendo ali triste, ou está passando por situações complicadas, ou que de repente não ouve a palavra, ó, chama esse amigo, chama essa amiga. Às vezes a gente tem os colegas de trabalho ali, né, tem que ficar mais isolado. A gente fala, esse cara aí é antissocial, ah, essa menina aí não gosta de falar com ninguém. Porque é muito fácil julgar a pessoa, né? Mas e se você chega e fala, ó, eu sei que você está mais isolado aí, é uma pessoa mais tímida, mais reservada. Eu queria te fazer um convite aí, de repente você está passando por uma situação complicada. Claro que eu não tenho nada a ver, assim, não tenho que me meter na sua vida, porque às vezes a pessoa não quer contar nada, mas um convite, fala, ó, eu estou sentindo no coração, eu quero te fazer esse convite. Ó, na igreja vai acontecer um evento muito importante no dia 20, ou no dia 27, são dois, mas se você vai convidar para o dia 20, já cita ele, né? Ó, no dia 20, às 10 horas da manhã, é um domingo, a gente vai estar aqui de boa, então, vamos participar comigo? É, vem, aí traz a pessoa, para a pessoa ouvir a palavra, aí Deus trabalha o coração, e de repente a gente faz uma mudança significativa e muda essa vida para melhor. Às vezes a gente passa horas batendo papo com uma pessoa, com outra, com os amigos, mas a gente não separa um pouquinho de um momento ali, porque às vezes a pessoa está sorrindo ali com a gente, está brincando, mas ela está precisando da palavra, ela está precisando de ajuda. Às vezes a gente vê os sinais, mas não interpreta a tal nível. A tristeza no olhar, o mau rendimento no trabalho, aí é mais fácil, ah, mas esse menino aí, ó, não sabe trabalhar, está sempre quieto, está sempre reservado, não dá certo o que eles fazem, não é de conversar. A gente pode chegar e se aproximar dessas pessoas. E até os amigos que a gente tem mais liberdade. Ô, amigo, ô, irmão, dá um pulo na minha igreja lá. Eu vou num culto muito especial. E eu queria que você fosse comigo. Eu gosto tanto de você. Sabe, você é tão especial. Você faz parte da minha vida. A gente já trabalha há tanto tempo. Eu queria te fazer um convite. Vamos visitar a igreja comigo lá? Vamos assistir. Eu ia ficar tão feliz de te ver orando ali do meu lado. Eu poder orar por você também, para sua família. É, de repente, amigo, você está passando por uma situação complicada, a gente nunca foi de falar disso, mas vamos lá comigo, lá a gente conversa com Deus, bate um papo, de repente tem aquela mudança que você tanto espera, com sutileza, com alegria, trabalha isso, aproveita esses momentos, né, que são únicos, para pregar o nome do Senhor Jesus, para citar que Ele pode mudar a vida da pessoa. A gente passa tanto tempo falando tanta coisa, de repente é aqueles 30 segundos que vai startar o espiritual da pessoa. De repente ele vai te fazer uma companhia, falar assim, olha, a gente vai lá, a gente vai orar junto. Ó, seu pai tá doente, sua mãe tá doente, vem comigo, vamos lá, a gente vai junto lá, a gente ora junto ali, ó. Então já marca aí, ó, dia 20 e 27 de setembro, Sempre às 10 horas da manhã é a sua oportunidade de dobrar o joelho, buscar a vitória, renovar as forças espirituais junto com a sua família, com seus amigos, com seus parentes, quem você trouxer. Aproveita esse momento. Ô irmão, ô irmã, às vezes é com sutileza que a gente conquista, né? Chegando e, olha, você está errado, e apontar o dedo, que aí você afasta a pessoa de você. Mas com amor, com carinho. Até aquela pessoa que de repente fala assim, olha, eu não gosto, essa pessoa aqui, ó, é ruim de relacionamento, eu não gosto daquela menina, eu não gosto daquele rapaz ali, ó, não fala com ninguém, nananã. Tenta se aproximar com sutileza, olhar com outros olhos, porque é muito mais fácil criticar do que procurar entender. Você já refletiu sobre isso? É muito mais fácil apontar os defeitos do que tentar ajudar a corrigi-los. E a gente tem essa oportunidade sempre, todos os dias. O importante é que você, com sensatez, falar, mas eu não levo jeito. Pede orientação, pede direcionamento para Deus. Então já fica o nosso convite aí. Essa campanha de 3 domingos, já foi um, tem mais 2. Tem dia 20 e tem dia 27 de setembro. E ó, tem uma participação toda especial aí também, com o pastor Davi Miranda Filho, na programação, com a ministração dele. Então eu tenho certeza que vai fazer uma mudança significativa na sua vida. E se de repente você está ali querendo ajudar alguém, é o momento, faça o convite e aproveita esses momentos. Mesmo que for um pouquinho, só 1 segundo hoje, 1 segundo amanhã, vai somando esse tempo aí, forma de expressão 1 segundo, né? Mas um pouquinho hoje, um pouquinho amanhã, isso vai tocando com sutileza o coração da pessoa e de repente o Espírito Santo possa trabalhar na vida dele ou dela, dessa pessoa tão especial na sua vida. Ok? Combinado?
1: Quem veio adorar a Deus essa noite aí? Eu creio que você não saiu do seu lar simplesmente por sair. Mas creio que você vai entregar o seu melhor para ele nesse lugar.

0: Deus é amor com você, faltando agora 1 para 6. Muito obrigado pelo carinho, pela sintonia. Já se prepare, logo depois do intervalo tem a oração do entardecer, um momento todo especial aqui na nossa programação. Que você tenha uma ótima noite, uma noite abençoada. E amanhã, a partir das 17 horas, mais uma edição do Deus é Amor com você. E logo mais, às 18h30, tem também mais uma edição do Informativo Reviver, na apresentação de Eliana Miranda, aqui na maior rede de rádio do país.
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26: 18:04.
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29: Ó Pai, que padecemos nesta vida e neste corpo, Deus Todo-Poderoso, aquela pessoa que está completamente enfadada da sua vida, amargada, Pai, porque está colhendo os terríveis momentos, Pai, que está enfrentando, que está passando nesta hora. Mas nós pedimos pelo teu favor, pela tua misericórdia, nós pedimos pela tua bondade e compaixão. Coloca, Senhor, sobre nós as tuas mãos, coloca sobre nós o teu poderio, coloca sobre nós, ó Pai, o selo da tua compaixão e misericórdia, para que toda revolução infernal, para que toda angústia espiritual, para que todo poder aprisionador do pecado caia por terra agora diante de ti, Pai amado, e o teu nome seja glorificado na vida dos teus filhos. Ó Pai de amor, ó Deus querido, nós oramos neste momento porque temos a companhia, Senhor, do teu Espírito, dos nossos irmãos, Pai, aquela multidão que hoje completou 889 dias de orações ininterruptas, de orações 24 horas, Pai, apresentando este país, entregando esta nação nas tuas mãos, meu Deus. A campanha, Senhor, que hoje já está completando mais um dia desde o seu início. E agora, Pai, nós queremos te louvar.

estes 21 dias de oração para aqueles que irão se batizar, aquelas vidas que irão cumprir a justiça divina, elas tenham em Ti a força, elas recebam em Ti a graça, elas possam triunfar. Ori Kalamanasuri Alamaia, Deus Todo-Poderoso, ah, Deus maravilhoso, está escrito que a oração de um justo pode ir muitos em seus efeitos, e agora são milhares, são milhões, ó Pai, de intercessão de justos, Pai, porque estão debaixo do sangue que foi derramado para a sua salvação, e eles estão clamando, estão orando, crendo na sua justiça, que é o Senhor neste momento desfazendo, que é o Senhor rompendo, oricalamandaramassúria, tecalamacantalabaia, Deus Todo-Poderoso, Deus maravilhoso, Rei eterno, meu Deus, vai operando maravilhas, vai confirmando a Tua obra, Senhor, agora, opera o Teu grande livramento, opera, Pai Santo, a graça do Teu sustento diário, porque nós precisamos da Tua graça todos os dias. Este trabalhador, Senhor, que está empenhado para se manter, trabalhando, Senhor, a todo momento, a todas as horas, ah, Pai, para ter como pagar as suas dívidas, para ter como solucionar aqueles desafios e problemas grandíssimos que se levanta contra a sua alma, da Kalamandorimi Alamaia, Deus Todo-Poderoso, Deus maravilhoso, Criador dos céus e da terra, em nome de Jesus Cristo, agora nós pedimos a vitória, agora nós pedimos o socorro, ajuda, Deus Poderoso, aqueles que estão, ó Pai, em aflição atrás do cárcere, aqueles que estão em aflição perdendo tudo, Pai, esta pessoa que trabalha, ó Deus, as manhãs, nas madrugadas, nas tardes, ó Deus, e está acelerada, desesperada, Pai, ó Deus, porque sobre os ombros dela pesa todas as dívidas, pesa todas as dificuldades, Senhor, ó Deus de glória, ó Pai de amor, nós oramos a Ti, joga por terra estas legiões do inferno que se levantaram para destruir a Tua obra, que se levantaram para desfazer o Teu querer na vida do povo, porque a vontade do Senhor para nós é a nossa santificação, é a nossa comunhão, meu Pai, é a nossa intimidade contigo, e por isso nós pedimos, Ori Kalamassuri Alamaia, opera, Pai, prodigiosa e poderosamente, meu Deus, entregamos aqueles Teus filhos que estão orando, Pai, esperando agora a cura divina, a solução dos céus chegar, meu Deus, tenha de misericórdia, não deixa, Senhor, falhar o propósito espiritual que foi o Senhor que colocou no coração, ó Pai, deste sofredor, para ele se reconciliar. Ah, Pai, ela está perdendo tudo, ele está perdendo tudo, meu Deus. Eles estão perdendo tudo, meu Pai, já não há mais dinheiro para pagar, ó Deus, o próprio subsídio, o próprio viver, o próprio se manter, meu Pai, ó Deus, porque tudo está sendo devorado, aquele demônio maligno do pecado tomou ocasião, Senhor, e agora esta pessoa que estava, ó Deus, abastada, que estava, Senhor, prosperada na vida pessoal, social, financeira, agora foi, Senhor, ao fundo do abismo e do poço, mas nós oramos, ó Deus poderoso, dai o livramento para aqueles, ó Pai, que estão entendendo que este momento não se vence com dinheiro, que este momento não se vence com estabilidade financeira, este momento só poderemos vencer, ó Deus, através
através da oração, através da comunhão contigo e da comunhão do teu povo com o Senhor, ó Rei de Glória, neste momento, ó eterno ajudador do teu povo, eu apresento, Pai, e oro pelos novos convertidos, aqueles, Pai querido, que o Senhor escolheu, aqueles que o Senhor separou, a que masturi alamaia, ó Deus, para estar já, Pai, neste fim de semana próximo, ó Deus, no dia 27 pela manhã, se batizando nas águas, cumprindo a justiça divina, vencendo o mundo, vencendo o pecado, ó Deus amado, alamandaramacalamaia, ajuda, Senhor, esta moça, ajuda este jovem, ajuda, Pai, esta pessoa anciã, ajuda, Senhor, este ancião, ajuda este adolescente também, ajuda esta família a se unir agora, porque o inferno, as mirilhas das trevas se uniu contra a vida deste novo convertido e está lutando, Pai, contra a vida deste cristão, colocando desespero no coração, colocando angústia na mente, colocando estes males, ó Pai, oh, aleluia, mas o Senhor nos manda clamar, dissipa toda a angústia, dissipa todo o mal, dissipa toda a legião infernal, e guarda-nos, ó Pai, debaixo dos teus braços de amor, meu Salvador, eu clamo, apresentando aqueles que agora estão orando, Pai, ali no Tremembé, ali, Senhor, naquela cadeia pública, naquele presídio de segurança máxima, ali no interior do estado, aqui também em São Paulo, nas capitais brasileiras, naquele presídio feminino, naquela colônia penal, ali naquele centro de triagem, Pai, meu Deus, acobertai com teu sangue santo, porque o Senhor é poderoso, o Senhor é maravilhoso, Pai, ele está sendo consumido pela ansiedade lá atrás das grades, ó Pai, esta pessoa chega a arrancar sangue do próprio corpo, não consegue parar, ó Pai, aqueles ataques de pânico, aqueles ataques malignos do inferno, ó Deus, que vem para desgovernar a mente daquele presidiário, que vem para desorganizar o bem-estar, a fé, a comunhão daquela mulher, meu Deus, e quando chega a notícia do que está acontecendo aqui fora, agora, Pai, aquele homem está alvoroçado, oh, Pai amado, repreende estas legiões do inferno que alvoroçam os presídios, que alvoroçam as cadeias, ele basurimicanda lamadorianda, que faz alvoroçar aqueles que estão nas ruas com a violência, Pai, ó Deus, com aquelas forças diabólicas infernais para causar acidente, para causar mortes, para causar males, meu Deus, olha esta pessoa cheia de medo.

famílias, no meio dos matrimônios, no meio dos filhos, Pai querido, mas agora nós te pedimos, agora destrói esta maldição do pecado, esta maldição da mentira, esta maldição da prostituição, esta maldição da inveja, esta maldição das trevas, da bruxaria, da feitiçaria, deste vudu maligno, Pai, vai queimando esta maldição diabólica e vai libertando aquelas vidas que estão dando lugar ao teu Espírito Santo. Orimikalamaste kandalabaya, aquelas almas que estão se inclinando para ti, aquelas vidas que estão buscando o teu rosto, ó Deus poderoso, aqueles que estão temendo ao Senhor agora, e é pela luta, Pai, é por causa da prova, é por causa da dificuldade que eles estão temendo a ti agora, e o Senhor tem a vitória, e alá, masturi alamaia, e Deus de glória, Pai de amor, eu trago meu Salvador aos teus cuidados. Eu trago, Pai amado, nas tuas mãos, o Senhor que é solução, o Senhor que é poder, o Senhor que sabe fazer o impossível, opera o impossível pela vida daqueles que estão agora orando, Pai, clamando por uma porta de emprego, clamando por uma solução financeira, clamando, Pai, por um socorro do alto. Deus amado, aquele homem, Pai, que ficou desempregado há poucos dias e a angústia lhe tomou, Pai, o desespero tocou as portas da sua casa, porque ele precisa, ele necessita, Pai querido, do seu amparo divino. Oricalamas turialamaia, ele precisa ser que ele mandara surialamaia. Deus de glória, Rei de amor, confirma meu Salvador neste momento, confirma, Pai Santo, confirma, Deus eterno, aqueles que agora estão orando, aqueles que agora estão clamando para o Senhor livrá-los lá dentro daquele trabalho, daquela perseguição pessoal, daquela perseguição profissional, Pai, daqueles debates, disputas, daquelas afrontas, porque, Pai, o inimigo luta para colocar aquele homem nas ruas, para colocar aquela mulher na rua, para fazer perecer os seus filhos, sem o pão, sem o alimento, sem condição, mas em nome de Jesus Cristo, Pai eterno, agora nós pedimos a vitória, agora nós pedimos o socorro. Oricalamaia Súria, ó Deus Todo-Poderoso, sai Satanás da miséria, sai Satanás das trevas, sai legião do inferno, é você que quer humilhar este homem, é você que quer abater esta mulher, é você que quer ferir, atingir este lar. Toda esta casa está sofrendo agora, Satanás, por causa das tuas setas, por causa da tua corrupção, o teu engano nas mentes e nos corações tem levado as vidas, as famílias à destruição, mas nós te repreendemos, legião, pelo poder que há no sangue de Jesus. Caia por terra, perca tuas forças agora, Satanás. Meu Pai, meu Deus querido, em nome de Jesus Cristo, nós oramos nesta hora, Pai eterno, venha nos acobertar com o sangue bendito e divino e neutraliza aqueles dardos inflamados que foram lançados contra a saúde, contra o corpo, contra os ossos, contra a mente daquela pessoa. Paralisa estas setas do inferno, paralisa estes dardos inflamados, cai por terra, Satanás, com os seus dardos mandados, cai por terra com a tua seta envenenada para atingir a vida, o matrimônio, a família. Meu Deus, nós oramos pelas famílias que estavam sendo atingidas, as famílias que estavam sendo prejudicadas, as famílias que estavam sendo bombardeadas, Pai da glória, porque de todos os lados Satanás bombardeava a casa e o lar, levantando, Pai, tropeços, levantando atrapalhos, levantou e me candalabandara basúria, mas o Senhor é poderoso, Pai, para capacitar este homem, esta mulher, para confiar, para crer, para buscar do Senhor, Rei de amor, Pai eterno.

0: Opera, Pai, nesta hora a tua vitória. Opera nesta hora, meu Deus, o teu milagre. Opera nesta hora o teu livramento. Olha quantos estão agora sofrendo, Pai, esperando atendimento porque não tem o dinheiro, ó Deus, para pagar aquela consulta, para medicar, para tratar, para fazer os exames, para passar pelo acompanhamento. Mas em nome de Jesus Cristo, Pai eterno, vai queimando, vai desfazendo toda a obra do inferno, vai jogando por terra agora as trevas do inferno. Sai, Satanás, o sangue de Jesus te repreenda, o sangue de Jesus te queima, meu Deus poderoso. Meu Deus glorioso, meu Pai eterno, nós oramos a Ti neste momento para pedir, livra este homem, ó Pai, que está sendo humilhado, que está sendo, Pai, hostigado lá naquela fila, e todos os dias é não, volte depois, não há lugar, meu Deus, e ele chora, se ressente, ó Pai, mas a fé está dentro dele para persistir e para continuar, mas ele não suporta mais, ó Pai, tenha de misericórdia, Senhor, tenha de misericórdia aquela família que agora entrou, Senhor, nesse déficit, está devendo, Pai, está sendo, Senhor, colocada em processo, porque aquela vida que ficou enferma, Pai, aquela filha, aquele filho, aquele esposo, aquela esposa que caiu doente, desequilibrou tudo, Senhor, colocou tudo em xeque lá dentro daquela casa, mas o Senhor nos manda clamar, o Senhor nos manda orar para que haja provisão. Envia, Senhor, a provisão para que o azeite da botija não se acabe, para que a farinha da panela se multiplique. Espírito Santo, Espírito de Deus, socorre, Pai, aqueles que agora estão orando, estão chorando, pedindo alta daquela UTI. Olha quantas vidas internadas, Pai, as lutas, Pai, na casa, se pode intermediar, as lutas financeiras se negocia, mas e agora, Senhor, este câncer que da perna se alastrou para os órgãos hepáticos deste homem, Pai, este câncer que está alastrado, estes miomas, estes cistos, estes pólipos, ó Pai, que tem tomado todo o organismo, o intestino deste homem, desta criança, desta mulher, meu Deus, cura, Senhor, envia agora, Jesus querido, passa a tua mão ensanguentada agora, sobre aqueles corpos deitados, aqueles corpos caídos, aqueles corpos que foram atingidos pelas dores, pelas enfermidades, sejam elas espirituais, naturais, sejam físicas, Pai, enfermidades hereditárias, postiças, queima agora, Jesus, joga por terra agora, queima estas enfermidades malignas, Pai. Ah, nós queremos ouvir o teu povo testemunhando, Pai, olha este homem que já está tateando dentro de casa, está ficando cego, esta diabetes está cegando a ele, esta diabetes está deixando ela cega, meu Deus, esta diabetes está deixando ele cego, meu Pai, mas o Senhor é o Deus da vida, mas o Senhor é o Deus de poder, mas o Senhor é o Deus que pode fazer um milagre instantâneo agora e limpar, ó Deus, este sangue, Deus, e curar este pâncreas, curar, Senhor, este fígado, curar este intestino grosso e delgado, para que esta pessoa agora volte a sorrir, volte a viver, volte a se alimentar. Oh, meu Deus, aqueles que estavam na sonda, aqueles que já não podiam mais, meu Pai, Deus Todo-Poderoso, Deus Maravilhoso, Criador dos céus e face da terra. É agora, Papai, que nós pedimos ao Senhor o milagre, meu Salvador, para os que clamam, que oram conosco também, aqueles que estão em casa, aqueles que estão, ó Pai, nas igrejas, aqueles que estão no trânsito. Olha quantas pessoas voltando para o seu lar, pedindo ao Senhor para dar um retorno tranquilo, para os guardar no trânsito. Meu Deus, vai operando o socorro, o escape, o livramento. Meu Pai, agora nós oramos, apresentando, Pai, aqueles que hão de ministrar a tua palavra nesta noite, aqueles que hão de pregar o poder do seu evangelho, hão de compartilhar as boas novas com os oprimidos. Ô Pai Santo, Deus bendito, agora nós entregamos tudo, oricala, masterianda, é nas tuas mãos, Pai. O Senhor é Deus de resposta, de milagres, de compaixão, e não há como o Senhor para operar. E agora eu peço, Pai, pelos dizimistas, eu peço pelos ofertantes, eu peço pelos ajudadores. Te calamassuri alamaia, te candalamanassuri alabaia. Oh meu Deus, oh meu Senhor, meu Salvador, opera gigantesca e prodigiosamente. Nós pedimos, Pai Santo, que seja o Senhor neste momento ouvindo, respondendo e nos concedendo a resposta. Pai de amor, tudo aquilo que não soubemos ou que não tivemos capacidade para colocar, que o Senhor, através do teu sangue, venha nos dar e confirmar em nome de Jesus. Aleluia! Louvado, bendito seja o nome do Senhor. Ouvinte, Senhor, Senhora, a presença de Deus é muito forte aqui nos nossos estúdios, e a libertação dele é ainda maior. Por que continuar neste sofrimento? Irmão, irmã, você que está perdendo tudo, e é uma luta em cima da outra, é uma dificuldade em cima da outra, será que você não entendeu que o inimigo, ele já deu a voz de comando para te destruir por completo, e que a misericórdia de Jesus está te mantendo de pé, e que o que o nosso Jesus requer é o seu retorno, é a sua entrega, para Ele te livrar destas angústias presentes e confirmar a salvação eterna. Levante as tuas mãos, diga comigo: Senhor Jesus, com toda a minha alma, de todo o meu coração, eu imploro, perdoa os meus pecados, sela-me com o teu sangue divino que foi derramado lá no Gólgota para minha salvação. Recebe em teus braços, em tuas mãos, a minha vida, a minha alma e o meu ser. Eu encomendo ao Senhor. Amém. Aleluia! Bem-vindo à vida, Senhor. Bem-vindo à vida, Senhora. 18 horas e 29 minutos. Hoje é o dia da mudança. Hoje é o dia do milagre. Dia 15 de setembro, dia da tua vitória. E agora você vai entrar em contato conosco. Hoje tem culto nesta igreja Deus e Amor aí no teu país, aí na tua cidade, bem próximo de você. Pelo Direto com Deus, nós vamos prosseguir com a oração ali no santuário. Pelas emissoras Informativo Reviver, e você que acabou de aceitar a Cristo, prefixo 11, número 9-5094-4645, entre em contato. Eu volto na madrugada com vocês, dando prosseguimento à campanha de oração. Hoje, 15º dia da intercessão desta campanha pela obra de Deus e pela sua família. Orou com você e por você o seu irmão em Cristo, Kleber de Oliveira. Deus abençoe São Paulo. Deus abençoe Brasil.
1: Que o ímpio abandone o seu caminho e o homem mau os seus pensamentos. Volte-se ele para o Senhor, que terá misericórdia dele. Volte-se para o nosso Deus, pois ele dá de bom grado o seu perdão. Isaías 55:7.
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4: Uma ótima tarde para você. Está no ar mais um informativo Reviver, na maior rede de rádio do país. Boa tarde, a paz, irmã Eliana.
5: A paz do Senhor Jesus, a paz, querida família de Jesus, que está nos ouvindo agora, que está nos acompanhando a partir de agora. É sempre muito bom estar com vocês, fazendo o quê? Falando de coisas boas. Além disso, o que mais? Espalhando o amor. Já espalhou o amor hoje? Onde quer que você passar, preste bem atenção. Você precisa ser o quê? Um mensageiro de Jesus Cristo. E nós somos mensageiros de Jesus Cristo com as nossas atitudes diárias. É, não vou escolher um dia para fazer o bem, não. Vou fazer o bem agora. Eu estive recentemente, por exemplo, num laboratório fazendo uns exames. E aí, eu sempre digo que eu fico muito atenta, viu, Cido? Fico muito atenta, porque o Senhor, ele nos dá a oportunidade de fazer o bem diariamente. Nós só precisamos ficar atentos e aceitar aquele momento como um momento do Senhor, para que nós possamos, então, refletir a Jesus Cristo. Porque quando nós temos boas atitudes, nós refletimos a Jesus Cristo, né?
4: Verdade.
5: E, assim, eu sempre fico atenta para ver, não deixar passar uma oportunidade de fazer o bem, né?
4: E é interessante, porque às vezes a oportunidade, ela bate na porta assim.
5: Exatamente.
4: Né? A pessoa involuntariamente fala: moça, como é que tá? Às vezes uma enfermeira vai lá, tira o exame de sangue, por exemplo.
5: Exatamente.
4: Aí, como é que tá seu dia? Ah, esse ah.
5: É, já assim, é uma introdução,
4: já,
5: né?
4: Fala, olha, eu não sei o que você tá passando. Mas eu tenho certeza que, de acordo com quem ou o que você acredita, alguém pode mudar o seu dia, mudar a tua história.
5: Exatamente.
4: Aí a pessoa já fala: ó, peraí. Ela já muda, a afeição da pessoa muda, cria uma expectativa. É onde a gente aproveita, né?
5: Eu gosto de fazer esse tipo de comentário com as pessoas, conversar. Eu gosto de falar, né? Então, já viu.
4: Sabe como é uma comunicadora nata.
5: O povo já está acostumado comigo, que eu sou boa de fala mesmo. E aí, nisso, a pessoa já me dá a introdução, eu já começo a falar. Você sabe que, às vezes, eu saio de determinados lugares, a pessoa contou a vida dela toda para mim. E isso, eu me sinto grata, eu aproveito essas oportunidades para poder... E depois eu agradeço, eu falo para o Senhor, obrigado, porque o Senhor hoje me deu a oportunidade de fazer uma gentileza que seja para alguém. E eu cheguei, né? Eu estava lá sentada esperando, e o consultório foi enchendo tudo ali, o espaço. E aí chegou uma senhorinha, e tinha, assim, pessoas mais novas do que eu. E aí ela chegou e já olhou tudo assim e falou, e presta atenção, eu ali mexendo no celular, mas atenta, sabe? Que o ouvido não está sempre atento ao que está acontecendo. Então ela já olhou e falou assim: nossa, tá tudo tão cheio aqui. Na mesma hora, catei minha bolsinha e falei: senhora, pode sentar aqui no meu lugar.
4: Olha.
5: Porque se eu tenho essa oportunidade, cheguei depois lá na fila, tinha que pegar uma senha lá para poder fazer um outro exame. Fui lá, um senhorzinho, sabe, que tava assim com andador, coitado. Minha vontade era de pegar uma cadeira e colocar ele sentado ali e dizer: ó, só espera aqui, deixa que o resto a gente faz, né?
4: É, verdade.
5: Mas eu também tava ali como paciente, então, o que eu fiz? a oportunidade que eu tinha é de ceder a minha vez, porque eu estava na frente dele. Então, falei, pode passar. Falei para a senhorinha, esposa dele, falei, pode passar na minha frente, não tem problema, eu espero. Eu tenho tempo para esperar. Talvez ele não tenha tanto tempo, né?
4: Verdade.
5: Então, eu tenho tempo.
4: E se a gente não faz, já reparou? Às vezes a gente dá uma... A gente marca uma bobeira. Aí, quando a gente sai da... Mas eu podia ter
5: podia
4: feito.
5: Podia ter feito.
4: Ah, Senhor.
5: Mas sabe o que é isso? O Espírito Santo nos incomodando.
4: Verdade.
5: Ele nos incomoda. Ele nos faz pensar o seguinte. Por que você não fez
4: por
5: tal
4: que
5: coisa?
4: Você não fez?
5: Você podia ter feito e você não fez. E falando de coisas boas, eu não posso deixar de falar das instituições Reviver. Exatamente. O nosso trabalho aqui acontece todos os dias, inclusive nas quintas-feiras, toda quinta-feira, exatamente, no horário das 15 horas. Nós temos o quê? O nosso culto aqui na nossa sede mundial. Sempre tem ali um pregador, uma pregadora, instruído na palavra de Deus, ousado na presença do Espírito Santo, para que possa estar dando crédito a essa ousadia. Né? Que eu digo, sim, pregar o evangelho, nós lemos lá um versículo e pregamos ali o evangelho, tem que ser ousado, se não for ousado, né? Então, assim, na ousadia do Espírito Santo, eles pregam a palavra do Senhor, oram pelas pessoas que precisam de milagres, precisam de cura, de bênçãos, todas as quintas-feiras aqui na nossa sede mundial. Mas não é só aqui na nossa sede mundial que isso acontece, tá bom? Isso acontece em todas as igrejas Pentecostal Deus é Amor. Tem uma igreja aí na sua cidade? Então vai acontecer. E todos, anteriormente era assim, cada igreja determinava o dia que ia ser o seu culto da fundação. Agora não, agora ficou estabelecido que toda quinta-feira tem culto da fundação. O que diferencia são os horários. Às vezes é de manhã, às vezes é à tarde, às vezes é à noite. Aqui na nossa sede mundial acontece às 15 horas. Mas você pode se informar aí na sua cidade, na sua região e estar participando. Mas faça uma coisa que vai mudar a sua vida, acredite. Vai mudar a sua vida. Não vá de mãos vazias, né? De mãos abanando. O Senhor tem sido tão misericordioso para conosco. Ele tem nos dado primeiro. Toda vez que você acorda de manhã, você diz, Senhor, muito obrigado porque o Senhor tem me dado a oportunidade de acordar nesse dia, de respirar esse ar, né? Ainda que meio poluído, porque São Paulo... São Paulo é poluído, viu? Mas não importa, não importa. O Senhor também restaura aí o pulmão, vai, né? Ele acrescenta, ele só acrescenta. Então... Todos os dias nós precisamos dar graças a Deus, dizer muito obrigado. E existem várias maneiras de dizer obrigado. A gratidão agrada a Deus de tal maneira, de uma forma tão especial, tão chama a atenção de Deus, né? A gratidão. E temos várias formas de sermos gratos. Podemos ser gratos dizendo muito obrigado, Senhor Jesus, consagrando tudo que nós temos a Ele. Eu consagro tudo, gente. Eu consagro o quarto, eu consagro a cama, eu consagro a casa inteira, eu consagro o carro, eu consagro cada célula do meu corpo, o sangue que está correndo nas minhas veias. Eu consagro cada palavra que eu vou dizer aqui com vocês, para vocês, eu consagro a Deus, porque é Ele que conhece cada um de nós, né? Ele que sabe o que vocês precisam ouvir. Eu aqui sou só um instrumento. E um instrumento amador ainda.
4: Não. As palavras elas tocam o coração de tal forma que acalentam a alma.
5: Exatamente.
4: Às vezes a pessoa... E até a ausência dela, quando você está cheia do Espírito Santo, só de tocar no ombro da pessoa e ela falar, você está aqui comigo.
5: E isso é muito interessante, porque sabe que esse é um feedback que as pessoas me dão.
4: É.
5: Elas falam isso, elas dizem isso, elas falam, irmã Eliana, quando a irmã fala lá, eu sinto a presença de Deus na minha casa.
4: Glória a Deus.
5: Então, é isso aí. Então, olha, glorifica Deus mesmo, exalta o nome do Senhor. Se você está trabalhando, glorifica porque você está trabalhando, Ele te deu saúde para isso. Então, se você está aí atribulada, arrumando a sua casa, né? Ai, não gosto muito dessa palavra, mas eu falei. Porque Porque tem aqueles dias, hoje foi um dia desses que eu acordei, a minha sobrancelha estava toda para cima, assim, eu falei, meu Deus do céu, ainda bem que ninguém viu. Então tem uns dias assim, né?
4: Ah, mas aí... é a parte, a nossa parte humana.
5: Exatamente.
4: Né? Eu brinco muito, até falo com a minha esposa, ela fala assim, ah, mas você acorda bem todo dia. Ela fala, me dá um motivo para acordar mal?
5: Exato.
4: Que aí fala assim, ah, mas é meio incomum, porque eu acordo. Eu falei, Deus é caprichoso. Ele põe uma pessoa bem alegre e uma pessoa que fica mal-humorada.
5: Isso pra dar um equilíbrio, né?
4: Imagina dois risonhos em casa.
5: Não daria certo.
4: Aí, né? A cachorrinha até fala, não quero morar aqui, não.
5: É isso aí. Mas o nosso Deus é maravilhoso e verdade. Ele tem cuidado de nós. Então, por isso, nós precisamos ser gratos o tempo todo. E você pode ser grato indo a um dos nossos cultos, levando aí o quê? Um quilo de alimento não perecível. Leve aí já algo que você possa estar abençoando a vida de alguém. Mas preste atenção, se você está aí na sua casa e quer também abençoar a vida de alguém, quer ser grato ao Senhor Jesus porque Ele te deu primeiro, preste muita atenção como você faz, porque nós temos vários meios, viu? Ó, tem sim, tem vários bancos também. Preste atenção como você faz.
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4: Motivos, caminhos existem. O que falta muitas vezes é só atitude, né?
5: Exatamente isso. E eu sempre, eu gosto de dizer às pessoas o seguinte, que às vezes nós criamos, né, a atitude, nós, vamos dizer assim, nós criamos a situação, não é? Nós criamos. Uhum. E isso, o ser humano faz isso mesmo. Às vezes cria aquela situação que não vai ser boa, que vai ser uma situação ruim, que vai te trazer aborrecimentos. Mas nós também podemos criar situações que sejam diferenciais, que sejam diretrizes nas nossas vidas. E nós fazemos isso como? Praticando bem, tendo boas ações, tendo boas atitudes e fazendo com que as pessoas que estão ao nosso redor também sejam direcionadas através das nossas atitudes. Sim, porque às vezes, olha, tem uma coisa, um versículo bíblico que eu gosto muito, eu gravo ele, tá no meu coração, assim, nos momentos que, sabe aqueles momentos que a gente precisa respirar, contar até 10 para poder falar? Então, entra aí esse versículo, que a palavra branda desvia o furor. Então, às vezes, nós estamos passando por alguma situação e se nós levarmos, né, a ferro e fogo, assim por dizer, se alguém fala alguma coisa para nós e nós já mandamos lá na lata, pronto, já é um motivo para acabar com o nosso dia, para acontecer ali, né, uma discussão desnecessária, alguma coisa que realmente vai nos aborrecer, nos entristecer. Mas se nós agirmos com parcimônia, com uma inteligência do Espírito Santo, porque eu digo que essa inteligência nós, humanos, não temos, não conseguimos,
4: temos,
5: né?
4: Não temos.
5: Mas quando é o Espírito Santo que nós damos crédito para ele, então aquela palavra vinda em um momento oportuno, ela vai mudar a situação não só do seu dia, mas daquela pessoa
4: daquela
5: também.
4: Pessoa.
5: Vai mudar a atitude daquela pessoa, né?
4: É, porque a pessoa é a chama nesse momento. E às vezes nós somos o combustível, a reação nossa é o combustível para inflamar ainda mais essa chama.
5: Muito bem.
4: E quando a gente é brando, ele não tem o combustível para se inflamar. Às vezes a pessoa, quando uma pessoa te ofende, você que está ouvindo agora, talvez esteja passando ou passou por isso. Quando uma pessoa te ofende com palavras, às vezes nem é. Muitas vezes fala, eu não queria ter dito isso.
5: Uhum.
4: A pessoa te ofendeu? Para, fala... Você está num dia ruim. Já aconteceu isso, eu sou testemunha ocular disso. A pessoa está, eu falei, olha, você está num dia ruim. Né? Você está num dia ruim. A gente pode conversar depois, mas não passou 15 minutos falando, desculpa. Sabe?
5: É isso mesmo.
4: Então a gente não inflama mais a pessoa, porque às vezes o que a pessoa está brava, ela tá ofensiva, ela está agressiva, mas o que ela está precisando na hora? Só uma palavra de afeto, ou às vezes só silenciar e agir com sabedoria nesse momento.
5: Nós precisamos viver cada dia com intensidade, como se fosse um último dia da nossa vida. No último dia da nossa vida, nós não podemos deixar nada para o dia seguinte. Então, nós precisamos aproveitar cada minuto desse dia para perdoar as pessoas que estão ao nosso redor, que precisam do nosso perdão, a perdoar nós mesmos. Porque, às vezes, nós mesmos nos sobrecarregamos culpando pelas nossas atitudes. Então, nós precisamos perdoar o outro, perdoar a nós mesmos, demonstrar o amor que nós sentimos. Então, talvez você ainda não teve a oportunidade, né? E eu digo assim, eu tive uma questão que ficou comigo durante muitos anos da minha vida. Eu precisei fazer terapia, inclusive, para poder resolver essa situação, porque eu queria ter abraçado meu pai. Meu pai é aquela pessoa, assim, bem tradicional. Então, filho a partir dos 5 anos não sentava no colo, ele não abraçava mais. E aí, eu sempre dizia, um dia eu vou chegar lá e vou dar um abraço no meu pai, de surpresa. E o que aconteceu? Quando eu realmente tomei essa atitude, foi tarde, porque eu iria vê-lo no mês de julho e ele partiu no mês de fevereiro. Então, temos que viver como se fosse o último dia, tanto nós quanto das pessoas que estão ao nosso redor. Hoje é um dia oportuno, propício para você perdoar, para você se perdoar e para você perdoar qualquer pessoa que esteja do seu lado, que precise do seu perdão e dizer para quem está próximo a você o quanto essa pessoa é importante, o quanto você a ama, o quanto ela faz falta. Tem alguém que está distante aí, você não fala há algum tempo, né? Sem motivo, ou talvez por um motivo, cortou o seu vínculo. É momento de você resgatar isso. Liga para a pessoa, diz para ela que você sente falta dela, porque talvez você pode não ter oportunidade de fazer isso depois. Então aproveite o seu dia hoje para terminar um dia agradável, um dia que realmente venha fazer um diferencial na sua vida e na vida de outros. Nunca devemos perder a oportunidade de fazer o bem. Todo tempo é tempo oportuno. E eu quero ler aqui um versículo que está lá no livro de João, capítulo 4, versículo 35, que diz o seguinte: não dizeis vós que ainda há 4 meses até que venha a ceifa? Eis que eu vos digo: levantai os vossos olhos e vede as terras que já estão brancas para a ceifa. Exatamente. Não sabemos o dia, não sabemos a hora, não sabemos o tempo do Senhor. Sabemos que um dia Ele ceifará, ou um, ou dois, né? ou 10, ou todos de uma vez. Esse dia vai chegar para todos nós. De alguma forma vai chegar. E nós não podemos deixar coisas atrasadas, assuntos pendentes para resolver. Nós precisamos sentar com as pessoas que nós convivemos e se temos alguma coisa que não está indo bem, que está machucando, resolver essa situação. Da mesma maneira que nós, servos de Deus, aprendemos que o diálogo com Deus resolve os nossos problemas, as nossas atitudes, então a palavra de Deus também nos instrui a dialogarmos com as pessoas que estão ao nosso redor. Porque às vezes acontece de você estar magoada, de outra pessoa estar magoada, e tudo é porque nós temos um pensamento, né? Cada um tem um pensamento de uma forma, mas quando as pessoas se juntam, aí na verdade elas acertam as situações, aparam as arestas, e ali elas acabam descobrindo que na verdade os pensamentos eram muito parecidos. Só faltava se encaixar, só faltava um tempinho ali para coordenar, conversar e resolver aquela situação, né? Então faça isso hoje, não deixe para depois não, porque o arrependimento é a maior dor que nós podemos carregar. Então eu sempre digo assim, olha, quando eu perdi a minha mãezinha, eu fiquei em paz. Como você fica em paz ao perder alguém, né? Ainda mais a mãe, que é a minha raiz, né? Então, mas eu fiquei em paz, porque eu não deixei nenhum assunto pendente. Eu tinha tudo certinho com ela. Tudo que eu podia fazer por ela enquanto ela estava viva, eu fiz. Então, faça você da mesma forma, porque nós não sabemos qual será o dia e nem a hora, mas sabemos que um dia virá para todos nós. E como nos diz a palavra de Deus, que é melhor ir à casa onde há pranto, onde há choro, do que onde há festa, porque este é o fim de todos nós. Então, é para se observar que sim, este dia chegará para nós. Estamos chegando ao fim do nosso programa e quero dizer a todos vocês, eu amo a todos vocês no amor do Senhor Jesus Cristo. Somos um em Cristo, somos uma família, somos um povo. E assim como a minha alma anseia pela salvação, também ela anseia pela salvação de todos vocês. Que Deus abençoe a todos vocês e lembrando que todos os dias, no horário das 18h30, nós temos um encontro marcado, Informativo Reviver. Cido, as suas despedidas e eu já despeço, em nome do Senhor Jesus, fiquem todos com Deus.
4: Eu agradeço você que deu espaço no seu dia, na sua casa, no seu trabalho, no seu carro para a gente, que fazemos esse quadro, esse programa com tanto carinho. Que Deus abençoe. Até amanhã.
5: Até amanhã, se Deus quiser.
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2: 19 horas.
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0: água. E o primeiro que ali descia, depois do movimento da água, sarava de qualquer enfermidade que tivesse. João, capítulo 5, versículo 4.
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0: descia em certo tempo ao tanque e agitava a água. 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
2: Por natureza, o homem é esquecido. Esquece de fatos, datas, pessoas e compromissos. Por outro lado, a tendência humana é para não esquecer certos fatos que ocorrem na vida, principalmente quando se trata de perdoar ou pedir perdão. Vemos e ouvimos muitas pessoas afirmarem: eu perdoo, mas não esqueço. Perdoo, mas não quero mais amizade com ele ou com ela. Isto não é perdão. O perdão que a Bíblia ensina é cheio de amor e misericórdia. E normalmente, se perdoando, se esquece, se sepulta no passado. E isso é possível se a pessoa experimentar o perdão divino, tornando-se revertida do grande amor de Deus. Deus, Ele é onisciente, é onipresente, é onipotente, mas sem dúvida alguma, Ele esquece dos nossos pecados. Pois eu mesmo, Senhor de Israel, apago as tuas transgressões por amor de mim, dos teus pecados, e não me lembro mais. O Senhor Deus lança os teus pecados perdoados para trás de suas costas e joga nas profundezas dos mares. Caro amigo ouvinte, o sangue de Jesus Cristo nos purifica de todo pecado. Através do seu sangue, que temos a comunhão uns com os outros, e o sangue do Cordeiro de Deus, o Filho de Deus, nos purifica de todo pecado. Isso se conhecemos a Jesus Cristo e sabemos que Ele é o Senhor. Mantemos a comunhão uns com os outros, e o sangue do Cordeiro nos purifica, e nos lava, e nos limpa de toda iniquidade. Amigo ouvinte, pare, pense, confesse os seus pecados, e a partir de hoje, tu serás uma nova criatura em Cristo, Jesus, o Filho de Deus. Aprenda a perdoar e será perdoado, pois quem conhece a Deus sabe perdoar. Esta é mais uma mensagem da Igreja Deus e Amor, levando você ao caminho do Senhor.
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28: Vamos. Com alegria, com alegria. Isso.

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8: Horas e 58 minutos.
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11: Olá, uma boa noite.
12: Boa noite para você que nos acompanha em todo o país.
11: Terça-feira, 15 de setembro de 2026.
12: Vamos aos destaques do dia.
11: A infraestrutura por trás da tela. Data centers mantém o mundo conectado.
12: E Brasil sanciona a lei que cria regime tributário especial para a instalação desses espaços.
11: É o Redata. Medida prevê incentivos fiscais e uso de energia renovável. Pablo Mundi.
13: A nova legislação também contempla serviços de computação em nuvem e operações de inteligência artificial, como treinamento e geração de respostas do modelo de IA.
12: Produção agrícola e pecuária.
11: Brasil colheu cerca de 361 milhões de toneladas de grãos na safra 2025-26, 2,6% a mais em relação à anterior.
12: E produção de carnes deve ultrapassar 34 milhões de toneladas em 2026 e 2027. Natália Kozlik.
14: De acordo com a Conab, o resultado permitirá um aumento nas exportações sem comprometer o abastecimento do mercado interno.
11: Um refúgio científico no meio da Amazônia.
12: As margens do Lago Tefé, biblioteca reúne mais de 28 mil obras da região. Cleide Lopes.
15: Localizada em uma região cercada por áreas protegidas, ela é o único local com conteúdo científico em um raio de mais de 500 quilômetros.
11: Hoje na apresentação, Luciana Vasconcelos e Nazi Bruno.
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11: Regime especial de tributação para serviços de data centers, o Redata.
12: A lei prevê incentivos fiscais e suspende a cobrança de tributos federais para a compra de equipamentos destinados à instalação, ampliação e modernização dos centros de tecnologia, os data centers.
11: Uma das obrigações das empresas é o compromisso com a sustentabilidade e o uso de energia limpa.
12: Mas você sabe o que são os data centers? Vamos entender na reportagem de Pablo Mundim.
13: Data centers são estruturas que armazenam, processam e gerenciam grandes volumes de dados e aplicações digitais. O Brasil passa a ter um regime especial de tributação para estimular a instalação de data centers no país. A nova lei cria incentivos fiscais para a compra de equipamentos usados nesses centros de processamento de dados. Para ter acesso aos benefícios, as empresas terão de cumprir contrapartidas. Entre elas, reservar pelo menos 10% da capacidade de processamento para o mercado interno, utilizar energia de fontes limpas ou renováveis e investir no país. Também haverá exigências de eficiência no uso da água para o resfriamento dos equipamentos. Executivo do Ministério da Fazenda, Rogério Seron, destaca o papel dessa medida na indústria 4.0.
8: É uma crítica muito recorrente quando se discute data centers, a questão do consumo excessivo de água e que isso pode ser um problema. As novas soluções, já que se chamam de circuitos fechados, o projeto endereça isso de forma adequada. Então, o consumo de água não será um problema. E a energia, a nossa energia, sim, esses data centers consomem muita energia. Diferente do resto do mundo, aqui a gente produz energia limpa, de baixo carbono e renovável. Então, novamente, isso não vai ser um gargalo, vai ser uma grande oportunidade.
13: A nova legislação também contempla serviços de computação em nuvem e operações de inteligência artificial, como treinamento e geração de respostas por modelos de IA. Segundo o ministro do Desenvolvimento, Indústria, Comércio e Serviços, Márcio Elias Rosa, o regime prevê a suspensão por 5 anos de na compra de componentes eletrônicos e outros equipamentos de tecnologia da informação e comunicação.
16: Há uma suspensão dos tributos federais. Temos a expectativa de que estados nos acompanhem, municípios nos acompanhem, mas o fato é que há uma suspensão dos tributos federais.